0: com a perna esquerda, isolou e quase mais um golaço de falta do Neymar. Aí, Everton!
1: Ele bate bem na bola, né? Leva perigo, o goleiro faz uma bela defesa e na sobra o Rony podia ter completado para a rede, mas não. Direto pela linha de fundo, só tiro de meta.
0: Tiro de meta para a equipe do Macará fazer a cobrança quando não há tempo para mais nada. É apito o árbitro Kevin Ortega. É fim de jogo na Vila Belmiro. Santos vence de virada, jogo de ida, oitavas de final da Copa Sul-Americana. Santos 2, Gabigol e Arão, Macará 1. Vem aí na Bandeirantes a transição do jogo. Desligamos a Sul-Americana, ligamos a Copa Libertadores da América. Em instantes, Rosário Central e Corinthians, Libertadores da América. É aqui, Luiz Fabiani.
2: É isso, Capela. E o Peixão larga a frente, define a vaga na próxima semana. Mas antes, foco total no Campeonato Brasileiro. No domingo, o adversário Vasco. Jogo de 6 pontos, destaque no campo de jogo na Vila Belmiro, Everton Ramos.
1: Com aparente saldo positivo da torcida que chiava com a equipe perdendo por 1-0, mas que conquista a vitória pelo placar de 2-1, depois de 2 gols anulados de Gabriel Barbosa, com o Ilharão indo às redes pela primeira vez e com o Gabigol fazendo o primeiro da virada, 16 gols na temporada. Há de ver, inclusive, Fabiane, a situação de Gabriel Menino e Gabriel Bontempo. Os dois saíram ainda no primeiro tempo com problemas físicos para o duelo do fim de semana contra o Vasco. A volta quinta que vem no estádio Bela Vista, lá em Ambato, no Equador.
2: É isso, Santos largando na frente, você acompanhou tudo por aqui na Bandeirantes, você sabe, a casa do futebol. Vem aí o Corinthians com Ulisses Costa.
3: É o futebol da Bandeirantes, torcedor brasileiro. O futebol da Bandeirantes em campo, torcedor do Brasil. A bola vai rolar já já para você, torcedor brasileiro. Tem nada mais, nada menos que Rosário Central e Corinthians. Corinthians e Rosário Central do futebol da Bandeirantes para você, torcedor brasileiro. Obrigado pelo carinho da sua audiência, João Paulo Capelanes. Rogério Assis um pedacinho, João Paulo Capelanes outro. E o Peixe conseguiu de virada a vitória. Teve que fazer 4 gols para 2 valerem. E você se liga no microfone, ele vai igual a tradição do rádio no Brasil, a bola vai rolar já já para você, torcedor brasileiro. De um lado tem o Rosário Central, do outro lado tem o time do Corinthians. Luiz Fabiani, vem para destacar o Rosário Central. Fabiani, boa noite.
2: Alô, Ulisses, boa noite para você e para todos que acompanham mais uma jornada esportiva por aqui na Bandeirantes. O Rosário Central, equipe tradicional da cidade de Rosário, terceira melhor campanha da fase de grupos da Copa Libertadores, com 13 pontos, desafiando do Corinthians nessa noite no Gigante de Arroíto.
3: E o destaque do Timão, como é que vem o Timão pro jogo?
2: Permanece desfalcado, Ulisses Costa. Yuri Alberto e André permanecem entregues ao departamento médico do clube, ambos com lesões musculares. A expectativa interna e um cenário mais otimista que pelo menos o camisa 9, artilheiro do Timão nessa temporada, possa ficar à disposição na próxima quinta-feira, jogo de volta, valendo vaga nas quartas de final da Libertadores da América.
3: No futebol da Bandeirantes para você, mais um destaque do Rosário Central, Fabiani.
2: Olho especial nele. Ángel Di María, um dos principais jogadores da história do futebol argentino e que retorna ao Rosário para os últimos passos de sua carreira, justamente onde iniciou. Em 2026, são 25 jogos disputados pelo camisa 11. Nesse intervalo, ele tem 7 gols marcados e 5 assistências, ídolo do clube, principal referência técnica de Jorge Almirón.
3: O futebol da Bandeirantes em campo, torcedor brasileiro, a bola vai rolar já já para você, Corinthians e Rosário Central. Mais um destaque para afiar a torcida corintiana, o Timão, diz aí. Ô Fabiano, e o Memphis, renova, volta, não volta, como é que é?
2: Trouxemos na Bandeirantes ontem à noite, o Corinthians ganha força em uma nova roda de conversas com o Memphis Depay para renovar com o atacante por mais 2 temporadas. Corinthians e Memphis alinharam previamente um acordo, inicialmente válido até junho de 2028, mas o Timão, na hora H, recuou. A pressão sobre o presidente Osmar Stable faz o clube repensar a estratégia e é possível que sejam retomadas as conversas com o camisa 10.
3: É o futebol da Bandeirantes, torcedor brasileiro, Rosário Central e Corinthians, Corinthians e Rosário Central, o destaque dos comentaristas da Bandeirantes. Alexandre Pretzel, conteúdo no ar, ídolo da fiel torcida corintiana, vem aí Ronaldo Giovanelli na Bandeirantes. Boa noite.
4: Abraço, Ulisses, Fabiani, toda a nossa equipe técnica, o Agrelo, um abraço pro Ronaldo também. É um jogo, é claro, para transformar o jogo da volta numa grande decisão. Então, o empate hoje em Rosário, na circunstância que está o Corinthians, se falou pouco do jogo, né? A gente está falando do jogo agora, porque de segunda até ontem só se falou no Memphis. Parecia que o Corinthians não tinha mais nenhum compromisso pela frente, com a patetice do seu presidente, com uma gestão realmente que deixou o time muito mal, que já vem mal das pernas há pelo menos 10 anos, mas o time não tem nada a ver com isso. Então, os jogadores têm hoje a noção de que o que importa é o futebol dentro de campo, né? É jogar e conseguir um bom resultado contra o bom time do Rosário Central, que tem como destaque o Di Maria, já destacado pelo Luiz Fabiani, mas olho também no colombiano Campas, que é um jovem que jogou no Grêmio no ano de 2021 com muita juventude, foi para a Copa do Mundo e é um jogador interessante pelo lado esquerdo. Ele vai jogar provavelmente em cima do Mateuzinho. Promessa de um bom jogo, mas eu repito, se pudesse assinar pelo empate para decidir tudo aqui em Itaquera, eu assinaria na hora, meu caro Ronaldo Giovanelli. Boa noite.
5: Boa noite, Pretzel. Boa noite, Ulisses Costa, amigos da Rádio Bandeirantes. É bem por esse lado mesmo. Agora, foi até esquecido, né, que essa situação do Corinthians com o Rosário Central nessa semana, né, devido ao caso Memphis. A verdade é que o Corinthians é impressionante, até números que apareceram de 180 milhões, 200 milhões, 300 milhões, parecia até, Ulisses, parecia um leilão, é uma coisa muito louca, né, e isso porque ninguém viu o contrato, né, ninguém viu os números, e o Corinthians é um negócio estrondoso. Ainda mais no meio, no nosso meio aqui, no meio jornalista, né, velho? Porque esse meio é o que tem de achismo. E até agora a gente não viu nada de diferente, né? Porque quando tudo acontece no Corinthians, torna nessa proporção imensa. Mas a verdade é que o Memphis ainda parece estar negociando ainda com o Corinthians. Ou o Stabile voltou a conversar com o Memphis. Quer dizer, a gente fica só esperando os próximos capítulos e tentando adivinhar. Agora, adivinhar se o Pedro Raul vai fazer gol hoje, ou o Caio César vai jogar muito bem, é uma coisa que a gente vai ter que esperar para ver. O Corinthians jogando fora de casa, conseguiu vencer o Bragantino no meio da semana, aí no final de semana, um jogo dificílimo, como sempre é feito com o Bragantino, e teve a sua força máxima. Com os desfalques, a força máxima do Corinthians é essa que está em campo. E o André também, que está fora, dando lugar para o Alan aí para fazer esse meio de campo. O Corinthians tenta manter a mesma formação, Ulisses, com o Diniz, mas as lesões acabam atrapalhando e o Diniz com dificuldade. Vamos ver se ele conseguiu acertar o setor defensivo, porque é um lugar onde essa bola fica muito tempo ali. E hoje, se essa bola ficar muito tempo, é o que o Pretzel falou. Não tem só o Di Maria, né? Tem o Campas, tem o Copete. São jogadores que gostam de apertar a saída de bola, que fazem isso com uma maestria, deixando os zagueiros apavorados. Eu espero que o Corinthians hoje tenha uma atitude diferente nesse setor, Ulisses, porque se vacilar perto da área, pode tomar o gol aí hoje. Então, tem que estar atento, Ulisses.
3: Legal, Ronaldo Giovanelli, Alexandre Pretzel do microfone de maior tradição do rádio brasileiro. O destaque da Bandeirantes do jornalismo, Cristiano Pavec. Um abraço para você, boa noite.
6: Oi, Ulisses, boa noite para você e para quem está conosco aqui na Bandeirantes. O governo brasileiro dá início ao processo para aplicar medidas de reciprocidade contra os Estados Unidos. Decisão ocorre na esteira da confirmação das tarifas impostas pelos americanos a itens importados do Brasil. De acordo com o Planalto, o Ministério das Relações Exteriores está notificando a Casa Branca sobre o início desse processo e vai solicitar, na sequência, a realização de consultas diplomáticas. Em nota, o governo do Brasil afirmou que esse movimento de consulta antes da aplicação da reciprocidade tributária mostra o empenho do país em privilegiar o diálogo com Washington. O Planalto afirma que apresentou evidências que refutariam os argumentos americanos durante as investigações feitas pelo Escritório do Representante Comercial dos Estados Unidos. A Casa Branca acusa o Brasil de adotar práticas desleais no comércio e em relação a temas como o PIX e o desmatamento, e aplicou uma tarifa de 25% a diversos setores. Para o governo federal, a medida é injustificada e arbitrária, Ulisses.
3: Obrigado. Então, nosso querido Panvec, trazer as informações do futebol Bandeirantes, o destaque do QG Bandeirantes de Esportes. Boa noite, Guilherme Agrela.
7: Oi, Ulisses, tudo bem? Boa noite a você e a todos que nos acompanham aqui na Bandeirantes. Vamos lá, porque tem muita bola rolando nesta quinta-feira de competições internacionais, começando pela Copa Libertadores. Mais cedo, o Mirassol empatou com a LDU em casa no Maião, placar de 1-1. E logo mais tem Rosário Central e Corinthians que você confere na Bandeirantes. Você também conferiu Santos 2, Macará 1 pela Copa Sul-Americana, além de Vasco 0, Olímpia 0. Tem Rosário Central e Corinthians que você confere na Bandeirantes. Você também conferiu Santos 2, Macará 1 pela Copa Sul-Americana, além de Vasco 0, Olímpia 0. Jogo também.

0: Estádio gigante de Arruíto. A bola vai rolar já já para você, torcedor brasileiro. Timácio Bandeirantes em campo na mesa de som. Michelzão Lopes. Na central técnica, Betão Repec com Caiane Martins. No Twitter, Carlos Amaral Digital. Lucas Abudi. É o futebol da Bandeirantes que tem coordenação de Ricardo Capriotti. Daqui a pouquinho para você tem. Tem Rosário Central e Corinthians. Fique ligado.
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0: A bola vai rolar daqui a pouquinho pra você, Corinthians e Rosário Central. Rosário Central e Corinthians. O Prestes me pediu fora do ar aqui pra você repetir as informações envolvendo o Memphis Depay, por favor.
1: Vamos lá, Ulisses Costa. É o seguinte, na última terça-feira o Corinthians oficializou o encerramento das negociações com o Memphis Depay por uma renovação de contrato por 2 temporadas. E a pressão foi gigante sobre o presidente Osmar Stable em nome de torcedores organizados, torcedores comuns e, sobretudo, de atuais patrocinadores do clube que contavam com o holandês como um elemento importante para a exposição da marca. Diante desse cenário e do eventual processo que seria movido por Memphis Depay contra o Corinthians, cobrando não só o que o clube deve, mas também o que pagaria com o novo contrato, o presidente do Corinthians está avaliando a possibilidade de reabrir negociações com o camisa 10 holandês, talvez, quem sabe, tentando negociar uma cifra ou outra do contrato. Não é arrependimento, Ulisses. É pressão de fora e até mesmo interna no Corinthians para que o presidente volte atrás na sua decisão em um ano tão importante para o clube.
0: É o futebol da Bandeirantes que vem para a escala dos times. Começando, você quer falar desse assunto do Memphis, Ronaldo Giovanelli?
2: Ah, eu acho que, né, eu acho que isso aí é uma pressão que estão fazendo com ele, Ulisses, para baixar os valores, né? Porque ele já parece que já tinha feito isso, já tem um, praticamente que falaram até em um contrato já assinado, mas o presidente não assinou. Se o presidente não assinou, não tem validade nenhuma, então é... Muitas coisas foram ditas, mas até agora eu estou esperando um comunicado dele, né? Eu acho que ele também está louco para voltar a jogar, porque faz tempo que ele não joga, então a gente espera um comunicado. Enquanto isso não acontece, eu acho que eles devem estar discutindo isso nos bastidores, é o que eu penso.
0: E aí você, Alexandre Prestes?
3: Eu acho que o Corinthians já perdeu tanto tempo, o Memphis não jogou contra o Inter e o Corinthians caiu fora. O Memphis está fora do jogo de hoje e provavelmente não jogue a partida de volta. Olha o prejuízo técnico. Além do financeiro, que vai ser um rombo, o prejuízo técnico, né? Eu, particularmente, pela importância do Memphis e pela crise que o Corinthians vive, ajeitando a situação, eu renovaria com ele. Eu. Mas o Corinthians precisa de um plano, pessoal. Um plano financeiro, um plano de gestão. Pode ser, é claro, um Papai Noel falando aqui, porque ninguém acredita que isso vai ocorrer a curto prazo, a médio prazo, só a longuíssimo prazo. E olhe lá se aparecer alguém de boa vontade. Agora, para o momento... Com o elenco que o Corinthians tem, né, quando perde 2, 3 jogadores, o banco é muito ruim. Então, ele seria necessário. Mas, olha só, assistiu a eliminação do Corinthians da Copa do Brasil no camarote. Uma vergonha aquilo ali. A gente fez o jogo semana passada. E hoje ele está fora do primeiro jogo, jogo de Libertadores, onde o Corinthians não faz um gol desde 2018, explicado pelo Fabiani. E provavelmente já não joga a volta aqui em Itaquera também, mesmo que renove o contrato. Então, é o seguinte, ó. Fizeram tudo errado. Que começa errado, termina errado.
0: Muito bem, então.
2: E teve o Bragantino nesse meio aí também, né, Prete?
3: Teve. Tu tem razão. É que o Bragantino no Campeonato Brasileiro, né, Ronaldo? Aí o Corinthians já tá mais estável, mas tu tem razão. Mais um jogo profissional que ele ficou fora.
0: Cara, eu tô vendo, eu, você e o Ronaldo dividindo tela. Eu sou mais bonito que vocês dois de longe. Ó, deixa eu falar um negócio pra você aqui, ó. A situação é a seguinte, ó. O torcedor, ele é espetacular. Eu amo o torcedor. Ainda mais o brasileiro, que tem uma criatividade danada. Mandaram uma foto aqui pra mim com o Pedro Raul ajoelhado e com as mãos sobre a cabeça do Pedro Raul estão Ibra, Lewandowski e Cristiano Ronaldo. Tipo assim, abençoando o Pedro Raul. Torcedor do Corinthians é demais, velho. Mandou essa foto pra mim aqui. Os caras montaram, cara. Então tá o Pedro Raul de joelhos, o Ibrahimovic, o Lewandowski e o Cristiano Ronaldo com a mão sobre a cabeça do Pedro Raul, como se estivesse passando energia, abençoando.
2: Eu vou abençoando, dizer né, o Pedro Raul, né? É. Abençoando o Pedro Raul, né? Que a gente criticou ele bastante. Mas ele conseguiu fazer um gol de cabeça.
0: Hã? É, mereceu ser criticado.
2: Não, sim. É, nós estamos aqui pra isso, né? A verdade é essa, mas é... tentando fazer esse menino jogar bola, né?
0: Camisa bonita.
2: Eu que trouxe ele
0: tua,
2: aqui
0: Ronaldo.
2: No Corinthians, né?
0: Camisa bonita. Oi? Tua.
2: É, da Rádio Bandeirantes, primeiro. Tá todo mundo uniformizado aqui, tá dizendo o quê?
0: Eu não fui pra Copa,
2: mas...
0: Da...
2: Ai, ah. Mas tô bonitinho. Não fui pra Copa, mas tô bonitinho. Eu e o Pedro. Pedro também, ó.
0: É o futebol da Bandeirantes pra você, torcedor brasileiro, Corinthians e Rosário Central e Corinthians, no microfone de Baigó, tradição do rádio do Brasil, a Bandeirantes escala o Rosário Central, manda pro ar, Fabiani.
1: Do 23 ao 22, os escolhidos do técnico Jorge Almiron. Rosário Central definido com Ledesma no gol 23. Linha defensiva de 32, Coronel, 46, Ovando, 13, Ávila e 3 para Sandes. O meio campo tem 20, Pizarro e 5, Ibarra, além de 11, Ángel Di Maria. Ataque de 26, Cantizano, 8, Campas e 22, Copete.
0: O futebol da Bandeirantes vem para escalar o banco dos caras.
1: Com Werner, Cabreira, Malo, Badalone e Julian Fernandes, Guilherme Fernandes, Marco Ruben, Navarro e Soto, Geek, Veron e Alan Rodrigues, ex-colorado.
0: No microfone da Bandeirantes, a Bandeirantes vem para escalar o todo poderoso. Vem, Corinthians!
4: Salve o Corinthians, campeão dos campeões.
1: Do 1 ao 18, os escolhidos do técnico Fernando Diniz. Corinthians escalado com Hugo Souza no gol 1. Linha defensiva de 2, Mateuzinho, 3, Gabriel Paulista, 13, Gustavo Henrique, 21, Bidu. Meio campo com 14, Ranieri, 29, Alan, 7, Breno Bidon e 8, Garro. Ataque de 37, Caio César e 18, Pedro Raul.
0: É o futebol da Bandeirantes. Manda um forte abraço pro Manuel Zaidan, ligado no futebol Bandeirantes. Boa noite, abraço pro seu grande corintiano Manuel Zaidan. Escalhe o banco do Timão pro Manuel.
1: Com Cauê, João Pedro, André Ramalho, Carrilho e Milans, Matheus Pereira, Andilere, Charles, Guinegão e Dieguinho, Alex Santana e Lingard.
0: É o futebol da Bandeirantes para você, torcedor brasileiro. A Bandeirantes escala arbitragem do jogo.
1: Que vem do Uruguai com Andrés Matonte, auxiliares Martin Sopi e Pablo Lorena. Quarto árbitro, Hernan Eras, árbitro de vídeo, Christian Ferreira.
0: É o futebol da Bandeirantes para você, torcedor brasileiro. Corinthians e Rosário, Rosário e Corinthians no microfone da Bandeirantes. A Bandeirantes traz a opinião para você de Ronaldo Giovanelli e Alexandre Pretzel. Timão todo de branco, hein?
3: Todo de branco. Eu já fiz jogo nesse estádio aí. Esse estádio é muito legal, histórico. Tem uma foto do Mário Kempes, que jogou no Rosário de 73 a 76. Jogador que foi um monstro, né? O melhor da Copa em 78, revelado pelo Instituto de Córdoba. Então esse estádio é histórico, né? E sediou a Batalha de Rosário na Copa de 78 entre Brasil e Argentina. Foi 0-0 o jogo, quando o Chicão bateu em todo mundo, né? O ex-volante do São Paulo, do Santos e do Galo também. Dá pra ver que a torcida tá fazendo uma festa muito grande. Existe um entusiasmo muito grande por parte do Rosário Central para esse jogo. É a volta do Rosário à Libertadores América. Tem o Di Maria como símbolo, um campeão do mundo. Mas é uma equipe absolutamente normal. É um time que tem um bom toque de bola, do meio para frente é bem melhor do que lá atrás. O goleiro é razoável, até o Campaz a gente está vendo na câmera também. Então, assim, ó, é um negócio realmente, na imagem, é claro, é um negócio bem interessante o time do Rosário do meio para frente. Mas atrás é possível, sim, que o Corinthians imponha um ritmo forte. A bola aérea do Pedro Raul pode ser interessante. Então, Ronaldo, eu acho que o Corinthians vai ficar um pouco mais atrás, dando a bola para o Rosário e querendo jogar por empatezinho para decidir tudo aqui na próxima semana, na frente da sua torcida, Ronaldo.
2: É, porque tem um frio também aí pela frente, a gente vê que tá todo mundo bem agasalhado, a gente percebe que no momento como esse o time tem que estar atento. A verdade é que o Corinthians, quando pega o time argentino, você tem que ter essa cautela e ficar com essa bola no pé, não deixar a bola com o adversário, porque eles sufocam mesmo, eles vêm pra cima. Então você, quanto mais tempo ficar com essa bola nos pés, é melhor. Agora, que não fique brincando lá atrás o Hugo, o Gabriel, que não fique tocando essa bola muito no setor defensivo, que eles gostam de pressionar, eles gostam de vir para cima. Então, quanto mais você deixar esse time argentino longe da sua área, vai ser melhor pro Corinthians. Então, é um jogo onde você tem que ter atenção redobrada, essa bola, o próprio Gabriel também não ficava invertendo essas bolas, que ele tem mania de jogar no pé do atacante. Eu acho que é uma coisa de você levar em consideração. Agora, se você ficar bastante tempo com essa bola nos pés, você não vai sofrer. Então, hoje, esse esquema do Diniz pode dar certo, porque no contra-ataque o Caio César pode chegar até a área adversária, Ulisses. É o que o Corinthians pode ter na velocidade, esses dois jogadores que vão chegar até a área do adversário, porque o adversário vai se lançar. Eles são assim, tendo essa oportunidade de jogar em casa, eles tentam fazer o resultado para não sofrer fora de casa. E fora de casa eles são catimbeiros, aquela coisa toda. Mas com as novas regras aí, eu acho que vai surpreender todo mundo e até quem gosta de ficar fazendo cera, viu, Ulisses?
3: Acho que o André vai fazer falta, porque ele acabou se machucando e o elenco do Corinthians não é tão grande assim, então o Alan ocupa essa função. Mas eu olho para o banco aqui, até o Alex Santana foi recuperado. Olha a fase do Corinthians, até o Alex Santana está no banco hoje, porque o Diniz foi obrigado a colocar esse jogador, né? Então o Lingard, uma situação complicada, o Labiade está machucado, o Yuri Alberto também, o Memphis fora. Então o Corinthians chega para uma Libertadores com um time bom, mas com um elenco fraco. E isso pode realmente atrapalhar os planos corintianos, meu caro Ulisses Costa.
0: Muito bem, Di Maria e Garro. Levantando, jogando a moedinha, o Corinthians fica à esquerda, à direita, fica o time do Rosário Central. E os treinadores agora se abraçam num carinho muito grande, o Diniz, que coisa legal, né, cara?
3: Legal, o Diniz é um psicólogo, né, do bem.
2: Aí depois ficam se xingando aí, um olhando pro outro, se xingando, aí é o futebol, Liz, futebol é assim.
0: Em algum momento da tua vida, Ronaldo, abraçaste alguém e depois xingaste? Você.
2: Pretzel?
0: Você.
2: Não, eu nunca xinguei ninguém. Eu também se gosto de ficar abraçando, pegando. Vamos pro jogo. Que é, bora, velho. O negócio era bruto na minha época. E outra, pra se xingar era 2 minutos, era só o juiz apitar.
3: Hoje os caras se cumprimentam, se abraçam, tanto ali na fileira de entrada, depois na hora do sorteio, os treinadores, tudo, né? Vamos pro jogo. O Ronaldo tem razão, tem que falar depois do jogo. E não tem que trocar de camisa. Essa camisa aqui é histórica, não tem que trocar de camisa.
0: É verdade. É o futebol da Bandeirantes para você, torcedor brasileiro. Tudo pronto para a bola rolar. A bola vai rolar para você. Um abraço para o Fábio Santos, ligado no microfone da Bandeirantes. Forte abraço. Obrigado pelo carinho da sua sintonia. 1 minuto ali de silêncio, jogadores. Uma manifestação envolvendo diretamente o racismo, né?
1: Protocolo nos jogos da Conmebol, Ulisses Costa. Não que a Conmebol seja a entidade mais ativa contra o racismo, mas esse tem sido o ato dos jogadores em todas as partidas antes da bola rolar. É claro que a gente espera que novos episódios não ocorram nessa noite em Rosário.
0: Pra você ligado no futebol da Bandeirantes, André e Alemão da Vila Caiçara, ligados no futebol Bandeirantes, Eric, Guigui da Cidade Dutra, estão ligados curtindo. Alô, Rodrigão, vai começar o jogo daqui a pouquinho, timão todo de branco, time do Corinthians, pra você ligado na Bandeirantes. E o Pedro Raul Pretzel?
3: Pedro Raul é aquela característica, né? Então, se você tem ele em campo, você tem que jogar a bola pra ele pelo alto, onde ele tem mais força. E a defesa, esse Gaston Ávila jogou aqui no Brasil. O Ovando, né, que é outro zagueiro, não é um zagueiro tão alto. Então o Pedro Raul pode levar vantagem. Tem o Gustavo Henrique também, jogadas de bola parada. Quando o teu time é limitado, você fica abusando de cruzamentos. Agora, não dá para chegar na intermediária e alçar a bola mais favorável para o seu adversário. Então, quando for cruzar para o Pedro Raul, cruza como o Mateuzinho cruzou no jogo contra o Bragantino, né, com consciência para que o centroavante possa cabecear. Sinceramente, eu acho que vai ser 1-1 hoje e tu vai narrar o gol do Pedro Raul, eu acho, viu?
0: É o futebol da Bandeirantes pra você. E o Pedro Raul, Ronaldo, ídolo da Fiel. Pô, tô com um tupete bonito, hein?
2: Não, mas é isso aí mesmo. Eu vou nessa linha do prédio, porque a gente viu já o que acontece. Ele se complica um pouco com as bolas, com a bola nos pés. Ele se complica, ele não consegue fazer uma tabela, ele não faz uma parede. Então ele tem que ficar bem próximo do gol. Já que ele cabeceia bem, ele tem que se posicionar pra isso. Porque quem tiver com a bola no pé vai tentar procurar ele. E por baixo vai ser esse menino, o Caio César. Então, não tem o que inventar muito, Ulisses. É se posicionar. E quando chegar a oportunidade, colocar a bola para dentro do gol. Então, ele está tendo essa sequência de jogos com o Diniz. O Diniz está tendo essa confiança. Só que os companheiros têm que olhar para ele e não ficar rifando toda hora a bola para ele também. Para ele não ficar tendo esse combate direto com os zagueiros, que aí não é interessante para ninguém. Então, quando ele estiver bem posicionado, ele vai poder fazer a jogada dele aí, mas e não sair muito da área, né? Deixar o pessoal tocar, puxar os zagueiros, segurar mais os zagueiros.
0: Vai começar o jogo. Saída que pertence ao time do Rosário. Apita o árbitro, toca na bola o time do Rosário. Ela rola, se ela rola, deixa ela rolar. Não rolou não. O árbitro mandou voltar. O que aconteceu, Fabiano? Muito papel? O que foi?
1: Eu vi uma sinalização do Garro por ali. Parece incomodado com a quantidade de papel jogada sobre o campo pela torcida na festa que antecedeu a partida. Ou a bola murcha, algo do tipo. Estão conversando por ali, Garro e o árbitro do jogo, Andrés Matonte. A bola vai rolar em instantes.
0: Muito bem, para você ligado no futebol da Bandeirantes, tudo pronto para a bola rolar para Corinthians e Rosário. Rosário e Corinthians, saída que pertence ao time do Rosário. Copete vem na bola, toca na bola, ela rola, se ela rola, deixa ela rolar.
4: Gol! Ulisses Costa!
5: Sim!
0: Você quer emoção? Vem comigo, torcedor brasileiro, aqui na Bandeirantes. O microfone ele vai com a tradição do rádio esportivo no Brasil. E do meio time corintiano, tenta ser o jogador do campo de defesa. Vem para rasgar a bola aqui atrás, Hugo Souza. Ele bate, levanta Pedro Raul, vem para dividir ele de cabeça, perde o lance. Bola volta com o time do Rosário, que está jogando com a Ávila. Ávila já prende pelo seu campo de defesa. Vem para o toque de bola, soltou aqui pelo setor de direita, soltou com o Coronel. Coronel recolhe pelo campo de retaguarda, faz o giro em cima da marcação. Vai tentar o toque de bola, curtinho pelo meio de campo. Recomeça a jogada pelo setor de meio esquerda com o Vando. O Vando tentou levantar no comando de ataque, a bola vai embora. Houve o desvio do meio do caminho do toque de bola curtinho de Alan. É lateral novamente pelo setor de esquerda, campo de ataque para a equipe do Rosário Central bater. Para você ligado na Bandeirantes, e sai jogando o time do Rosário Central. Abertura vem pelo setor de direita. Coronel tenta chegar da bola, volta no toque de bola, vem para a marcação, aperta Bidu, vem para ganhar Bidon. Ele ganha para o time do Corinthians, toma a mãozada no rosto. Tá parado o jogo, Bidon caído. Linha lateral da área, falta pro Corinthians bater na esquerda.
1: No duelo individual com o Coronel por ali, o Bidon acusou uma mão do lateral direito do Rosário em seu rosto. Logo caiu, viu que não chegaria na corrida. Teve de fato um braço na altura do pescoço. Não me pareceu uma agressão ou algo do tipo, mas a falta bem marcada pro Corinthians lado esquerdo.
0: Por obstrução, falta pro time do Corinthians bater pelo setor de esquerda, campo de ataque. 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E já vem pra cobrança. Cobrança de falta novamente pro time do Corinthians bater. Vem pra cobrança o capitão corintiano. Ajeita pra cobrança o time do Corinthians pelo setor de meia esquerda, campo de ataque. Garro vem pra cobrança pro time corintiano. 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Garro se aproxima. Mateuzinho também pra cobrança de falta pro time do Corinthians. Placar do jogo 0-0. Comecinho de bola rolando. 2 minutos de bola rolando. Mateuzinho pra cobrança. Partiu pra bola. Levantou. Subiu de cabeça o zagueiro. Vem pra tirar. A bola volta no toque de bola. Aperta Bidon. Tenta ganhar o lance. Mas o árbitro para. Tá marcando a falta de ataque de Bidon em cima de Di Maria. É falta. Campo de defesa pro time do Rosário bater.
1: O primeiro toque na bola do Di Maria. Experiente, mas a força física não é com ele. O Bidon leva melhor no corpo, mas a carga foi nas costas. Falta no campo de defesa, próxima grande área.
0: 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A bola volta no toque de bola. Põe a imagem aí que eu tô narrando. Do meio do campo de ataque, vem pro toque de bola contigo no setor intermediário. Aperta, tenta o toque de bola. Foi sair para tomar Jamel. A bola volta para a direita. Recolhe novamente, tenta descer o time do Rosário Central. Aperta na marcação para dominar. Recolhe curtinho pelo setor de esquerda. Vem para finta da marcação. Prendeu Di Maria, tenta o drible. Fica no chão. O árbitro para, marca falta direita. Ataque para a equipe do Rosário bater.
1: No carrinho do Bidu, pegou o tornozelo do Di Maria, principal referência técnica da equipe. E parece que o toque ele foi sutil, mas suficiente para o Di Maria cair. Ficou sentindo a altura do tornozelo por ali.
0: 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Se posiciona para a cobrança de falta o time do Rosário. Continua caído Di Maria no campo de jogo, hein?
1: Depois da entrada do Bidu, como eu disse, sentiu um incômodo no tornozelo. Me pareceu uma entrada leve, sem o pé elevado, mas ainda assim o Di Maria ficou sentindo. É claro que o corintiano torce para que ele não fique no campo. Tá mancando muito, camisa 11, segue por ali agora de pé.
0: Foi nada, é falta para o time do Corinthians. O time do Rosário Central bater contra o time do Corinthians. 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É bola do campo de ataque, falta para a equipe do Rosário bater. 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Se posiciona para a cobrança de falta o time do Rosário. Vem levantamento para dentro da grande área da equipe do Corinthians. Placar do jogo, placar de Rosário Central 0, Corinthians também 0 no gigante de Arroio, na Argentina. É falta de Maria, vem para a bola, bateu, levantou na boca do gol. A bola sobrou de primeira, vai sair o gol do Rosário, bola batida, gol, mas está impedido, não está não, não vai marcar não, Bandeira. Pô, estava completamente à frente. Ou ele parou ou não parou? Parece que a bola pegou no Hugo ainda e saiu. Acho que é tiro de meta ou não. Impedimento pro Corinthians bater.
1: Com o tal do protocolo, né, Ulisses? Ele esperou a conclusão da jogada para marcar o impedimento. Eram pelo menos 4 jogadores impedidos do Rosário na grande área. A bola até pega na trave do Hugo, mas nada mais valia.
0: A bola volta com o time do Corinthians. Tenta ser o jogador no toque de bola curtinho. Bidu domina novamente. Arma a jogada pelo comando. Vem para finta. Tenta o toque de bola no time do Corinthians. Abertura pelo meio de campo. Recorde o time do Corinthians para ser jogando. Gustavo Henrique prende o lance e tenta ser jogando com o Alan. Ele brinca na primeira. Vem pro toque de bola pelo setor de direita, da direita, tenta o toque de bola novamente, o time corintiano com o Gabriel Paulista, recolhe o Corinthians, já tenta descer do campo de ataque, vem para a marcação, tentava o toque de bola, Alan ganha lateral para o time do Corinthians, bater pela direita do campo de defesa, Vander, máximo desempenho e soluções completas para a sua obra, reforme os 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levanta muito forte à frente do comando de ataque, Garro tentou chegar, antes dele vem Ledesma para fazer a defesa, o goleiro do Rosário Central. O tempo não para, Bandeirantes marca. Você confere, jogados para você conferir. 5 minutos de bola rolando, 5 de bola rolando. É o primeiro tempo de jogo, girando o placar da Libertadores da América. Oitavas de final para você, continua. Corinthians 0, Rosário Central também 0. Vem para o jogo, Rosário escora. Bola, o time do Corinthians vem para tirar com Gustavo Henrique. Volta para Bidu, ele liga para Alan. Domina para o time corintiano, ameaçou lançar a frente no comando de ataque. Toma pancada, Alan. Recolhe o time do Corinthians, Pedro Raul. O árbitro para. Tá marcando a falta, campo de defesa para o time corintiano bater.
1: Para cima do Caio César por ali, puxando contra-ataque. A porrada foi dura, foi forte por ali. Do camisa de número 32, o Coronel. A segunda dele no jogo, por hora, sem cartão.
0: É falta para o time do Corinthians bater e ser o jogador do campo de defesa. Repito para você, 6 minutos de bola rolando, continua para você, Rosário Central 0, Corinthians também 0. É primeiro tempo de jogo, Guilherme Agrela.
5: Bola rolando também no Peru pela Copa Sul-Americana. Cienciano vai empatando com o Botafogo, placar de 0-0. Mais cedo, o Vasco também empatou com o Olímpia 0-0 em São Januário.
0: E vem pro jogo, o time do Corinthians, bola foi solta para Pedro Raul, domina pela direita, tá impedido. Aponta o bandeira do jogo, impedimento pro time do Rosário Central, bater do campo de defesa e sair jogando.
1: E o Pedro Raul vem de fase positiva no Corinthians. Contestado pela torcida, marcou 2 gols de maneira consecutiva. Um contra o Internacional, um contra o Bragantino. Dessa vez, reclama muito da marcação do impedimento, camisa 18.
3: Não estava.
0: Não estava impedido o Pedro Raul?
3: Não estava.
0: Que coisa, hein? 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Alô, alô, Ronaldo Giovanelli. Alô, alô, Alexandre Pretzel.
3: Rosário marca forte a saída de bola. Há pouco, o Alan saiu driblando dentro da grande área e causou um susto, mas o Corinthians se livrou rápido da marcação. O jogo começa quente. Pancada para tudo quanto é lado, Ronaldo.
2: É um jogo, né, Brasil e Argentina praticamente, aí o bicho vai pegar mesmo. Agora, o Corinthians não pode ficar dando esse mole na sua defesa, que eu falei aqui, essa bola tocando pro Hugo novamente, passando pelos zagueiros, o negócio é dar bicão, é Libertadores, tem que dar bico pra frente, porque pode complicar aí, Ulisses.
0: 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A bola volta no toque, ele para tentar descer o time do Rosário, ganha a jogada, Caio César vem pro toque, ele para o time do Corinthians, sai jogando no campo de defesa, é para Mateuzinho, levantamento à frente, sube o Ranieri, participa do jogo, ele prende, tenta o toque, ele para volta, Coutinho, Garro ganha, abertura vem para Garro, tenta o domínio para o time Corinthians, tentou esticar a jogada para Pedro Raul, tocou errado, bola volta com o time do Rosário Central, que sai jogando no seu campo de defesa. 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E vem Rosário pelo setor de esquerda. Tenta o toque de bola, Coutinho. Recolhe barra, faz o giro em cima da marcação. Já domina pelo setor de direito do campo de ataque. Prendeu para Coronel. Coronel dominou, tentou levantamento do comando de ataque. Afasta a zaga corintiana. Vem Bidu, toca na bola, sede lateral para a equipe do Rosário. Bateu pelo direito no campo de defesa. Manuel para a seleção, para a equipe do Rosário Central bater. Se posiciona, vem para a cobrança pelo setor de direita. A bola foi solta à frente. Domina no campo de retaguarda. Vai para o toque de bola, time do Rosário. Corinthians não sobe a marcação. Rosário toca a bola tranquilamente no seu campo de defesa. A abertura foi feita para o setor de esquerda. Campo de ataque, tenta descer do comando. Aperta o time corintiano, vem para cima, Caio César. Tentou ganhar, não conseguiu. Ela volta curta pelo meio de campo. Recolhe pelo setor de esquerda. Tenta o toque de bola. Sandes para Ávila. Ele domina, levanta no comando de ataque. Vem Mateuzinho para tirar para o time corintiano. Tentou o domínio, Garro, mas a bola já havia saído em lateral para a equipe do Rosário Central. Bateu e saiu jogando lateral para o Rosário Central cobrar. 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Vem você comigo no youtube.com/ Rádio Bandeirantes Oficial. Domina o time do Corinthians, ouve a falta. O árbitro parou. O que bate o Rosário Central é uma loucura, hein? O que bate o Sandes também é uma loucura. Agora em cima do Caio César.
1: É o tal do rodízio de faltas. As duas primeiras do Coronel. Dessa vez o Sandes chegou atropelando tudo que via pela frente. O jovem do Corinthians, Caio César, conhecendo um pouco um gostinho do que é uma Libertadores fora do Brasil.
0: 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Falta para o time do Corinthians bater do seu campo de retaguarda. 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A bola volta com o time do Corinthians para Bidu. Linda invertida de bola da direita na esquerda, vem para o toque de bola Bidu. Dominou para o timão, tentou enfiar. Seria para Bidu, bola desvio do zagueiro. Volta do toque de bola Bidu para tentar ganhar para o time do Corinthians. Não consegue, a bola volta curtinha na intermediária. Vem Bidu, toca curtinha no campo de retaguarda, sai jogando para Alan. Alan domina para Gustavo Henrique, prende para Alan. Lá atrás no campo de defesa para Paulista. Recolheu Gabriel Paulista para o time do Corinthians. Tenta descer, Mateuzinho partiu para a direita, ele não viu. Agora sim viu, vai para o lançamento completamente errado. Rechaça, vem para tirar novamente o time do Rosário Central. Sai jogando na esquerda da campo de ataque. Recolhe, vem para o toque de bola Coutinho novamente. Campaz, ele perde o lance e bola volta com o time do Corinthians com Garro. Garro lançou muito forte na direita. Esticou demais. Muito forte o chute, o passe do Garro. Tentou buscar ali o jogador Caio César. Está marcado o tiro de meta para a equipe do Rosário Central bater.
1: Faltou uma certa precisão para o Garro, mas ele ganhou aplausos do Diniz pela iniciativa. O primeiro passe em profundidade do Corinthians, o Caio César teria campo para correr, mas o campo teria que ser um pouco maior. Foi direto para a linha de fundo, tiro de meta, Ledesma bate.
0: É o futebol da Bandeirantes para você, torcedor brasileiro. Obrigado pelo carinho da sintonia. 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Já dominou o toque de bola, sai jogando novamente o time corintiano, vem pro toque curtinho na zaga central para Gustavo Henrique. Ele volta para Hugo Souza, que rasga a frente no campo de ataque, tenta subir de cabeça para ganhar novamente. Pedro Raul não consegue. A bola volta para Bidon, cochila, perde o lance, recolhe no campo de ataque, tenta descer novamente, vem pro toque de bola o time corintiano. Apertou, escorregou, ficou no chão Ranieri. A bola volta, volta para Campas, bateu pro gol. Hugo Estranho defendeu. A bola voltou pela direita, cruzamento na grande área. Vem Gabriel Paulista para rasgar e tirar o perigo. Ele dá um bico na bola, corta o perigo dali. O tempo não para. Para Bandeirantes marca 11:30 de bola rolando. É o primeiro tempo de jogo, girando o placar. Oitavas de final, jogo de ida, Libertadores da América. Continua para você, Rosário Central 0, Corinthians também 0. Na Bandeirantes, quem vem para falar é você. Alô, Guilherme Agrela.
5: Ulisses, final do Masters 1000 de Montreal no Canadá rolando. Primeiro set entre Ben Shelton e Brandon Nakashima, ambos norte-americanos. 5-3 para Ben Shelton, que é o número 10 do ranking mundial da ATP.
0: A bola volta pelo setor de esquerda, tenta o toque de bola novamente, Cantizano tentou o domínio, vem para a finta, perde a jogada, a bola volta para Mateuzinho, domínio do campo de ataque para Caio César, toma a pancada, fica no chão, Pedro Raul domina, o árbitro para. Está marcando a falta novamente em cima de Caio César, cometida de novo pelo Santos.
1: Rodízio de laterais, agora duas faltas para cada. O Caio César é praticamente um secretário do Mateuzinho por ali. Marca demais o camisa 37 do Corinthians há pouco. Hugo Souza fez a primeira defesa do jogo, um chute de curva, ele manda para fora.
0: É o futebol da Bandeirantes para você. Foi estranho, Hugo, nessa bola, hein, Ronaldo Giovanelli? Você que manja aí.
2: É, parecia fácil, mas ela vai saindo e girando. Você vê, o Hugo fez o certo. Pelo menos não tentou segurar que poderia escapar da mão dele aí. O certo é jogar a bola para fora, né? Essa bola para escanteio, mas só pelo fato dele ter colocado ela para lateral já foi uma defesa difícil.
0: A bola volta com o time do Corinthians para ser jogando pelo seu campo de defesa. Já aprende a jogar pelo setor de direita, campo de retaguarda, Gustavo Henrique. Ele volta o lance e tenta ser jogando com Alan. Alan domina para o time corintiano, deu para Hugo. Hugo recolhe para a direita para Gabriel Paulista, que abre a jogada para Mateuzinho. Mateuzinho de primeira. Lindo, Corinthians desce em velocidade com Bidon, soltou para Caio César pela ponta. Ele domina em cima da marcação, vai para o drible, perde a jogada, ganha a lateral o time do Corinthians. E na sequência, Caio César é empurrado. Na sequência, ele é empurrado, tá parado o jogo, lateral pro timão.
1: E ele reclama
0: fora do lance de bola.
1: Foi fora do lance. O Gaston Ávila, que é zagueiro, foi intimidar o garoto do Corinthians, deu um empurrão por ali. O Caio valorizou, é verdade. Mas foi um lance esquisito.
2: É, mas tem que pedalar pra cima dele, claro. Tem que pedalar pra cima dele, pra cima do zagueiro. Que eles estão incomodados sabendo que ele é um cara habilidoso. Então tem que pedalar mesmo, dar caneta. Pô, os caras pra deitar, Ulisses.
3: Eu também acho. E essa catimba, ele aceita também. O cara empurra, ele empurra também. Certo? Pra mostrar a personalidade também. Porque eles gostam de intimidar.
0: É o futebol da Bandeirantes pra você, torcedor brasileiro. 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Rosário Central e Corinthians 0-0, Libertadores da América. Você ligado na Bandeirantes. Obrigado, torcedor, pelo carinho da sua sintonia. Domínio do campo de defesa para ser jogando. Já vem pro toque de bola contigo no setor intermediário. Recolhe novamente, tenta arrancar o time do Corinthians. Vem Gustavo, tenta o toque de bola, tira para o time corintiano. A bola volta para Gustavo Henrique novamente. Escora a jogada, agarra o tempo. Tentou ganhar 0, né? Você não consegue, fica no chão, pede falta. A bola volta com o time do Rosário. Doutor Cassiano Moretti, curtindo o solzaço, Bandeirantes, obrigado, grande Claudinho, Rio Preto, rei da Polo. A bola volta no toque de bola, o Tair em Bauru, também tá ligado no microfone da Bandeirantes. Ela volta curtinho, Big Dog, Oswaldo Cruz, só da Bandeirantes em todo o Brasil. Domina o time do Corinthians, Caio César tentou descer, vem pra tirar de qualquer maneira, afasta o perigo. Recorde tenta descer novamente no campo de defesa, prende jogado Rosário Central, sai jogando do campo de retaguarda, vem com o Vando prende para Ávila, Ávila abre pelo setor de esquerda, soltou novamente para Di Maria cochilou, perdeu o lance, rouba a jogada, Bidu, partiu em velocidade, tem Bidu na esquerda, abriu para Bidu, rolou na entrada da área, seria para Garro, Ávila, ele vem perfeitamente, ou melhor dizendo, o Vando, ele vem perfeitamente para tirar, a bola volta para Di Maria, domina para o time do Rosário, vem para finta da marcação, escapa do primeiro, escapa do segundo, toque de bola, se jogou para cavar apenas. É escanteio, mas ele merecia ter um amarelinho que ele tentou cavar, hein?
1: Era ele contra três, mas antes dele concluir a jogada, de fato, se joga no chão tentando enganar o árbitro do jogo, que não caiu no papo. Deu escanteio, ele mesmo bate lado direito, mas ele é canhotinho.
0: É o futebol da Bandeirantes pra você, torcedor brasileiro, à mesa. Domínio do campo de ataque, tenta o toque de bola curtinho pelo setor de esquerda, aperta na marcação, tenta descer o time do Rosário Central, abre o lance de Maria, ele prende e soltou na intermediária, campo de ataque, o passe de bola sai, o Hugo vem pra pegar. Segura o goleiro do Corinthians, faz bobo e Felipe defesa pra sair jogando. 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Aquele bola volta, volta no toque de bola, tenta Pedro Raul sair jogando pro time corintiano, o árbitro mandou seguir, domina o time do Corinthians, sem acolhe no campo de ataque, vai pro toque de bola à frente, que é isso? O goleiro tá adiantado, mas não é pra tanto, né? Tinha direção do gol a bola, inclusive, viu? Tava adiantado ali o Ledesma, o Alan tentou, mas ele volta, dá quatro passos pra trás e faz a defesa.
1: 11 anos sem marcar um gol o Alan, talvez isso explique um pouco da ansiedade do camisa 29, de canhota mandou por trás, de trás do meio campo, foi a primeira finalização do Corinthians no jogo, com destino ao gol, mas sem grande perigo pra Ledesma que encaixou.
0: É o futebol da Bandeirantes para você, torcedor brasileiro. 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Domina o time do Rosário, tenta descer pelo setor de direito do campo de ataque. Vem para a finta, já prende o lance curtinho no setor intermediário. Vai para o toque de bola 22. Domina do campo de ataque, vem para a finta em cima da marcação. Já recolhe a jogada curta pelo seu campo de defesa. Vem para a finta. Copete, domina, tentou girar a jogada. Mateuzinho passa de passagem, afasta a zaga corintiana. Vem para tirar, briga Alan, tentou ganhar, não conseguiu. A bola volta pelo setor de direita, cruzamento à frente, afasta a zaga corintiana. Vem pro domínio, Mateuzinho ficou no chão, o árbitro mandou seguir. É na volta do toque de bola, tenta descer novamente no toque de bola, curtinho. Vem Bidu para tirar para o time do Corinthians. Domina o time corintiano, tenta ser jogando novamente. Garro tentou lançar para Ranelli, a bola não passou. E na sequência o toque de bola do Ibarra no meio, vai embora para a linha de lado, lateral esquerda, defesa para o Corinthians bater. QG Bandeirantes de Esporte está chamando. 17 jogados, o tempo não para, Bandeirantes bate. 17:50 jogados, primeiro tempo de jogo, girando o placar das oitavas de final Libertadores da América. Continua pra você, Rosário Central 0, Corinthians também 0. 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Alô, alô, Agrela.
5: Copa Sul-Americana, Cienciano e Botafogo. Cienciano abre o placar em cima do Botafogo com Sucar aos 17 minutos do primeiro tempo. Quem passar deste duelo enfrenta o vencedor de Tigre e Montevideo City Torque. O City Torque que ontem venceu o Tigre 1-0 fora de casa.
0: É o futebol da Bandeirantes para você. Antes do jogo, o Santos venceu por 2-1 na Sul-Americana. Aqui parado o jogo, você ligado no microfone Bandeirantes. De virado, Santos teve que fazer 4 gols, 3 passes do Neymar, para valer 2, mas 2-1 para o Peixe de virada. Aqui placar do jogo da Sul-Americana, placar de Corinthians, Corinthians 0-0 também para a equipe do Rosário Central. Domínio do toque de bola contigo, Grosseiro jogando, você ligado no futebol da Bandeirantes, a Bandeirantes com você, torcedor brasileiro. Domina, vem para o toque de bola Alan, Alan recolhe para o time do Corinthians, ele tenta o toque de bola, volta para o toque contigo na zaga central para Gustavo Henrique, abriu para o setor de esquerda, solta para Bidu, Bidu volta para Gustavo Henrique, ele tenta o toque de bola para ser jogando com Alan, Alan vem para finta para Bidu, Bidu já prende para o time do Corinthians tenta ser jogando no campo de defesa, volta para Alan. Alan abre a jogada, tenta o levantamento à frente no comando de ataque para Pedro Raul, tentou chegar na bola, perde o lance novamente do meio do campo de defesa. O time do Rosário para ser jogando no campo de retaguarda. 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O tempo marcou 19 jogados, 19:30. Rosário Central 0, Corinthians 0, Libertadores da América, oitavas de final. É o jogo da ida, tem o jogo de volta na próxima quinta-feira na Arena do Timão. Repito pra você, 0-0, vem Corinthians, abertura, Pedro Raul tentou drible e se jogou, cara, pra tentar cavar falta, o árbitro não foi na dele. Domina, tenta o toque de bola contigo da entrebeira, tentou escapar, Campaz tentou o toque de bola, não consegue passar, vem Mateuzinho, dá o bico na bola e tira na Bandeirantes. Eu quero a opinião deles aqui. 20 jogados, primeiro tempo, Rosário Central 0, Corinthians também 0. Falem na Bandeirantes, Pretzel e Ronaldo Giovanelli.
3: Toda a iniciativa é do Rosário. Quando o Corinthians tem a bola, erra demais a tentativa de esticar a bola pro Pedro Raul e pro próprio Caio César, né? E o Bidu virou um atacante. Então é isso que, essa bola que tem que sair agora. Mas, ó, o Corinthians para na marcação no meio e fica batendo e voltando com os jogadores do Rosário, Ronaldo.
2: E tocando muito a bola, né? O Corinthians faz uma coisa certa, é que deixar essa bola mais tempo no pé e tentando achar os atacantes, né? Pra também fazer o jogo passar. Olha lá o Corinthians.
0: E vem pro jogo o time do Corinthians. Levantamento à frente! Pedro Raul tentou, bola vai para a linha de fundo. Tá marcado o tiro de meta para a equipe do Rosário Central, bater do cruzamento do Garro.
1: E é nessa jogada que o Corinthians pode tirar vantagem. Tem 1,93m o Pedro Raul, o Ovando e o Ávila, os zagueiros do Central, tem 1,82m cada um, 11 centímetros de diferença. Tentou o Pedro Raul, mandou pra fora.
0: E o Santos estava na marcação dele, ele caiu, ele foi levantar o Pedro Raul apoiou pra levantar, ele soltou pro Pedro Raul cair de novo. O Pedro Raul encarou ele e falou, ah, é assim? Então você vai ver o que vem por aí. A bola volta no toque de bola para o time do Corinthians. Ser jogador no seu campo de defesa. Você ligado na Bandeirantes. 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O tempo não para. Bandeirantes marca. 21:30 de bola rolando, 21:30 de bola rolando. É o primeiro tempo de jogo, girando o placar da Libertadores da América. Continua pra você. Rosário Central 0, Corinthians também 0. Na Bandeirantes, quem fala é você, Agrela.
5: O Lisi do Fluminense demitiu o técnico Luiz Ubeldia depois do empate com o Rivadavia pela Copa Libertadores. Ao todo, foram 55 jogos com 27 vitórias, 16 empates e outras 12 derrotas, Ulisses.
0: É o futebol da Bandeirantes para você. Tem lateral para o time do Rosário pelo setor de esquerda, campo de ataque, lateral para o time do Rosário, campo área, se posiciona pelo setor de esquerda, campo de ataque, vem Sandis para a cobrança, recolhe a jogada, tenta o toque de bola, o time do Rosário para ser jogando com Ávila, ele volta a jogada contigo no campo intermediário, domínio do campo de defesa, vai tentar o toque de bola, já pede novamente o Copete pede a bola, vem lançamento à frente nas costas do Mateuzinho, tirou a cabeça, protegeu, ganhou, ele vai ganhar lateral, o tiro de meta para o time do Corinthians bater.
1: Foi experiente o Mateuzinho, porque o Sandis não iria chegar nessa bola. Ele fez que ia, não foi e deixou a bola se perder em linha de fundo. Corinthians tenta acalmar o jogo. Passados 22, tiro de meta para o goleiro Hugo Souza bater.
0: 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É tiro de meta para o time do Corinthians bater. Vem comigo, torcedor do youtube.com/ Rádio Bandeirantes Oficial. Aqui parado o jogo. Vai hidratar ou não? Não vai ter hidratação.
1: Tal do tempo técnico, Ulisses, que na Comebol virou protocolo a partir agora do período pós-Copa do Mundo. Parada de hidratação. Vão tomar aquela aguinha e ouvir os técnicos, os jogadores.
0: É o futebol da Bandeirantes pra você. Ronaldo! Pretzel, falem, meninos.
3: Olha, um jogo tecnicamente comum, como a maioria, né, Ronaldo? A gente tem visto isso nos jogos de ida. A Libertadores ontem mostrou... Só empates para definir. Hoje tivemos um novo empate entre Mirassol e LDU, quer dizer, você não tem vencedores, porque é uma cautela gigantesca nos jogos de ida para decidir na volta depois. Então o Rosário tem a iniciativa, o Rosário tem a tentativa do Di Maria armar o jogo, né, que ele recua bastante, e tem o duelo do Campaz com o Mateuzinho. Por enquanto, o Campaz levando vantagem. Acho que falta um pouco mais de calma para o Corinthians quando tem a bola no meio, está se livrando rápido demais a bola, facilitando a vida do Rosário, que fica batendo e voltando, e o Corinthians não consegue chegar. Chegou uma vez agora com o Pedro Raul, mas uma bola muito longa nesse 0-0 protocolar deste momento, Ronaldo.
2: É, o lado do Rosário a gente esperava mais do Di Maria, né? Apesar de estar no final de carreira, mas a jogada está sendo sempre lá em cima do Mateuzinho, porque o Mateuzinho está sobrecarregado. Chegou no momento da partida, no começo da partida ele estava nervoso ali com dois na marcação, então o Corinthians acertou aquele setor e agora não tem que ficar girando muito essa bola para passar no Hugo, né? Porque o campo está cheio de papelzinho aí, lembrou o Internacional em casa com aqueles papelzinhos todos jogados no campo, aquela demora para voltar o jogo, e é um papelzinho que atrapalha essa bola desenrolar na chuteira do jogador. Mas a verdade é que o Corinthians controla o jogo, mas na defesa, isso é ruim, isso não é bom. Se conseguir controlar o Corinthians, conseguir empurrar essa linha até o meio de campo e conseguir deixar os atacantes longe do gol, é uma forma de se pensar nesse jogo pro Corinthians, Ulisses, que o empate também é bom.
3: Só para lembrar o que tu disseste, Ronaldo, foi no ano passado, na Libertadores, entre Inter e Flamengo, jogo de volta das oitavas, e caiu todo mundo, viu, com aqueles papéis picados lá, não sobrou ninguém. Né, do tal do setor de entretenimento, viu, Ulisses?
0: 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Vem pro toque de bola. Pedro Raul tentou ganhar a jogada contigo no setor intermediário. Levanta do toque de bola, tenta descer curto pelo setor de direita. Vai descer novamente, recolhe no campo de ataque. Tenta descer de Maria, tenta o toque de bola. Sai jogando do seu campo de defesa. Prendeu com o Coronel. Coronel faz o giro na marcação. Abre a jogada com o Vando. O Vando prendeu para Ávila. Ávila recolhe, tentou inverter a jogada pelo setor de esquerda. Vem Bidu, toma a falta nas costas. Pode parar, seu juiz. Falta para o time do Corinthians bater pelo setor de esquerda, campo de defesa.
1: O Bidu é menos experiente que o Di Maria, mas ele é mais experiente do que o Cantizano, 26 do Rosário. Tem 19 anos de idade, canhotinho bom de bola, fez a carga, cama de gato para cima do Matheus Bidu. A falta foi marcada na defesa corintiana, que já devolve.
0: 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A bola volta, Coutinho. A Grela tá chamando o gol, a Grela.
5: É, pois é, Ulisses. E é mais um do Cienciano, viu? Em cima do Botafogo, agora aos 20 minutos do primeiro tempo, depois de uma longa análise do VAR. Cienciano 2, Botafogo 0, Copa Sul-Americana, oitavas de final, Ulisses.
0: Xiii, Marquinhos, moiou, hein? Moiou pro Botafogo, hein? Que coisa. O tempo não para, Bandeirantes marca. 26 minutos de bola rolando, 26:30. 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Continua pra você. 26:30, girando o placar da Libertadores da América, oitavas de final. Jogo de ida, jogo da volta. Na Arena do Corinthians, da próxima quinta-feira, às 21h30 da noite. Corinthians e Rosário Central. Rosário Central 0, Corinthians também 0. E aí, Agrela?
5: Ulisses, em tempo final do Masters 1000 de Montreal entre Ben Shelton e Brandon Nakashima. O Ben Shelton vai vencendo, ganhou o primeiro set por 6-3 e agora vai vencendo o segundo set por 2-1, melhor de 3 sets. Portanto, se vencer este, Ben Shelton, que é o atual campeão, confirma o bicampeonato, Ulisses.
0: Obrigado, a galera do futebol da Bandeirantes, para você, torcedor brasileiro. O intervalo Bandeirantes, quem será hoje? Capela de novo? 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A bola volta no toque, embora contigo no campo de ataque, aperta na marcação, recolhe contigo no campo de defesa. Já domina novamente, tenta descer, aperta na marcação, Caio César vem para a finta, tenta o toque de bola, Ranieri põe para fora. E o Caio César encara o jogador da equipe do Rosário Central. Caio César está ali, já xingou, já saiu e tudo mais.
1: E a gente sabe que em jogos assim, os nervos ficam à flor da pele. Ele puxou a camisa do Coronel, que depois deu de volta, e virou uma briga generalizada ali. Ele grita na cara do Ovando, que é mais novo do que ele, e claro que os mais experientes do Rosário Central compraram as dores por ali, mas os ânimos já estão contidos.
0: 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É lateral, lateral para o time do Rosário, desceu do campo de ataque, vem para o toque, libera contigo no setor intermediário, aperta na marcação, vem para o toque, recolhe pelo setor de esquerda, vem para rasgar a jogada aqui na direita, tentou o Coronel, deu um bico na bola, mas põe para fora. É lateral para a equipe do Corinthians bater pelo seu campo de defesa. 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Ávila tira o perigo na quica do setor intermediário. Ei, pegou na mão a bola, hein? Juizão mandou seguir. A bola volta no toque, ele bola com o time do Rosário. Já domina pelo setor de direito do campo de ataque. Levantamento à frente. Hugo no alto, sai para pegar. Segura o goleiro do Corinthians. Agora eu vou falar uma coisa para você. Esse Copete tromba com todo mundo, hein? Agora foi a vez do Hugo.
1: Ele é chato de marcar, Ulisses. Ele fisicamente é muito forte, fica incomodando os zagueiros do Corinthians. Dessa vez foi o goleiro. A reclamação do Corinthians na origem da jogada foi justa. A bola pegou na mão do Campaz, de fato, mas nada foi marcado.
0: 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O árbitro está marcando falta para a equipe do Rosário Central. Pedro Raul está entrando a dividir. O Corinthians está também começando a chegar a bota também. O Ávila foi pôr o ombro nele. Ele falou o quê? Aí o Pedro Raul também chegou e deu. Ô, menino bonito!
1: E foi o Ávila que se desentendeu com o Pedro Raul antes. Ofereceu ajuda para ele se levantar. Depois tirou a mão. Pedro Raul agora revidou. Uma carga nas costas do zagueiro que tem passagem pelo Fortaleza. Olha o Rosário.
0: E vem para o jogo do meio do campo de ataque, tenta o toque de Baracutinho para a esquerda, Campas. Campas tentou a drible em cima do Matosinho, caiu, levantou o Matosinho, Campas driblou, caiu, o Matosinho chega para tirar a zaga corintiana, põe para a linha de fundo. Escanteio para o Rosário Central bater.
1: Pelo lado esquerdo, Averso de Maria cruza o campo para bater porque é um canhotinho na bola. Vem cruzamento na área, toda a defesa do Corinthians por ali.
0: E se posiciona de Maria, partiu, bateu na bola, tentou na primeira trave, afasta a zaga corintiana. A bola volta para Caio César, domina para o time do Corinthians, tenta descer do campo de defesa, vai para finta no primeiro, finta no segundo, toma falta, partiu, mas o árbitro parou e vai ter que amarelar então, né, meu filho? Falta no Caio César.
1: Cartão amarelo confirmado por ali, Ulisses Costa. Me parece o Sandes, camisa de número 3, na tentativa de contra-ataque do Caio César, que era o 37. Na realidade, o Pizarro, camisa de número 20. Primeiro cartão do jogo é pro chileno do Rosário.
0: Quem tá melhor do jogo? Rosário Central ou Corinthians, Ronaldo e Pretzel.
3: O jogo é bem comum, né? O jogo tecnicamente fraco. O duelo é Campas contra Matheuzinho. Matheuzinho tá querendo se atirar, tá querendo pretestar falta e o Campas tá dando um calor nele. E o Caio César contra o Sandes, aí é a mesma coisa do lado do Corinthians. Então, essa bola do Caio César, o Corinthians não tinha contra-ataque, tava todo mundo atrás. É isso que tá faltando, Ronaldo.
2: E o Corinthians entrou no jogo com essas pegadas aí, com essa chegada, um olhando pro outro, prometendo um outro. A verdade é que o Corinthians tava à mercê do time argentino que só estava batendo. Agora, o Corinthians entra, começa a esquentar o nível. Então, a tendência é melhorar, porque as duas equipes estão numa pegada diferente. É a pegada de Libertadores, Ulisses.
0: 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Já domina o toque de bola contigo no setor intermediário. Vem para a finta, prende o lance curto, recolhe pelo setor de direita, aperta muito forte a bola lançada. Para o Di Maria, vai embora para a linha de fundo. Tiro de meta para a equipe do Corinthians bater. O que está acontecendo? O Guilherme Agrela fica me chamando toda hora. Não vai falar que tem mais gol, né, Agrela?
5: Tem, Ulisses. E se você gosta do Botafogo, você está lascado, como você diria, porque é mais um gol do Cienciano, mais um gol de Matias Sucar, o segundo dele na partida. Agora 3-0 com 30 minutos do primeiro tempo lá em Cusco, no Peru. 3.400 metros de altitude, fazendo mal ao fogão, Ulisses.
0: 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Vem para mim, é domínio do campo de ataque, tenta descer curtinho, aperta na marcação, recolhe novamente no toque de bola curto. O time do Corinthians tenta descer, Pedro Raul domina bem no peito, faz o giro na marcação, abre a jogada para o toque de bola curtinho de Bidon. Bidon para Bidu, de B para B. Bidu domina pelo setor de esquerda, capra ataque, tenta o cruzamento para o Pedro Raul. Matou no peito, dominou, tá na área, girou, vai bater pro gol, soltou para Mateuzinho, levou para a linha de fundo, perde o lance, ganhou no meio, abriu para Caio César, girou, bateu, passa à direita do gol, vai embora para a linha de fundo, chute do Caio César, tiro de meta para o Rosário Central.
1: E a primeira oportunidade que faz a torcida do Corinthians subir o volume no gigante de Arroíto. Pedro Raul foi bem no pivô e ele escora. O Mateuzinho recupera e o Caio César, que é canhoto, estava com a perna boa. Com o espaço, tentou por cobertura. Tirou tinta da trave do Ledesma, se perde em linha de fundo. Segunda finalização do Timão no jogo.
0: 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Estamos chegando a 33 minutos de bola rolando. Vem comigo, youtube.com/Rádio Bandeirantes Oficial. Vem comigo também curtir o jogo. 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Domina o time corintiano, tentando ser Pedro Raul, lançado em alta velocidade e tentou chegar a bola, vem o zagueiro, corta, tira. Pedro Raul vai para cima, não desiste da marcação. Vem pro toque de bola, só cercar Pedro Raul. Recolhe, gira, tenta o passe de bola errada, voltou para Caio César, ganhou pro time do Corinthians. Ele vem para a finta, vai para o toque de bola, soltou para garra, errado o toque do Caio César. A bola vai embora para a linha de fundo em tiro de meta para aqui para o Rosário Central.
1: Forçou a amizade o Caio César, porque os papéis aí tem que estar invertidos. É o Garro quem passa e o Caio quem recebe em velocidade. O Caio não é tão bom passador, o Garro não é tão rápido, não deu outra. Deu a lógica em tiro de meta pro Rosário, o Corinthians começa a responder.
0: 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Tentou o toque de bola tímido, tentou descer novamente Campas. Campas não passa, vem Mateuzinho, toca na bola, põe pra fora, põe pra linha de fundo. com a Mafre. 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Levantamento à frente, vem Bidu de cabeça, subiu de cabeça, põe pra fora, em lateral, não, a bola não sai, evita a saída, Coronel, Coronel já sai jogando curtinho com o Vando, prende no seu campo de defesa, ergue a cabeça, tenta o levantamento à frente para o comando de ataque, você ligado na Bandeirantes, a Bandeirantes com você, domínio do campo de ataque, tenta o toque de bola, bateuzinho, vem pra marcação, ganha lateral o time corintiano, é manual pro time do Corinthians bater do seu campo de defesa.
1: E aí o Alan não tem pressa pra bater, ele chama o Mateuzinho por ali, lateral que se apressa, o Corinthians tenta ter um pouco mais de coragem enquanto o Diniz orienta seus comandados.
0: 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Abra na volta do toque de bola, eu quero você comigo no youtube.com/radiobandeirantesoficial. youtube.com/radiobandeirantesoficial. A bola já volta, do toque de bola, tenta ser jogando o recorde do campo de defesa. Vem pra finta, aprende a jogar a curtinha no setor intermediário. Já desce do toque de bola curto, vem comigo, torcedor brasileiro. Recorde do campo de ataque, vai pra finta, cai o César, prende o campo de defesa. Ele domina, vai pra nova finta, vai pro novo drible, prende demais. A bola voltou pra direita, tomou a pancada, o árbitro mandou seguir, voltou. Ranieri abre para Mateuzinho, tentou domina, afasta a zaga, vem para tirar, ela volta, vem para subir de cabeça, tentou, aí Paulista não conseguiu, ela volta no toque de bola, vem para afastar a zaga corintiana, é lateral novamente para o time do Rosário bater, lateral foi cobrado pelo comando de ataque, aperta na marcação, vem Ala na marcação, tira o time do Corinthians, ela volta insistentemente com o Ávila, ele prende o lance, tenta chassar com o Sandy, Sandy prende, vem para finta na marcação no primeiro, já aperta o lance parcial, bola volta, curtindo no meio de campo, recomeça a jogada, Copete, ele tenta o toque de bola para Di Maria domina pelo setor de esquerda da campo de ataque, vai pra finta, enfiou no meio, Gustavo Henrique vem pra tirar, falhou, desceu o zagueiro, bateu pro gol, travado, a bola vai pra linha de fundo. Em linha de fundo, escanteio pro time do Rosário, bater na direita. Que bobeira deu de novo o Gustavo Henrique, hein?
1: E há uma reclamação de pênalti dos jogadores do Rosário Central, cantizando e arrancando livre pro gol. O Gustavo Henrique, de fato, dá um leve agarrão, mas ele se mantém de pé. Por isso que o árbitro do jogo manda seguir e por hora sinaliza o escanteio. Pelo lado direito, com Di Maria, o canhotinho.
0: Nada. Você comigo vem, torcedor do youtube.com/radiobandeirantesoficial. É bola do campo de ataque. Israel Nogueira tá ligado no microfone, Bandeirantes, obrigado pelo carinho da audiência, torcedor do Brasil, vem levantamento à frente, escanteio, escanteio pro time do Rosário Central, batertão, checando se foi pênalti ou não, VAR pro
3: não
0: futebol
3: foi,
0: argentino, vou dizer pro seu árbitro de cima do lance, mandou seguir, quem que é o VAR?
1: O árbitro de vídeo é o Christian Ferreira. E há uma reclamação não só pelo lance do Gustavo Henrique, mas também de uma suposta mão do Gabriel Paulista por ali num carrinho. Foi uma tentativa, um bloqueio ali do Gabriel Paulista. Primeiro, um suposto agarrão do Gustavo Henrique para cima do Cantizano. Depois, na tentativa de cruzamento, pega no braço do Gabriel Paulista no movimento de carrinho. A checagem ainda não terminou.
0: Mas sabe? A bola, o braço dele está no chão.
3: Isso,
0: tá apoiado no chão. A regra diz que não é pênalti.
3: Não foi nada.
0: Escanteio no máximo.
3: Nenhum dos dois lances para mim é pênalti, né? É lance de Copa do Mundo, esse árbitro experiente. Eu não daria absolutamente nada, mas Gustavo Henrique, hein? Deu uma pichotada e cometeu um erro, porque ele correu o risco realmente de tentar agarrar o jogador, Ronaldo.
1: Ele vai pro monitor.
2: Ele vai ver, ele vai checar. Ele vai checar ou o braço que tá no chão, ou quando o Gustavo segura. O Gustavo, ele perde o contato por debaixo e ele vai segurando o jogador por cima.
0: Ele foi péssimo.
2: Um cara experiente como ele. Um cara experiente como ele vai segurando o cara por cima. É impressionante. E essa bola no chão aí também, ó, pode ser, ó.
0: Muito bem, e
3: não,
0: aí, Prete?
3: Não, mas viu, no frame é pênalti, mas não é no frame que tu tem que ver. Não tem como ele cortar o braço, que é um braço de apoio. Evidente que isso não é pênalti, pelo amor de Deus. A bola ainda bate nas costas dele ainda. Ainda bate nas costas, bate nas costas do Gabriel Paulista. Parem. Ah, pelo amor de Deus, estão criando. Eu não daria esse pênalti jamais.
0: Ele tá de costas, mergulha no carrinho. E o árbitro tá reclamando o VAR pra caramba, pedindo outra imagem. O VAR tá demorando pra mostrar. E a bola bate nas costas dele e depois bate na mão dele, sim.
3: Isso não é pênalti, pessoal. Pô, que é isso? A gente vê de uma Copa do
0: Mundo. Vamos ver o que ele vai fazer. Não, mandou todo mundo sair. Ele é bom árbitro. Vamos ver o que ele vai fazer. O que ele vai marcar, né? Aí, parado o jogo. Pra você, Ronaldo Pretzel.
2: É, pra mim nada. E ele tá explicando pro VAR. Falou,
0: ele vai falar.
2: Não foi pênalti. Olha lá.
0: Deixa eu ver. Nada.
1: Nada.
2: Não deu.
0: Então, Pretzel tá falando, Ronaldo tá falando, eu tô falando. E o Sei Barra vai pro inferno reclamar com a arbitragem.
3: Piada isso aí, cara. O VAR não sabe a regra. Ou quis forçar o lance que não tem nada a ver. É escanteio, bate escanteio.
0: Vem, torcedor, comigo no youtube.com/radiobandeirantesoficial. Se posiciona para a cobrança, vem para o levantamento à frente, escanteio para o time do Rosário Central bater. Vem com a Bandeirantes conta tudo para você. 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Domínio do campo e ataque, tenta descer contigo no setor intermediário, desce de Maria, ele prende, tenta o cruzamento de três dedos, levantamento, vem para a entrada da grande área, bola batida à frente em cima da marcação, é lateral para o Timão bater, chegou batendo Campaz, ele enche o pé, Campaz bate, bate em cima do seu próprio companheiro, vai embora do Sandes, é lateral para o Corinthians bater pela direita, campo de defesa, o tempo não para, Bandeirantes marca. Você confere, 30 minutos de bola rolando, 30 minutos de bola rolando para você conferir, 30 não, 40, né? Vamos chegando a 40, o prédio atrapalha a transmissão pra caramba. 40 minutos de bola rolando para você conferir, etapa primeira de jogo, girando o placar da Libertadores da América, oitavas de final. Continua para você. Rosário Central 0, Corinthians também 0. Na Bandeirantes, quem vem pra falar é você, alô, Agrela.
5: Tá moscando, Ulisses, mais um gol do Cienciano. É isso que estão dizendo por lá em Cusco, no Peru, porque o Cienciano faz 4-0 em cima do Botafogo aos 35 do primeiro tempo. Oitavas de final, Copa Sul-Americana, jogo de ida, Cienciano 4, Botafogo 0, Ulisses.
0: É, eu não entendi. Tá moscando pra quem foi, Agrela?
5: Foi pra Geral.
0: Geral quem?
5: Jamais você.
0: Ah, então tá bom. O prédio, principalmente, né?
5: Sim.
0: É, eu não entendi. Tá moscando pra quem foi, Agrela?
5: Foi pra Geral.
0: Geral quem?
5: Jamais você.
0: Ah, então tá bom. O prédio, principalmente, né?
5: Sim.
0: E fica moscando.

0: Bola, hein, velho? Domínio do toque, ele bola contigo na intermediária, recolhe Garro, ele vem pra finta, toca pro time do Corinthians, balança na marcação, abriu pelo setor de esquerda, tenta o toque, ele bola com o time pelo comando de ataque, armou no comando de calcanhar, Bidu pra Bidon, tomou o tranco nas costas, a bola volta pra Ranielli, ganha no primeiro, tentou o passe, ele bola, a bola volta com o goleirão, o árbitro para, marca falta esquerda pro Corinthians, bater em cima de Caio César que tá apanhando, hein?
1: E para o corintiano é importante que ele não está reagindo, ele apanha e não procura confusão, ele segue jogando e dessa vez a falta foi marcada. No grande círculo que divide o campo, posse de bola alvinegra, é chance de levantar na área.
0: 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Eu quero você comigo no youtube.com/radiobandeirantesoficial, youtube.com/radiobandeirantesoficial. 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Olha o passo do elefantinho, já já pra você, João Paulo Capelanes, o intervalo da Bandeirantes. 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É falta para o time Curitiba, batendo pelo setor de esquerda. Campo de ataque. Se posiciona para a cobrança pelo setor de esquerda. Partiu para a bola. Mateuzinho partiu para a bola. Bateu, levantou, levantou, levantou, levantou. A bola passou. Toque na trave. Voltou. Pedro Raul tentou na trave. De novo a bola quicou por duas vezes. E não entra a bola do time do Corinthians. Tiro de meta para o Rosário bater. Ela quicou em cima da trave. Subiu Pedro Raul com o gol aberto. Mas aí sabe o que aconteceu? Seria um gol contra, hein? Ela toca na trave de novo e sai. Que coisa, o Corinthians quase abre o placar do jogo. Vem comigo, torcedor do youtube.com/radiobandeirantesoficial.
1: E o Bidu é baixinho, mas ele conseguiu se inserir no meio da zaga do Rosário Central, que dormiu no ponto. O cruzamento do Mateuzinho foi teleguiado. Ele bate com a bola no ombro. Ela explode no travessão. Sobraria livre para o Pedro Raul completar para o gol vazio. Mas na hora que a bola cai, ela pega outra vez no travessão, se perde em linha de fundo. Tiro de meta para o Rosário, chance mais clara do jogo é corintiana.
0: 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Daqui a pouquinho para você, João Paulo Capelanes, que transmitiu brilhantemente a vitória da equipe do Santos 2-1. Vem para comandar o intervalo Bandeirantes para você. Já domina o toque de bola contigo no setor intermediário. Houve a falta. E vai tomar amarelo, hein?
1: Bidon
0: toma amarelo.
1: Porque logo depois que ele comete a falta, ele prensa a bola no jogador do Rosário. E aí começa aquela confusão, aquele bolinho em volta do camisa 7. Era uma dividida com o Di Maria por ali. Primeiro porque ele empurra e depois porque ele prensa a bola no camisa 11, capitão do Rosário.
0: Martelli, abre o olho, hein? Capela tá melhor que você. Tá parado o jogo, tá marcada a falta pra equipe.
2: Falta de jogo.
0: Do Rosário bateu, o juiz deu amarelo, velho.
2: É o amarelo porque ele prensa, foi muito bem o Fábio Aragão. Di Maria, hein? Campeão do mundo de Maria e Ronaldo. Tá jogando absolutamente nada. O time
0: tá
2: do Rosário. O time do Rosário é bem comum, só que chega. Chega junto. É o time, vamos dizer assim, o adjetivo da moda, intenso.
3: É bem isso mesmo, mas eles gostam do contato, né? Ainda mais se compete aí também. Ele é ruim de bola, mas o que ele fica batendo em todo mundo quando essa bola tá no ar é impressionante, Ulisses.
0: É o futebol da Bandeirantes para você. A internet se posiciona pelo setor de esquerda, vem para a cobrança de falta de Maria no campo intermediário. Recolhe de Maria, bate Ronaldo Giovanelli no camarote Fielzone, o camarote mais agitado e mais louco da Neoquímica Arena. Domínio do campo e ataque, aperta a marcação, cruzamento vem do peito, ganha a jogada contigo, o time do Corinthians tenta ser jogando com Ranielli, deu para Mateuzinho rasga, tenta o levantamento do comando de ataque, não consegue, a bola falta do comando, Mateuzinho vem, trava, corta, tira, segunda bola, volta novamente, o Corinthians tenta ganhar, abertura do campo de defesa. Vem Ranielli, toca na bola, tenta ser jogando com Garro, vem pro toque de bola, Garro tentou escapar, toma falta. Ávila vem pra fazer a falta nele.
1: 5 minutos de acréscimo, vamos a 50 nessa etapa inicial das oitavas de final da Libertadores.
0: Eu quero você comigo no youtube.com/radiobandeirantesoficial, torcedor ouvinte do Brasil, obrigado pelo carinho da sintonia. 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A bola volta, tenta vencer o time do Corinthians, ganha lateral, o time do Rosário. Manuel pro time do Rosário bater. 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A bola volta no toque de bola contigo no campo de retaguarda para ser para o jogo. 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A Bandeirantes com você, torcedor brasileiro. Ô Ronaldo, Capelanes está com gosto besta, velho. Domínio do campo de defesa para ser para o jogo. Afasta a zaga, tira na

0: realmente recolhe. Tá estranho ele. Domínio do campo de defesa, vem pra finta, tenta o toque de bola contigo novamente no comando de retaguarda. É que engordou muito, não tem aquela energia, né? Então tá dobrando o cabo da Boa Esperança.
1: Dá já sono domina toda novamente, hora.
0: Vem pro toque de bola o time do Corinthians. A abertura vem pra cá, e o César pelo setor de direita, vai pra finta, abriu pra Ranieri. Deu tapa na bola na linha de fundo. Tiro de meta pro Rosário Central bater.
2: Tem lances que o brasileiro simula no campeonato local e a falta é marcada. Dessa vez o Ranieri viu que a arbitragem na Argentina ou Uruguaia, como é o caso do Cristian do Andrés Matonte, não é tão besta assim. Linha de fundo, tiro de meta, Rosário Central.
3: Foi um lance igual, foi um lance igual do Bidon, que ele deu amarelo pro Bidon. Tomou um tapa, o Ranieri tomou um tapa e quando o Bidon deu um tapa, ele tomou amarelo. Então o juizão também já tá se perdendo aí já.
0: E aí tá parado o jogo, cara, o Copete. Que pegada do Copete, ele deu uma solada, o juiz tá dando amarelo, hein?
2: 22,
0: eu não
2: Copete.
0: Sei não, pra mim é pra vermelho, ele vem maldosamente, tentou tirar a zaga corintiana, chegou rasgando o Bidon, ele vem por cima e pega o Bidon, ele vem por cima e pega o Bidon. Tá amarelado o Copete.
2: Não é um lance que ele finca o pé no Bidon, mas o pé vem alto e pega acima da altura do tornozelo. Por isso tem muita dor por ali o camisa 7 do Corinthians. Por hora, o Matonte mostra somente o cartão amarelo. Copete e Pizarro, os amarelados do Rosário e justamente o Breno Bidon pelos lados do Corinthians.
0: 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E o Capelanes narrou o gol do Santos, ele não para de ouvir, ele tá pela rádio ouvindo o gol que ele narrou do Santos, mas narrou demais. A bola volta no toque de bola para o Cero, jogando contigo no campo de defesa, vem para a bola, parte para a bola, Hugo. Hugo bate, tenta o levantamento, vem de mão, Pedro Raul na dividida, a bola passa por todo mundo, vai embora. É bola, campo de defesa para o time do Rosário Central bater. 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A bola já volta com o time do Rosário, que está jogando no campo de defesa. 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A bola volta no toque, ele para tenta descer novamente. Vem, torcedor, comigo no youtube.com/Rádio Bandeirantes Oficial. Subiu no toque, ele para tentou tirar Mateuzinho. Afasta o perigo, escanteio para o Rosário bater.
2: O quarto para o Rosário na primeira etapa, em grande inversão de bola de Ángel Di María. Dessa vez troca o batedor, o Campaz é quem bate, lado esquerdo ele também é canhotinho.
0: Com uma Mafre, todo o caminho é seguro, só vai Fábio com seu corretor. Escanteio cobrado, levantamento na grande área, o toque de cabeça completamente equivocado, hein? Pegou muito mal da bola, ovando. Tiro de meta para o Corinthians bater.
2: 19 anos para ele, 1,82m de altura, frequenta seleções de base da Argentina. Cabeceou com o Coco, manda para cima sem perigo para o goleiro Hugo Souza bater em tiro de meta.
0: O que o Vando falou, Preto?
4: Você é luz, raio, estrela e luar.
0: Ah, mas o que é isso, velho? A bola volta no toque de bola contigo novamente no campo de defesa. Vem torcedor comigo no youtube.com/Rádio Bandeirantes Oficial. Eu quero você comigo. A bola volta no toque de bola contigo na intermediária. Vem para afastar o time corintiano. Ganha na raça, na vontade. Que pegada! O juiz mandou seguir. E na sequência, confusão. E aí?
2: É uma confusão generalizada, com jogadores dos dois lados no chão. Corintiano, Garro, por ali, é quem fica sentindo. Já tá com o amarelo na mão, o árbitro do jogo. Deve ser o protocolo tradicional, um para cada lado, mas por enquanto tá todo mundo se estranhando por ali. O Alan, o Ranieri, o Gabriel Paulista, nenhum deles é flor que se cheira. Ulisses, amarelo confirmado, é pro Mateuzinho, lateral direito do Corinthians. Esse é o primeiro cartão oficializado já pelo árbitro do jogo. Mateuzinho, ele se junta ao Bidon no grupo de pendurados.
0: Só vai dar pro Mateuzinho, só.
2: O Campaz está no chão por ali. Parece que vai sobrar para o Campaz. E o Garro está no chão também. Vamos ver qual que vai ser o direcionamento do árbitro do jogo. Está chamando mais algum para conversar por ali. Ó. O Alan também toma cartão amarelo. Então, dois cartões para o Corinthians. Mateuzinho e o Alan. E ele ainda não sinalizou para quem que vai cartão na equipe do Rosário Central. Mas foi um lance que chamou muita atenção por ali. Na sequência da jogada, Ulisses.
0: O Garro dividia a bola... Chegou o Alan fazendo a falta feia, mas depois chegou por baixo, arrebentando o Ibarra, o Garro também.
2: E por enquanto confirmados, portanto, somente Alan e Mateuzinho, dois cartões para o Corinthians
4: no
2: jogo.
4: Deu para o Mateuzinho na confusão pós-faltas, que aí o Mateuzinho saiu, né, saiu em direção de todo mundo, mas deveria ter dado também para o jogador do Rosário, para o Ibarra número 5.
3: É, eu falei que ele tinha dado um cartão pro Bidon da mesma forma que teve do outro lado, ele não deu nem falta, então ele já tá começando a complicar a arbitragem dele aí, é um bom árbitro, mas só tá dando amarelo para um lado aí até agora.
0: É falta no toque de bola para a equipe do Rosário, batendo pelo setor de esquerda da campo de ataque, Grupo Souza Lima, eficiência em segurança e serviços, Grupo Souza Lima. É falta pelo setor de esquerda para o time do Rosário bater, vem comigo, torcedor youtube.com/ Rádio Bandeirantes Oficial. Vem Bidu de cabeça, tira e cabeça, afasta o perigo de qualquer maneira, o árbitro não termina o jogo, o Rosário desce pelo setor de direita, vem novo cruzamento dentro da grande área, levantamento da boca do gol, passa por todo mundo, Caio César vem para tirar, afasta o perigo, corta, tira, a bola volta novamente no toque de bola, Pedro Raul voltou para Caio César. César tenta contra-golpear o time do Corinthians, já prende o lance no seu campo de defesa, recolhe no campo de retaguarda quando ergue o braço, o árbitro termina o primeiro tempo. Rosário Central 0, Corinthians também 0, oitavas de final. Esse é o jogo, o jogo de ida, tem o da volta na próxima quinta-feira na casa do Timão, na Bandeirantes. Vem o intervalo, o Bandeirantes com ele, narrou, comentou, reportou, montou equipamento. Ah, onde tá? Onde tá indo? Ô, Capelanes, diz aí, Capelinha.
1: Se precisar, tem o segundo tempo pela frente aí, viu?
0: Você sabe que eu tô ficando meio rouco? Tua praga é forte.
1: Não sei por quê, viu? É o bumbo, não sei porquê. Ulisses Costa narrando por enquanto. Mais treta, mais briga, mais disputa do que jogo. Corinthians e Rosário Central vão empatando por 0-0. Se terminar assim, um bom resultado, sempre um empate fora de casa. E o Luiz Sabiani trouxe uma informação. Qual foi o último gol que o Corinthians marcou como visitante no mata-mata de Libertadores, Fabiani?
2: No dia 27 de junho de 2012, com Romarinho na Bomboneira. O último gol que o Corinthians marcou em uma partida do tipo a de hoje contra o Rosário Central. Fiquei de olho, Capela, na saída dos times rumo aos vestiários para ver se haveria alguma confusão. Mas tudo pacificado, tudo tranquilo, sem nenhuma troca de empurrão ou algo do tipo. O Diniz e o Almirão querem mesmo ir para os bancos e para os vestiários para resolver a situação para a próxima etapa. O Corinthians tem nas opções o João Pedro Tchoco, o André Ramalho, o Carrilho, o Milans, o Matheus Pereira, o Angileri e o Charles, Guinegão, Dieguinho, Alex Santana e Lingard. Quem sabe ele não muda para os 45 finais.
1: Daqui a pouquinho, análise e opinião é de Ronaldo Giovanelli e Alexandre Pretz. Ronaldão, um beijo para você. Vou começar com o Alexandre Pretz aqui ao meu lado, porque eu sei que o Ronaldo vai falar de arbitragem. Então, analise o jogo, Pretz, e dê a primeira sublinhada sobre arbitragem. É uma arbitragem parcial ou imparcial até aqui, Xandão? Boa noite.
4: Eu acho que boa noite, Capelanes. Acho que é uma arbitragem de Copa do Mundo, uma arbitragem normal. Ele deixa o jogo correr, só que ele deixou de dar o cartão amarelo para o Ibarra nesse lance agora de confronto, nessa última pegada. Um cartão para cada um. Eu acho que ele deu para o Mateuzinho, a gente não teve a imagem do lance, né? Talvez por alguma chegada do Mateuzinho na pós-discussão, ali no bolo, quando vários jogadores se empurraram e tal, mas não apareceu a imagem para nós. Eu acho que a arbitragem não tem nada a ver com o jogo nesse momento. O jogo é um jogo fraco tecnicamente. Os dois grandes momentos foram um do Campas, que ele chuta de longe para a defesa do Hugo Souza, e outra, aquele cabeceio do Caio César, que a bola pega no travessão, sobe, e o Pedro Raul estava pronto para empurrar a bola para dentro. O que que aconteceu? Ela bate de novo no travessão e vai para fora. Foi um azar do Corinthians naquele lance, numa bola parada. Acho que o Rosário está tentando, né, ganhar na porrada, está tentando intimidar o time do Corinthians, que não está entrando nessa. O Corinthians está tentando jogar bola, mas não está conseguindo. Por quê? Porque quando a bola chega no meio de campo e chega para você esticar para um contra-ataque, falta velocidade para o time do Corinthians. Caio César tentou de tudo, mas apanhou bastante. Pedro Raul jogou parado lá na frente, porque não tem muita coisa que fazer. E o Garro foi o único cara do meio que tentou, né, associar com o Pedro Raul, com o próprio Matheus Bidu, mas a marcação do Rosário foi muito forte. Bidon mal no jogo, o Alan razoável, mas batendo muito também, né? Então eu acho que esse empate, se terminasse agora, ótimo para decidir aqui em Itaquera. Mas tem mais 45 minutos e o Corinthians faz um jogo regular e o Rosário também não é tudo isso como a gente imaginava. Ronaldo Giovanelli.
3: É, eu gosto muito da atitude dos jogadores do Corinthians, né? Teve momentos onde o Corinthians desligou da partida, começou a tocar muita bola lá na defesa com o Hugo e depois começou a entrar na partida porque começaram a fazer um rodízio para bater em cima do menino Caio César. Esse menino é o único que pega a bola, vai, parte para cima. E aí o juiz começou a acordar na partida, por isso que eu digo que tem que ficar esperto aí. Até o VAR chamou ele para tentar achar alguma coisa, não acharam nada no lance onde a bola pega assim na mão, mas é uma mão de apoio, que essa bola tá no chão do Gabriel, e o Corinthians começa a entrar no jogo, porque contra os argentinos, eles esquecem muitas vezes, quando essa bola tá no alto, eles estão trombando embaixo, estão dando tapa, é um jogo que você tem que ficar atento e sempre agrupado. E o Corinthians tem feito isso. Eu acho que a preleição do Diniz, ela foi em cima desse tipo de coisa, dessa pegada, que eles são catimbeiros, eles vão fazer isso o jogo inteiro. E o time do Corinthians não está entrando nessa brincadeira. Mas o juiz, porque eu citei ele no finalzinho, porque nos mesmos lances que teve a favor do Corinthians, ele não deu amarelo para os caras. E para o Corinthians ele já distribuiu dois ali, num bolinho. Quer dizer, então, você tem que estar atento com esse tipo de jogada, que é essa pegação do time da Argentina, que eles dão tapa, encosta, empurra. Então, o Corinthians entrou pro jogo. Isso é bom, um bom sinal. O jogo contra os argentinos é sempre pegado, ainda mais numa Libertadores. Você tem que ter atenção. E se o Corinthians conseguir encaixar um contra-ataque, uma bola longa até pro menino Caio César e o próprio Pedro Raul, que tá indo pra área, brigando, o Corinthians vai poder achar um gol aí. Agora, não pode ficar brincando com esse time do Rosário. Ficar ali tocando essa bola, deixando ela passar na frente do gol. Se o Corinthians ficar atento do jeito que está e do jeito que terminou o primeiro tempo, pode não só conseguir um empate, como pode conseguir a vitória também numa escapada do Caio César aí. Então, eu gostei da atenção, Capela, do que o time do Corinthians está. O Corinthians está vivendo esse jogo, esse primeiro tempo, o Corinthians viveu. E isso é importante, que na casa do adversário, se você não fizer isso, você acaba tendo surpresa, Capela.
1: Tem toda a razão. Daqui a pouquinho, na volta dos nossos parceiros comerciais, eu vou perguntar para Alexandre Pretzel e para Ronaldo Giovanelli. E aí, o que tem no banco de reservas é o suficiente para, quem sabe, o Diniz mexer no segundo tempo e melhorar o Corinthians? Daqui a pouquinho, olha o intervalo inteligente. Bandeirantes de, por enquanto, Rosário Central 0, Coringão também 0. Até já, Brasil!
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1: De volta com o intervalo inteligente Bandeirantes, por enquanto 0-0 para Rosário Central e Corinthians. Repórter Bandeirantes Luiz Fabiani trouxe a informação sobre o banco de reservas do Timão. O Fabiani, aproveita e faz o seguinte, passe novamente o banco, porque a gente sabe que não é um elenco maravilhoso, mas quem sabe aí uma ou outra opção para o Prédio, para o Ronaldo debaterem e o Diniz mexer e melhorar esse Corinthians aí, Fabiani.
2: Bora lá, Capela. João Pedro Choca, André Ramalho, zagueiros. Carrilho, meia. Milans, lateral direito. Matheus Pereira, volante. Andileri, lateral esquerdo. Charles, volante. Guinegão, atacante. Dieguinho, atacante. Alex Santana, volante. E Lingard, atacante. É um Corinthians muito desfalcado, com as ausências não só do Yuri e do André, que seriam titulares, mas também de caras como o Zacaria Labiá, como o Kaique, que foi importante no primeiro momento do trabalho do Fernando Diniz, como o Vitinho, por exemplo, que está machucado. Então algumas opções hoje ficam de fora. Esse é o que o Corinthians tem à disposição para tentar, quem sabe, uma vitória nos 45 finais.
1: Bom, todo mundo quer saber o seguinte, Memphis Depay, a novela interminável. Renova, não renova, tem prazo, não tem prazo, tá no fim, não tá no fim. E aí, Fabiani?
2: Tá no pós-fim, né, Capela? Porque o Corinthians anunciou na terça-feira que ele não ficaria. Diante da pressão, o Osmar Stabile recuou e cogita negociar. Vou ser bem sincero com você, eu não tenho informação se ele já negocia uma nova possibilidade com o Memphis. Até por isso eu vou evitar dar um prazo, mas é uma ideia, isso eu garanto, que está na cabeça daqueles que comandam o Parque São Jorge. Do Corinthians voltar atrás, reabrir conversas com o Memphis Depay e tentar um acordo. É claro que o processo que ele ameaçou abrir contra o Corinthians em 180 milhões de reais influencia nessa decisão do clube. E uma pista que a gente teve justamente para o entendimento dessa possibilidade de uma nova negociação é que na terça-feira o Osmar Stabile anunciou que falaria a respeito da saída do Memphis, que daria uma entrevista coletiva. Até agora ela não rolou. Havia uma expectativa que rolasse antes do jogo contra o Rosário, talvez na quarta-feira ou hoje, no período da tarde, mas até agora nada, porque de fato o Corinthians ainda estuda a possibilidade de voltar atrás nessa recusa à extensão contratual do Memphis Depay.
1: É uma situação, no mínimo, constrangedora, porque o Corinthians emitiu um comunicado oficial falando sobre responsabilidade financeira. Então passou a responsa de não renovar com o Memphis por uma questão financeira. Não é técnica, não é do que se deve, não é etc, não é tal. E aí, de repente, pela repercussão negativa, você trouxe a informação mais cedo, pela repercussão negativa diante da imprensa, da torcida, principalmente da pressão da organizada, aparentemente a diretoria vai mexer na ideia, vai mudar de opinião. E o Memphis Depay, quem sabe até o fim da semana, termina o embrólio. E aí, renova, não renova? Alexandre Pretzel, começo contigo, passa para o Ronaldo, daqui a pouquinho os times de volta para o campo de jogo. Bom, o Corinthians falou que não renovaria por uma questão financeira. Agora deve voltar atrás. Como explicar isso para o torcedor Alexandre Pretzel e Ronaldo Giovanelli?
4: Eu acho que é uma novela, né, João, que chegou a um ponto ridículo até por parte do presidente. Porque você deixar, eu até citei os dois jogos que o Memphis já ficou fora. O Memphis ficou fora do Corinthians e Inter. Há quem diga, né, que o Corinthians não queria passar pelo Inter. Eu cheguei a escutar isso. Eu não acredito, né? Porque o Corinthians jogou até o fim lutando para fazer o terceiro gol. Então, assim, ele ficou fora do jogo contra o Inter, assistindo o jogo no camarote, e ficou fora do jogo de hoje. E provavelmente, mesmo que renove amanhã ou sábado, talvez ele não jogue na quinta-feira, porque ele está fora de forma. Ele precisa entrar num ritmo, né, nessas pegadas que são esses jogos aí da Libertadores e também do Campeonato Brasileiro. Eu vendo tudo com calma. Ele tem que abrir mão de 30 milhões? É isso que ele tem que fazer?
2: Não tem essa informação.
4: Não tem essa informação. Não, porque isso aí estava circulando hoje, né? Quanto mais um cara tem dinheiro, mais ele gosta de dinheiro. Ele não vai abrir mão de 30 milhões para renovar com o Corinthians. Então eu vou aguardar. Se for por um valor aceitável, né? E que seja, por exemplo, menor que o que ganha o Pedro Raul, do mesmo nível, porque o Pedro Raul ganha muito e o Charles também. Aí eu acho que vale o Corinthians apostar. Agora, se for inviável e for essa fortuna toda que estão falando, aí eu sou contra, Ronaldo.
3: É, o duro é pagar uma fortuna para esses caras perna de pau, né, meu? Isso que é duro. Agora, não sei se é a estratégia também da direção de tentar agora deixar o Memphis pensar com seus empresários o que vai fazer, porque a gente não sabe dos números, só que a gente escuta cada coisa absurda. Imagina, velho, 180 milhões, velho. Né, eu já acho um absurdo o Neymar, o Santos está devendo 90 milhões para o Neymar, quanto mais entrar numa coisa como essa com o Memphis, mesmo ele tendo o recorde que ele teve aí de títulos com o Corinthians em pouco tempo, são 3 títulos, se eu não me engano, um jogador que no jogo decisivo está sempre atuando e sempre fazendo a diferença, mas mesmo assim, eu acho que tem que ter também o discernimento de ver o momento do clube, né? Mas você abrir mão de um jogador como esse também, tem que se pensar. Se você conseguir fazer um departamento de marketing forte e contratar e chamar patrocinadores para ajudar, acho que é o melhor caminho. Só que esses departamentos parece que já estão defasados aí também, né? Esse Nossa. É o grande problema do Corinthians, né? Está defasadíssimo, né?
1: Tem toda a razão, Ronaldão. Faz tempo. Não só nesse, mas nos outros setores também. Vamos lá, o Rosário Central mexeu. Vamos lá, Fabiano, no pique.
2: Sai 20, Pizarro, entra 31, Navarro.
1: Maravilha. Ulisses Costa está de volta para comandar a segunda etapa. Vai, Corinthians! Vai, Ulisses Costa!
14: Vai começar o segundo tempo do jogo. Tudo pronto para a bola rolar, para você ligado no microfone Bandeirantes, torcedor brasileiro. Tudo pronto para começar o segundo tempo do jogo. Apita o árbitro, toca na bola ele, Garro. Sela, rola, deixa ela rolar. 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Do time do Corinthians tenta descer para o comando de ataque, afasta a zaga muito mal, bola volta pelo setor de esquerda, Bidu, ele prendeu o lance, girou para Garro, Garro domina novamente na esquerda para Bidu, abre o compasso para o toque de Baracutinho de Garro, Garro recomeça novamente no toque de bola para o time Curitiba, o Ciro jogando no seu campo de defesa, Cabos Elétricos, Sil Silva, líder do Brasil, se é Sil, você pode confiar. A bola volta no toque de bola, vem para tirar, afasta o perigo dali novamente, Gustavo Henrique, ele tira muito mal, a bola vem para o toque de Baracutinho no setor intermediário, levanta também na grande área, Gabriel Paulista vem para tirar, aperta Pedro Raul, tenta ganhar o lance para o time Curitiba, não consegue, a bola volta com Rosário, que domina e sai jogando no seu campo de defesa. 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setor de direita com Ávila, ele prende o lance curtinho, já solta a bola no curtinho novamente, abriu para Santos, Santos tenta o levantamento para ninguém, ela volta facilmente para Hugo Tudo de Laranja, sair do gol e fazer a firme defesa para o time corintiano.
2: Repetindo a troca na equipe do Rosário Central, Pizarro, que já tinha amarelo, deixou o campo com a 20 e veio Navarro com a 31, opção do Jorge Almirón para tentar mudar a partida.
14: E vem para o jogo, domina o toque de bola, tenta descer o time do Corinthians, a abertura foi feita à frente, tenta o toque de bola, aperta na marcação, viu o toque na mão. Tá parado o jogo, o Copete meteu a mão na bola, falta entrada da área, campo de defesa para o time do Corinthians bater.
2: E o Gabriel Paulista tem que ser muito grato, porque ele deixou o Bidon numa fria, a bola acabou explodindo na mão do jogador do Rosário e tirou o Corinthians de um contra-ataque perigoso por ali. Time argentino tenta pressionar mais a saída no segundo tempo.
14: Em algum momento
3: impressão
14: da
3: minha?
14: Pois não, Ronaldo?
3: Impressão minha, o juiz tá apitando com apito verde, hein, velho?
14: Nossa, Ronaldo.
3: eu olhei aí pertinho, ele tava com apito verde, é?
0: Vou observar isso. Eu observo tudo, mas essa eu não vi não, Ronaldão. É o futebol da Bandeirantes para você. Já domina o toque de bola. Alan Preto domina para o time do Corinthians. Abra a jogada para o setor de esquerda. Tenta a finta na marcação. Já cutuca para Garro. Garro bate na bola em cima da marcação. Ganha lateral. Lateral para o time do Corinthians. Bater a bola. Bate por último no Coronel. É manual para o time corintiano cobrar. Vem comigo, torcedor do youtube.com/ Rádio Bandeirantes Oficial. Meu, vem para o toque de bola o time do Rosário. Abertura pelo meio de campo. Vem para a finta. Faz o break. Prendeu o Copete. Copete prende o lance pelo setor de direito do campo de ataque. Deu. Recolheu de Maria. Abra. Compasso, vai pro cruzamento, ergue a cabeça, tenta inverter a jogada, soltou pelo meio de campo, aperta Garro, tentou ganhar de 8 para 8, tentou o toque de bola contigo na intermediária, cruzamento à frente, vem Gustavo Henrique de cabeça, tenta tirar Bidu, ele não consegue, a bola volta pelo setor de direita para Copete, Copete tenta o cruzamento, foi travado pelo Ranielli, linha de fundo, escanteio pro time do Rosário bater na direita.
2: E sempre o cruzamento mirando ele, Copete, centroavante de muita força física, camisa 22 da equipe do Rosário, já cobrado escanteio.
0: E vem pro jogo, tenta descer. O time do Rosário, a abertura foi feita à frente. Lançamento na segunda trave, dominou, vai bater pro gol. Mas o que é isso, Campaz? A bola desvia no jogador do Corinthians, mas ele pegou mal na bola mesmo assim. Ela subiu, desvio de Maria para a cobrança de escanteio. Escanteio novamente, o toque de bola contigo, levantamento na grande área. Nossa senhora! Mas o que é isso, de Maria? Escanteio pra fora, velho. Na bochecha pro lado de fora da rede.
2: E foi uma sequência de lances totalmente opostos. No primeiro, o Di Maria deixou o Campaz cara a cara com o Hugo. Num passe genial e o Ranielli impediu que poderia ser o gol. Na sequência, o escanteio, que a impressão é que a bola mal entra no campo. Vacilou demais o Di Maria, craque do time.
0: E vem pro jogo do meio do campo de ataque. Tenta descer o time do Rosário. Vem pra afastar a jogada. Tira o time do Corinthians. Tira muito mal. Vem pra guerra a jogada. Gustavo Henrique tentou o toque de bola. Domina o time do Rosário pelo setor de esquerda. Já prendeu o lance com o Sandy. Sandy domina. Abre a jogada pra Campos. Campos tenta o toque de bola. A bola bateu na mão dele. Do meio do campo de defesa. Recorde vem pra tirar de qualquer maneira. Bidon tira dali. A bola volta novamente com o time do Rosário. Que do meio do campo de ataque vai pra vinta Navarro. Navarro do meio do campo de defesa. Tem gol. Guilherme Agrela. Pois dá uma grela.
15: E é gol do Botafogo, viu, Ulisses? Matheus Martins, bonito gol de falta lá em Cusco, no Peru, diminui oitavas de final Copa Sul-Americana, agora Cienciano 4, Botafogo 1.
0: É o futebol da Bandeirantes para você, torcedor brasileiro. Ulisses, pois não.
2: O Campaz dividiu a bola com o Caio César, ele caiu bem esquisito no chão com a mão no joelho, chama muita atenção, o Campaz é um dos craques do time do Rosário Central. Por enquanto, nenhuma sinalização de troca, ele já está de pé, mas manca muito por ali o camisa 8 do Rosário, com um incômodo no joelho.
0: 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Dividido o toque, ele bala tenta ser jogando o time do Corinthians. A abertura vem com Alan. Ele prende a jogada no seu campo de defesa, abre para Garro. Garro tenta o levantamento para Mateuzinho. Mateuzinho do Bira soltou para Ranieri. Vai brigar pela bola, perde o lance. A bola volta novamente no toque, ele bola vem para marcação. Aperta novamente o time do Rosário. Tentou descer, houve a falta. Falta do Bira, falta para a equipe do Rosário bater do seu campo de defesa. Tá caído de Maria.
2: O Bidu persegue ele no campo todo, seja pela direita, seja pelo centro, como agora o Bidu estava lá escoltando camisa 11 da equipe do Rosário, que também sentiu um incômodo quando caiu. O Bidu pede desculpa. Falta pro Rosário, que é melhor no segundo tempo.
0: É que o Bidu, na sequência, na queda do Bidu, ele pisa na canela do Di Maria. Alô, Flavinho Ritman. Flavinho tá malucão. Flavinho tá lá na Argentina, no estádio gigante de Arroito, curtindo a Bandeirantes, ligado e torcendo para a equipe do Corinthians. Grande Flavinho Hitman, aqui se posiciona para a cobrança, vem para bater falta novamente o time do Rosário. Você ligado, é louquinho, louquinho Flavinho Hitman, tá maluco Flavinho aí, um frio danado, a se posiciona para a cobrança de falta, é falta na intermediária para o time do Rosário bater. 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Bola batida pro gol, vai embora para liga de fundo, tiro de meta para o Rosário bater.
2: E tentou surpreender ali o Gastão Ávila, que é zagueiro, fez as vias de cobrador de falta, pegou muito embaixo na bola, ex-jogador do Fortaleza, não brilhou em território brasileiro, mas é muito querido na cidade de Rosário.
0: E vem pro jogo, domina o time do Corinthians, tenta ser jogando no campo de defesa com o Hugo. Hugo domina pro time corintiano, vai pro toque de bola contigo no setor intermediário, recolhe o time corintiano. Abertura vem pro setor de esquerda, campo de ataque, Gustavo Henrique levanta, busca a jogada com Pedro Raul, que errou a cabeçada, mas Garro vem pra ganhar. Domina pelo setor de direito do campo de ataque, vem pra finta, chapela, marcação, tentou o toque, Bidu ganha lateral. Lateral! Tchau pro Timão, bater era o chapéu do Bidu. Eu quero você comigo no youtube.com/Rádio Bandeirantes Oficial. youtube.com/Rádio Bandeirantes Oficial. E já domina, vem pro toque de bola contigo no setor intermediário. Aperta na marcação, já tenta descer. Recolhe pelo seu campo de defesa. Hugo domina pro time do Corinthians. Bate à frente, levanta para o comando de ataque. Lançamento foi feito à frente, aperta o time corintiano. Tem que caprichar, Timão. Bidu ganhou. Passou mal para Pedro Raul. Passe sai errado. A bola volta, volta no toque de bola. Tenta descer contigo na intermediária. Vem para Gustavo ganhar. Gustavo Henrique prende a jogada do time do Corinthians. Bidon passou, passou muito mal. Pedro Raul, ele arma contra golpe. O Pedro Raul pro Rosário Central, que desce pelo setor de esquerda. Campaz vai pra finta, faz o giro. Cruzamento na grande área de três dedos, põe pra fora. Tiro de meta, Timão.
2: Jogada do Campaz por ali pra cima do Mateuzinho. O duelo que foi a tônica do primeiro tempo. Dessa vez ele tava em condição legal. Conseguiu driblar mais uma vez o ala corintiano. E num passe mais ousado de três dedos, não encontrou ninguém. Pra sorte do Corinthians, que cobra tiro de meta, vem saidinha por aí.
0: É bola no campo de defesa pro time corintiano bater e ser jogando no seu campo de retaguarda. 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Hugo bate o tiro de meta, atenta o levantamento à frente do comando de ataque. Pedro Raul vem de cabeça, toca na bola, tentou ganhar, caiu César. Ela volta no toque de bola curtinho, mas o árbitro deu bola em falta pro time do Rosário bater no seu campo de defesa. É falta pro time do Rosário cobrar. 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E tenta descer, recolhe o time do Corinthians, vem pro toque de bola, o time do Rosário tentou descer pra direita, afasta a zaga corintiana. Que pegada! Pegaram o feio, Bidu ia pra cartão.
2: Sem bola, logo depois que ela se perde em linha de fundo, o Bidu tomou uma bordoada por ali. Eu tô tentando identificar na realidade quem que deu a entrada. Foi o 32, que é o Coronel, sempre ele, lateral direito. Deu uma, parece um pé alto para cima do Bidu. Não é um lance faltoso, é verdade, mas doeu. Doeu pro lateral corintiano, que ficou muito tempo ali no chão.
0: Aqui parado o jogo, o tempo não para. Bandeirantes marca. Você confere, jogados para você conferir, exatamente 9 minutos e 20 de bola rolando o segundo tempo de jogo, girando o placar da Libertadores da América. Continua para você, Rosário Central 0, Corinthians também 0, na Bandeirantes quem fala é você. Alô, alô, Guilherme Agrela.
15: Ulisses, terminou e Ben Shelton é bicampeão do Masters 1000 de Montreal, no Canadá. Ele venceu o também norte-americano Brandon Nakashima por 2 sets a 0.
0: 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Jogo paralisado, Bidu caído, Ronaldo Giovanelli fala na Bandeirantes com o Alexandre Pretel.
4: Olha, o Rosário melhor nesse segundo tempo, chegando junto, cartão amarelo bem aplicado agora, mas o Corinthians tem que forçar essa bola de ligação direta. Foi isso que o Fernando Diniz pediu para os jogadores do Corinthians. E aí o Gustavo Henrique, ao invés de lançar, ele deu um balão para cima, né, para o Pedro Raul dividir com os jogadores do Rosário. O Rosário agora veio para cima, está tentando fazer um gol. O Campaz contra o Mateuzinho está levando muita vantagem, né, Ronaldo? Então acho que o Corinthians tem que tentar jogar mais, mas sem saidinha. Avança mais o time, joga o time para frente e faz a ligação direta para tentar pegar uma bola de contra-ataque contra o Rosário.
3: É, o Corinthians volta, não volta com a mesma pegada do primeiro tempo, mas e essa bola também toda hora passando pelo Hugo, a gente já chamou a atenção. Você tem que ter a posse de bola, mas não na sua área ali. Eu penso igual o Prestes, você tem que tirar o perigo dali, porque daqui a pouco eles vão começar a apertar novamente. E o time do Rosário Central vem muito bem pro segundo tempo, porque, né, coloca as linhas próximas à área do Hugo, do lado esquerdo aqui. Esse menino, ele tá sempre deixando a cabeça do Mateuzinho e o cabelo dele em pé, então você não pode vacilar. O Corinthians voltou abaixo do que terminou o primeiro tempo, Liz.
0: 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Domina do toque de bola contigo novamente. Recolhe o time Curitiba, tenta ser jogando com Bidon para Pedro Raul. Pedro Raul domina para o time do Corinthians. O passe de bola vem à frente para ninguém. É difícil, né? O Pedro Raul fora da área. O Pedro Raul tem que estar na área, né, gente? Domina do toque de bola contigo pelo setor de esquerda. Aperta, tenta descer novamente a equipe do Rosário. A abertura vem pelo comando de ataque. Vem Mateuzinho para tirar. Ele tira para o time do Corinthians em lateral da esquerda. Campo de ataque para o time do Rosário bater. 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É na volta do toque de bola para sair jogando novamente o time do Rosário Central. Já prendeu o lance pelo setor de direita. Placar do jogo 0-0. Lançamento vem à frente do toque de bola. Coutinho na intermediária. Pedro Rô vem para dar combate. Não consegue. Rosário toca com o Vando. Ele prende no campo de retaguarda. Sai jogando Coutinho para Ávila. Ávila prende pelo setor. Tem Sandes aberto. Prefere enforcar a jogada para a direita. Livre, livre de marcação. Chega Bidom agora na marcação. Já domina novamente o time do Rosário. Tenta descer. Abertura no meio com Ibarra. Ele prende o lance. Ibarra recomeça. Faz a finta. Faz o giro. Tenta o toque de bola. Solta Coutinho na intermediária. Navarro prendeu pelo setor de esquerda. Até aberto novamente no comando de ataque para Sandes. Sandes prende para a esquerda. Campo de ataque. Vai para o passe de bola. Já soltou à frente. Deixou a marcação. Alan vem para afastar a zaga corintiana. Vem para cortar. Gabriel Paulista põe para fora. O Alan abandonou a marcação. Simples e unicamente isso.
2: E o Gabriel Paulista não quis arriscar. A bola do jeito que veio, ela saiu. Chutou para cima, se perde em linha de fundo. Mais um escanteio para o Rosário. Campaz na bola, o Di Maria tá na sobra.
0: 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A bola já volta no toque de bola, tenta descer. Coutinho pelo comando de ataque, aperta na marcação. O time do Rosário tenta descer. Bidu vem para a marcação, bola foi chuta na grande área, bola batida. Gol! Ninguém chegou. Sobrou pelo setor de esquerda, cabra ataque, vem para o toque de bola, Campaz. Campaz prendeu em cima do Mateuzinho. Mateuzinho deu a linha de fundo para ele, ele vem pro cruzado, levantou na boca do gol, afasta, Ranieri tira pro time do Corinthians. Pedro Raul vem para cima da marcação, ele tenta ganhar o lance, curtinho no setor intermediário, já domina curto novamente no campo de retaguarda para sair pro jogo, prende o lance, curtinho no setor intermediário, aperta novamente, tenta o toque de bola curto, recolhe pelo setor de esquerda, vem Di Maria, tentou o cruzamento na boca do gol, Mateuzinho mergulha de cabeça, tira, Ranieri vem o toque de cabeça para dentro da grande área, Mateuzinho rasga, corta, tira o perigo pro time corintiano. Pedro Raul vai brigar, ele tenta ganhar a bola, já recolhe no campo de defesa, Pedro Raul aperta o time do Corinthians, o toque de bola de Garro. Garro tentou ganhar a jogada, não conseguiu, perdeu na sequência. Bola volta com o time do Rosário. 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Domina pelo setor de esquerda, campo de defesa, sai jogando o time do Rosário Central. Situação do jogador centroavante do time corintiano, qual que é? Que tá machucado.
2: Yuri Alberto, expectativa que ele possa voltar no jogo da volta num prognóstico mais otimista. Ele tem uma lesão muscular de grau 2 na coxa. O staff do Yuri Alberto alega que o desenvolvimento dele é surpreendente para um atleta. Então há um cenário mais otimista que pelo menos no banco ele fique na próxima quinta-feira em Itaquera.
0: 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Pretzel e Ronaldo falam na Bandeirantes. 14:20 de bola rolando. O placar do jogo de 0 Rosário, 0 para a equipe do Corinthians.
4: Só o Rosário joga e o Campaz leva muita vantagem em cima do Mateuzinho. Tá na hora de mexer, mas a gente olha pro banco também, não tem muita gente, né? Por que não botar o Guinegão, né? O Guinegão, tira o Caio César, cara, que não tocou na bola no segundo tempo. Tem que fortalecer um pouco mais para alguém mais de força segurar a bola na frente. O Corinthians está sendo realmente, a bola está batendo e voltando, Ronaldo.
3: O Corinthians está sucumbindo nesse segundo tempo. O Pedro Raul está brigando, mas está distante do gol. E lá vai Corinthians.
0: E vem Corinthians, Caio César, entrou na área, o goleiro saiu, ele bateu pra fora, vai pra linha de fundo, o chute do Caio César. E o Pedro Raul escorou bem de cabeça a bola agora.
2: Na primeira que ele ganha no alto, e ele é bem mais alto do que os dois zagueiros do central. Ele escora de cabeça, o Caio César fica no mano a mano, leva melhor no drible, mas a finalização com a direita, que não é a boa, realmente ficou dentro do esperado. Mandou muito longe o 37 do Corinthians, tiro de meta.
0: 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O que você dizia, Ronaldo Giovanelli, ídolo da Fiel?
3: Essa forma de jogar do Corinthians, que fica sempre na defensiva e dentro do seu campo. O Corinthians tem que sair um pouco mais, avançar um pouco as linhas, porque é o que o Pretzel falou. O Corinthians no segundo tempo, está sucumbindo não só à pressão, como à forma rápida de jogar do time do Rosário.
0: E vem pro jogo, o time do Corinthians ganha a jogada, Caio César vem pra finta, perde a jogada novamente, não passa, ele não passa a bola. É impressionante o Caio César, ele pega a bola e quer partir contra 6 jogadores da equipe do Rosário Central. Ganha a bola, pega e toca, retrai o jogo, volta, trabalha, né?
2: Ulisses, um destaque, o Di Maria trocou de lado com o Campaz, agora o colombiano foi para a direita e o argentino para a esquerda, então se o Mateuzinho estava tendo problemas com o Campaz, agora o foco da vez será Ángel Di Maria.
0: A bola volta no toque de bola, porque o Mateu, sabe por que ele trocou? Porque o Bidu não deixou ele jogar, foi por isso, entendeu? E aí o Di Maria falou, aqui eu não vou jogar, vou voltar, vou lá pro outro lado. O Bidu marcou demais o Di Maria, hein, Pretzel, hein, Ronaldo?
4: Marcou o Di Maria, é um jogador discreto, mas quando a bola passa por eles, vão tentar fazer a dobra. Campaz e Di Maria em cima do lado direito aqui.
0: A bola volta, hein, Ronaldo? Bidu demais na marcação, hein?
3: Bidu muito bem, e agora ele tá tentando sobrecarregar o outro caminho lá, nas costas do Mateuzinho. O Mateuzinho tá tomando canseira.
0: A bola volta do toque de bola com o time do Corinthians, tenta ser jogando, o árbitro para. Marcou falta, entrada da área lateral para o time do Rosário Central, bater Campaz, está caído.
2: E como disse o Pretzel, agora não é nenhuma troca, é uma dobradinha para cima do Mateuzinho. O Caio César comete a falta para cima do Campaz com muita reclamação, o árbitro demora para apitar e essa é perigosa. No bico da grande área pode cruzar ou até mesmo bater direto.
0: Foi nada, hein?
4: Nada. Encostou no braço do Campaz e o Campaz forçou. Nessa o árbitro foi mal no lance.
0: É falta para o time do Rosário Central bater. 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Se posicione, Barra estava ali recebendo atendimento médico do lado do banco da equipe do Rosário Central. É falta pelo setor de esquerda. Entrada lateral da grande área para o time do Rosário bater. Vem Di Maria para a cobrança. Se posiciona Di Maria, vai para o cruzado. Ele partiu para a bola, levantou na segunda trave. Afasta a zaga do time do Corinthians, tira. A bola volta de primeira batida direto para o gol. Hugo defendeu, vem para afastar. Caiu o César, tira o perigo para o time corintiano. Jarneco ali novamente tenta descer do comando, reta guarda, vai pra finta, aperta na marcação, tenta o toque de bola contigo no setor intermediário, Mateuzinho vem pro toque, tenta tirar novamente o time do Corinthians, não consegue com o Bidu, é na volta curta do campo, de reta guarda, vai pra cima da marcação, passou na velocidade, fecha a porta, Alan, e aí é atropelado, derrubado e tá parado o jogo.
2: E tá marcada a falta pro Corinthians e claro que o tempo fecha de novo, o Cantizano não gostou, cobrou o Alan, o Ovando chega por ali também e o Ranieri vai separar, destaque que o Alan já tem amarelo, então vai saindo do meio da briga por ali o 29 do Corinthians.
0: É que é o seguinte, que o Mateuzinho fez a falta e encarou a Argentina. Aí veio outro pra pegar o Mateuzinho. O Ranieri foi lá e falou, aqui não, filho. Tomou um tranco, falou, aqui não vai chegar, não. É isso aí, o Corinthians joga Libertadores, hein, Pretzel, hein, Ronaldo? É isso aí.
4: É isso, terminar 0-0 é um ótimo resultado pra definir depois na próxima quinta-feira aqui. Agora, foi um lance absolutamente normal. Ó, falta do Ávila, ele tenta chutar a bola no chão e aí... Chega ali o Matheus Bidu para socorrer. E depois chega o Cantizano, o Machão e o Ovando também. Mas está tudo resolvido. Só não entendi, né, Fabiane? E Ronaldo, o Alan no bolo, porque ele já tem cartão amarelo, né? Pode correr o risco de ser expulso.
0: É o futebol da Bandeirantes para você, torcedor brasileiro. 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Você vem comigo, torcedor brasileiro. Obrigado pelo carinho da sintonia. Vânia Santos torcendo para o time do Corinthians. Alan Juan Pablo também curtindo o sonsaço da Bandeirantes. Obrigado, Marcelo Rocha. Ligado no futebol Bandeirantes. Alô, Juan, grande rapaziada. E o Francisco também curtindo. A bola volta no toque. Ele bola para ser jogando. Vem para o toque. Curtindo no setor intermediário. O time do Corinthians vai bater a bola à frente e se posiciona Hugo para repor a bola em jogo. Estamos chegando aí com 15 minutos de bola rolando. Se posiciona Hugo, ele vem para o levantamento à frente, quase 20 de bola rolando deste segundo tempo de jogo. Ajeita Hugo para bater falta para o time do Corinthians. Placar do jogo continua de 0-0. 0 Rosário Central, 0 para o time corintiano. Hugo vem para a cobrança, vai partir de perto da esquerda da bola, parte, bate o Hugo. Ele tenta buscar a jogada. Nossa senhora! Ele bateu a falta para fora, o Hugo, cara.
2: Tem aquela jogada clássica do PSG, né? Que eles batem a saída de jogo direto para a linha de lado para pressionar. Duvido que o Hugo tenha feito isso por querer. Devolveu a bola para o Rosário.
0: A bola volta para cá e o César domina para o time do Corinthians. Dá o tapa na bola pelo setor de direita. Tenta ganhar a jogada com o Tinha Garro. Garro prendeu para o timão. Recolheu para Alan, para Ranieri. Tentou passar e perdeu. Pois não, Ronaldo.
3: O Hugo, é só deitar um pouquinho mais o corpo para você bater bem na bola, né? Ele bateu mal.
0: E vem para o jogo, domina o time do Rosário pelo setor de direito do campo de ataque, já domina Di Maria, ele prendeu no 70, o cruzamento, meteu a bola para ninguém, ela vai embora. Tiro de meta para o time do Corinthians, bater erra Di Maria.
2: E dessa vez o lado esquerdo da defesa do Corinthians estava exposto, porque o Bidu tentou o passe e errou, e aí tinha muito campo para ir buscar o Di Maria. Para a sorte dele, o jogador de 38 anos hoje não está tão apurado.
0: 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Aí tá parado o jogo.
2: Ulisses,
0: racismo de racismo, hein?
2: É, pelo gesto do árbitro do jogo, ele ativou o protocolo antirracismo. E a detentora dos direitos de transmissão foca as imagens no Hugo Souza. Não sei se foi de algum jogador, não sei se é de algum torcedor, mas me parece que é do estádio. E o Di Maria vai na arquibancada e pede para os torcedores pararem. Mas o Hugo fez a denúncia para o Andrés Matonte, o árbitro do jogo, Vamos acompanhar para ver se as providências serão tomadas, mas o protocolo antirracismo, ele é ativado aos 21 minutos do segundo tempo.
0: E o Di Maria vai lá, fala com o Hugo e pede para a torcida parar. Que coisa, hein? Ronaldo e Pretzel.
4: Os argentinos, eles são tenebrosos em relação a isso. E não vai acabar nunca, hein, Ronaldo? E a Comebol segue com essa papagaiada aí.
3: Vocês não viram nada. Quem tá lá vai sofrer, porque eles jogam xixi também, jogam um monte de coisa. Lá é... Tu falava assim, tinha vez que eu fui jogar lá, eu tive que trocar a roupa, velho, trocar o uniforme, porque eles jogaram um monte de coisa. Você é louco.
0: A bola é verdade, Ronaldo. Só quem viveu isso pra saber, né, Ronaldo? No campo de jogo, hein, Ronaldo?
3: Não é fácil, não. Ali não é fácil, não. Até showball, que era showball, nós fomos pegar a Argentina aí, que fizeram o campinho reduzido. Tem que ver o que fizeram com a gente lá.
0: É o futebol da Bandeirantes para você, torcedor brasileiro. 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A bola já volta no toque para você, ligado na Bandeirantes. 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Tá chamando. O tempo não para. Bandeirantes marca. 22 minutos de bola rolando, 22 de bola rolando para você conferir. É o segundo tempo de jogo, girando o placar, oitavas de final, Libertadores da América, é o primeiro jogo. Continua para você, girando o placar da Libertadores. Rosário 0, Corinthians também 0 na Bandeirantes. Quem vem para falar é a Grela.
15: Ulisses, lá em Cusco, no Peru, mais um gol do Cienciano. Mais um de bandeira. O segundo gol dele na partida, aos 18 da segunda etapa. Agora oitavas de final. Copa Sul-Americana, jogo de ida. Cienciano 5, Botafogo somente 1. Ulisses Costa.
0: 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Tempo técnico ali para hidratação. Corinthians e Rosário 0-0. Vamos chegando já, 23 minutos de bola rolando do segundo tempo de jogo. Prétio e Ronaldo falam na Bandeirantes. Olha,
4: pelos gestos do Almiron, o Diniz está conversando com o Hugo Souza. Está pedindo para o Hugo forçar a ligação direta. Claramente, eu pedindo. E conversa com o Alan também. E do lado do Rosário, hein, Ronaldo? O Almiron conversando muito com o Di Maria e pedindo para forçar o jogo do Di Maria, que faz um jogo normal. Tecnicamente ele é muito bom, mas já dá para ver que com 38 anos, quando ele pega a bola para ficar no mano a mano, ele não consegue passar pelos marcadores. Mas tecnicamente ele ainda é muito bom. Um 0-0 ainda que eu acho que vai ficar assim, porque apesar do sufoco do Rosário, o Corinthians está se defendendo bem, Ronaldo.
3: É, só o Mateuzinho também acordar um pouco mais no segundo tempo, porque esse Campaz aí, se ele tivesse um pouquinho mais de qualidade, ele poderia ter complicado a vida do Corinthians, porque é o único que tá fazendo fumaça. Do outro lado lá com o Di Maria, o Biduzinho tá matando a pau ali, o Di Maria. Ele não tá tendo essa oportunidade, mas também tem muita qualidade quando levanta a cabeça com a bola no pé. Ele não tem essa força de poder de driblar e o Mateuzinho tá fazendo a sua função. Agora, o Corinthians tem que evitar muito agora, no finalzinho aí, nesse outro quarto de jogo aí, evitar muito essa bola com o Hugo aí, é quebrar mesmo. O Diniz está certo agora, porque a pressão ela já aumentou para cima do Corinthians. Então você tem que começar a espaçar essa bola, fazer eles correndo atrás da bola. Isso que é o segundo tempo, pode ser assim para o Corinthians, para facilitar a vida dos zagueiros também, Ulisses.
0: E vem para o jogo, tenta descer pelo setor de esquerda, Caio César, está paralisado o jogo. Está marcada a falta para a equipe do Corinthians bater pelo setor de esquerda, campo de defesa, campo de ataque.
2: Num lance que o Pedro Raul estava disputando com o Coronel, lateral mal encarado do Rosário. Eu tô para ver se para quem que ele marcou essa falta, viu, Ulisses? Porque pela movimentação ali, é de fato para o Corinthians que desce.
0: Mas nada disso está valendo. O Mateuzinho estava livre aqui. O que o árbitro fez? Mandou voltar? Foi isso?
2: Ele não tinha autorizado a cobrança. Quando o Corinthians inverte a bola, o Mateuzinho teria o corredor livre. Agora ele vai mandar bater de novo. Andrés Matonte, Uruguai, o árbitro do jogo.
0: 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A bola volta novamente para Mateuzinho, mas completamente errada. Vem para o toque de bola, Tiburão Rosário. Tenta ser jogando a abertura do toque de bola contigo no setor intermediário. Vai para o toque de bola, Campaz. Recolhe do campo de defesa. Para o Ciro, jogando você ligado na Bandeirantes pelo setor de direita, desce, recolheu Romário, vai, vem pro toque de bola curtinho de Maria. Di Maria prendeu, faz o giro na marcação, tentou levantamento, Mateuzinho chegou, toque de cabeça, vai pra fora do Campaz. Ele subiu, escorou, meteu pra linha de fundo, numa falha que eu vou dizer pro C do Alan, viu?
2: Ele tentou cortar um passe invertido no Di Maria, só que ele esqueceu que ele tem 1,68m. E o Di Maria, craque que é, encontra o Campaz livre no segundo pau. Cabeceio foi bem executado e encobrindo o Hugo Souza, que não encosta na bola, mas por pouco não surpreende o arqueiro alvinegro. Fica em 0-0 por hora, boa chance de Campaz.
0: O tempo não para, Bandeirantes marca. Vem comigo, torcedor do youtube.com/ Rádio Bandeirantes Oficial, Marcelo Rocha ligado, Bruna Ferreira também curtindo o sonsaço Bandeirantes. Você confere, jogados 26 minutos de palavra do segundo tempo de jogo, girando o placar da Libertadores. É primeiro jogo, é o jogo da volta, é o jogo da ida, tem o da volta na próxima quinta-feira. Na Arena do Corinthians, continua para você, Rosário e Corinthians 0-0. Na Bandeirantes, quem vem para falar, diz aí, Agrela.
15: Ulisses, o Tottenham ofereceu 85 milhões de libras pelo brasileiro Savinho, que tem contrato com o Manchester City até 2031. Ele, inclusive, não treinou com a equipe nesta quinta-feira, esperando a resolução dessa negociação.
0: A bola volta no toque de bola contigo no setor intermediário, aperta na marcação, tentando descer o time curitino, vem para rasgar a frente, ganha a lateral inteligentemente Bidon, é lateral para o time do Corinthians, bater pela esquerda, campo de ataque. 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É bola no campo de defesa para ser jogando, eu quero você comigo, torcedor, youtube.com/ Rádio Bandeirantes Oficial. O Wagner tá ligado, a Kátia curtindo o sonsaço da Bandeirantes, alô Kátia, obrigado pelo carinho da sintonia. A bola na volta, César Tadeu também curtindo o sonsaço da Bandeirantes, obrigado pela audiência. Domínio do toque, ele para tenta descer o time do Rosário, bola batida à frente, tranquilo no campo de defesa. Hugo domina para o time do Corinthians e tenta ser jogando no campo de retaguarda. Pretzel e Ronaldo falam, estamos chegando a 28 minutos, é segundo tempo de jogo, 0-0.
4: Olha, se pudesse o Diniz terminava o jogo agora, 0-0 para decidir aqui, né? Mas está tudo aberto ainda, porque o Gustavo Henrique e o Gabriel Paulista estão cabeceando tudo. Só que o meio campo não ajuda, ó. Ele vai espantar e o Corinthians não arma uma jogada. Tem que tentar jogar um pouquinho.
0: E tenta o toque de bola, Bidu passou mal pro Garro, zagueiro toca na bola, tiro de meta Corinthians, afastou dali na direita. É lateral pro time corintiano, bater e ser jogando Navarro, toca por último na bola.
2: Importante destacar para o torcedor do Corinthians que os 11 titulares seguem em campo por hora sem nenhuma movimentação no banco que a gente tem acompanhado por aqui. Quem sabe daqui a pouco o Diniz não faz alguma troca, preserva os 11 por enquanto.
0: A bola volta no toque, Nibara tenta descer o time do Corinthians, recolhe Ranieri, ele ganha o lance, mas passa errado, a bola erra demais, o Corinthians erra também o time do Rosário, dois jogadores brigando pela bola, volta pelo meio de campo, Bidon domina para o time do Corinthians, vai tentar o toque, Nibara pelo setor de direita para Mateuzinho, Caio César passa pela direita, dominou Caio César para o timão, voltou para Bidon prende para o time do Corinthians, Garro vem pelo meio livre de marcação, o Corinthians demora para soltar essa bola, volta para Bidon domina para o time do Corinthians, abriu jogada para Alan domina para Ranieri, girou, tentou o toque, Nibara para Mateuzinho, Caio César vem na bola, passa mal Ranieri, ela volta com o time do Rosário, que já tenta descer do campo de defesa, essa bola vai sair em lateral pro timão bater na esquerda.
2: Toda a bola eles procuram o Di Maria, nesse lance invertido do Gaston Ávila, mas forçou a barra, o Di Maria teve que buscar aqui atrás, não chegou, lateral no Corinthians, campo de ataque.
0: 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Já domina o toque de bola contigo no campo de defesa pelo setor de direito do campo de retaguarda, vem pro toque de bola Mateuzinho, ele abre a jogada para Ranieri prendeu para Caio César, para Mateuzinho domina do campo de defesa, tenta ser jogando pro time do Corinthians, abre, recolhe a jogada para Paulista para Alan domina no campo de ataque, tenta o toque de bola Mateuzinho, ganha lateral pro time bater. Mateuzinho grita com o time, hein? Tá pedindo pro time vir.
2: Tá pedindo opção de passe, porque ele olhou pra frente e não tinha ninguém. Agora tenta no arremesso lateral.
0: A bola volta, tenta o toque de bola curto no meio de campo, aperta na marcação, Caio César perde na primeira, perde na segunda. A bola volta com o time do Corinthians, Mateuzinho protege, ganha lateral pro time corintiano bater.
2: E agora o Mateuzinho mais uma vez com pressa, busca a aproximação dos companheiros por ali pelo lado direito. Diniz de pé, não conversa com reservas, é um Corinthians sem trocas até aqui.
0: 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Jogados para você conferir, torcedor brasileiro, exatamente 30 minutos de bola rolando, vamos chegando a 31 de bola rolando, primeiro tempo de jogo, girando o placar da Libertadores da América, primeiro jogo, oitavas de final, jogo da volta na próxima quinta na Arena do Corinthians. Continua para você. Corinthians 0-0 também para a equipe do Rosário Central, que joga em sua casa. Na Bandeirantes, quem fala é você, Agrela.
15: Ulisses, morreu nesta quinta-feira Carlos Massoni, o Mosquito, aos 87 anos, com a causa da morte não divulgada. Ele que é campeão mundial de basquete, com a seleção brasileira em 1963, além de duas medalhas de bronze em 60 em Roma e 64 em Tóquio, Ulisses.
0: Nosso sentimento, basquetebol triste hoje. Domínio do campo de defesa, vem pro toque, bola Bidu, vai pra cima da marcação. Bidu, me desculpe, vai pra cima da marcação, aperta o time do Corinthians, a saída de bola do time do Rosário. Corinthians vem pra cima, a bola volta pra Alan. Se tocar certo pelo meio, ele ganha a jogada, tenta o toque à frente, bola volta com o time corintiano. Recomeça o Corinthians no seu campo de defesa com o Hugo. Hugo domina, volta a jogada novamente no toque, ele bola contigo na intermediária. A bola volta pra Alan. Alan domina pro time do Corinthians, tenta o levantamento, abre a frente para Mateuzinho. Mateuzinho escora a jogada curtinha pra Garro. Garro dominou pro time Curitiba, Mateuzinho vai passar, Garro leva para a lateral, ele vem para o toque de bola, volta a jogada no seu campo de defesa. 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E vem Corinthians no toque de bola, curtindo na intermediária. Tentou ganhar, Bidon não consegue. A bola volta com o time corintiano para descer do campo de defesa. Rosário Central, que erra de passe, é coisa de gente grande também, hein? E domina o time do Corinthians para ser jogando pelo setor de esquerda. Bidon prendeu. Tem passando na direita, abriu boa bola. Bidu na esquerda, cruzou na boca do gol, tentou o toque de bola. Errou o toque na bola o Pedro Raul. A bola vem no pé do Pedro Raul, no cruzamento do Bidu, ele não dominou, meu filho.
2: Vai aproveitar para mudar a equipe do Rosário.
0: A bola vem no pé do Pedro Raul, no cruzamento do Bidu, ele não dominou, meu filho.
2: Vai aproveitar para mudar a equipe do Rosário Central.

0: Ele é atacante, então ele está com quatro atacantes agora. O Rosário, olha, ele vai correr o risco. Jorge Almiron vai tentar, Ronaldo, a vitória aí enchendo o time de atacantes e vai dar o espaço para o contra-ataque do Corinthians.
1: E porque o jogo ficou feio também, né? O jogo está sendo bomba meu boi. Todo mundo errando passe, todo mundo mal posicionado. E ele vai tentar colocar um volume em cima da defesa do Corinthians, que está praticamente os dois zagueiros saindo jogando, né? Então ele vai colocar essa pressão até o final do jogo.
2: Ele vai abrir o meio de campo do time dele. Vai tomar o gol, hein, Pretzel?
0: Olha, ele vai pro risco. Ele deve ter na pausa pra hidratação. Vou colocar o time pra cima quando faltar 10 minutos. Eles estão faltando agora. Faltam o quê? 34 nesse momento. Então é isso, é o risco. Mas quem é que vai puxar o contra-ataque pro Corinthians? Né? Quem é que vai mudar? O Fernando Diniz não vai colocar ninguém. Já dava pra mexer no time de início também, né?
2: E vem Bidon Tobira pro time do Corinthians, tenta o toque de bola, Pedro Raul mergulha, tentou ganhar, não consegue. 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Pois não, Magrela.
3: Tem mais um gol
2: não,
3: do
2: parou,
3: Cienciano.
2: Parou, não vai falar. De quem?
3: Cienciano.
1: Não, que isso?
3: Lá
1: que
3: no
1: é
3: Peru, 6-1 em cima do Nossa. Botafogo, o terceiro gol de Sucar, viu, Ulisses, aos 33 do segundo tempo. Eu fui até buscar aqui, Ulisses, a maior goleada da história da Copa Sul-Americana é do Fluminense, 10-1 no Oriente Petroleiro na Sul-Americana de 2022. Tem tempo ainda para mais 4 golzinhos aí, viu, Ulisses?
2: Parabéns ao Alan, que vai ser expulso do jogo. Já tem amarelo, domina mal a bola, ele tá mal no jogo, bem feito pro Diniz, que não mexe, entendeu? Não mexeu o Diniz. E agora o Alan toma amarelo, restando 10 minutos para terminar o jogo, já tinha amarelo, dá um carrinho, agora toma o vermelho. Ele é um jogador desequilibrado, esse Alan. Essa é a grande verdade, tá aí, tomou a 50 do primeiro tempo, tinha acabado já o tempo de jogo, aí tomou por uma pancada. Aí ele vai dominar a bola e perde a bola. E dá um carrinho e pega o jogador do Rosário. E toma o segundo amarelo, que é o vermelho. É impressionante esse cara, velho. É impressionante.
4: Lembrando, Ulisses Costa, que no comecinho do segundo tempo, ele já tinha se envolvido numa confusão com os jogadores do Rosário. E dá pra ver pelo semblante dele. E quando ele dá esse carrinho, derruba por ali o Navarro, ele já sabia que seria expulso. Merecidamente, Alan, 29 do Corinthians, vai mais cedo pro chuveiro. O Diniz vai ter que mexer. E digo mais, Ulisses, Pretzel e Ronaldo, o André não volta semana que vem. Ter que pintar outra solução para esse time.
0: Matheus Pereira ou Carrilho. Carrilho, exatamente. Ele vai agora... botar alguém. Ele vai botar alguém agora, ele deve tirar o Caio César agora. Tem que tirar o Caio
1: César. Mas deixa eu falar daí. O Diniz também tem culpa nisso. Eu tô com o Ulisses aí, ele tem que ter mexido, tirado esse menino aí. Já sabe que ele tá amarelado, que o jogo tá ali no meio de campo. O Corinthians não consegue segurar a bola ali. O Diniz deveria ter feito isso, tirado esse menino, trocado aí, colocado alguém pra fazer o time respirar. Agora vai ser pressão mais do que o normal.
2: Levantamento à frente, tenta o toque de bola, tenta descer novamente a equipe do Rosário, afasta a zaga, corintiana, a bola bate nas costas do Mateuzinho, vem pro domínio, tenta o toque de bola contigo no campo de retaguarda, já recorde o time do Corinthians, tentou o Mateuzinho bater, ele toca na bola, afasta, rasga, corta, tira, a bola volta no comando de ataque, tenta apertar o time do Rosário. Você ligado no microfone da Bandeirantes, a Bandeirantes com você, Corinthians com 10 em campo, o tempo não para, Bandeirantes marca! Você confere jogados, 36, 37 minutos de bola rolando o segundo tempo de jogo, girando o placar da Libertadores, oitavas de final. É o jogo da ida, tem o jogo da volta na próxima quinta-feira na Arena do Corinthians. Corinthians 0-0 também para a equipe do Rosário Central, domina o Rosário, entrada da área, bateu pro gol, Ovando desvia na marcação do Ranieri, lateral pela direita, campo de ataque para a equipe do Rosário bater, repito, 0, Rosário Central 0, Corinthians Agrela.
3: Ulisses, Santiago Sousa, volante argentino de 27 anos, foi registrado no BID da CBF pelo Vasco nesta quinta-feira, contrato até dezembro de 2029 e está à disposição para duelar diante do Santos no domingo pelo Campeonato Brasileiro em São Januário, Ulisses.
2: É o futebol da Bandeirantes, mexe o Corinthians.
4: 8 Garro, vai pro banco. 19 Carrilho, primeiro substituto a entrar na partida pelos lados alvinegros.
0: Eu não tiraria o Garro, eu tiraria o Pedro Raul ou o Caio César. Só que o Caio César é o jogador da velocidade. Então ele tirou o Garro, que olha, teve um domínio anterior, hein? Coisa de Maradona, coisa de craque que ele fez com a bola caindo no pé dele. Espetacular, mas eu não tiraria, Ronaldo.
2: Pedro Raul, cara. O cara cobrou o lateral no pé do Pedro Raul. Ele perdeu a bola e deu escanteio pro time do Rosário Central. Pois não, Ronaldo.
1: Não, eu também não tiraria.

0: o Garro, não. Alguém tem que pisar nessa bola aí. Eu não tiraria o Garro.
1: E vem para o jogo do meio do campo, ele ataca e tenta descer com o Tigre novamente pelo setor de esquerda, aperta na marcação, tenta o levantamento na grande área, afasta a zaga corintiana, a bola volta, nossa, tenta o chute na bola, erra o chute na bola novamente, o time do Corinthians, ela volta, Bidu errou, vem para o jogo, recolhe no comando de ataque, Gustavo Henrique subiu de cabeça, tirou, mas ninguém marca a bola batida, gol, gol, na paulada do Di Maria, Hugo dá o tapa na bola e manda para escanteio para o time do Rosário Central bater.
2: E tem ele de novo, Di Maria, jogo fica tenso para o Corinthians.
1: Escanteio cobrado. Do levantamento na grande área, domina o time do Corinthians, vem Caio César para tirar, ele não tirou, ele cruzou para dentro da grande área, bola batida, gol em cima do zagueiro, recolheu o Carrilho na marcação, bola batida para fora, o Campas bateu para fora, mandou para a linha de fundo, o Corinthians toma sufoco por erros individuais, dessa vez foi do Caio César, que foi chutar a bola para longe do gol e meteu lá na grande área corintiana.
2: E nem em escolinha de futebol você percebe erros tão infantis como o do Caio César, que tentou se livrar da bola e criou uma nova chance para o Rosário. O Corinthians, é claro, se segura no pouco que tem e o Rosário tenta levar a vantagem para São Paulo.
1: 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Do meio do campo de defesa, o time do Rosário, para ser jogando, vem comigo, torcedor do youtube.com/ Rádio Bandeirantes Oficial. 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já tenta descer pelo setor de direita, levantamento na grande área, vem para rasgar a zaga corintiana, vem para tirar Gustavo Henrique dali de qualquer maneira, conte com a tecnologia Diga do primeiro 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pênalti, tá marcado, escanteio direita para o Rosário bater.
2: No canto direito, e foi o Ranieri por ali na dividida, ele voltou rapidamente para a área para defender a área corintiana. Agora, uma reclamação generalizada dos jogadores do Rosário, entendendo que a bola pegou direto na mão do Ranieri nesse bloqueio de cruzamento, a ver também se ele estava dentro da área nessa ultrapassagem por ali.
1: É o futebol da Bandeirantes para você, torcedor brasileiro. Obrigado, você, torcedor do Brasil, pelo carinho da sua sintonia. A bola vai ser solta à frente, batida a bola, pegou na mão do Ranieri, hein?
2: Tem
1: pega
2: pressão.
1: Na mão do Ranieri. Aí, parabéns ao Diniz, parabéns ao Alan. É isso aí, vamos ver o que o árbitro vai fazer. Tava muito em cima também, né? Chute muito em cima, esse é o detalhe.
3: Tava,
1: né?
3: Mais o braço aberto, né?
1: Eu não sei se estava fora isso. Da área. Acho que a impressão que eu tive é que ele estava fora. Vamos ver.
3: Isso.
1: Ele está com o pé em cima da linha da área, eu tenho certeza disso. Mas acho que a mão estava fora, parece.
0: Fora. Está fora,
1: vamos
0: da
1: ver.
0: Área.
1: Escanteio.
0: Tá fora,
1: né?
0: Da área.
1: Fora da área, mão fora nada. Da área. Isso aí, Ronaldão, valeu. Escanteio pro time do Rosário, bateu escanteio, cobrado, levantamento à frente, subiu Gustavo Henrique, vai sair com dor de cabeça, a bola volta no comando de ataque, cai o César da marcação, novo cruzado na grande área, subiu de cabeça, afasta a zaga do Corinthians, vem para tirar de qualquer maneira. 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Aqui tá parado o jogo, é lateral novamente, vai mexer o time do Rosário por duas vezes,
2: sai 22 o Copete, entre o 29 que é o Rubem. E sai o 3, perdão, sai o 3, o Sandes, para a entrada do 88, o Alan Rodrigues, ex-jogador do Internacional, fazendo a sua estreia. No Corinthians, Lingard.
3: Olha, o
1: quem?
2: Jesse Lingard.
1: Mas vai fazer o quê? No lugar de quem?
2: Ainda não subiu a placa, vamos ver, imagino que no lugar do Pedro Raul ou do Caio César, que são jogadores que dificilmente completam os 90 minutos. Caio César. Ele mesmo, 37, deixa o campo. 77, Jesse Lingard, jogador inglês, um gol na Libertadores.
3: O Alan Rodrigues está estreando hoje, Ulisse, emprestado pelo Inter. Não jogou absolutamente nada no Inter. E esse Marco Rubem é o histórico centroavante do Rosário Central. Jogou no Atlético Paranaense, já foi campeão pelo Rosário.
2: 39 anos.
3: 39 anos, é perigosíssimo, né? Então é o seguinte, ó, é bola na área e o Corinthians se defendendo com o Gabriel Paulista e o Gustavo Henrique. O Lingard é para segurar a bola, para travar o jogo.
1: Pode até fazer
3: intermediária para frente. Intermediária
1: pode
3: pra frente.
1: Até fazer o gol da vitória, mas vou dizer para você, hein, Ronaldo.
0: O Diniz não tem muito o que fazer, gente. Se eu olhar pro banco do Corinthians, é uma judiação. Então, ele não tem muito o que fazer. A gente fica aqui até questionando porque ele deveria ter tirado o Alan, porque estava amarelado, mas não é fácil não, hein?
1: Bola volta do toque, ele para tenta descer curtinho pelo setor de direita, vem pro toque. O Pedro Raul, muito estranho jogando futebol, ele não consegue se posicionar, ganhar no dividido de corpo. Ele é grandão, mas ele não tem força, parece.
2: Parece que ele tem medo de pular, né, Ulisses? Ele não usa essa altura de 1,93m, pelo menos no Corinthians. No Ceará, ano passado, foi muito bem com os gols de cabeça e anotou 2 gols de cabeça nos últimos jogos, mas, de fato, muito mal hoje o camisa 18 do Corinthians.
1: 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Aposta não é investimento. 0-0, domínio do campo de defesa. Parceiro jogando, vamos chegando já. 45 minutos de bola rolando para você. Ligado no microfone da Bandeirantes. Corinthians vai empatando fora de casa na Argentina, diante do time do Rosário Central. 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A bola volta, tenta o Rosário, bola batida, gol! Vai embora para a linha de fundo. Tiro de meta para a equipe do Corinthians bater do chute do Di Maria.
2: Os cruzamentos não estão funcionando, então o Di Maria tentou resolver sozinho. Num chute de fora da área, com perigo ela vai para fora. Inclusive a Comebol elege Jaminton Campas como o melhor jogador em campo.
3: Disparado.
1: Para você também, Ronaldo?
0: Não, pra mim não, pra mim todas as decisões que ele tomou foram erradas e ele poderia ter feito a diferença, porque ele tava entortando o Mateuzinho, mas não vi ele com essa alegria toda aí não.
1: 6 minutos das vamos a 51 para você ligado no futebol da Bandeirantes. Vem pra ganhar a jogada do time do Corinthians, juiz deu falta agora. Tá marcada a falta do Lingard. 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Você ligado na Bandeirantes, a Bandeirantes com você. Vem comigo, torcedor brasileiro. Vem comigo, torcedor do Brasil, no youtube.com/Rádio Bandeirantes Oficial. Daqui a pouquinho, o apito final com João Paulo Capelanes, com o Amafre todo o caminho. 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Já domina o toque de bola, Coutinho tenta descer, Mateuzinho sobe de cabeça, tira, complementa o lance, Ranieri, que faz uma partida muito ruim. Ranieri, camisa 14 do time do Corinthians, abertura vem pelo setor de direito do campo de ataque, aperta na marcação, time corintiano, bola lançada à frente, vem para afastar Bidu, Bidu tira pro time do Corinthians, tentou ser jogando, entregou a bola, falta a bola, batida pro gol, vai embora pra linha de fundo, houve o desvio, escanteio, tá dando tiro de meta, o árbitro, tiro de meta pro time do Corinthians, bateram o Rubem, bateu na bola.
2: E a bronca que o Mateuzinho deu no Bidu foi enorme, porque tentou brincar o lateral esquerdo do Corinthians em frente à marca do pênalti, perdeu a bola e o Rubem é perigoso. O Pretzel já alertava, ele até bateu bem, mas foi pra fora, tiro de meta Corinthians.
1: 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Vem pra ganhar, Mateuzinho solta a jogada pra Carrilho, ele domina pro time Curitiba, tenta ser o jogador do seu campo de defesa, vai pra finta, prende a jogada, já tentou o toque de bola Carrilho, ele gira, prende muito bem a bola, domina pro time Curitiba, já recolhe para o time do Corinthians, Carrilho, faz o giro na marcação, tentou girar, bateu, a bola vai para fora, lateral para a equipe do Rosário Central bater, lateral cobrado, a bola volta com o time do Rosário, que sai jogando no campo de defesa. 0-0 é o placar do jogo, num jogo não muito bom, para você ligado no futebol da Bandeirantes, domina no campo de ataque, tenta descer novamente, recolhe Campas, ele vai para a finta em cima da marcação, Campas, ele vem para o toque de bola, Campas tenta o toque contigo na intermediária, afasta a zaga corintiana, domina pela direita o time do Corinthians, vem Ranieri, ele bate na bola, tentou levantamento para Pedro Raul, subiu o zagueirão, vem para tirar. Pedro Raul tenta chegar na bola, não chega, perde o lance, bola volta no toque de bola Coutinho. Já domina novamente o time do Rosário Central, para ser o jogando, domínio do campo de defesa, mais 3 minutos e 30 de jogo, 0 pro time do Corinthians, 0 pro Rosário Central. Você ligado no microfone da Bandeirantes, Lingard vem para marcação. O Rosário prende no campo de defesa com o Ovando, Ovando para Ávila. Ele prende a jogada na circunferência central do gramado, solta a jogada pelo setor de esquerda para Ibarra. Ibarra domina novamente pro Rosário. Ele gira a jogada, tem aberto o Di Maria pelo setor de direita, enfim, jogada, abriu na direita, tenta o cruzamento Rosário, levantamento na grande área, volta para Mateuzinho, Mateuzinho rasga, tenta o levantamento, vamos ver, não tem ninguém no ataque, a bola volta, campo de defesa para o time do Rosário sair jogando, restando 3 minutos para acabar o jogo, desce o Rosário, a abertura vem com Ibarra, Ibarra prendeu, cruzou, levantou, a bola vai embora, linha de fundo, péssimo levantamento do Ibarra, tiro de meta para o Corinthians bater.
2: E o Bidu foi experiente, porque a torcida do Rosário estava louca para que ele espanasse essa bola para a linha de fundo e seria um escanteio gratuito a poucos minutos do fim. Ele deixa a bola se perder em linha de fundo, tiro de meta, Hugo Souza sem pressa bate.
1: É tiro de meta para o time do Corinthians bater. Ele bate, tenta o toque de bola, ganha a lateral. O time corintiano pelo setor de esquerda. Vamos chegando já e restando 2 minutos e 30 de bola rolando. Você ligado na Bandeirantes.
2: Sentiu.
1: Caiu o Bidon.
2: Camisa 7 do Corinthians, Breno Bidon. Sentiu por ali, talvez seja a deixa para ele ser substituído. Foi levantado amigavelmente pelo companheiro de Rosário Central. E quem vem para a vaga do Bidon não é nenhum volante.
1: Diniz, eu tenho a dó do Diniz, cara, que eu vou dizer para você, cara.
2: André Ramalho, é isso, né? Bom a 5.
0: Olha lá o que ele tem que colocar.
2: Está à beira do campo.
1: Meu Deus do céu. Pois não, Agrela.
0: Um jogo dificílimo, né, Ulisses? Jogo dificílimo, Libertadores, um jogador a menos, aí você tem que colocar o Lingard e colocar o André Ramalho. Rapaz, eu tenho dó do Diniz, falar a verdade. Eu tava bravo que ele deveria ter tirado o Alanzinho, o menino que tava amarelado, mas eu fico com dó. Agora eu tô com dó do Diniz.
3: O André Ramalho só vai entrar por causa da bola aérea. Faltam 2 minutos para terminar o jogo. Ele vai dar mais um com essa lesão do Bidon. Então faltam 3 minutos. E aí o Rosário está alçando bola na área até de maneira desordenada, né? Então está facilitando. Gustavo Henrique fez um grande jogo na bola aérea. O Gabriel Paulista também. Os dois zagueiros foram duas torres, né? Mas agora o André Ramalho vai entrar para conter a bola aérea também.
1: Muito bem, vai mexer o time do Corinthians. Bidon vai embora.
2: Com a 7, 5, André Ramalho está pronto por ali. Por enquanto não sobe a placa, mas vai ser essa a troca. Já está prontinho por ali o André Ramalho. O Bidon aguarda autorização do árbitro a sair, mas ó, parece que vai mudar a substituição, viu?
1: Eu também acho.
2: O André Ramalho ele voltou correndo para o banco. Antes o Diniz quis passar uma orientação, agora foi. 5, André Ramalho, no 7, Breno Bidon, Ulisses.
1: Pra você ligado na Bandeirantes, torcedor brasileiro, daqui a pouquinho João Paulo Capelanes vem pra comandar no futebol da Bandeirantes, o apito final já pra você. Você ligado na Bandeirantes, vem comigo, torcedor brasileiro, obrigado pela audiência, vem comigo no youtube.com/ Rádio Bandeirantes Oficial, lateral cobrado, Pedro Raul domina pro time do Corinthians, tenta o passe, ele bola pra Lingard tenta chegar, não chega, vem pra subir de cabeça, vem pra tirar, dá um pico na bola, corta de qualquer maneira, dá um pico, tira dali o perigo, Gustavo Henrique, é lateral pro time do Rosário, bater do campo de defesa, estamos chegando já
2: mais
1: com
2: 6 minutos
1: de acréscimo, mais 2 minutos de jogo, é lateral novamente no campo de defesa, lateral para a equipe do toque de bola da equipe do Rosário, Sérgio jogando, aperta o time do Corinthians, Lingard vai para cima da marcação, rifa a bola o time do Rosário, vem para subir de cabeça, sobe, tira o perigo dali de qualquer maneira, André Ramalho, ela volta com o time corintiano que prendeu com o Bidu pelo setor de direita, tem Lingard aberto, dominou Bidu, prende o lance e faz o giro na marcação para Ranieri, ele tentou devolução para Bidu, perde a jogada, Ranieri erra, passa mal num péssima noite de Ranieri no jogo. A abertura vem para Di Maria, tenta o levantamento à frente dentro da grande área, chegou o Carrilho, põe para fora, escanteio para o time do Rosário bater.
2: O que será um dos últimos ataques do Rosário Central no jogo, escanteio do lado direito, Ángel Di Maria, o canhotinho na bola, todo mundo na área.
1: Se posiciona para sair jogando, escanteio cobrado, vem para o toque de bola, tentou sair, Hugo do gol, pega e faz a firme, boa defesa. Já o Ante vem aí, João Paulo Capelanes para comandar o apito final, anticorintiano do microfone Bandeirantes, domínio do toque de bola contigo no setor intermediário, Hugo parte para a bate, levanta para o comando de ataque, ele tenta o toque de bola para ser para o jogo, a abertura vem, Pedro Raul não disputa a bola, cara, gente do céu, negócio horrível, ele fica parado, a bola volta no toque de bola, tenta descer contigo novamente, recolhe pelo comando de ataque, vai tentar o toque de bola Coutinho pelo setor de esquerda, tenta o levantamento à frente do comando de ataque, vem para a finta, tenta o toque de bola, solta Coutinho para Ávila, ele prende novamente, recolhe, levanta para o comando de ataque, a abertura foi feita à frente, afasta, as agro Corinthians vem para tirar, tenta tirar dali, afasta Gustavo Henrique, a bola falta de primeiro, vem para o domínio, apertou novamente, domina a jogada pelo setor de esquerda, Campaz, ele vem para a finta, vem para o giro, vai terminar o jogo, restando 40 segundos para terminar o jogo, lançamento vem lá do outro lado para Di Maria domina pelo setor de direito do campo de ataque, vem para a finta, Bidu marca, cruzamento na grande área, chegou Mateuzinho de cabeça pra pôr pra fora, desvia no zagueiro Rubem, e o árbitro tá dando escanteio, hein?
2: Com reclamação do Mateuzinho, dizendo que a bola bateu por último no Rubem, o escanteio agora é do lado esquerdo, 8, Campaz, colombiano na bola.
1: Escanteio. Escanteio vai ser cobrado. Campaz partiu para a bola. Levantou no gol, subiu de cabeça. Vem para tirar Pedro Raul. Bola volta para Mateuzinho. Domina pessimamente. Vem cruzamento na grande área. Campaz novamente cruzou. Subiu de cabeça. André Ramalho tirou. A bola volta no toque de cabeça para dentro da área. Quicou. O gol pegou. Segura o goleiro do Corinthians. E vai terminar o jogo. O Corinthians vai empatando com 0-0 contra o Rosário Central. A decisão fica para a Neoquímica Arena. Para você ligado no futebol da Bandeirantes. Você ligado no microfone da Bandeirantes, torcedor brasileiro. Ergue o braço, o árbitro. É fim de jogo. Você confere. Corinthians. É, eu vi, 1500. 0-0 Rosário Central. A decisão fica para quinta-feira na Arena do Corinthians. Na Bandeirantes, vem ele. Aqui, João Paulo Capelani, 0-0. Timão decide em casa para ir às quartas de final da Libertadores. Diz aí, Capela.
2: Valeu, Ulisses Costa, narrando por enquanto esse primeiro jogo. 0-0 envolvendo o Rosário Central e Corinthians. E para variar, não poderia ser diferente. Jogadores do Rosário Central partem para cima da arbitragem, reclamam. O treinador entra em campo, bate boca com o árbitro. Di Maria, o mais exaltado, capitão e líder da equipe. Mas uma coisa é fato, o Corinthians precisava voltar vivo da Argentina. E não só volta vivo, como vai complicar a vida do Rosário semana que vem na Arena do Timão, hein, Fabiani?
4: E a gente acompanha isso, Capelanes, pela reação dos torcedores no estádio. Os corintianos em festa, aplaudindo a equipe, e os torcedores do Rosário, bem mais tímidos, cientes que seria muito importante abrir uma vantagem jogando dentro de casa. O Timão se prepara agora para o jogo da volta daqui uma semana exatamente, próxima quinta-feira, 21h30 em Itaquera. Antes disso, adversário Cruzeiro pelo Campeonato Brasileiro. Permanece o jejum de partidas do Corinthians sem marcar gols em jogos como visitante de mata-mata de Libertadores. A chance vai ficar para as quartas, caso o Corinthians consiga reverter o placar no jogo de volta, ou melhor, construir o placar na volta. Teremos Corinthians contra Estudiantes ou Católica na próxima rodada da Liberta. Capela.
2: Maravilha, vamos abrir o craque Bandeirantes. Deu Corinthians! 0-0 é vitória do Timão.
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2: Começo contigo. Você que tem um embasamento como poucos, você que é um cara que tem a maestria de comandar bem os comentários, você que é um cara que tem uma história já muito importante no Grupo Bandeirantes de Comunicação, na Rádio Bandeirantes, está aqui ao meu lado com muita alegria, mestre Alexandre Pretzel, fique à vontade, Ronaldo Giovanelli, é contigo, Ronaldão.
6: Você é besta, hein? Você é besta. Deixa eu falar uma coisa pra você. É, eu vou de Biduzinho. Biduzinho colocou Di Maria no bolso aí. Biduzinho fez o Di Maria procurar espaço. Tudo bem que ele já tá no final de carreira, mas é um cara que tem uma habilidade violenta.
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0: Bandeirantes, boa música e informação. Acabamos de ouvir o som de Richard Marx, Hazard. Vamos para um rápido intervalo e daqui a pouco retornamos com mais músicas e mais clássicos Bandeirantes. Até já.
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0: Agora na Bandeirantes, 11:42.
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0: Bandeirantes. Boa música e informação. E continuamos os nossos clássicos Bandeirantes de hoje, falando agora de Elton John. I don't wanna go on if you like that.
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0: Lançada em 1988 no álbum Reg Strikes Back, essa música marcou a carreira de Elton John ao alcançar o segundo lugar na Billboard Hot 100, tornando-se o seu maior sucesso nos Estados Unidos em toda a década de 1980. O hit só não chegou ao topo porque foi barrado por outro grande nome da época, seu amigo George Michael. Vamos conferi-la agora nos clássicos Bandeirantes. Elton John, I don't wanna go on if you like that.
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0: Bandeirantes, boa música e informação. Estamos fechando mais um Clássicos Bandeirantes nessa noite de quinta-feira. Eu, Joelson Costa, agradeço pela sua sintonia aqui em 89,9. Me despeço de você, mas temos um encontro sim amanhã, a partir das 18 horas. Uma boa noite e até lá. Tchau, tchau.
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0: www.estadão.com.br tem as informações, mas não tem o horário em que elas foram postadas. Então, você não sabe se está valendo agora ou se ainda é
1: Silvânia,
0: ontem à
1: noite. Desculpa, é uma
0: 56
1: concessão
0: a 40.
1: Do maior sistema que liga São Paulo, a Baixada Santista, o maior porto da América Latina. Eles pegaram essa concessão, eles precisam botar alguém lá para dar informação. Não dá para ficar sem informação logo cedo, dependendo de quem vai pegar a estrada, né? É um serviço público aqui, é um serviço de utilidade pública. E a gente não tem absolutamente nada de atualização. E quando tem alguma informação, é uma informação lá jogada, sem os detalhes. Aí não adianta nada também, né? Precisa falar, olha, a Anchieta está fechada por conta de um acidente. A Anchieta está fechada para inversão de pista.
0: É, então, essa é a informação que aparece no site, mas como eu te falei, não tem o horário, então não sei. Porque está do 56 ao 40, interditada para inversão de mão. Talvez seja agora, né, neste momento, para implantar novamente a Operação Comboio, mas vai saber.
1: Não dá para saber. Bom, de qualquer forma, tem mais ouvintes conosco.
2: Bom dia, Pulo do Gato, bom dia, Pedro Campos, Silvana Alves, bom dia a todos, Fulano de São Paulo. Respeitei até o Rodanel fluindo, graças a Deus. E Pedro Campos, depois que eu virei adulto, eu descobri que nada é meu. Nem carro, nem casa. É tanto imposto, cara. Ontem mesmo eu peguei um buraco na via que eu falei, pronto, meu pneu ficou no buraco. Então, cara, a gente paga tanta taxa, tanto imposto para não ter um serviço de qualidade, infelizmente, né? Mas é isso aí. Bom dia a todos. Valeu.
1: Bom dia, obrigado.
0: Preciso fazer uma meia-culpa aqui. Tem um cantinho, é a primeira vez que eu vejo aqui no site, tem no cantinho que está escrito última atualização 5:17,
1: é
0: operação
1: isso.
0: 5
1: não,
0: por
1: tudo
0: 3.
1: Bem, eles não podem colocar só isso, eles têm que colocar um boletim informativo. Olha, quando não tem problema nenhum, todas as pistas estão liberadas. Quando tem um problema, precisa explicar qual é o problema. Eu sei o que você está falando. Eles põem lá uma Anchieta, um xizinho. O que quer dizer isso? Eu sei que a Anchieta está interditada. Aonde? Que quilômetro? Por quê? Quando? O serviço de concessão não pode começar a funcionar na hora que eles querem e na hora que eles acordam. Eles precisam saber que tem pessoas que transitam nesse horário, dependem da informação para planejar a saída de casa, tem compromisso em São Paulo, tem compromisso na Baixada, o caminhoneiro, irmão caminhoneiro que está vindo de longe para terminar a viagem, e esses quilômetros finais a gente sabe, né? Como são difíceis. Então é só isso que a gente está cobrando, um pouquinho de atenção, né? Faturam aí uma grana tremenda com pedágios caríssimos, o mais caro de todos os pedágios, e não dão a assistência necessária para o usuário. Então é isso que a gente tem. Quem viaja aí na Serra todo dia pode nos auxiliar. Se encontra essa informação em algum lugar, aí a gente pode também passar a ocupar, mas no site aí, nas plataformas, rede social, essas coisas todas, eu pelo menos não encontro boletim com informações precisas e atualizadas na medida que a gente precisa passar no ar aqui no programa, que é um programa de prestação de serviço e tem acidente na Marginal do Tietê.
3: Bom dia, Marcelo taxista, aqui na Marginal Tietê. Acidente na Via Expressa, tá bem lento o trânsito. Tô tentando ver a altura aqui, mas é sentido Castelo Branco. Eu saí da Dutra da Ayrton Senna aqui, tá bem lento o trânsito, bem devagar.
1: Diogo Braga tem mais informações.
4: Só complementando a informação do ouvinte, tudo parado mesmo, o trânsito está muito ruim lá na Marginal Tietê. Pista expressa, sentido Castelo Branco ali, chegando na Ponte Cruzeiro do Sul. O trânsito já passando, chegando quase ali na Ponte Jânio Quadros, na região da Vila Maria. Então, muito trânsito. Evite a Marginal Tietê, pista expressa, sentido Castelo Branco.
1: Quero mandar um abraço também para o Rogério Maranhão, direto de Fortaleza, no Ceará. Acompanho o Raimundo Fagner desde 78, com a explosão de revelação dos compositores piauenses, Clodô e Clésio. Tá legal, tá anotado aqui também. Obrigado, viu? Parabéns pela cobrança, um serviço essencial.

0: população aí. Não estou falando aí, ó, o nosso ouvinte aqui é o Cláudio, que está lá no litoral e está nos acompanhando. Pô, até tem hora que cansa, sabe? São todos os dias a gente atrás aqui de informação. Agora não sabe se vai ter comboio, se não vai ter. Um monte de gente falando de neblina. Fica uma informação aí no ar sem a devida resposta. Marcelo Garcia.
1: Bom dia, Pedro Campos.
0: Bom dia.
1: Bom dia, Silvânia Alves. Marcelo Garcia, Taxi Dog. Ponte Ari Torres parada na subida aí, a hora que você sai da Marginal Pinheiros, por incrível que pareça, fazendo recapeamento, tudo parado, 5h14 da manhã, e já já vai começar a piorar, porque vão demorar aqui, viu? Muito cone, muito caminhão, muito material na rua ainda, tudo parado. Marcelo Garcia, Taxi Dog, aquele abraço, plena sexta-feira, e prefeitura!
0: Valeu, Marcelo, obrigado pela sua mensagem aí. Tem mensagem do Marcelo na fila aí do INSS da doutora Vanessa Viduto, viu? Ele perguntou outro dia algo aí, na próxima terça nós vamos ter a resposta. Sátiro Dias, na Bahia, cidade do imortal da Academia Brasileira de Letras, Antônio Torres. Quem está mandando essa informação aqui é o Carlos Silvio Paiaiá. Antes era chamado de Junco. Obrigado pela informação, viu, Paiaiá? Grande colega dos microfones e sempre ligado aqui no Pulo do Gato. Jogo do Botafogo terminou o primeiro tempo 4-0 para o Cienciano. No decorrer do segundo, fez um, levou mais dois. Botafogo não saiu da frente, não. O Silvio Mamonte está corrigindo a tua informação aqui, Diogão.
2: Bom, então o ouvinte está certo, que o site que me pregou uma peça aqui, porque tá escrito aos 4 minutos do primeiro tempo, mas corrigindo a informação, então, abriu 4-0. 4
0: do segundo tempo, tá bom, mas tá tudo certo. Cláudia Rosana, daqui a pouquinho tem. O que tem, o Ailton? Mostra pra ela o que tem na programação às 8 horas, aí que ela gosta, tá lá, ó.
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0: 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Aguenta aí, Cláudia, daqui a pouco ele chega. Fala, Silvânia.
4: Nós também temos uma informação que está chegando agora sobre um outro acidente, viu, Pedro Campos? Estou salvando aqui rapidamente para o Ailton Dias. Ailton, vê se já chegou aí. Um minutinho só. Pronto, chegou, pode soltar.
5: Parque Cerejeiras, São Paulo, Zona Sul. Estou aqui no Rodoanel, sentido Cotia, vindo de Mauá. Tem dois caminhão parado na rodovia e muita neblina mesmo, né? Quase causou um acidente agora. Eles estão antes da entrada ali que vai para São Paulo e para Imigrantes. Então aí os pessoal toma muito cuidado mesmo, né? Andar bem devagar, porque os dois caminhão tá parado.
4: Aí, ó, mensagem do Anderson falando sobre estes dois caminhões parados, provavelmente um acidente também.
0: Na sequência aqui no Pulo do Gato, as notícias com os nossos repórteres que estão a postos para trazer informação de todo o Brasil para você que acorda cedo. Bora, gente! 14 de agosto. Amanhã, metade do mês.

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1: Vitor Gomes está com a gente aqui, Silvânia, 5h27.
2: É isso, bom dia, Vitor.
3: Bom dia, Silvânia, bom dia, Pedro, e a todos os nossos ouvintes. As negociações para a liberação de um empréstimo bilionário para o Banco de Brasília vão seguir nos próximos dias, depois que a audiência de conciliação mediada pelo ministro do Supremo, Luiz Fux, terminou sem acordo. A reunião teve a presença de representantes do governo do Distrito Federal, do próprio BRB, além de várias entidades que discutiram as possibilidades para o entendimento sobre os cerca de 6 bilhões e 600 milhões de reais necessários para salvar a instituição. A sessão começou com a fala da governadora do Distrito Federal, Celina Leão, que afirmou que o governo federal atua com inércia e voltou a cobrar a União para resolver o problema, já que todos os esforços foram feitos. Em resposta, tanto o representante da Advocacia Geral da União, Flávio Roman, quanto o ministro da Fazenda, Dario Durigan, voltaram a dizer que o governo federal não tem responsabilidade sobre o assunto. Durante a reunião, Fux disse que não é possível esperar que a justiça determine a concessão de garantias, tanto pelos bancos quanto pela União, para que o empréstimo seja garantido. Volto com vocês.
2: Obrigada, Vitor. 5 horas e 28 minutos. Vamos continuar girando a nossa reportagem. Vamos chamar a Leonice Ascioli. Soldado é morto de forma cruel em Itaitinga, na Grande Fortaleza.
4: A morte do policial militar Rafael Sampaio, de 27 anos, ainda é cercada por perguntas que a investigação tenta responder. Enquanto a polícia busca esclarecer o que aconteceu, a família vive a dor da despedida e lembra Rafael pelo homem que era dentro de casa. Rafael foi encontrado morto e carbonizado dentro do próprio carro em Taitinga, na região metropolitana de Fortaleza. A policial militar Júlia Natália Girão Gomes é investigada pelo crime e teve a prisão mantida após a audiência de custódia realizada nesta quinta-feira. Já a prisão em flagrante de Antoneudo, marido da policial, foi relaxada, mas ele continua preso por causa de outro mandado em aberto. A defesa afirma que não há prova material que ligue Antoneudo à morte do soldado.
1: Polícia realiza operações em várias favelas dominadas pelo Comando Vermelho no Rio de Janeiro. Van Alves.
5: A operação da Polícia Militar em 27 comunidades dominadas pelo Comando Vermelho no Rio de Janeiro já tem um bandido morto, dois criminosos feridos e 7 presos. Os agentes também apreenderam drogas, 2 granadas, 2 fuzis, 1 pistola e 3 radiotransmissores. A situação mais crítica foi em Guadalupe, na zona norte do Rio, onde PMs foram atacados por traficantes em um carro. No confronto, o criminoso conhecido como Baby Rex morreu. Ele foi baleado, chegou a ser socorrido, mas não resistiu. Segundo a PM, ele era suspeito de envolvimento na morte de um cabo do batalhão de Irajá em fevereiro. Os comparsas do criminoso fugiram.
2: 5h30, marcou o quinto sinal. Fonoaudióloga baleada no pescoço segue estado grave no Rio de Janeiro. Maria Eduarda Vieira.
6: As próximas horas são determinantes para a recuperação da fonoaudióloga vítima de bala perdida em Vila Cosmos, na zona norte do Rio. Aline de Siqueira Afonso está internada em estado grave no Hospital Getúlio Vargas, na mesma região, onde passou por uma cirurgia de mais de 4 horas. Ela foi atingida no pescoço quando estava no ônibus da linha 629, que faz o trajeto entre Irajá e Sãs Penha a caminho do trabalho nesta quarta-feira. A bala causou lesões na coluna da mulher. Quando os policiais que estavam em patrulhamento chegaram ao coletivo, eles notaram que Aline estava ferida. Apesar das dores, ela não sabia que tinha sido baleada. Com isso, os policiais militares Elimar Chagas, Antônio Câmara e Gilfábio Nogueira iniciaram os primeiros socorros para mantê-la viva. Logo depois, outro agente, Jonathan Vessados, conduziu o veículo até o hospital. Segundo o policial, o motorista estava em estado de choque e não conseguia dirigir.
1: E um menino perdeu a visão depois de ser baleado durante um tiroteio no Rio, né? Muito triste. Van Alves.
5: O menino de 6 anos, que foi atingido por estilhaços durante uma troca de tiros na favela do metrô, na Mangueira, zona norte do Rio, perdeu a visão de um dos olhos. A criança estava brincando na varanda quando foi atingida. O menino precisou passar por uma cirurgia no Hospital Municipal Souza Guiar, no centro do Rio, para retirar os estilhaços da região do supercílio, mas teve a visão comprometida. A família acusa policiais civis de terem efetuado o disparo e pede uma perícia para esclarecer o caso. Um procedimento foi aberto para investigar os disparos contra os agentes e o ferimento sofrido pela criança.
2: triste, né? Nosso ouvinte Fernando Gomes informa que tem uma escada de alumínio na pista central da rodovia Presidente Dutra, próximo ao viaduto Curuçá, no sentido de Guarulhos para São Paulo. Perigo de acidente aí, hein? Então fica a informação para motiva para a CCR, que administra essa rodovia, uma escada de alumínio em pista central Dutra, próximo ao viaduto Curuçá. 5,32, as vendas no comércio varejista crescem 0,5% em junho. Daniel Henrique.
7: O volume de vendas no comércio varejista do país cresceu 0,5% em junho de 2026, na comparação com maio. Segundo os dados divulgados pelo IBGE nesta quinta-feira, a alta teve influência de um equilíbrio entre taxas positivas e negativas das atividades pesquisadas. Entre as positivas, o destaque ficou com outros artigos de uso pessoal e doméstico, de 2,4%. Já no campo negativo, a maior influência foi em livros, jornais, revistas e papelaria, de menos 9,9%. Na comparação com junho de 2025, o volume de vendas do varejo cresceu 2,9%. No ano, a alta acumulada é de 1,9%, enquanto nos últimos 12 meses, de 1,6%.
1: Luiz Cláudio, tem uma informação adicional aqui para nós sobre essas notícias aí de tiroteio no Rio de Janeiro.
8: Bom dia, Pedro. Bom dia, Silvânia. Luiz Cláudio aqui de Praia Grande. No Rio de Janeiro é sempre assim. Quando alguém é ferido, morto, morador de favela, sempre é a polícia. E o morador vai sempre falar que foi a polícia. Ele vai falar que foi o vagabundo, o bandido, ele mora do lado. Enfim.
1: Exatamente isso, né? Porque são regiões dominadas pelo tráfico. Aí o pessoal fala o seguinte: ah, mas nessa região aí a polícia entra. Mas para entrar precisa de 2.000 policiais, 2 helicópteros, 5 tanques, 97 bazucas, 813 fuzis para poder entrar. Quem que tem soberania? Aliás, soberania é uma palavra que o pessoal costuma falar hoje em dia, né? É, o Brasil aí, a partir do momento que os Estados Unidos definiram PCC e Comando Vermelho como organizações terroristas, não, o Brasil pode perder a sua soberania. Bom, já perdemos a soberania em muitos dos locais aí Brasil afora com esse domínio territorial do crime organizado. É impressionante, né, a forma como o crime hoje se estruturou, e é uma eleição de divisor de águas. Ou nós vamos virar México, Colômbia, esses países aí narco-estados, ou nós vamos fazer um enfrentamento duro, com mudança de lei, mudança de postura, para a gente poder. Você sabia que o Comando Vermelho está presente em 24 estados brasileiros? 24 estados brasileiros. Não está presente no Rio Grande do Sul, não está presente em São Paulo, aí é uma razão até que não é glória para nós, é porque aqui tem o PCC, que não deixa o Comando Vermelho entrar, e não está presente em Brasília. O resto do Brasil está manchado de vermelho pelo Comando Vermelho. Sabia que os Estados Unidos já considera o Fernandinho Beiramar ou o Marcinho VP? Agora eu preciso procurar, hein? Um dos dois aí. Considera esses criminosos aí, um desses criminosos, é um terrorista internacional. Então essa classificação mais recente que teve agora aí, que deu muito o que falar, é apenas um passo a mais daquilo que já tinha. Outro dado interessante, 41% dos brasileiros afirmaram aí numa pesquisa recente que convivem com o crime organizado no bairro onde moram. 41% dos brasileiros. Aí você acha que o cara chega lá, vai falar o quê? Tomou um tiro, vai falar que é o bandido que está ali do lado? Ou vai falar que é a polícia? É muito, muito inteligente, é muito, muito interessante, né, analisar esses números que normalmente não estão divulgados aí na mídia. E que tem tudo a ver com esse momento de insegurança que a gente está vivendo. Ou vocês acham que a segurança pública é o assunto mais mencionado pelo brasileiro agora para a eleição? Por quê? Deveria ser o quê? A economia. Até porque, de cada 10 brasileiros, 8 estão endividados. Então, o bolso deveria ser a primeira questão a ser mostrada num levantamento como esse. Mas a segurança pública supera essa dificuldade econômica. Para vocês verem como esse assunto é importantíssimo na nossa eleição de 2026. Então, pense bem, avalie direitinho as propostas dos seus candidatos, que é o seu voto, a única possibilidade que a gente tem de mudar esse quadro, de pensar em outras alternativas. Cada um tem uma proposta e é justo que cada um acredite no caminho. Tem gente que acha que é mais fácil adotar uma política mais dura na segurança pública, como outros países adotaram. Tem gente que acha que é preciso investir em outras questões. Tudo isso é válido. E quem tem que decidir, no fim das contas, é o eleitor. Então, pense bem na forma, né, como você vai votar no próximo dia 4 de outubro.
2: Ó, tem a ver com o que você falou, a próxima manchete. Inadimplência bate recorde no Brasil. Quem conta mais é Daniel Abreu.
9: Os débitos totais chegam a 586 bilhões de reais. O número apresentado pelo mapa da inadimplência e negociação de dívidas do Serasa causa espanto e representa cerca de 348 milhões de dívidas ativas em todo o país, com uma média de R$ 1.683,60 por pendência. Neste ano, os brasileiros também tiveram dificuldades de cumprir com os pagamentos mensais. Um outro estudo realizado pela Serasa em parceria com o Instituto Opinion Box mostra que metade dos consumidores afirma ter gastado mais do que planejava no primeiro semestre de 2026.
2: 5h39.
1: Uma operação mira esquema de bets e lavagem de dinheiro que movimentou mais de 1 bilhão em vários estados. Luiz Alcir.
10: O Ministério Público do Rio cumpre 7 mandados de busca e apreensão durante a Operação Aposta Suja, realizada nesta quinta-feira contra investigados por exploração ilegal de bets que aplicam golpes em clientes. A ação ocorreu no Rio de Janeiro, em São Paulo e na Bahia. Na capital fluminense, os agentes apreenderam um carro e 2 celulares. Na Bahia, foram apreendidos 2 carros de luxo, aparelhos eletrônicos e dinheiro em espécie, em diferentes moedas. Em São Paulo, também foram apreendidos 2 carros de luxo, relógios, dinheiro em espécie, celulares e aparelhos eletrônicos. Segundo o MP, um relatório de inteligência financeira do COAF apontou que entre 2022 e 2026 houve uma movimentação financeira suspeita superior a 1 bilhão e 400 milhões de reais.
2: 5h40, a justiça solta advogados suspeitos de trabalharem para facções no Ceará. Mônica Damasceno.
11: 9 advogados investigados por suspeita de atuar como pombos-correio para organizações criminosas foram soltos por determinação da Vara de Delitos de Organizações Criminosas da Comarca de Fortaleza. Eles haviam sido presos preventivamente durante a Operação Mensageiros do Crime, deflagrada pelo Ministério Público do Ceará em junho deste ano. A decisão segue entendimento da 3ª Câmara Criminal do Tribunal de Justiça do Ceará, que em habeas corpus concedido a outro réu no dia 4 de agosto, considerou que a suspensão do registro da OAB já impede a prática das condutas atribuídas aos advogados.
1: Informação do ouvinte sobre trânsito.
12: Bom dia, pessoal da Rádio Bandeirantes, Eduardo aqui de Santo André. Acabou de acontecer um acidente aqui no corredor ABD, bem no cruzamento, os 2 carros estão bem no meio da pista, passa um carro só entre os carros batidos. Por enquanto não tem muito trânsito, mas daqui a pouco começa a piorar. Um abraço, bom dia a todos.
1: Obrigado. Márcio Fogaça diz que é uma vergonha para nós admitir isso, né? Que o crime organizado está aqui no Brasil dessa forma. É mesmo, é uma vergonha, mas é a verdade. Não podemos fugir dessa verdade. Precisamos enfrentar essa gente toda e tentar virar esse jogo. Porque cada dia que passa, parece que eles ganham mais território, mais poder, não só pela terra, como pelo ar, como disse aqui o Diogo Braga muito bem, depois que a gente desligou os microfones aqui sobre esse assunto, né? Nessa guerra de drones, guerra de mosaicos.
13: Exatamente.
2: E olha o poderio da bandidagem. A polícia impede a entrada de uma antena de internet em um presídio no Rio de Janeiro. Daniel Henrique nos conta.
7: O equipamento da Starlink, internet via satélite, que foi apreendido pela Secretaria de Polícia Penal no complexo de Jericinó, na zona oeste do Rio, é um roteador, segundo especialistas. A tecnologia é usada para replicar e ampliar o sinal de uma antena, sem ser capaz de gerar internet por si só. O equipamento estava dentro de uma encomenda enviada por Sedex, que tinha como destinatário um detento do presídio Bangu 4. A Secretaria de Polícia Penal divulgou a apreensão como uma mini-antena da Starlink. No entanto, especialistas ouvidos pela reportagem afirmam que se trata de um roteador, o que pressupõe a existência de uma antena de internet via satélite já instalada na área. A reportagem questionou a Secretaria de Polícia Penal sobre a verificação de uma possível antena da Starlink já instalada no complexo de Jericinó, mas não teve resposta.
1: 5:42, continue participando do Pulo do Gato. Daqui a pouquinho tem o Tom da Campanha com Luiz Felipe Nunes. Vai começar a campanha eleitoral, é oficialmente a partir do próximo domingo, dia 16. Já já o Luiz tem todos os detalhes. Você tem alguma pergunta sobre a campanha eleitoral? Manda pra cá que o Luiz responde.
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2: 5:45, operação contra uma quadrilha que vende armas por delivery na Bahia. Roger Caroso.
16: A Operação Nexus, que combate um grupo suspeito de vender armas e drogas por delivery na Bahia, resulta na prisão de 6 pessoas. 5 aconteceram em Feira de Santana e uma em Serra Preta, ambas no centro-norte do estado. Um investigado que estaria em Salvador não foi localizado. A operação foi realizada nesta quinta pela Polícia Civil e apreendeu 3 pistolas, 4 carregadores, 80 munições, 5 celulares, uma máquina de cartão e R$11 mil em dinheiro. Segundo as investigações, o grupo usava redes sociais e aplicativos de mensagens para negociar drogas, armas e munições. Os produtos eram entregues em locais combinados, principalmente em endereços residenciais. Um dos suspeitos usava o trabalho como motorista de aplicativo para transportar o material entre Salvador, Feira de Santana e Serra Preta.
1: O governo de São Paulo aciona o STF para pedir liberação de empréstimo de 5 bilhões de reais. Larissa Biscaia.
17: Depois de o governo de São Paulo acionar o Supremo Tribunal Federal, o Ministério da Fazenda autoriza os contratos de financiamento entre o Estado e o Banco do Brasil. O valor é de 5,4 bilhões de reais, que será usado para dar andamento a projetos de mobilidade urbana e infraestrutura de transportes. O argumento do governo para acionar o STF era de que o Ministério estaria retendo o repasse de forma injustificada. Agora que foi autorizado, o valor será dividido entre a linha 6 Laranja, a rodovia dos Tamoios, a extensão da linha 5 Lilás, a expansão das linhas 11, 12 e 13 de trens, a ampliação das linhas 8 e 9, além do sistema de travessias hídricas.
1: Mais mensagem de ouvinte. Tem neblina hoje, hein? O pessoal tá atento à neblina, principalmente na região do ABC e no caminho para o litoral.
18: Pessoal, bom dia. Aqui é o Felipe de Itaquá. Tô indo pro Morumbi. E o Rodonel, olha, tome cuidado, porque tá com muita neblina. Eu pego o Rodonel faz alguns anos já, e faz tempo que eu não vejo tanta neblina. Abraço.
1: Aí, neblina tá pesada em alguns pontos do caminho. Segundo as informações aqui do site da Ecovias, que administra o sistema Anchieta Imigrantes, está tudo normal, operação 5x5. Mas como às vezes o site não tem a situação real, contamos com a colaboração dos nossos ouvintes que estão subindo e descendo a serra. 5h48 da manhã, Ailton Dias.
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2: 5h49. Agora vamos falar de eleições com o Luiz Felipe Nunes. Muito bom dia, Luiz.
20: Muito bom dia, Silvânia, Pedro. Nossa trilha já no ar para falar das eleições, porque no domingo começa efetivamente a campanha. Você pode estar se perguntando, só no domingo? Sim, oficialmente. Os candidatos só podem começar a pedir votos, seja na rua ou na internet, no domingo, porque no sábado termina o período para que os partidos façam a listagem de quem são os candidatos e quais são as coligações de cada partido. Termina às 7 horas da noite, isso se não tiver nenhum problema no sistema do Tribunal Superior Eleitoral, que é o que a gente espera.
1: Esses eventos que eles participam, essas publicações aí na internet... se não pedir voto, tá tudo valendo. Só não pode pedir voto, é isso?
20: É exatamente isso, Pedro. Tanto que o nosso debate, como é o primeiro, os candidatos ainda não podem colocar aqueles adesivos, botões com o número do partido, mas a partir de agora tá valendo, você vai ver os candidatos fazendo a mesma coisa que eles já estavam fazendo, só que no final eles vão falar, vote em mim, meu número é tal. Única mudança é essa que vai acontecer no domingo. E com este primeiro dia... 16 da campanha eleitoral, os candidatos vão às ruas. Candidatos à presidência da República já têm atos, principalmente nos redutos eleitorais. Partido dos Trabalhadores, presidente Lula vai para São Bernardo do Campo, vai fazer um ato no estádio 1º de Maio, na Vila Euclides, local em que ele ficou popularmente conhecido nas greves de 1970, 1980, do Sindicato dos Metalúrgicos, vai voltar até este local. A campanha do Lula vai apostar bastante neste tom de volta para o começo, porque deve ser a última eleição disputada pelo atual presidente da República. Já Flávio Bolsonaro, também dando já sinalizações que vai falar muito do próprio pai, vai à praia de Copacabana. Jair Messias Bolsonaro fez muitos atos de campanha na praia, é o reduto eleitoral da família Bolsonaro, Rio de Janeiro, portanto, estará por lá neste final de semana. E Ronaldo Caiado e Romeu Zema, que foram governadores nos últimos 8 anos, vão para os estados que governaram para uma tentativa de mostrar que fizeram muito pelos estados nos últimos 8 anos. Ronaldo Caiado é do PSD, governou Goiás por 8 anos, vai passar por pelo menos 6 cidades, vai fazer uma carreata de acordo com a própria campanha. Romeu Zema representa o Partido Novo, estará em Minas Gerais, no mercado municipal de Montes Claros, na região metropolitana de Belo Horizonte. Renan Santos, partido Missão, estará na Faculdade de Direito da Universidade de São Paulo. Ele chegou a frequentar a universidade, fez 2 anos do curso, mas deixou a faculdade para se dedicar à vida política, mas estará no local no Largo São Francisco no domingo. Já o Avante, o Augusto Cury, é o único que não estará num reduto eleitoral propriamente dito, nem no estado de nascença, porque ele nasceu em São Paulo, mas estará em Minas Gerais, Santa Luzia. A pré-campanha dele também foi lançada por lá. O presidente Lula não nasceu em São Paulo, mas tem essa ligação histórica com a cidade de São Bernardo e com o estado de São Paulo. E no dia 28, aí começa a série de campanhas entre rádio e televisão. Não é no dia 16, mas sim no dia 28, você vai começar a notar que teremos ainda neste mês uma mudança nas regras eleitorais. As eleições no dia 4 de outubro, primeiro turno, e depois no último domingo de outubro, caso haja necessidade de segundo turno, Pedro Silvânia.
3: É isso aí, Luiz Felipe Nunes. Bom, na eleição desse ano a gente tem a novidade da inteligência artificial. Tem uma resolução, número 23.755 de 2026, que alterou as regras sobre a utilização da IA na campanha eleitoral. Entre as novidades está a proibição de publicar, republicar, mesmo que de graça, ou impulsionar qualquer novo conteúdo sintético gerado por inteligência artificial no período compreendido entre 72 horas antes e 24 horas depois da eleição. Então não pode utilizar inteligência artificial entre 72 horas antes e 24 horas depois do encerramento da eleição. Antes disso e depois, pode usar inteligência artificial, desde que informe que o conteúdo foi publicado pela inteligência artificial. Então essa é a regra vigente. Lembrando que ontem o TSE iria se pronunciar a respeito do assunto novamente, né, por conta do vídeo utilizado pela campanha do candidato Flávio Bolsonaro com imagem, voz do pai Jair Bolsonaro, que está em prisão domiciliar e não está podendo se manifestar sobre exercer os seus direitos políticos, né? Ele teve esse vídeo utilizado, então, no dia da convenção do Flávio Bolsonaro, e o TSE vai avaliar os limites, né? Algo bem específico, mas que vai servir de parâmetro para a campanha desse ano. Então a regra vigente é essa que eu disse. Se o TSE mudar alguma coisa, a gente conta para vocês, mas a reunião que estava prevista para ontem foi adiada. Mais alguma coisa a destacar aí, Luiz Felipe Nunes?
20: Uma correção geográfica, Pedro Campos, que eu falei de 2 cidades de Minas Gerais, falei que Montes Claros era a região metropolitana é Santa Luzia, onde será o evento do Augusto Cury. Romeu Zema estará em Montes Claros, que fica na zona norte de Minas Gerais. Apenas esta diferenciação para os nossos ouvintes que frequentam o estado de Minas Gerais não acharem que a região metropolitana de Belo Horizonte tem o estado inteiro, né? Não, é verdade. Então, seria uma separação grande de região metropolitana de Belo Horizonte, só isso.
3: É um retrato do Brasil, Minas Gerais, né? O norte de Minas tem uma votação mais expressiva para os partidos de esquerda, para o presidente Lula, e o sul de Minas tem mais a ver com o sul do Brasil, que tem uma votação mais expressiva normalmente para os candidatos de direita, representado pelos Bolsonaros, né, nas últimas eleições. Então, é um estado-chave, porque também desde 89 quem leva em Minas leva a eleição presidencial. É uma coincidência, não tem nenhuma regra específica de pontos maior para o eleitor mineiro, mas é uma tradição que foi mantida durante todas as últimas eleições, por isso está todo mundo de olho em Minas Gerais.
2: 5h56, mudando de assunto, vamos falar de saúde agora?
21: Saúde e qualidade de vida, com o médico infectologista Evaldo Stanislau.
22: Hoje vamos conversar com quem, Evaldo, está procurando fórmulas para permanecer jovem.
23: A eterna juventude
4: é objeto de desejo de muita gente. E as terapias rejuvenescedoras viraram uma enorme moda. Do ponto de vista biológico, envelhecemos em processos bem conhecidos, como a inflamação, envelhecimento celular, mudanças celulares e genéticas induzidas pelo ambiente por nossas interações com potenciais agressores, inadequação dos nossos mecanismos de autolimpeza celular e mutações celulares. Sabendo disso, se conseguirmos reverter cada um desses pontos, interromperíamos ou, no mínimo, retardaríamos o envelhecer. Por exemplo, nucleotídeos poderiam em estudos pré-clínicos demonstrar algum benefício. Entretanto, estudos clínicos e a dosagem no sangue desses elementos não demonstraram nem benefício e nem redução do seu nível que justifiquem o hype na sua infusão. De qualquer um deles, ainda que o FDA, a Anvisa dos Estados Unidos, venha autorizá-los, o que pode ocorrer, dada a perda de, digamos, um controle mais técnico desse órgão regulatório. Tem-se muito por fazer estudar, além de usar melhores marcadores e ferramentas, como, por exemplo, já citados por aqui, relógios biológicos, que envolvam técnicas moleculares sofisticadas de expressão proteica, gênica ou de metabólitos, para mensurar o processo do envelhecer e do que pode ou não ser útil. Por ora, há muito pensamento mágico e desejo, e quase nada de ciência com seriedade. Não se deixe enganar. Fique bem e até a próxima.
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2: 558. Tem a luzinha, Ailton Dias. Tem.
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5: Bom dia, pulo do gato. Bom dia, Rádio Bandeirantes. Aqui é o Júnior de Itapevi. Hoje não é o dia qualquer não, hein? Hoje eu tô fazendo 50 anos de vida. Parabéns pra mim, Júnior de Itapevi.
2: Parabéns, seu Júnior. 5h59, tem informação importante do Diogo Braga.
6: Silvânia, vamos falar de trânsito, porque está com problemas lá no trânsito. O trânsito está intenso na Francisco Morato, sentido Marginal Pinheiros, altura da Praça Chácara do Joque. Tem também problemas no trânsito Sarim Fala Maluf, sentido Anhanha Melo, ali na altura da Moca. E agora acabamos de receber uma notícia do Corpo de Bombeiros que teve um atropelamento de um carro dentro do terminal do Tietê, em Santana. Duas viaturas do Corpo de Bombeiros no local e uma vítima em estado grave já foi socorrida e levada ao hospital.
3: Obrigado, Diogo Braga, pelas suas informações. O Diogo que está aqui na nossa retaguarda, mas nós também aguardamos a sua mensagem para você participar do Pulo do Gato. É facinho, facinho, facinho.
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3: O quinto sinal vai marcar 6 horas da manhã. É hora do giro de notícias do Pulo do Gato. Sexta-feira, dia de batente, gente. Bora trabalhar.
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0: 6:01, começando o nosso Pulo do Gato aqui pela Bandeirantes na sexta-feira. Que, nossa, só Deus sabe o quanto que eu esperei por essa sexta-feira. Meu Deus, 14 de agosto de 2026, uma das sextas-feiras mais esperadas, né, para poder dar aquela descansada bacana, que meu amigo, como diria aquela cantora Kátia, não está sendo fácil nos últimos dias, né? Puxado. E ainda vai ser mais puxado daqui para frente, né? Tá começando, estava ouvindo agora há pouco o Luiz Felipe Nunes, nosso colega, está começando já no domingo a campanha eleitoral e campanha eleitoral sempre, pelo menos para a gente que trabalha com jornalismo, sempre é muito mais puxada, né? A gente tem uma demanda ainda maior. Mas enfim, né? Não vamos resmungar agora. Até porque hoje é sexta-feira e sexta-feira vai ter um fim de semana de folga e hoje vai ser que nem aquela frase, né? Nem o Google me acha depois do meio-dia. Vamos que vamos, pessoal! Participe aqui pelo 994009269, 994009269 e você também pode mandar sua mensagem. Quando a live funcionar, você também pode mandar sua mensagem para a live. Daqui a pouquinho a gente já está vendo aqui o que está acontecendo aqui, que a live ainda não foi para o ar. Daqui a pouquinho a gente, com a live no ar, você também participa, vê as imagens aqui da Bandeirantes do estúdio. Também pode compartilhar e conversar conosco no chat. Vamos que vamos com os principais destaques do nosso giro da reportagem. Audiência de conciliação de liberação do empréstimo para salvar o BRB terminou sem acordo, Vitor Gomes. Bom dia.
1: Mais uma vez, Adriano. Bom dia para você, bom dia a todos que nos acompanham. Pois é, as negociações para a liberação de um empréstimo bilionário para o Banco de Brasília vão seguir nos próximos dias, depois que a audiência de conciliação, mediada pelo ministro do Supremo, Luiz Fux, terminou sem acordo. A reunião teve a presença de representantes do governo, do DF, do próprio BRB, além de várias entidades que discutiram as possibilidades para um entendimento sobre os cerca de 6 bilhões e 600 milhões de reais necessários para salvar a instituição. A sessão começou com a fala da governadora Celina Leão, que afirmou que o governo federal atua com inércia e voltou a cobrar a União para resolver o problema, já que todos os esforços foram feitos. Em resposta, tanto o representante da Advocacia Geral da União, Flávio Roman, quanto o ministro da Fazenda, Dario Durigan, voltaram a dizer que o governo federal não tem responsabilidade sobre o assunto. Durante a reunião, Fux disse que não é possível esperar que a justiça determine a concessão de garantias, tanto pelos bancos quanto pela União, para que o empréstimo seja garantido, Adriano.
0: Valeu, Vitor Gomes. Obrigado aí pelas informações. A gente espera que a situação do BRB se resolva logo, né? Porque essa insegurança que traz, tanto para os correntistas, mas principalmente para quem é servidor, o BRB, ele é um banco importantíssimo. Não preciso aqui repetir os problemas todos, o roubo que aconteceu, o desvio em função da questão do Banco Master. O que precisa, e a gente tem falado aqui, é encontrar uma solução para que o banco se torne viável, para que o banco se torne, né, saudável novamente, porque é um banco importantíssimo na gestão, no desenvolvimento do Distrito Federal, né? Então, precisa-se um esforço aí por parte do próprio governo federal, que disse que não é responsabilidade dele, mas também dele, para fazer com que o BRB volte a se tornar um banco viável. E eu não tenho dúvida que em pouco tempo o banco se recupera. E em meio a isso, cabe à justiça o quê? Prender os bandidos que desviaram o dinheiro do BRB. É isso, né? Não só prender os bandidos que desviaram o dinheiro do BRB, como também fazer com que apure e coloque todo mundo que tiver que colocar, né, na cadeia, que esse dinheiro possa retornar ao Distrito Federal.

0: 6:06, alerta laranja de umidade volta ao DF, temperaturas voltam a subir. Diga aí, Ayumi Watanabe, bom dia.
1: Oi, Adriano, bom dia. Pois é, Brasília enfrenta mais uma fase de seca intensa, marcada pela combinação de baixa umidade e temperaturas elevadas. O alerta laranja do Instituto Nacional de Meteorologia prevê índices de entre 12% e 20% nesta quinta-feira, enquanto a OMS recomenda níveis entre 40% e 60% para a saúde humana. Na semana passada, a capital chegou aos 34 graus e registrou 12% de umidade. O menor índice já registrado no DF ocorreu em 2024, quando a umidade chegou a 7%. Diante do cenário, a recomendação é beber bastante água, usar soro fisiológico, hidratantes, evitar a exposição ao sol e a prática de exercícios nos horários mais quentes e manter os ambientes umidificados. Eu vim sentindo, viu, Adriano, nos esportes.
0: Eu tô sentindo... Você tá sentindo no esporte, eu tô sentindo na pausa, no descanso, né, em todos os dias. Minha vida voltou normal quando o umidificador eu liguei. Então, normal não dá para dizer, mas pelo menos...
1: Acordar um pouquinho melhor,
0: né? Dormir um pouco melhor, né? Ou durante o dia, o ambiente em que eu estiver, se tá umidificado, a gente consegue minimizar um pouco. Mas de tarde, eu não sei se isso acontece com você, comigo acontece isso sempre, né? Nesse período em que a umidade tá mais baixa, dá aquela sensação... Vou exagerar um pouco, tá? Aquela sensação de desmaio, mas de fraqueza no corpo.
1: Sim, quando levanta rápido.
0: É, né? E aí a vontade que você tem é de sentar ali, respirar, tentar esperar, recuperar para poder fazer alguma coisa, né? Esses são os reflexos, são alguns dos reflexos da baixa umidade. Você falou sobre temperatura alta, 16 graus agora.
1: 16 graus.
0: Até que não tá alto, né? Tá baixo, pelo contrário.
1: Hoje eu senti já mais friozinho, né?
0: É, em compensação, meu amigo, lá pelas 3 da tarde pode preparar que 31 graus será a temperatura mais quente do dia.
1: Nossa.
0: É, e a umidade
1: já
0: abaixo dos 20.
1: Psicologicamente.
0: É, eu tô me preparando já faz 15 dias, psicologicamente. Obrigado, Ayumi. 6:08, esse é o nosso pulo do gato. Seguimos com outros destaques. O Fundo Constitucional do DF pode ser prejudicado se o projeto dos combustíveis for sancionado. Natália Ferreira, bom dia.
2: Oi, Adriano, bom dia. Bom dia a todos que nos acompanham. O Congresso Nacional aprovou, então, na quarta-feira, esse projeto de lei complementar para reduzir a tributação sobre os combustíveis, seja importação, produção e comercialização. A ideia era reduzir o impacto da guerra entre Estados Unidos e Irã no preço de insumos como o óleo diesel, o biodiesel, a gasolina, o etanol e o querosene de aviação. Mas, no mesmo projeto, os senadores também aprovaram uma série de outros temas que não estavam na pauta. Eles são chamados jabutis. Entre eles está a possibilidade de travar o Fundo Constitucional do DF, ou seja, limitar o crescimento do fundo, mesmo em uma época em que o DF já está prejudicado financeiramente. O projeto ainda segue para a sanção do presidente Lula.
0: Obrigado, Nath. São 6:10. Seguimos com o nosso Pulo do Gato, trazendo para você os principais destaques do dia. Após um pedido da Secretaria de Segurança Pública, a saúde do DF nega internação involuntária para homem em situação de rua que chutou uma criança na Asa Sul. O Gabriel Marques conta pra gente.
3: A saúde do Distrito Federal descarta neste momento a internação involuntária do homem em situação de rua que chutou a cabeça de uma criança de 5 anos na Asa Sul. Imagens de câmeras de segurança registraram o momento em que Celso Pinheiro, de 41 anos, agride a menina que estava acompanhada da mãe, de um bebê e de uma outra criança na Rua das Farmácias. Quando a polícia militar chegou ao local, o suspeito ainda tentou dar uma cabeçada em uma policial que atendia a ocorrência. Ele foi levado à delegacia, onde assinou um termo circunstanciado de ocorrência e acabou liberado horas depois. Diante da repercussão, a Secretaria de Segurança Pública solicitou a internação involuntária do suspeito. Apesar do pedido, a Secretaria de Saúde afirma que, neste momento, o homem não se enquadra nas condições para uma possível internação. A subsecretária de Saúde Mental, Fernanda Figueiredo, afirma que o suspeito agora vai continuar sendo acompanhado pela rede de atenção psicossocial.
4: Ele será atendido ainda na rede, né? Ele vai continuar sendo tratado e acompanhado na rede de atenção psicossocial, com a equipe do consultório na rua, no CAPS, e se tiver alguma indicação de internação no futuro, será procedida a internação no caso dele.
3: Pelo menos 9 ataques envolvendo pessoas em situação de vulnerabilidade foram registrados no Distrito Federal nas últimas 2 semanas. Na terça-feira, um homem em situação de rua foi morto pela polícia após invadir apartamentos e fazer uma idosa de 95 anos refém na 302 Sul. Para a diretora da Associação Comercial do DF, Lúcia Ottoni, o episódio reflete a sensação de insegurança enfrentada pelos moradores da capital do país.
5: Nós estamos vivendo momentos de grandes dificuldades. Eles invadem, quebram as coisas. São pessoas que precisam de ser cuidadas. São pessoas que estão drogadas, pessoas que estão agressivas. E o ser humano precisa ser cuidado, física, mental.
3: A Secretaria de Segurança Pública afirma que a Polícia Militar atua com patrulhamento ostensivo e ações baseadas em análise criminal. Já a Secretaria de Desenvolvimento Social informa que trabalha de forma integrada com outros órgãos por meio do Plano Distrital para a População em Situação de Rua.
0: Valeu, Gabriel. Obrigado pelas informações. Seguimos com o nosso giro de notícias e a nossa reportagem Bandeirantes. Trazendo para você as informações. Um professor, um ex-professor acusado de estupro de vulnerável e assédio sexual contra alunos foi localizado e preso nessa semana em Ceilândia. O destaque é da Bruna Teixeira.
6: O ex-professor da rede pública Sóstenes Dias Souza deve cumprir pena de 14 anos e 3 meses após ser condenado por crimes de estupro de vulnerável e assédio sexual contra alunos da escola onde atuava. O homem de 60 anos apresenta um longo histórico de denúncias de comportamento sexual inadequado e abordagens que, segundo a acusação feita pelo Ministério Público, ultrapassaram os limites da relação entre professor e alunos. Entre os fatos descritos pelo Ministério Público estão relatos de constrangimento de estudantes, comentários de natureza sexual, exibição de imagens pornográficas e contatos físicos sem consentimento. Em outro episódio, uma adolescente relatou à família que vinha sendo assediada pelo professor e que chegou a ter a mão beijada por ele. Em outra denúncia, o ex-professor teria convidado alunos para a própria residência em Braslândia e oferecido maconha e bebida alcoólica aos menores de idade. Os crimes foram cometidos entre 2023 e 2024. O idoso estava foragido e foi localizado próximo ao INCRA 9, em Ceilândia, após informações repassadas pelo Serviço de Inteligência da Polícia Militar do DF. Segundo a major da PMDF, Thalita Soares, ao ser abordado, o homem tentou informar um nome e um ano de nascimento falsos, mas acabou admitindo a verdadeira identidade.
7: Após buscas pela região, os policiais localizaram esse homem em um bar. Durante a abordagem policial, ele tentou esconder a sua identidade, forneceu nomes e até a data de nascimento falso. E diante dessas contradições, ele acabou informando ali depois o seu verdadeiro nome e foi feita consulta aos sistemas da Polícia Militar, que confirmou o mandado de prisão.
6: O ex-professor foi levado à delegacia de Ceilândia para o cumprimento da ordem judicial. Além da condenação, Sóstenes foi demitido pela Controladoria Geral do Distrito Federal em abril desse ano por infrações consideradas graves. A decisão administrativa também determinou que ele não poderá voltar a ocupar cargos públicos. Este é mais um caso solucionado com o auxílio do Serviço de Inteligência da PMDF. O especialista em Direito Penal, Tedney Moreira, comenta sobre a importância de sistemas como esse na área da segurança pública.
8: Isso denota a relevância de pensarmos o aprimoramento do Sistema Único de Segurança Pública, que, dentre os seus eixos, prevê a possibilidade e a necessidade de que instrumentos de inteligência de todos os órgãos de segurança pública comuniquem-se entre si e troquem informações relevantes para fins de garantia da segurança e da ordem pública.
6: O serviço funciona oficialmente desde dezembro de 2000.
0: Obrigado, Bruna. 6:15, pelo 994009269. Nosso ouvinte aqui, o Alexander, que está conosco aqui todas as manhãs participando, o Alexander Lincoln, desejando um ótimo dia, mandou uma foto aqui do nascer do dia, né, do sol aparecendo. Muito bonita a foto, por sinal, viu, Alexander? E ele diz assim: bom dia para você e a sua equipe, Adriano. Estou aqui em trânsito para a Praça dos Três Poderes, saindo do Recanto das Emas. Sextou, dia de relaxar, depois das obrigações. É, meu amigo, é. Depois do meio-dia, olha, vai ser aquele vai ser relaxamento total, né? Momento de desligar o telefone celular, aí fazer ou deixar naquele mudo, assim, só para não correr nenhum risco. E só na segunda-feira se preocupar com mensagens e afins, viu? Um abraço, Alexander. Obrigado para você aí estar conosco todos os dias. Marcos Souza. Bom dia, Adriano. Marcos Souza aqui. Minhas condolências ao Antônio Bispo e ao Cláudio Humberto. Ele manda uma cara aqui sorrindo. Por que, que ele está falando sobre isso? Não morreu ninguém, tá, gente? Mas é que o Botafogo morreu. O Botafogo tomou 6 do Cienciano. Né? Foi goleado sem dó nem piedade pela Sul-Americana. Nós vamos ouvir hoje que há aquele programa de assistência social do Botafogo, de ajudar torcedores menores, mas o Botafogo não viu a cor da bola contra o Cienciano, apanhou e apanhou feio. O jogo foi lá em Cusco, né? Ou seja, é um vexame histórico, né? O Cienciano é um time ruim e o Botafogo acaba perdendo para o Cienciano por 6-1. Será que o Botafogo, se o Botafogo reverter essa situação, aí cala a boca de todo mundo, né? Precisa fazer 6-0 contra o Cienciano para passar para a próxima fase ou 5-0 para levar para os pênaltis. Mas enfim, futebol permite muita coisa, mas que foi feio, foi. 6-1 foi, olha, feia a situação do Botafogo. Já a gente vai falar sobre o futebol, porque teve um empate do Corinthians em 0-0. Vamos saber se o Memphis Depay vai ou não vai, de fato, ficar no time do Corinthians. Meu time está contratou Danilo Zero. Vamos saber se o Memphis Depay vai ou não vai, de fato, ficar no time do Corinthians. Meu time está contratando Danilo Barbosa, já que

0: 8 minutos.
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0: Hora de Pedro Coin. Bom dia, Pedro. Alô, alô, Pedro Coin. Bom dia. Tô vendo que ele tá ligando o microfone lá, né? Já já o Pedro dá o seu sinal da graça aqui. O microfone tá aberto aqui, Pedro. Assim que rolar, só dá o bom dia aqui. Que
1: oi, gente... Adriano.
0: Ah, agora foi.
1: Agora sim. Eu tava sem o som no fone aqui. Esqueci de aumentar o volume do fone.
0: Aí fica difícil. Aí fica difícil. Por mais que a gente esteja perto pelas conexões das estruturas técnicas, a gente está ainda numa distância que você não consegue me ouvir do lado ainda.
1: Exatamente, preciso do fone, né? É. Então vai ficar muito difícil se eu não ligá-lo.
0: Rapaz, mas tudo bem, consegui. Tudo jóia. Rapaz, olha só, o pessoal aqui já está sacaneando o Botafogo, viu?
1: Ah, foi feio, viu?
0: Nossa, que vexame, hein?
1: Foi muito feio, é muito feio. Eu até estava pesquisando aqui, antes de entrar, a maior virada da história da Copa Sul-Americana, né? Achei uma virada na Copa Mercosul ainda, não era nem a virada na Copa Sul-Americana ainda, nem existia competição, que é aquela famosa virada do Vasco para cima do Palmeiras, né? O 4-3. Mas de fato, um 6-1, Adriano, eu não achei ninguém virando, não, viu? A única coisa que eu me lembro nesse sentido foi um Barcelona que fez 6-1 no Paris Saint-Germain depois de tomar 4-0 no primeiro jogo. Mas realmente, assim, tomar 5 gols de diferença, né? No caso, tomou 6-1, 5 gols de diferença, é muito complicado para a equipe do Botafogo, que agora vai ter uma árdua missão na semana que vem no Rio de Janeiro. Eu quero ver como é que o Franklin Carvalho vai...
0: Será que
1: vai
0: o Botafogo não vai desistir?
1: Então, acho que desistir não. Acho que desistir é muito forte, né? Mas assim, talvez ele priorize outras competições, né? Agora que a gente tomou 6-1, vamos focar aqui no Campeonato Brasileiro. Mas é um ano de eliminações muito... não dá pra dizer que a eliminação na Copa do Brasil foi vexatória, né? Como foi tomar esse 6-1, porque caiu pra um time de Série A, que é a Chapecoense. Mas, mesmo assim, não é algo que a torcida espera, até porque a Chapecoense já era a lanterna do Campeonato Brasileiro, o Botafogo já vinha numa recuperação, o Franklin Carvalho pega um time do Martin Anselmi e consegue dar uma cara para esse time, não se torna aquela máquina de jogar futebol que foi o time de 2024, mas é um time que tem uma cara, né? Que joga de uma determinada forma, joga com uma certa ideia de jogo. Então, assim, de verdade mesmo, acho que dos jogos que eu olhei ontem, Adriano, dos times brasileiros, né? Com exceção do jogo do Santos, que acabou enfrentando uma equipe que não é grande no Equador, né, que pegou o Macará, eu imaginava que o Botafogo seria um dos times com menos dificuldades nos jogos de ontem. Claro, né, quando você toma um 6-1, a diferença entre os times do Cienciano e do Botafogo não é de 6-1, principalmente um 6-1 para os peruanos. Aconteceu um apagão na equipe do Botafogo, com 30 minutos de jogo de primeiro tempo já estava 3-0 para os peruanos, e aí a partir desse momento os jogadores entram ali numa espécie de limbo, né? Ficam naquela coisa de a gente não pode tomar mais, o que a gente vai fazer? E aí acaba tomando quarto, aí depois consegue fazer o 4-1, toma mais dois em

0: Então, é muito complicado, foi muito complicado aquilo que aconteceu ontem no Peru. Até porque o Cienciano, ele é considerado um dos grandes, né, no futebol peruano. É o único time peruano que tem uma taça internacional, foi campeão inclusive da própria Copa Sul-Americana. Agora me falha a memória no ano que o Cienciano foi campeão, mas se eu não me engano foi em 2004. Deixa eu confirmar aqui. Mas enfim, o que acontece, né? O Botafogo agora tem essa missão que é muito dura, né, Adriano? 2003, pesquisei aqui, 2003, o Cienciano foi campeão da Copa Sul-Americana. Então, o Botafogo tem essa missão duríssima agora pela frente, precisa virar algo que jamais ninguém virou na Copa Sul-Americana. E, de fato, assim, Adriano, acho que a missão não, a lição que fica para o Botafogo, para o Franklin Carvalho, é que não dá. Não sei se foi isso, né? Muito provavelmente, se a gente perguntar, o Franklin Carvalho não vai admitir se foi, se tivesse sido, mas não dá para você entrar em um jogo da forma que me parece que o Botafogo entrou, né? Que é no. Vamos ver como é que vai ser, né? E aí acaba tomando seis. Enfim, a situação é muito feia, tá? A derrota é terrível, tenebrosa, é algo que vai entrar para a história do Botafogo de forma negativa, claro. Um time campeão da Libertadores, tricampeão brasileiro, que tem muito título além desses dois aqui que eu comentei, né? Então, é uma situação bem complicada aí para a equipe do Botafogo.
1: E o
0: Bom,
1: Corinthians?
0: pois é, o Botafogo foi o único que perdeu ontem, né, Adriano? O Corinthians ficou no 0x0, ainda teve um atleta expulso na partida de ontem, foi um jogo com polêmica de pênalti. Já adianto aqui, já dou a minha opinião, ok? Acho que não foi pênalti, que o juiz foi bem no jogo de ontem
1: Também acho
0: do
1: que a mão
0: Corinthians.
1: não foi mão naquela bola ali.
0: Exatamente, né? O volante Alan foi expulso ontem, aos 35 minutos da segunda etapa. Acho que. Qual é o grande ponto para mim desse empate? Ele é melhor para o Corinthians do que para o Rosário Central. Certamente esse empate é melhor para o Corinthians do que para o Rosário, porque precisa resolver aqui na semana que vem, né? Então, dos brasileiros que empataram, né? A gente coloca aí na roda o próprio Palmeiras que empatou em casa, o Cruzeiro, o Vasco que empatou ontem também em casa contra o Olímpia, o Mirassol que ficou no 1x1 com a LDU ontem. O Corinthians foi o que se deu melhor, ao lado do Flamengo, evidentemente, né? Então, acho que não é um mau resultado, não, que o Corinthians traz da Argentina, até porque jogar no gigante de Arroito é sempre muito difícil, principalmente quando se tem um jogador como o Di Maria do outro lado, né? E outros bons jogadores, né? O próprio Raminton Campas, que tem passagem aqui pelo futebol brasileiro, jogou Copa do Mundo esse ano, pela seleção colombiana. Então, não é um time fácil esse que o Corinthians, enfrentou, apesar do time não ter jogado bem ontem, né? O Rosário Central não fez uma grande partida ontem, mas não é um time fácil de se enfrentar. O Hugo foi muito bem na partida, fez uma defesa muito boa já no segundo tempo para deixar o jogo no 0x0. O Corinthians ainda colocou bola na trave, teve as suas chances também. O jogo terminou assim, tudo igual, e é um bom resultado para o Corinthians que volta aqui na semana que vem, sem o volante Alan, que foi expulso ontem, para resolver a parada em casa. Agora, Adriano, quem tomou um susto ontem, viu? Foi o Santos, que saiu perdendo em casa na Vila Belmiro para o Macará. Que é um time, bom, se está jogando a Sul-Americana, evidentemente é um time de meio de tabela do campeonato equatoriano. Não é um dos grandes times do campeonato equatoriano. Eu estou até abrindo aqui a classificação do equatoriano de 2025, ó. Acabou na classificação, passou no grupo B, passou em primeiro do grupo B e aí depois acabou caindo para a Copa Sul-Americana. Neste momento é o segundo colocado do equatorianão, né, do campeonato equatoriano. Então faz uma boa campanha, tá melhor do que o Barcelona de Guayaquil, do que a LDU, por exemplo, que são grandes times do futebol equatoriano, né? A LDU é campeã da Libertadores, por exemplo. O Barcelona de Guayaquil já chegou na final, já foi semifinalista recentemente também, e o líder é o Independiente Del Valle, que é campeão, bicampeão da Sul-Americana. Então, tem dos três grandes times, o Macará nesse momento está acima de dois. Mas mesmo assim, não é um dos grandes do futebol equatoriano, né? Está na Copa Sul-Americana. Enfrentou o Santos, que é um grande time, se não for o maior do futebol brasileiro, né? Um dos maiores, com certeza é. E, bom, precisou do Neymar, o peixe, para conseguir sair dessa derrota. Claro, né? O Neymar é um jogador muito diferenciado, deu dois passes ali para o Gabigol, que o Gabriel acabou fazendo dois gols, né? O Santos ainda teve uma outra bola ali que não deu certo, mas o primeiro gol, principalmente do Santos, que é um passe do Neymar de primeira com a perna esquerda, ele é aquilo que a gente costuma dizer, chamar de... Não dá para dizer que é Puskas, né, Adriano? Acho que eu exageraria se eu falasse isso, mas é um golaço. Principalmente por conta do passe do Neymar.
1: O passe foi espetacular. Lembrou o melhor do Neymar. E o Gabigol lembrou o melhor do Gabigol.
0: Exatamente. O Gabigol matador, se posicionando muito bem, fazendo aquele facão, né? Entrando atrás dos zagueiros. Mas o grande fato para mim, o grande ponto dessa vitória do Santos é: o gol do Macará foi um acaso. Tá, não foi, foi uma falha defensiva do William Arão, que estava jogando ali na zaga. O Arão não é zagueiro, é meio campista, é volante. Então ele estava fora de posição, falhou no gol ali logo no início, né, 5 minutos do primeiro tempo. O fato é que o gol do Macará foi um acaso. Depois o Santos produziu para fazer mais do que 2 gols. Acabou só conseguindo colocar 2 bolas na rede. Esse é um dos grandes problemas do Santos nesse ano de 2026. Isso quem diz é o Cuca, o próprio treinador do Santos fala isso, que o problema do Santos nesse ano, além de tomar muitos gols, né, é não fazer gol, não conseguir colocar a bola dentro da rede. Ontem teve muitas chances, só conseguiu colocar 2, mas foi o suficiente para vencer o Macará dentro da Vila Belmiro e levar essa vantagem para o Equador na semana que vem. Eu já adiantei aqui, mas passando rapidamente pelos outros resultados dos brasileiros antes da gente falar do fim de semana, Adriano. O Mirassol empatou contra a LDU em casa, até saiu vencendo, né, com um gol do Eduardo logo no início da partida, mas no finzinho, aos 36 minutos da segunda etapa, tomou o gol de empate dos equatorianos. E aí na semana que vem tem uma missão muito difícil, até porque Quito é altitude, né? Mirassol, que já foi para altitude nessa temporada, já sabe como é, né? Mas é sempre muito complicado de jogar lá. E o Vasco tem uma missão dura também contra um tricampeão da América, que é o Olímpia, na semana que vem no Paraguai. Claro que nada disso se compara à missão duríssima que terá o Botafogo. Se dá pra gente tirar algo de positivo, e não dá pra tirar nada de positivo dessa derrota cachapante do Botafogo, mas pelo menos joga em casa na semana que vem. Vai contar com o apoio da sua torcida, né? E aí é fazer de tudo, contar com os deuses do futebol estarem num bom dia, né? Felizes com o Botafogo, pra quem sabe virar essa partida na semana que vem. Agora sim, Adriano, fim de semana recheado de Campeonato Brasileiro aqui na Bandeirantes, ok? Sabadão, com Fluminense e Palmeiras às 16h30 e às 21h São Paulo e Coritiba. Nesse meio tempo aí, tem Atlético Paranaense e Bragantino às 18h30. E no Domingão, às 11h, eu gosto desse jogo das 11h, viu, Adriano? Eu acho que faz bem aí.
1: Somos dois, eu adoro.
0: Eu gosto bastante, faz bem pra gente já começar o dia assistindo um futebolzinho. Tem Chapecoense e Bahia às 11h do Domingão. Aí às 16h, com transmissão da Bandeirantes, tem Vasco e Santos, nesse mesmo horário, Atlético Mineiro e Grêmio. Um jogo que eu tô bem curioso para ver, porque são duas equipes que parecem estar se encontrando na temporada, né? Tanto o Galo quanto o Grêmio. E são dois times que vão ter aí os seus grandes rivais pela frente nas próximas semanas.
1: E gostei da contratação do Grêmio de ontem, viu?
0: O Danilo Barbosa, né?
1: Acho que é para acertar o meio-campo do Grêmio, viu?
0: Exatamente. Ele chega como um volante, né? O Luiz Castro acertou, entre aspas, né? Porque a amostragem é muito pequena, por enquanto. Mas ele acertou o time com 3 volantes, né? Então faz todo sentido, é uma contratação que funciona e que vai funcionar para esse time do Grêmio, até porque ele já foi jogador do Luiz Castro no próprio Botafogo em 2023. Às 18h30 do domingo tem Mirassol e Flamengo, nesse mesmo horário tem Vitória e Botafogo, e aí fechando a rodada às 19h30, um jogaço, viu? Uma reedição da semifinal da Copa do Brasil do ano passado, Corinthians e Cruzeiro se enfrentam aqui em São Paulo, Adriano.
1: Fechou, meu amigo. Tem mais lá no Manhã Bandeirantes e na programação da Bandeirantes, mais informações de futebol, combinado?
0: Com certeza, Adriano. Abraço pra você. Tchau.
1: Abração. Pedro Coen, diariamente conosco no Pulo do Gato aqui da Bandeirantes, no Manhã Bandeirantes, fazendo aquele agendão, aquele resumo das novidades da manhã e, claro, no Nossa Área com o Elia Júnior. Aí sim, com as informações, com as repercussões, com os áudios dos treinadores, dos jogadores, com o giro da rodada e a análise do Elia Júnior também no nosso Nossa Área a partir do meio-dia. 6h33, Obrigado aqui aos nossos ouvintes que estão sempre ligados. Lembrando que a gente está em live já, a live está normal. Então, se você quiser participar lá no Band Brasília, estamos com as imagens do estúdio aqui da Rádio Bandeirantes. Fique à vontade.

0: 6h33, um estudo revela que entre os paulistas, os casos de infarto acontecem mais cedo do que na população em outros estados, até 12 anos antes. E tem um fator, o estilo de vida. O Gibes Manioto foi atrás das informações e conta pra gente agora.
1: O coração não avisa quando decide dar um susto na gente ou parar de vez. Uma pesquisa da Rede D'Or reuniu quase 5 mil pacientes atendidos com suspeita de infarto desde o ano passado. E o que chamou a atenção foi a idade em que esse problema aparece. Em Pernambuco, a média chegou a 70 anos, na Bahia 69, em Minas Gerais 67,5, no Distrito Federal 67, no Rio de Janeiro 62. Já em São Paulo, a média foi de 58 anos. A menor entre os locais analisados. Em cidades como São Paulo, nosso dia começa antes mesmo do sol nascer. E aí vem o trânsito, a poluição, um estresse tremendo. A gente conversou com Antônio Aurélio Fagundes, que é cardiologista da Rede D'Or.
2: Esses são fatores já conhecidos como fatores de risco aí para problemas coronarianos. E essa pode ser uma explicação para essa diferença regional que a gente encontra aí dos pacientes.
1: Os médicos fazem questão de dizer, não existe um único culpado. Alguns sintomas podem permanecer silenciosos por muito tempo, mas quando a pressão alta, diabetes, colesterol elevado, cigarro, sedentarismo e alimentação inadequada se juntam à rotina da cidade, os riscos aumentam. A gente conversou também com o médico cardiologista, Dr. Alexandre Abla.
3: A população de menor poder socioeconômico é que fica mais exposta, porque os alimentos mais baratos são ultraprocessados e os alimentos ultraprocessados, além de serem mais baratos, são mais fácil acesso.
1: O Roger Rezende, que é diretor comercial, tem 45 anos, mas aos 37 ele sentiu um cansaço enorme e falta de ar. Ele infartou.
4: Estava subindo uma rampa pequena, senti um cansaço, uma fadiga, um suado, parei. Fui ao hospital.
1: Roger precisou fazer um procedimento para abrir as artérias entupidas. Passou a ter mais atenção com a própria saúde.
0: Obrigado ao Gibes Manioto trazendo as informações. Daqui a pouquinho tem outros destaques para você também da saúde aqui no nosso Pulo do Gato. Agora a gente vai para um rápido intervalo.
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0: 6 horas 36 minutos.
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0: 6h40. Falei que tinha mais destaques para você na área da saúde. Um banco de aproximadamente 300 perucas está disponível gratuitamente para mulheres em tratamento de saúde. A Vitória Carvalho tem as informações.
1: Mulheres que passam por tratamentos de saúde que provoquem a queda de cabelo podem receber gratuitamente perucas. A iniciativa mantém um banco com cerca de 300 peças renovado a cada 2 meses. O atendimento é diário, conforme a demanda, com direito a uma peruca por pessoa. As peças são produzidas por voluntários a partir do aproveitamento de cabelos naturais doados. O projeto também oferece próteses mamárias, cortes de cabelo e barba, além de toucas e lençóis. Há necessidade de novos voluntários que recebem capacitação para a produção. Para doar cabelo, é preciso separar uma mecha de pelo menos 20 centímetros, prender os fios antes do corte e entregá-los secos em um saco ou envelope. Cabelos com química ou coloração também são aceitos. As doações são recebidas das 8h30 às 12 horas e das 13 às 16 horas. Para confirmar os dias e o local de atendimento, o telefone é 3364-5467. Repetindo, 3364-5467. Para receber a peruca, é necessário apresentar documento com foto e relatório médico atualizado, emitido nos últimos 6 meses. O cadastro é feito na sala de acolhimento da rede feminina, no corredor 5 do ambulatório do Hospital de Base.

6h42, vamos falar das efemérides, hoje 14 de agosto de 2026. Quais são as datas marcantes para esse 14 de agosto? Hoje é o Dia Nacional de Conscientização sobre a Paternidade Responsável. Eu me surpreendo com as datas, né? Com as datas que são criadas. Tem data para tudo que você imaginar, né? Assim, eu achei que a conscientização da paternidade era o Dia dos Pais já, né, em agosto. Mas não, mas tem uma data específica, que é o Dia Nacional da Conscientização sobre a Paternidade Responsável. Então, parabéns para quem tem a paternidade responsável. Dia Nacional do Combate à Poluição é hoje também, dia 14 de agosto. Dia do Cardiologista, agora há pouco a gente ouviu a reportagem do Gibis Manioto falando sobre a questão dos ataques cardíacos, né? Hoje é o Dia do Cardiologista. Também é aniversário do município de Apiaia, em São Paulo. O município de Barbacena, em Minas Gerais, também está de aniversário nesse 14 de agosto. Barra do Mendes, Cauié, Candeias, Guanambi, Ituberá e Sátiro Dias, na Bahia, comemora aniversário hoje. Parnaíba, no Piauí, também de aniversário hoje. E Quixeramobim, no Ceará, também comemora aniversário nesta sexta-feira, dia 14. Com relação a pessoas famosas, conhecidos, né, conhecidas, tem hoje aniversário do Magic Johnson. Não sei se é conhecido para os mais jovens, mas para a gente que já não cozinha mais na primeira fervura, conhece bem aí o Magic Johnson, né, que foi grande estrela do basquete nos anos 90, junto com o Michael Jordan. Ele até acabou, pela genialidade do Magic Johnson, aqui no Brasil, o saudoso Luciano Duvalli apelidou a Paula, jogadora de basquete, de Magic Paula, né? Foi um grande jogador e também ficou conhecido, além de ser um grande jogador, porque foi um dos primeiros atletas a falar sobre o HIV, né? Ele acabou contraindo o HIV ainda nos anos 90, completa 67 anos o Magic Johnson. Outro aniversariante do dia é o Steve Martin, ator, 81 anos o Steve Martin completando hoje. Vem aí o repórter Bandeirantes.

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1: 6:45, operação contra facções que usavam aviões no tráfico de drogas na Amazônia. O destaque de Lívia Maciel.
2: A Operação La Máquina mira uma organização criminosa suspeita de movimentar mais de 35 milhões de reais e usar aviões de pequeno porte e pistas clandestinas para transportar drogas a partir da Amazônia para outras regiões do país. Após a operação desta quinta-feira, as autoridades agora tentam chegar a mais suspeitos envolvidos no esquema. No total, foram realizadas 13 prisões preventivas, 4 medidas cautelares e cumpridos 26 mandados de busca e apreensão. As ações ocorreram em 8 estados: Amazonas, Tocantins, Roraima, Pará, Rio Grande do Norte, Paraíba, Ceará e Santa Catarina. No Amazonas, a investigação teve entre os pontos de partida o monitoramento de pistas clandestinas no interior do estado.
1: 6:46, continua em todo o país a campanha de multivacinação. Os detalhes da imunização no Rio Grande do Sul com Vitória Fernandes.
3: O dia D da campanha nacional de multivacinação será realizado no dia 22 de agosto em todo o país. Em Porto Alegre, a ação ocorre das 9 às 18 horas e contará com um passe livre nos ônibus da capital. Ao todo, serão oferecidos 20 imunizantes do calendário nacional de vacinação. A campanha é voltada para crianças, adolescentes, menores de 15 anos e busca reforçar a proteção contra doenças graves, como sarampo, pneumonias e meningite, além de ampliar a cobertura vacinal.
1: 6:47.
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8: Seis e 49. Vamos fazer mais um giro, trazendo mais as informações com a nossa reportagem. Agora é a hora da nossa Augusta Proença. Criança de 11 anos esfaqueia colega dentro de escola em São Sebastião. Diga aí, Guta.
9: O Centro de Ensino Fundamental Cerâmica São Paulo, em São Sebastião, foi palco de uma agressão grave entre dois estudantes. Um aluno de 11 anos atacou o colega da mesma idade com 4 golpes de canivete nesta quarta-feira. Segundo o batalhão escolar da Polícia Militar, durante um desentendimento entre os alunos, um deles sacou o canivete e desferiu 4 golpes nas costas do outro estudante. O motivo da briga ainda é investigado. E apesar dos golpes, o aluno passa bem. Ele foi socorrido pelo SAMU e atendido na UPA de São Sebastião. Já o agressor foi conduzido à Delegacia da Criança e do Adolescente e autuado por ato infracional análogo ao crime de lesão corporal. Como o agressor tem 11 anos, o caso é tratado como ato infracional e não como crime, conforme explica a Major Thalita Soares.
10: O estudante que foi apontado como autor, ele permaneceu sob acompanhamento do Conselho Tutelar. Então, como se trata de um autor, uma criança de 11 anos, o Estatuto da Criança e do Adolescente prevê a aplicação de medidas de proteção. Então, orientação, acompanhamento, às vezes atendimento psicológico ou médico, mas as providências aí cabíveis serão definidas pelos órgãos competentes, assim como as circunstâncias do caso, que também ainda vão ser apuradas.
9: Em nota, a Secretaria de Educação do DF informou que repudia qualquer forma de violência no ambiente escolar e afirmou que a equipe gestora da escola atuou prontamente após o ocorrido. A Coordenação Regional de Ensino também estará na escola nos próximos dias com uma equipe de psicólogos para oferecer acolhimento e assistência aos estudantes e aos profissionais da unidade.
11: Hora certa na Bandeirantes FM.
8: 6h50.
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6 horas e 54 minutos, vamos falar sobre as vagas de emprego de hoje. São 1.100 vagas, 1.100 oportunidades para esta sexta-feira. Quem quiser buscar uma dessas vagas, Agência do Trabalhador, de 8 da manhã até as 5 da tarde. Tem vagas para cargo de calceteiro com remuneração de R$3.447. Deixa eu ver o que é essa profissão, que eu confesso que não tinha ouvido falar. É um profissional da construção civil, responsável por pavimentar e revestir ruas, calçadas, praças, pátios públicos e privados. Então, se você é um calceteiro, tem aí essa vaga de quase R$3.500 na Asa Sul. Também tem para pedreiro, R$ 2.772 é o valor da remuneração, mas exige aí experiência comprovada. Também tem vaga para açougueiro e assentador de mármore, granitos e outras pedras decorativas, com remuneração de R$ 2.700. Apesar de serem profissões bem distintas, mas o valor é o mesmo. E com relação ao maior número de vagas, tem para repositor de mercadorias, são 90 oportunidades, operador de caixa, 89, auxiliar de limpeza, 88, também se destacam as funções de atendentes de loja, com 83, atendente de padaria, com 60. Essas oportunidades estão distribuídas em várias regiões.

0: Câmeras do DR, vamos lá. Lá no Lago Norte, o trânsito já está pesado na saída do Lago Norte. Para quem está indo em direção à Ponte do Bragueto, trânsito já bem movimentado, até com pontos de lentidão, principalmente naquele trecho, quando vai sair do Lago Norte, né? Já acessar a Ponte do Bragueto. O trânsito já está também tá fluindo, mas está um pouco mais lento nesse momento, ao longo do Eixão Sul. Tem um trânsito bem acentuado para quem está ali já na 212 Norte. Já começa na saída do Guará, né? No viaduto Camargo Corrêa. Ali está parado. Quando você sai do viaduto Camargo Corrêa, ali você já encontra um trânsito parado. Depois na 212, o trânsito flui, mas já é bem acentuado. Quando chega no buraco do Tatu, o trânsito também fica mais acentuado e diminui um pouco a velocidade da via. Deixa eu ver se tem mais alguma... Deixa eu ver aqui na nossa querida EPNB, que sempre está com trânsito pesado por lá. Né? EPNB ali na UPA. Como é que está a EPNB ali na UPA? Parado, para variar. É trânsito completamente parado para quem está se deslocando para o plano piloto. Tem muito espertinho que pega a faixa exclusiva, hein, meu amigo? Dá multa! Só para avisar, viu? Se você não é... se não é ônibus, não tem placa de táxi, pegar a faixa exclusiva dá multa, viu? Eu tô vendo aí uns que estão na faixa exclusiva e vê o pardal, aí começa a tentar se atirar para cima dos carros que estão na pista principal. Tem uns malandros que já conhece bem onde é que tem os pontos que ficam flagrando. Aí o mesmo malandro agora que eu tava vendo aqui na o bom das câmeras aqui que são os flagrantes, né? O mesmo malandro que viu ali a sinalização eletrônica da multa, que foi para a pista principal, no que passou a sinalização, já pegou a pista exclusiva e colocou a velocidade e foi. Às vezes dá vontade do seguinte, podia ter alguém do DR ali, junto com a polícia rodoviária, né, para multar esse povo, porque é o seguinte, não que eu seja favorável ao trânsito congestionado, pelo contrário, mas sou contra esses caras que acho que são malandro e querem se beneficiar aí da malandragem com relação ao trânsito, que é ruim para todo mundo, né? E se tem a faixa exclusiva para ônibus, é porque tem uma explicação para isso, né? Ou seja, para facilitar o transporte público que tem essa necessidade. Acabou, viu, gente? Acabou, tchau. Daqui a pouquinho tô de volta.
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1: Hora Oficial do Brasil, 7 horas.
2: Sexta-feira, 14 de agosto de 2026.
1: Brasil abre processo para impor reciprocidade contra Estados Unidos por tarifaço sobre produtos brasileiros.
2: O governo americano quer realizar operações em terra contra narcotraficantes na América Latina.
1: TSE vai investigar filiação de Flávio Bolsonaro à omissão. Partidos e candidatos trocam acusações após episódio plataforma de filiação está suspensa.
2: Após determinação de Alexandre de Moraes contra a fonte de jornalista no Maranhão, presidente do Supremo defende liberdade de imprensa.
1: Edson Fachin indicou que decisão monocrática deve ir ao plenário da primeira turma da corte.
2: Em jogo com mais um episódio de racismo, Corinthians segura empate com o Rosário Central e vai decidir oitavas da Libertadores em casa.
1: Tempo.
3: A sexta-feira será de mudança no tempo em São Paulo. Redução de chuvas em Porto Alegre e calor em Belo Horizonte. Em Porto Alegre, a instabilidade perde força e as temperaturas variam entre 14 e 18 graus, mas ainda podem ocorrer chuvas rápidas de até 7 milímetros. Em Belo Horizonte, o tempo permanece firme e seco, com mínima de 16 e máxima de 30 graus. Já em São Paulo, a frente fria começa a avançar pela faixa leste. A capital terá temperaturas variando entre 16 e 25 graus, com aumento da nebulosidade e possibilidade de pancadas de chuva, principalmente no fim da tarde e início da noite.
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2: Os Estados Unidos querem realizar uma operação em terra na América Latina contra narcotraficantes.
1: A informação foi confirmada pelo secretário de guerra americano Pete Hegseth, que visitou o Panamá.
2: Segundo ele, os Estados Unidos trabalham com o Equador, Colômbia e outros parceiros para levar a luta contra organizações de narcotraficantes à região.
1: Pete Hegseth diz que as ações podem ser realizadas em qualquer lugar em que tenha tráfico de drogas que ameacem o povo americano ou parceiros.
2: Ele ainda afirmou que os narcotraficantes são um alvo, assim como o Estado Islâmico ou a Al-Qaeda.
1: As parcerias para essas ações estão sendo fechadas com integrantes do chamado Escudo das Américas, uma coalizão antidrogas com aliados americanos.
2: Brasil e México estão fora desse grupo.
1: Esta semana, os Estados Unidos já ampliaram as ações contra as organizações criminosas transnacionais ao liberar ações cibernéticas contra as facções.
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1: O governo federal abre oficialmente o processo para impor reciprocidade contra os Estados Unidos pelo tarifaço sobre produtos brasileiros.
2: Vamos à capital federal da Bandeirantes Brasília, Vitor Gomes. Bom dia.
4: Oi, Ana Paula, bom dia para você, bom dia, Nelson,
1: bom dia.
4: E a todos que nos acompanham. A medida é fundamentada em uma lei brasileira, viu? O governo afirma que, ao longo do último ano, atuou consistentemente junto ao escritório do representante comercial dos Estados Unidos para encerrar as investigações da chamada Seção 301. Foram apresentadas evidências que refutam as alegações de supostas práticas comerciais desleais por parte do Brasil. As autoridades brasileiras classificam as tarifas norte-americanas como injustificadas e arbitrárias, prometendo defender a posição nacional em todas as instâncias cabíveis. Os Estados Unidos divulgaram ontem um relatório com acusações contra o Brasil e mais 40 países que estariam ajudando a China a driblar o tarifaço americano. Junto com a Turquia, o Brasil aparece num grupo nível 2, que teria, segundo os americanos, integração econômica significativa. Segundo o relatório, os países de nível 2, volumes significativos de transbordo ilegal com integração a cadeias de oferta da China. O Brasil é apontado como importante plataforma regional de produção e logística, ao também simular a transformação de produtos de diversas categorias para alterar a origem declarada segundo este relatório. O documento ainda traz parceiros comerciais importantes dos americanos, como o México, a União Europeia e o Japão. O relatório foi produzido com auxílio de uma ferramenta de inteligência artificial dos Estados Unidos. De acordo com o documento, o impacto das tarifas americanas ainda está sendo avaliado, o que não descarta novas medidas por parte dos Estados Unidos. Volto com vocês.
2: Obrigada, Vitor, pelas informações. 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
1: A Bandeirantes, a professora de economia do INSPER, Juliana Inhas, explicou como funciona a abertura do processo de reciprocidade.
2: Ela destacou que não há uma retaliação imediata, apenas o início da ação.
1: Para a professora de economia do INSPER, a reciprocidade aumentaria as incertezas no mercado brasileiro, que poderia ter efeitos negativos por aqui.
5: Existem riscos de escalada, que se essas tarifas de fato forem impostas e eventualmente depois também nós formos novamente retalhados, pode acontecer uma pressão inflacionária, uma pressão cambial que muda completamente o dinamismo da economia brasileira, especialmente para o setor importador e exportador. No entanto, hoje esse efeito ainda não existe. O que a gente vai sentir provavelmente é uma volatilidade maior no mercado, especialmente porque agora investidores, produtores vão começar a repensar aí as suas posições, levando em consideração que sim, nós podemos estar diante de um cenário, de uma relação comercial ainda mais tensa, com custos cada vez maiores, que podem sobrar, claro, para o setor produtivo e para o consumidor brasileiro.
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16: O Tribunal Superior Eleitoral quer uma investigação da Polícia Federal para saber como Flávio Bolsonaro foi parar no sistema da corte como filiado ao partido Missão.
17: O episódio surpreendeu os integrantes da campanha do senador que não conseguiram registrar a candidatura do PL à presidência da República.
16: Foi necessária a intervenção do presidente do TSE, Nunes Marques, que reverteu a inclusão errada do parlamentar na base de dados da Justiça Eleitoral.
17: Com isso, foi restabelecida a filiação de Flávio Bolsonaro ao Partido Liberal e a chapa acabou registrada. O candidato reagiu.
18: Fraudaram a minha filiação partidária. O sistema vai tentar de tudo para me parar, mas não vai conseguir não, porque Deus está no comando e a gente junto vai resgatar o nosso Brasil.
16: O Missão afirma que recebeu o pedido de filiação através de um e-mail válido, vinculado diretamente a Flávio Bolsonaro, enviado em 2 de agosto.
17: Após a detecção da mensagem, teria ocorrido um contato com o PL pela internet para avisar o problema.
16: O candidato da sigla, Renan Santos, afirma que o fato foi observado pelo partido de Flávio Bolsonaro.
19: Alguém pegou o e-mail do Flávio, oficial do Senado, e cadastrou ele no nosso sistema de filiação. Então, a equipe do Flávio, com o e-mail oficial do Flávio, de fato abriu os e-mails, teve acesso aos e-mails dessa filiação esquisitíssima e, inclusive, clicou em links.
17: Numa live na internet, Flávio Bolsonaro disse que o gabinete considerou como spam os e-mails de filiação do Missão que recebeu em uma conta institucional do Senado.
20: Chegou no meu gabinete alguns e-mails automáticos, né, desse partido aí. É porque, como ninguém conhece, acaba que a assessoria vê aquilo e acha que é spam, né?
16: Uma apuração preliminar do TSE aponta que o sistema da Justiça Eleitoral foi movimentado por alguém com credenciais do Missão.
17: Também foi identificada uma tentativa de alterar o cadastro do presidente Lula.
16: Por isso, como medida de segurança, o processamento de novas filiações partidárias foi suspenso pelo TSE.
17: Ontem, Flávio Bolsonaro divulgou o plano de governo com propostas como o fim da reeleição.
16: Também é colocada como meta a criação de 500 mil novas vagas no sistema prisional, 5 presídios federais e a redução da maioridade penal para 16 anos.
17: E ainda a redefinição do papel do Supremo como corte constitucional, limitando decisões monocráticas.
16: Já no QG eleitoral do PT em Brasília, a quinta-feira foi de entra e sai de carros de candidatos para gravar vídeos, propaganda política, além de tirar fotos com Lula.
17: O Planalto está determinado a aprovar a proposta que acaba com a escala de trabalho 6-1 antes das eleições.
16: Para isso, Lula busca se reaproximar do presidente do Senado, Davi Alcolumbre.
17: Apesar da pressão, o presidente do Senado já sinalizou que temas importantes para o governo só vão ser votados depois das eleições.
16: Em sinalização ao agronegócio, a equipe de campanha de Lula fez uma mudança no tom do plano de governo.
17: Dessa vez, o texto trata da importância do setor para a economia depois do tarifaço dos Estados Unidos.
16: Ronaldo Caiado, do PSD, cumpriu agendas em São Paulo. Ele esteve na Feira Latino-Americana do Transporte.
17: O ex-governador de Goiás também participou de um fórum de empreendedores que também contou com a presença de Romeu Zema, do Novo.
16: Os candidatos à presidência vão ter um fim de semana movimentado com eventos nas bases eleitorais. Domingo começa a campanha oficialmente.
17: Quem tem todos os detalhes é Luiz Felipe Nunes. Bom dia, Luiz.
21: Bom dia. Bom dia, Nelson, Ana Paula. Bom dia para você que nos acompanha na Bandeirantes. Os partidos têm até o dia 15, sábado, 7 horas da noite, para encaminharem para o TSE as chapas e as coligações de todos os cargos em disputa. E no domingo existe o primeiro dia de campanha eleitoral. Ou seja, os candidatos podem começar a pedir votos e fazer os comícios nas ruas das cidades brasileiras. Por isso, no domingo, os candidatos à presidência da República vão fazer primeiro dia da campanha. Luiz Inácio Lula da Silva, atual presidente da República do Brasil e também candidato à reeleição pelo Partido dos Trabalhadores, estará em São Bernardo, local em que ele ficou nacionalmente conhecido a partir da década de 70. Fará um ato com outros membros do Partido dos Trabalhadores no estádio 1º de Maio, na Vila Euclides. Já Flávio Bolsonaro, candidato à presidência da República pelo PL, fará um ato onde o pai dele, o ex-presidente da República, Jair Messias Bolsonaro, fez também diversas ações em campanhas anteriores. Estará na praia de Copacabana, no Rio de Janeiro, na manhã deste domingo. Ex-governadores vão também para as próprias bases. Ronaldo Caiado, do PSD, foi governador de Goiás por 8 anos e fará uma carreata por pelo menos 6 cidades do estado no domingo. Já Romeu Zema governou Minas Gerais também por 8 anos e estará na zona norte do estado, em Montes Claros. Ele é o candidato à presidência da República pelo Partido Novo. Renan Santos, do Missão, terá um compromisso na Faculdade de Direito da USP, na cidade de São Paulo. Ele frequentou a faculdade durante 2 anos, mas não chegou a concluir o curso, foi se dedicar para a política. E Augusto Cury, candidato do Avante, estará em Minas Gerais, na cidade de Santa Luzia, na região metropolitana de Belo Horizonte. Ele é de São Paulo, mas também teve o evento de confirmação da pré-campanha em Minas Gerais, portanto, segue esta tonalidade que foi colocada pelo próprio partido. Os candidatos com agenda cheia, não só os presidenciáveis, mas também os candidatos a outros cargos estarão com eles. Nelson e Ana Paula.
17: Obrigado, Luiz. 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
16: Como é tradição, o Grupo Bandeirantes abriu a temporada dos debates eleitorais no último domingo.
17: Foram 13 confrontos em 12 estados e no Distrito Federal, com muitos confrontos de ideias, apresentação de propostas e também troca de farpas.
16: No próximo dia 23, será a vez dos candidatos à presidência se encontrarem na tela da Band, com cobertura completa aqui na Bandeirantes.
17: Após várias reuniões com representantes dos partidos, todos os detalhes do debate já estão ajustados.
16: E com um novo parceiro na cobertura, o Estadão.
17: A empresa se junta às emissoras do Grupo Bandeirantes, o YouTube, a TV Cultura, a Jovem Pan e a Gazeta.
16: Para o diretor de jornalismo do Estadão,
17: junta às emissoras do Grupo Bandeirantes, o YouTube, a TV Cultura, a Jovem Pan e a Gazeta.
16: Para o diretor de jornalismo do Estadão, Eurípides Alcântara, uma boa.

0: confiança.
1: O diretor-geral de Jornalismo e Esporte do Grupo Bandeirantes, Rodolfo Schneider, também falou a respeito desse primeiro debate à presidência da República.
2: O Grupo Bandeirantes completa, no ano que vem, 90 anos de história. É uma história de credibilidade, é uma história de realização de debate e uma história relacionada também à independência editorial. Sempre estar ao lado do povo, estar ao lado do cidadão. E isso tem tudo a ver com a história do Estadão. Que o grupo esteja conosco, junto com a Cultura, com a Gazeta, com a Jovem Pan, para que a gente amplifique ainda mais esse debate do dia 23, chegue ainda mais brasileiros, tentando levar projeto, proposta, discussão realmente de país e ajudando muitos eleitores na ponta escolheu seu voto.
3: Antes, neste domingo, às 8 da noite, será a vez do primeiro debate entre os candidatos ao governo de Minas Gerais.
1: Ontem, o líder nas pesquisas, o senador Cleitinho, do Republicanos, confirmou presença.
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4: Na expectativa de aprovação da PEC da Segurança e de outras matérias de interesse do governo, o presidente Lula vem se reunindo com o presidente do Senado para acertar a pauta a ser votada no curto prazo disponível. A mudança da escala 6-1, outra prioridade do Lula, sempre teve poucas possibilidades de aprovação antes da eleição, apesar da pressão que é grande. Mas a PEC da Segurança, que parece assegurada, será seguida por Lula com o anúncio do Ministério da Segurança, a área prioritária na campanha, que está entre os assuntos definidores desta eleição, podendo crescer mais no horário eleitoral. Podendo não, vai crescer. Mas que até agora é a área em que predominam o discurso e as teses de repressão ao crime defendidas pela direita e seus candidatos. Um dos desafios da esquerda. Ideologias à parte, um plano abrangente, como tantos especialistas insistem, integrando todas as forças de segurança, coordenadas nacionalmente, sem perda de autonomia dos estados e conectadas com forças de apoio internacionais, esta é a base necessária para o combate eficiente ao crime organizado, mas superando dificuldades e disputas políticas, o que não é fácil.
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0: Bom final de semana, até segunda.
1: 7h24.
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10: O presidente do STF deve levar para análise em plenário a decisão de Alexandre de Moraes, que ordenou uma investigação sobre a fonte de um jornalista no Maranhão.
9: Na última segunda-feira, Moraes autorizou uma operação da Polícia Federal contra Raimundo Cutrim, ex-secretário do governo do Maranhão.
10: Segundo a PF, ele seria um informante do jornalista Luiz Pablo.
9: Ontem, o presidente do STF prestou solidariedade a Flávio Dino, mas disse que a corte vai respeitar os direitos constitucionais.
10: Edson Fachin destacou que a decisão de Alexandre de Moraes deve ser analisada no plenário da primeira turma.
11: A apuração de eventuais ilícitos deve dirigir-se e certamente vai dirigir-se à conduta que constitua objeto da investigação, jamais à atividade jornalística legítima exercida no cumprimento de sua função constitucional.
9: Na sessão, Alexandre de Moraes rebateu, afirmando que um direito constitucional não pode ser usado para encobrir crimes.
12: Sigilo de fonte, que é uma garantia constitucional, consagrada por essa Suprema Corte, mas que nunca se confundiu e nunca e jamais se confundirá com o escudo protetivo para a prática de atividades ilícitas.
9: A primeira turma do Supremo, onde a decisão deverá ser analisada, é formada por Alexandre de Moraes, Carmen Lúcia, Cristiano Zanin e pelo próprio Flávio Dino.
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10: Hora oficial do Brasil, 7:30. 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

0: 7 horas 31 minutos, sexta-feira, 14 de agosto de 2026. Você acompanha a primeira hora com os seguintes destaques. Caminhão pega fogo na Épia Norte na madrugada desta sexta-feira. A via precisou ser totalmente bloqueada para passagem de veículos.
1: Secretaria de Saúde descarta a internação involuntária do homem em situação de rua que chutou a cabeça de uma criança de 5 anos na Asa Sul. Imagens de câmeras de segurança registraram o momento em que o suspeito agride a menina na Rua das Farmácias.
0: Aluno de 11 anos ataca colega da mesma idade com 4 golpes de canivete em São Sebastião. A vítima sofreu lesões no ombro e nas costas e precisou de atendimento médico.
1: Governo do DF e União mantém negociações sobre empréstimo de 6,6 bilhões de reais ao BRB após reunião no STF. As discussões sobre a liberação da quantia bilionária vão seguir nos próximos dias.
0: Haaland, no esporte, recebe homenagem do Guinness Book por recordes na carreira. Entre as marcas reconhecidas está a de maior número de gols por um jogador na Liga das Nações da UEFA, com 19 gols. Também foi premiado por ter alcançado mais rapidamente a marca de 100 gols na Premier League inglesa e precisou de apenas 111 partidas.
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1: Neste momento, 19 graus em Brasília. A previsão para esta sexta-feira é de céu ensolarado, poucas nuvens no céu durante a parte da manhã, tarde e noite. A umidade mínima do ar fica em 20% e a temperatura máxima pode chegar aos 31 graus.
0: Aproveitando para falar sobre a questão do tempo e tudo que envolve o tempo, também é o período dos ipês amarelos que já florescem na capital. Embora a presença deles ilumine a paisagem, a floração também é um sinal de chegada no período de seca mais intensa a Brasília. Nessa quinta-feira, o INMET emitiu um alerta laranja para baixa umidade do ar, classificando como aviso de perigo. Esses índices entre 12% e 20%. Segundo a Organização Mundial da Saúde, a faixa considerada adequada para a saúde humana fica entre 40% e 60%. A menor umidade já registrada no Distrito Federal foi de 7% em 2024. O índice é semelhante aos registrados do deserto do Atacama, no Chile, considerado um dos lugares mais secos do mundo. Enquanto a umidade cai, a temperatura sobe e ela pode chegar aos 35 graus. Na semana passada, a Brasília registrou a maior temperatura do ano, 34 graus, e a menor umidade, 12%. Apesar dos números, o cenário é esperado pelos brasileiros durante o período de seca. Já quem se mudou para Brasília ainda precisa se acostumar com o clima. É o caso de Márcio Mota, que veio da Bahia.
3: Deveria estar tomando mais água, mas não estou. A voz fica uma miséria, nariz entupido, tudo dói. Fica terrível, né, fazer qualquer coisa. Você sente que está sempre com areia na garganta, né, falando com... ralando, né, as cordas vocais e tentando sobreviver.
0: Durante a época mais seca do ano, a atenção com a hidratação é essencial. Diante da baixa umidade do ar, autoridades recomendam atenção especial para crianças, idosos, gestantes, pessoas com comorbidades e pessoas em situação de vulnerabilidade. A orientação é reforçar a hidratação e utilizar hidratantes e soro fisiológico nas vias respiratórias, no caso, hidratantes para pele. Também é indicado evitar exercícios físicos e exposição ao sol nos horários mais quentes, além de usar roupas leves e manter os ambientes mais umidificados.
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1: Neste momento, trânsito bastante carregado lá na descida do Colorado. Motorista que sai de Sobradinho, também ali de Planaltina, enfrenta trecho de retenção no sentido plano piloto. Quem vai acessar também o plano pela EPGU enfrenta trânsito movimentado. Quem deixa ali o Guará, Guará 1, Guará 2. Motorista que segue para a Asa Sul enfrenta também trecho de retenção na passagem pela Vila Telebrasília. Precisa redobrar a atenção no viaduto Camargo Correia, que causa retenção também para quem passa pelo balão do aeroporto. Durante a madrugada, um caminhão pegou fogo na Épia Norte, perto do setor habitacional Taquari. O Corpo de Bombeiros foi acionado para atender a ocorrência quando o dia ainda não havia nem amanhecido. Quatro viaturas foram enviadas ao local. Quando os bombeiros chegaram, o motorista e dois passageiros já estavam fora do veículo. As equipes de socorro avaliaram os três ocupantes, que não precisaram seguir para o hospital. Para garantir a segurança dos motoristas e dos militares, o trecho da Épia Norte precisou ser totalmente bloqueado. Pelas imagens, é possível ver que o caminhão ficou totalmente destruído pelas chamas.
0: 7 horas 37 minutos. Secretaria de Saúde do Distrito Federal descarta nesse momento a internação involuntária do homem em situação de rua que chutou a cabeça de uma criança de 5 anos na Asa Sul. Imagens de câmeras de segurança registraram o momento em que Celso Pinheiro, de 41 anos, agride a menina que estava acompanhada da mãe, de um bebê e de outra criança na Rua das Farmácias. Quando a Polícia Militar chegou ao local, o suspeito ainda tentou dar uma cabeçada em um policial que atendia a ocorrência. Ele foi levado à delegacia, onde assinou um termo circunstanciado de ocorrência e acabou liberado horas depois. Diante da repercussão, a Secretaria de Segurança Pública solicitou a internação involuntária do suspeito. Apesar do pedido, a Secretaria de Saúde afirma que, neste momento, o homem não se enquadra nas condições de uma possível internação. A subsecretária de Saúde Mental, Fernanda Figueiredo, afirma que o suspeito agora vai continuar sendo acompanhado pela rede de atenção psicossocial.
4: Ele será atendido ainda na rede, né? Ele vai continuar sendo tratado e acompanhado na rede de atenção psicossocial, com a equipe do consultório na rua, no CAPS. E se tiver alguma indicação de internação no futuro, será procedida a internação no caso dele.
0: Pelo menos 9 ataques envolvendo pessoas em situação de vulnerabilidade foram registrados no Distrito Federal nas últimas 2 semanas. Na última terça-feira, um homem em situação de rua foi morto pela polícia após invadir apartamentos e fazer uma idosa de 95 anos, refém na 302 Sul. Para a diretora da Associação Comercial do DF, Lúcia Ottoni, o episódio reflete a sensação de insegurança enfrentada pelos moradores da capital do país.
5: Nós estamos vivendo momentos de grandes dificuldades. Eles invadem, quebram as coisas. São pessoas que precisam de ser cuidadas. São pessoas que estão drogadas, pessoas que estão agressivas. O ser humano precisa ser cuidado, física, mental.
0: Secretaria de Segurança Pública afirma que a Polícia Militar atua com o patrulhamento ostensivo e ações baseadas em análise criminal. Já a Secretaria de Desenvolvimento Social afirmou que trabalha de forma integrada com outros órgãos por meio do Plano Distrital para a População em Situação de Rua.
1: A Polícia Militar prendeu nesta quinta-feira um homem em situação de rua suspeito de tentativa de homicídio após uma agressão com faca e pedras na quadra 301 em Águas Claras. A polícia tomou conhecimento do caso depois que uma das vítimas denunciou que ela e outra pessoa haviam sido agredidas após uma discussão. Uma delas foi ferida com golpes de faca e precisou ser levada pelo Corpo de Bombeiros ao Hospital Regional de Taguatinga. Após a denúncia, os policiais localizaram o homem próximo ao local da agressão e efetuaram a prisão em flagrante. Suspeito, que também apresentava alguns ferimentos, foi levado para uma unidade de saúde no Núcleo Bandeirante. Depois de receber atendimento médico, ele foi encaminhado para a delegacia. 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
0: 7 horas, 40 minutos.
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0: 300 quilos de maconha escondidos em uma carga de madeira acabaram apreendidos na Ponte Alta. Os policiais militares encontraram o caminhão que transportava aproximadamente uma tonelada de madeira. Durante a fiscalização, a droga foi localizada escondida entre a carga. As equipes descarregaram o caminhão para verificar o material e se depararam então com os 300 quilos de maconha. Dois homens foram presos. Além da droga, foram apreendidos dois veículos e o caminhão usado no transporte da carga.
1: Entre quarta e quinta-feira, 5 foragidos da justiça acabaram presos após uma série de operações da Polícia Militar. As capturas ocorreram em pontos estratégicos da Asa Sul, de Ceilândia e de Taguatinga. Primeira prisão ocorreu perto do hospital de base. O homem abordado tinha um mandado em aberto lá no Espírito Santo. O suspeito foragido desde 2024 foi condenado a mais de 8 anos de prisão por tráfico de drogas. Logo depois, os policiais prenderam outras 4 pessoas, entre elas um homem considerado perigoso que acumula fichas por tráfico, receptação, furto, abandono de incapaz e falsidade e falsa identidade. Ele foi detido em Ceilândia. Na mesma região, um procurado com 7 passagens por furto foi localizado. Já na feira do produtor, equipes capturaram um procurado acusado de roubo. Por fim, na rodoviária de Taguatinga, um mandado de prisão preventiva foi cumprido contra um acusado de estelionato. Todos os detidos devem cumprir imediatamente as ordens judiciais.
0: Saída do Lago Norte com trânsito complicado. Motorista que passa em frente aos shoppings da região no sentido plano piloto precisam ter paciência no acesso à Ponte do Bragueto. Por lá, trânsito lento, quem sai de Sobradinho também deve ficar atento na descida do Colorado. Situação complicada na região norte, então, nesta manhã de sexta-feira.
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3: Hora oficial do Brasil, 7h45.
4: Destaque do Rio de Janeiro com repórter Luiz Eduardo Castro.
5: Pelo menos 3 criminosos morreram e 5 foram presos em uma grande operação da Polícia Militar contra a facção criminosa Comando Vermelho, realizada nesta quinta-feira em 27 comunidades do Rio. Os agentes também apreenderam 2 fuzis, 1 pistola, 2 granadas, drogas e radiotransmissores. A ocorrência mais grave foi em Guadalupe, na Zona Norte, onde PMs foram atacados por traficantes que estavam em um carro. Houve confronto e o criminoso conhecido como Baby Rex morreu. Segundo a polícia, ele era suspeito de envolvimento na morte de um cabo do batalhão de Irajá em fevereiro deste ano. Também na Zona Norte, no Quitungo, foi preso o criminoso conhecido como Coquinho, suspeito de participação na morte do sargento Marco Antônio Matheus Maia, de 37 anos, em dezembro de 2024. Ele foi encontrado com um fuzil AR-10 depois de um confronto com policiais. Ninguém ficou ferido.
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0: O ex-professor da rede pública Sóstenes Dias Souza deve cumprir pena de 14 anos e 3 meses após ser condenado por crimes de estupro de vulnerável e assédio sexual contra alunos da escola onde atuava. O homem de 60 anos apresenta um longo histórico de denúncias de comportamento sexual inadequado e abordagens que, segundo a acusação feita pelo Ministério Público, ultrapassaram os limites da relação entre professor e alunos. Entre os fatos descritos pelo Ministério Público estão relatos de constrangimento de estudantes, comentários de natureza sexual, exibição de imagens pornográficas e contatos físicos sem consentimento. Em outro episódio, um adolescente relatou à família que vinha sendo assediada pelo professor e que chegou a ter a mão beijada por ele. Em outra denúncia, o ex-professor teria convidado alunos para a própria residência em Braslândia e oferecido maconha e bebidas alcoólicas aos menores de idade. Os crimes foram cometidos entre 2023 e 2024. O idoso estava foragido e foi localizado próximo ao INCRA 9, em Ceilândia, após informações repassadas pelos serviços de inteligência da Polícia Militar. Segundo o major da PM, a major Thalita Soares, ao ser abordado, o homem tentou informar um nome e um ano de nascimento falsos, mas acabou admitindo a verdadeira identidade.
1: Após buscas pela região, os policiais localizaram esse homem em um bar. Durante a abordagem policial, ele tentou esconder a sua identidade, forneceu nomes e até a data de nascimento falso. E diante dessas contradições, ele acabou informando ali depois o seu verdadeiro nome e foi feita consulta aos sistemas da Polícia Militar, que confirmou o mandado de prisão.
0: O ex-professor foi levado à delegacia de Ceilândia para o cumprimento da ordem judicial. Além da condenação, Sóstenes foi demitido pela Controladoria Geral do DF em abril deste ano por infrações consideradas graves. A decisão administrativa também determinou que ele não poderá voltar a ocupar cargos públicos. Este é mais um caso solucionado com o auxílio do serviço da PM. O especialista em direito penal, Tedney Moreira, comenta sobre a importância de sistemas como esse na área da segurança pública.
2: Isso denota a relevância de pensarmos o aprimoramento do Sistema Único de Segurança Pública, que, dentre os seus eixos, prevê a possibilidade e a necessidade de que instrumentos de inteligência de todos os órgãos de segurança pública comuniquem-se entre si e troquem informações relevantes para fins de garantia da segurança e da ordem pública.
0: O serviço funciona oficialmente desde dezembro de 2000.
3: 7:51, o homem é condenado a 18 anos de prisão por tentativa de homicídio, roubo e ameaça no Paranoá. Repórter Ayumi Watanabe. Bom dia, Ayumi.
4: Bom dia, Adriano. Os crimes aconteceram em 2025 na saída da barragem do Lago Paranoá, próximo à usina de energia da SEB. Segundo a denúncia, o homem invadiu a casa de uma das vítimas e a atacou com uma faca. Os golpes não atingiram regiões letais e a vítima foi socorrida e recebeu atendimento médico. Ainda segundo a acusação, na mesma ocasião, o condenado ameaçou um vizinho que estava no local e roubou uma televisão. Ele fugiu, mas foi localizado e preso em flagrante por policiais momentos depois, ainda com o aparelho. Durante o julgamento, ele negou as agressões, o roubo e a intenção de matar. Ele afirmou que estava consumindo drogas e bebidas alcoólicas e teria se descontrolado. Os jurados, no entanto, rejeitaram as teses da defesa e o juiz considerou ainda que o homem possui 3 registros criminais. Adriano.
3: Obrigado, Ayumi.
0: O Centro de Ensino Fundamental Cerâmica São Paulo, em São Sebastião, foi palco de uma agressão grave entre 2 estudantes. Um aluno de 11 anos atacou o colega da mesma idade com 4 golpes de canivete nesta quarta-feira. Segundo o Batalhão Escolar da Polícia Militar, durante um desentendimento entre os alunos, um deles sacou o canivete e desferiu 4 golpes nas costas do outro estudante. O motivo da briga ainda é investigado. Apesar dos golpes, o aluno passa bem. Ele foi socorrido pelo SAMU e atendido na UPA de São Sebastião. Já o agressor foi conduzido à Delegacia da Criança e do Adolescente, autuado por ato infracional análogo ao crime de lesão corporal. Como o agressor tem 11 anos, o caso é tratado como ato infracional e não como crime, conforme explica a Major Thalita Soares.
1: O estudante que foi apontado como autor, ele permaneceu sob acompanhamento do Conselho Tutelar. Então, como se trata de um autor, uma criança de 11 anos, o Estatuto da Criança e do Adolescente prevê a aplicação de medidas de proteção. Então, orientação, acompanhamento, às vezes atendimento psicológico ou médico, mas as providências aí cabíveis serão definidas pelos órgãos competentes, assim como as circunstâncias do caso, que também ainda vão ser apuradas.
0: Em nota, a Secretaria de Educação do DF informou que repudia qualquer forma de violência no ambiente escolar e afirmou que a equipe gestora da escola atuou prontamente após o ocorrido. A Coordenação Regional de Ensino também estará na escola nos próximos dias com uma equipe de psicólogos para oferecer acolhimento e assistência aos estudantes e aos profissionais da unidade.
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3: 7h55.
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2: O Congresso Nacional aprovou ontem o projeto de lei para reduzir a tributação sobre os combustíveis, seja importação, produção e comercialização. A ideia era reduzir o impacto da guerra entre Estados Unidos e Irã no preço de insumos como óleo diesel, o biodiesel, a gasolina, o etanol e o querosene de aviação. Mas no mesmo projeto, os senadores também aprovaram uma série de outros temas que não estavam na pauta. Eles são chamados jabutis. Entre eles está a possibilidade de travar o fundo constitucional do DF, ou seja, limitar o crescimento do fundo mesmo em uma época que o DF já está prejudicado financeiramente. Professor de Economia César Bergo explica que, apesar de a intenção do projeto ser positiva economicamente, a quantidade de penduricalhos adicionados pode prejudicar diversas áreas.
3: O texto prevê a exclusão de determinadas receitas extraordinárias provenientes da comercialização de produtos de petróleo da receita corrente líquida, né? Isso reduz a base de cálculo de algumas despesas e prejudica não só o fundo constitucional do DF, mas também recursos destinados à saúde. O Congresso introduziu vários penduricalhos que acabam, de alguma forma, comprometendo e muito as ações presentes nesse projeto de lei.
2: Depois da aprovação do texto, o ministro da Fazenda, Dário Durigan, disse que o projeto vai permitir a redução do gasto obrigatório para o próximo ano.
4: A diminuição do gasto obrigatório, o gasto obrigatório crescerá o ano que vem, é importante isso, mas uma diminuição, uma mitigação desse ritmo de crescimento já vai ser percebido o ano que vem em torno de 10 bilhões, que é aqui um pouco a evolução a menor do gasto obrigatório que a gente espera para o ano que vem, já abrindo um espaço fiscal importante para outras demandas discricionárias e mesmo para a nossa trajetória dos resultados fiscais.
2: O texto foi aprovado após um acordo entre o governo e o Congresso. O projeto ainda segue para a sanção do presidente Lula. Procurada, a Secretaria de Economia não se posicionou sobre o assunto.
5: Termina aqui o Jornal Primeira Hora.
2: Apresentação, Adriano Oliveira.
5: E Natália Ferreiro.
2: Diretor responsável, João Carlos Saad.
5: Bom dia!
2: Bom dia!

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1: Oito horas da manhã em ponto pelo horário de Brasília, está começando o Jornal Gente pela Bandeirantes, Band News TV. O ministro Edson Fachin, presidente do Supremo Tribunal Federal, disse ontem que vai levar o caso que envolve o também ministro Flávio Dino e a investigação de um jornalista e a sua fonte para o plenário do Supremo Tribunal Federal. Esse é um assunto que está sendo muito debatido na imprensa por conta do sigilo da fonte, uma garantia constitucional que está ameaçada por uma decisão do ministro Alexandre de Moraes. Vamos acompanhar o que disse o ministro Edson Fachin.
2: A apuração de eventuais ilícitos deve dirigir-se e certamente vai dirigir-se a conduta que constitua objeto da investigação, jamais a atividade jornalística legítima exercida no cumprimento de sua função constitucional.
1: O ministro Alexandre de Moraes tem negado que tenha ultrapassado limites, que tenha de alguma forma prejudicado, diz que o sigilo da fonte está garantido para atividade jornalística no país. E disse que o que o Supremo está fazendo é combater o crime.
3: Sigilo de fonte, que é uma garantia constitucional, consagrada por essa Suprema Corte, mas que nunca se confundiu e nunca e jamais se confundirá com o escudo protetivo para a prática de atividades ilícitas.
1: E aqui não tem metade nessa história, ministro Alexandre de Moraes. Não tem como ter meia proteção ao sigilo da fonte para jornalista. Ou tem ou não tem. É ponto final. E a Constituição garante. Isso é um pilar importante do Estado Democrático de Direito. Nós já trouxemos aqui. Se nós não tivermos essa garantia, nós perdemos a chance de ter acesso a informações, porque não haverá denúncia para os jornalistas apurarem, questionarem as autoridades sobre diversos fatos que acontecem e podem ficar obscuros de uma grande investigação. Então, a liberdade de imprensa tem de ser garantida, o sigilo da fonte é absolutamente necessário. E esse inquérito das fake news, que é um inquérito interminável, dá ao Supremo Tribunal Federal poderes absolutistas que ultrapassam, sim, os limites da Constituição Federal. É hora do Supremo rever esse inquérito com essa proteção toda dada aos ministros que ultrapassa o texto legal. O Supremo tem de ser o guardião da Constituição Federal e não ultrapassar os seus limites. Ninguém pode ultrapassar os limites da Constituição Federal. E nós estamos vendo com frequência essa postura do Supremo. Não é a primeira vez que isso acontece. Esse caso aqui, para lembrar só a vocês, quem não teve conhecimento completo, tem um jornalista que tinha uma fonte lá no Maranhão, descobriu que o ministro Flávio Dino estava fazendo deslocamentos e a família dele com carros oficiais do Maranhão. E ele produziu uma reportagem. Se há algum tipo de pagamento para essa reportagem, se ele cometeu algum excesso e ameaçou o ministro, o familiar do ministro, que a legislação possa punir o jornalista, quem estiver relacionado. O que não pode é a investigação ultrapassar essa barreira e ir para cima da fonte do jornalista, escancarando tudo isso e prejudicando esse escudo que aí sim o jornalista tem de ter para fazer o seu trabalho, o seu ofício, principalmente no que diz respeito ao zelo com o dinheiro público. Então, é mais um episódio desse inquérito do fim do mundo, inquérito das fake news, chamem como quiser, que traz prejuízos para a história do Brasil. Os outros ministros do Supremo estão num silêncio absoluto. E olha, normalmente a gente cobra silêncio deles, mas em horas como essa, para defender a Constituição Federal, seria muito bom ouvir o que eles têm a dizer. Cláudio Humberto está em Brasília com destaque para a gente também na abertura do Jornal Gente de hoje. Tudo bem, Cláudio?
4: Olá, Pedro Campos, muito bom dia a todos. Eu trago aqui hoje informações sobre inquéritos que estão em andamento aí e que continuam assombrando o Palácio do Planalto. A descoberta sobre as andanças, principalmente nos gabinetes de Brasília, frequentados pela Roberta Luque Singer, uma lobista amiga de Lulinha, que é filho do presidente Lula, continua causando preocupações, né, e trazendo revelações muito significativas. Até porque Roberta parecia ter livre acesso à sede da Presidência da República, como mostram as vezes em que ela lá esteve e as relações que mantinha com assessores muito próximos do presidente Lula. O fato é que um dos lugares que ela mais declarava na portaria que ia frequentar, né, porque afinal de contas ela frequentava não apenas o Palácio do Planalto, mas também a Câmara dos Deputados, isso desde dezembro de 2022, véspera da posse do atual governo. Um dos lugares que ela mais declarava na portaria que iria visitar estava o gabinete do deputado Alexandre Padilha, do PT de São Paulo, que depois assumiria o cargo de ministro das Relações Institucionais e atualmente é ministro da Justiça. É uma das figuras do PT mais ligadas ao presidente Lula, é um amigo pessoal de Lula há muito tempo, é mais uma pessoa muito próxima do presidente da República, com relações que mantinha relações com essa lobista. Roberta Luque Singer também tinha o hábito de sentar praça na liderança do governo. Quando ocupava esse cargo, o deputado petista José Guimarães, ele é o atual ministro da articulação política e também muito ligado ao presidente da República. Frequentou gabinetes de vários deputados, incluindo Otto Alencar Filho, que o filho do senador Otto Alencar, que foi depois nomeado por Lula, ou por interferência de Lula, conselheiro vitalício do Tribunal de Contas do Estado da Bahia. Bom, como já foi divulgado antes, Roberta Luque Singer fez ao menos 43 visitas a ministérios e também ao Palácio do Planalto entre os anos de 2023 e 2024, só nesses dois primeiros anos do governo Lula. No caso do Ministério do Desenvolvimento Social, até parecia que ela trabalhava lá, viu? Foi recebida dezenas de vezes pelo ministro Wellington Dias. E também foi recebida muitas vezes, como já foi dito, pelo próprio ministro Alexandre Padilha, né? O fato é que tudo isso, o que motivava essas andanças aí da lobista, segundo as investigações, seriam negócios, recursos que ela batalhava junto com outro lobista, Antônio Carlos Camilo Antunes, o careca do INSS, junto principalmente ao endinheirado Ministério da Saúde. Thaís, bom dia.
5: Muito bom dia, Cláudio Humberto. Essa aqui é a abertura do Jornal Gente. Tem muito mais já. Por exemplo, a Sônia Bota, chegando agora direto de Paris, falando sobre mais um pico aqui na complicação, hein, na relação comercial entre Brasil e Estados Unidos, que já não anda boa, mas agora chegou a um outro momento. O que aconteceu, hein, Sônia? Bom dia.
6: Thaís, um ótimo dia para você, para o Pedro, para o Cláudio, para toda a nossa audiência. Olha só, pessoal, Brasil e Estados Unidos seguem aí com relações estremecidas entre seus governos e sem sinal de trégua. Ontem, o Palácio do Planalto informou ter notificado os Estados Unidos sobre o início do processo de reciprocidade do Brasil, devido ao tarifaço comercial de Trump, e solicitou a realização de consultas diplomáticas. O Brasil já tem uma consulta aberta na Organização Mundial do Comércio, a OMC, justamente questionando as tarifas americanas. Agora, Brasília usa a Lei da Reciprocidade Econômica, que foi aprovada pelo Congresso Nacional e sancionada em 2025. Isso significa que o governo brasileiro pode adotar contramedidas diante de ações de outros países que possam prejudicar a competitividade brasileira. A principal medida prevista é a imposição de tarifas para importação de bens e serviços dos Estados Unidos. Vamos ouvir a professora de Economia do INSPER, Juliana Inhas.
7: Não existe já de imediato uma retaliação. O que acontece é a abertura de um processo administrativo que inicia uma eventual utilização desse mecanismo. Então, agora, o governo brasileiro, na prática, está abrindo a porta, de fato, para uma negociação diplomática, deixando claro que pode, sim, utilizar esse mecanismo, essa reciprocidade.
6: Mas a lei é abrangente. O Brasil pode também suspender concessões comerciais e de investimentos e obrigações relacionadas a direitos de propriedade intelectual. O governo brasileiro afirma que as consultas diplomáticas visam ao diálogo e às negociações entre as partes. O anúncio não significa uma ação imediata brasileira. Mesmo assim, a decisão do Brasil vai contra os interesses da iniciativa privada, que teme uma escalada ainda maior do conflito e uma reação mais forte do governo americano, que pode prejudicar ainda mais os negócios. Em outro capítulo da guerra tarifária, um relatório divulgado pelo governo americano inclui o Brasil em uma lista de mais de 40 países com a acusação de ajudar a China e burlar tarifas de importação. A União Europeia também está nesse relatório. A prática é conhecida como transbordo comercial, em que um país usa intermediários para escoar sua produção e evitar tarifas ainda maiores. No momento, o relatório é mais uma pressão, só que isso pode culminar em mais tarifas ainda para o nosso país. Apesar de toda a agressividade do governo Trump, o Brasil precisa jogar xadrez, nem reagir com o fígado e nem usar esse assunto como bandeira em eleição. É sério o que acontece entre os dois países. Os Estados Unidos são nosso segundo parceiro comercial, é o maior investidor direto no país e ainda são a maior potência militar e econômica do planeta. O caminho passa pela diplomacia e muita conversa. Mas a Thaís Freitas tem outro destaque pra gente aqui na abertura do Jornal Gente, Thaís.
5: É isso aí, Sônia Blota. Vou falar sobre um caso tão esquisito que aconteceu ontem. E olha, a gente ouve as versões, as explicações e percebe claramente que algum dos três elementos envolvidos aqui nessa história não está contando a coisa toda. O que, que aconteceu ontem? Flávio Bolsonaro, candidato do PL à presidência da República, foi registrar a sua candidatura. Na hora do registro, descobriu-se, não é? Enfim, que Flávio Bolsonaro não poderia se registrar pelo PL porque estava filiado ao partido Missão, que tem outro candidato à presidência da República. Em havendo essa filiação e o registro da candidatura do Missão já tendo sido referendado, Flávio Bolsonaro ficaria impedido de concorrer à presidência da República. É claro que as coisas não correram dessa forma, mas foi tudo tão estranho que eu vou colocar aqui todas as versões para você acompanhar e tirar suas próprias conclusões. O TSE, que é quem gerencia o sistema do registro das candidaturas, está pedindo uma investigação da Polícia Federal para saber como isso aconteceu. Como Flávio Bolsonaro foi parar no sistema da corte como filiado ao Partido Missão e não ao Partido Liberal. Isso gerou uma grande surpresa no meio político, uma interrogação com o que fez com que esse registro fosse feito. O presidente do TSE, Nunes Marques, teve que intervir e aí dizer o seguinte: gente, está tudo errado aqui. Esquece, reverte essa decisão, já passou o prazo, mas está tudo certo. Flávio Bolsonaro será registrado como candidato à presidência da República pelo PL. O candidato, Flávio Bolsonaro, reagiu dessa forma.
8: Fraudaram a minha filiação partidária. O sistema vai tentar de tudo para me parar, mas não vai conseguir não, porque Deus está no comando e a gente junto vai resgatar o nosso Brasil.
5: Tem a outra parte aqui, a versão do Missão. O Missão diz o seguinte: o Missão é o partido de Renan Santos, candidato à presidência da República. Diz que recebeu o pedido de filiação de Flávio Bolsonaro através de um e-mail válido vinculado diretamente ao senador no dia 2 de agosto. Diz também o Missão o seguinte: que depois de detectado essa mensagem, falou: escuta, o que é isso aqui? O Flávio Bolsonaro quer se filiar à Missão? Teria ocorrido um contato com o PL via e-mail para avisar que havia alguma coisa errada. O candidato do Missão, Renan Santos, diz que o fato foi observado com os e-mails abertos pego o partido de Flávio Bolsonaro.
9: Alguém pegou o e-mail do Flávio, oficial do Senado, e cadastrou ele no nosso sistema de filiação. Então, a equipe do Flávio, com o e-mail oficial do Flávio, de fato abriu os e-mails, teve acesso aos e-mails dessa filiação esquisitíssima e, inclusive, clicou em links.
5: Então como que é? O que a gente tem até agora? O Missão teria recebido um e-mail oficial, um arroba Flávio Bolsonaro, enfim, pedindo a filiação dele ao Missão. Estranhou, comunicou ao PL, o PL teria ignorado, mas comunicou por e-mail? Enfim, numa live na internet, Flávio Bolsonaro disse que o gabinete dele considerou como spam os e-mails de filiação de Flávio Bolsonaro ao Missão, que recebeu em uma conta institucional do Senado da República.
10: Chegou no meu gabinete alguns e-mails automáticos, né, desse partido aí. É porque, como ninguém conhece, acaba que a assessoria vê aquilo e acha que é spam, né?
5: Uma apuração preliminar do TSE, pelo que a reportagem da Band apurou em Brasília, aponta que o sistema da Justiça Eleitoral foi movimentado por alguém com credenciais do partido Missão. E também, junto desse movimento, foi detectada uma tentativa de alterar o cadastro da candidatura do presidente Luiz Inácio Lula da Silva, por isso, como medida de segurança, o processamento de novas filiações foi suspenso. A gente tem a versão do TSE, a gente tem a versão de Renan Santos e a gente tem a versão de Flávio Bolsonaro. Para um episódio que não vai deixar maiores consequências, até porque a candidatura de Flávio foi registrada, é claro, pelo PL, mas aí eu deixo para você tirar suas conclusões desse imbróglio gigantesco. Alguém não está contando uma história inteira aqui nesse caso. Já já voltamos aqui com o Jornal Gente, na Bandeirantes e na Band News TV.
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16: 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Porque essa cidade é feita de gente que atravessa o dia só para chegar em quem ama. E manter quem importa por perto é uma escolha que se repete todos os dias. Por trás de cada conexão, tem gente que acorda cedo com um objetivo: aproximar pessoas. 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
1: 8 horas e 18 minutos. Vocês que acompanham todos os dias o Jornal Gente estão acompanhando aqui conosco uma rodada, né, de entrevistas com especialistas para a gente debater os problemas do Brasil. Porque nós vamos ter eleição em outubro, governantes serão eleitos, alguns serão reeleitos, mas os problemas vão estar colocados aí. Então a gente montou aqui uma série de entrevistas com especialistas em vários temas. Hoje o tema é a segurança pública, por isso está aqui no nosso estúdio o promotor de justiça do Ministério Público de São Paulo, Lincoln Gaquia. Tudo bem, doutor Lincoln? Seja bem-vindo aqui pela primeira vez ao nosso estúdio novo aqui. Estúdio, o promotor de justiça do Ministério Público de São Paulo, Lincoln Gaquia. Tudo bem, doutor Lincoln? Seja bem-vindo aqui pela primeira vez ao nosso estúdio novo aqui da Bandeirantes.

0: para trazer para nós o que que é o principal, o que que a gente tem que mudar para ontem, para começar a virar essa chave, começar a dar mais segurança. São muitas as questões: reincidência criminal, maioridade penal, lei de execução penal, a quantidade de presídios. Temos muita coisa para discutir. Com a tua experiência, o que que é o principal, assim, quais são as medidas que precisam estar no debate nesse período eleitoral? Bom dia.
1: Bom dia. Não, de fato, a segurança pública hoje, infelizmente, né, é o primeiro problema reportado pelo cidadão, né, nas pesquisas, e eu acho que isso é não só no âmbito dos estados, mas também no âmbito federal. O Brasil chegou num ponto de inflexão, né, em que nós vamos precisar ter uma mudança radical na forma de atuação das forças de segurança em relação ao combate, né, não só ao crime organizado, mas à criminalidade que tem assolado aí os brasileiros. A gente tem pesquisas de cerca de 26% do território brasileiro que é ocupado, né, territorialmente dominado pelo crime organizado. Isso gera um aumento nos índices de homicídio, disputas por ponto de tráfico, extorsão a moradores, extorsão a comerciantes, formação de milícias, venda de serviços. São vários problemas, né? Fora a questão da violência diária, né, daquela que o cidadão também vê, ter o seu celular roubado, a sua aliança, outros objetos. Então, acho que isso tudo demanda uma mudança, né, uma inflexão, não só por parte dos novos governadores, mas também por parte, do novo presidente.
2: Doutor Lincoln Gakia, muito prazer em tê-lo aqui, uma honra mesmo. O senhor é o sonho de consumo de todos, pelo menos de boa parte dos candidatos a presidente da República, né? Isso já foi até manifestado publicamente. Eu sei que essa não é a sua intenção, nem está nos seus planos se transformar em virar ministro de Segurança Pública, mas suponha que um dia isso se torne inevitável e o senhor vire ministro. O senhor começaria por onde? Assumindo uma pasta de segurança pública, o senhor começaria por onde? É claro que essa resposta essa pergunta é uma tentativa de obter assim lançar luz sobre eventuais ocupantes desse cargo no futuro, né? Não necessariamente o senhor. Porque é muito grave a situação, né? A gente percebe que o senhor trazer esse dado aí, um quarto da população ou do território nacional sob controle do crime, é algo que de fato apavora qualquer cidadão. Então, o senhor começaria ou recomendaria que um ministro da Segurança Pública começasse por onde esse trabalho?
1: Olha, eu acho que o mais importante é a integração, né? Um ministro da Segurança Pública, eu acho que ele vai ter que sentar com os secretários, de Estado, com os governadores, né? E a gente vai precisar, de um verdadeiro pacto nacional pela segurança pública, né? Não há mais possibilidade, de se combater regionalmente, Estado por Estado, ou mesmo a União Federal querer intervir pontualmente em algum estado, sem que haja uma união de esforços entre as forças federais e a dos estados. Veja que, olhando aí o mapa que foi publicado pelo Fórum Brasileiro de Segurança Pública, você vê que nós temos aí mais de 800 mil policiais no Brasil. E desse montante, nós temos pouco mais de 12 mil policiais federais. Então, imagina que a força do governo federal, ela tem que ser no sentido de coordenar essas forças estaduais integradas com as forças federais. Mas isso, eu acho que vai ter que ser obtido através de diálogo, né? Mesmo a PEC da Segurança Pública, que está tramitando, e é muito importante que seja aprovada pelo Congresso, talvez ainda nessa legislatura, ela não vai trazer por si só essa solução né, por ser uma obrigação legal. Eu acho que vai ter que ter um perfil que tenha diálogo nos estados, né, e que ouça também, né, os problemas, o diagnóstico nós já temos, os problemas estaduais, para a partir desse diálogo ver como é que a gente vai fazer o enfrentamento em cada estado com o apoio do governo federal. Claro que isso é uma sugestão, né, para quem sentar na cadeira de ministro no próximo mandato.

0: Dr. Lincoln, prazer tê-lo conosco aqui no Jornal Gente, nessa sexta-feira. Dr. Lincoln, sobre a maioridade penal, o senhor sabe que é um assunto que mexe muito com os brasileiros, mais de 70% dos brasileiros, por várias pesquisas, querem a redução da maioridade penal. E nós, do Grupo Bandeirantes, a Bandeirantes, a gente faz enfim, uma espécie de enquete no Congresso Nacional com os deputados que se posicionam a favor, se posicionam contra e aqueles que não têm posição nenhuma, o que eu acho incrível isso na política. Porque se a pessoa quer ser deputado ou senador, opinião ela precisa ter, ou sim ou não. Mas o que eu pergunto para o senhor, de que forma o próximo governo precisa fazer essa transição ou não? De que forma a sociedade precisa ser envolvida nessa discussão para que pelo menos a gente saiba que uma pessoa que pode votar com 16 anos, ela pode ser responsabilizada criminalmente?
1: Olha, veja, eu acho que esse é um assunto que precisa ser tratado de forma a não levar em conta a questão política, né? Infelizmente, todo esse debate em relação à minoridade penal, eu pessoalmente sou contra, né? Mas não quer dizer que, se for legitimamente modificado através de uma emenda constitucional, né? Eventualmente que haja inclusive um plebiscito, talvez a população de fato queira isso. Nós já temos hoje uma mudança muito grande no perfil dos adolescentes, né? Que são muito diferentes daqueles de 1940, por exemplo. Hoje eles têm mais acesso à informação, eles podem votar, enfim. Então tem todas essas questões, né, que precisam ser debatidas. Eu penso, né, que não é uma ou outra modificação legislativa constitucional ou não, como a redução da minoridade penal. Hoje estão falando novamente na questão da inclusão de facções criminosas como o PCC e o Comando Vermelho como organizações terroristas no âmbito do direito interno, né? Quer dizer, há projetos rediscutindo essa matéria. Eu acho que tudo isso é legítimo na democracia, né? Mas não me parece que sejam esses os problemas centrais da segurança pública. Eles podem até colaborar, né? Mas veja, nós temos um universo de mais de 700 mil presos em regime fechado no Brasil hoje, né? Uma questão de ressocialização praticamente quase que inexistente, né, no país. Os índices de reincidência são altíssimos. Nós não temos, inclusive, vagas, né, no sistema prisional. Se todos os mandados de prisão que estão abertos, acho que são mais de 900 mil, fossem cumpridos, né? Então veja que também a questão da inclusão da minoridade, em que pese uma parte expressiva da população e até de outros nichos, né, até colegas, por exemplo, defenderem, a gente precisa imaginar como é que isso vai se dar no âmbito prisional, né? E eu faço essa ressalva porque todas as facções, as 88 facções que provocam esse problema de segurança pública no Brasil, elas são de origem prisional. Nenhuma delas nasceu na rua. Então a gente precisa também olhar para esse problema, né? A gente precisa ter uma solução que seja sistêmica, né? E não pontual, né? Não adianta criar um presídio ou criar vários presídios, aumentar a pena. Veja o exemplo do feminicídio. O feminicídio teve sua pena aumentada e até pouco tempo atrás, antes da entrada em vigor da lei antifacção, era considerada a pena mais alta do direito penal, né? E em que pese esse aumento de pena, os índices de feminicídio aumentaram no país. Então também não é só a questão da pena ou da punição que vai inibir, né, o criminoso de agir. Então a gente precisa ter também outras situações, inclusive relativas ao efetivo cumprimento de pena, porque esses 40 anos também não serão cumpridos, né? Normalmente aqui no Brasil, essas benesses aí, a questão que é um pouco relegada a segundo plano, inclusive pelos candidatos, é a questão da progressão das penas. Então, o indivíduo, às vezes, tem 30 anos de condenação e ele acaba saindo, né, com um sexto da pena, né, com um pouco mais desse limite cumprido. Então, a gente precisa ter em mente que não existem soluções simples para problemas complexos, né? Eu acho que não passa só pela redução da minoridade ou mesmo outras políticas eleitoreiras.
0: O doutor Lincoln Gaquia, promotor de justiça, está aqui hoje no estúdio multimídia da Bandeirantes, ao vivo participando do Jornal Gente. Doutor Lincoln, eu vou chamar agora o repórter Guilherme Oliveira com duas notícias ligadas à área de segurança pública, para depois ouvir o senhor a respeito desses temas que são muito ligados à sua atuação, crime organizado, combate a domínio territorial do crime organizado. O Guilherme Oliveira está chegando aqui agora ao vivo. Bom dia, Guilherme.
2: Tudo bem, Thaís? Bom dia para você, para os colegas de bancada, ao promotor Lincoln Gaquia, quem nos acompanha na Bandeirantes e também na Band News TV. A gente começa falando da última fase da operação em Paraisópolis, na Zona Sul de São Paulo, para a destruição de barricadas que foram construídas pelo próprio crime organizado. A gente fala muito disso no Rio de Janeiro, mas por aqui os criminosos passaram a adotar a mesma estratégia. Desde janeiro até agora, já foram 4 fases dessa operação, 42 obstáculos foram identificados, sendo que 33 já foram removidos. O restante será removido ainda hoje. Há uma cooperação da Polícia Militar com a Prefeitura de São Paulo. Os oficiais fazem a segurança, os funcionários da Prefeitura destroem essas barricadas com maquinário pesado. É uma expectativa, né, de ser a última fase dessa operação. Se o crime organizado voltar a construir essas barricadas, obviamente a polícia vai retomar essa operação para destruir esses obstáculos. A Polícia Militar divulgou um balanço também que chama a atenção a respeito de prisões que aconteceram no entorno da favela de Paraisópolis, na Zona Sul de São Paulo, de janeiro até 31 de julho. Foram mais de 600 prisões de janeiro até julho, ou seja, praticamente 100 prisões a cada mês nesse primeiro semestre, apenas nesse entorno da favela de Paraisópolis. De acordo com o 16º Batalhão, foram 411 prisões em flagrante e outros 197 procurados da justiça foram recapturados nesse entorno, pessoal.
0: Esse é o repórter Guilherme Oliveira, que tem também uma informação ligada à atuação do crime organizado em empresas de ônibus em São Paulo, não é, Guilherme? O que você conta?
2: Exatamente, aquela operação em 25 de junho, a Operação Última Parada, que identificou mais uma vez o envolvimento do PCC no transporte público aqui na cidade, principalmente a empresa de ônibus, que presta serviço para a prefeitura. A gente está falando da empresa TransUnião. Ontem à noite, a Justiça de São Paulo determinou a soltura do Jair Ramos, que é mais conhecido como Cachorrão. Ele que é ex-diretor justamente dessa empresa TransUnião. Ele foi preso nessa operação a partir de um pedido de prisão temporária por 30 dias. Esse prazo venceu, houve um pedido para prorrogação por mais 30 dias, a justiça acatou num primeiro momento, mas a defesa do Cachorrão entrou com o recurso e conseguiu. Portanto, ontem à noite foi determinada a soltura dele. Ele que está detido no 26º Distrito Policial do Sacomã, na Zona Sul da cidade, e deve sair hoje, depois das 4 horas da tarde, de acordo com o advogado Anderson Minichilo. A gente conversou com o advogado hoje cedo e ele divulgou uma nota para nós. Eu vou abrir aspas aqui para um trecho curto dessa nota. A decisão corrigiu a injustiça, pois não havia elementos para sustentar a prisão temporária e o prazo de 30 dias, uma vez que os crimes investigados de organização criminosa e lavagem de dinheiro de capitais não iriam por aumentar o prazo da prisão temporária, fecha aspas. Essa é a mesma operação que prendeu o vereador do PT, o Senival Moura. O Senival também foi solto no início deste mês após um recurso da defesa. E a gente lembra que outras 2 empresas aqui em São Paulo já tiveram envolvimento com o PCC, a Transwolf e a UpBus. Essas 2 passaram por intervenção, outras empresas já administram essas linhas de ônibus. Em relação à TransUnião, a Prefeitura de São Paulo, neste momento, faz um trabalho de intervenção, portanto, não prejudica o transporte para a população, Thaís.
0: Muito obrigada ao repórter Guilherme Oliveira, direto das ruas de São Paulo, promotor Lincoln Gaquia aqui no nosso estúdio. Doutor Lincoln, essa intervenção aqui do repórter Guilherme Oliveira traz 2 assuntos fundamentais para essa série em que a gente discute como é que a gente pode fazer melhor em cada área. E aqui com o senhor falando de segurança pública, o que o Brasil pode fazer diferente para evitar que crime organizado amplie domínio territorial Esse é o caso, por exemplo, da comunidade de Paraisópolis, e que crime organizado se embrenhe, coloque dentro de estruturas públicas, também como esse caso aqui trazido pelo Guilherme a respeito da atuação do PCC numa empresa de ônibus. O que, que a gente precisa fazer diferente para que isso não aconteça, doutor Lincoln?
1: Olha, de fato, a gente vai ter que, como eu disse, modificar, né, as políticas públicas que estão sendo aplicadas até agora, entender que mesmo aqui em São Paulo nós já temos indícios de territórios que começam a ser ocupados pelo crime organizado. A remoção dessas barricadas em Paraisópolis é um sinal claro disso. Eu, em 35 anos de exercício de Ministério Público e mais de 20 anos aí em exercício de GAECO, de combate ao crime organizado, não me lembro de barricadas em nenhum local do estado de São Paulo, né? Pelo menos essas com frequência. Então, inclusive, o fato de retirar as barricadas, ela é apenas paliativo. Né? A gente precisa, de fato, de investigações, e o Ministério Público tem algumas em andamento, eu tenho certeza que a Polícia Civil também o faz, para identificar quais são os criminosos que dominam territorialmente aquela região. Já adianto que são criminosos ligados ao PCC, né? Porque aqui nós temos essa facção que é hegemônica no estado de São Paulo, para que a gente possa, de fato, atacar essas lideranças, libertar essa população do jugo de dominação territorial praticada por criminosos. Com relação à infiltração do crime organizado, no caso do PCC, em serviços públicos, né, inclusive na economia formal, esse é um dos tópicos que eu acho mais preocupantes, né? Porque é uma situação em que o crime sai dos presídios, ele sai das comunidades onde ele realizava o tráfico, né? E ele vai para a economia formal, ele vai disputar licitações públicas, como foi o caso da Operação Fim de Linha, que eu coordenei aqui em São Paulo, a investigação, e deflagramos a operação em 2024. Provocamos a prefeitura, porque foi uma ordem judicial pedida pelo Ministério Público para que houvesse uma obrigação de intervenção municipal nessas empresas, que há 14 anos já tinham contratos prorrogados de prestação de serviço, recebiam aí praticamente R$1 bilhão por ano em subvenção do Poder Público Municipal, e esse dinheiro, uma parte, ia para o crime organizado. No caso da Operação Fim de Linha, a gente conseguiu o afastamento e a prisão dos diretores, nós conseguimos a intervenção, e ao final, né, a Prefeitura constatou que essas empresas não poderiam mais continuar no serviço público, houve um processo de caducidade, e outras empresas já estão substituindo essas cuja direção foi capturada pelo PCC. No caso da Operação Parada Final, ela é um desdobramento, sim, da Operação Fim de Linha, né? O inquérito da Polícia Civil ainda não estava pronto quando deflagramos a Operação Fim de Linha, e agora foi deflagrado esse ano a Operação Parada Final, que é exatamente o mesmo esquema. É o PCC injetando dinheiro no capital social dessas empresas, né, que partem, por exemplo, de R$100 mil para R$50 milhões, e esse dinheiro vem do crime organizado, vem do tráfico de cocaína para a Europa, e a partir daí, então, da captura da direção dessas empresas, o crime organizado se infiltra na prestação de um serviço que é, de fato, um serviço essencial. E o que chama atenção é que as empresas não são de fachadas, elas existem, os servidores, os colaboradores não são ligados ao crime organizado, não é? E isso traz para a própria população uma sensação de que não existe problema de crime organizado ali nesse setor, mas de fato eles estão infiltrados, sim, e a gente tem trabalhado. No caso da Parada Final, em que pese essa decisão de soltura, né, desses dois investigados, nós também conseguimos uma ordem judicial de intervenção municipal da prefeitura, quer dizer, obrigando a prefeitura a intervir nessas empresas, né? Nós afastamos esses criminosos da direção da empresa e também conseguimos o bloqueio de R$ milhões desses criminosos.
3: Nós já trouxemos aqui a questão do domínio territorial, a penetração na economia formal. No próximo bloco, a minha pergunta para o Dr. Lincoln, pensando aqui enquanto vai no intervalo, é o seguinte: E o voto, que nós estamos nos aproximando. Como que o Ministério Público, como que as nossas forças de segurança podem, de alguma forma, atuar para impedir que, no domínio territorial de algumas regiões do país, o crime organizado possa eleger aqueles que são representantes do povo. É a resposta que ele vai dar na sequência para você que está acompanhando o Jornal Gente, aqui pela Bandeirantes e Band News TV, nessa manhã de sexta-feira.
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3: Para você que estava nos acompanhando e está ansioso pela resposta aí, doutor Lincoln Gaqui, o que pode fazer, né? Tem o domínio territorial. Candidato para pedir voto ali naquela comunidade tem que pedir a benção para o traficante, para o chefe lá do morro. No Rio de Janeiro isso é mais comum do que aqui no Brasil. Aliás, só trazer um dado aqui, já que a gente está falando de crime organizado, você sabia que o Comando Vermelho está presente das 27 unidades da Federação em 24? Só não está presente em São Paulo, porque aqui tem o PCC, no Rio Grande do Sul e no Distrito Federal. Em todos os outros estados, 24 estados têm presença do Comando Vermelho, o que é um dado muito preocupante. 41% dos brasileiros dizem viver sob domínio de algum tipo de gerência do tráfico de drogas, do crime organizado. Então, por isso que é muito importante ouvir aqui o que o Dr. Lincoln tem, que ele combate o crime há muitos anos, para que ele possa trazer esses esclarecimentos para nós. Na eleição, como é que faz? O Ministério Público Eleitoral, o Ministério Público Criminal, o que a gente pode fazer para tentar diminuir esse poder de influência do crime no processo eleitoral?
1: Bom, esse é um dos maiores problemas, né, que a gente tem enfrentado e que vamos enfrentar, que é a infiltração das organizações criminosas nos poderes do Estado, né? E isso se legitima principalmente através das eleições, e não é só por candidatos, eventualmente, que sejam ligados a organizações criminosas, mas candidatos que são financiados ou que têm apoio de organizações criminosas, né? A gente falou há pouco aí de empresas de ônibus que eram empresas ligadas ao PCC. Eu lembro que é um setor que elege vereadores, né, que trabalha de maneira muito forte para a eleição de prefeitos e mesmo de governadores aqui no estado de São Paulo. Então, isso tudo causa uma influência do crime organizado no próprio processo eleitoral. Esse ano nós tivemos uma mudança em que o Ministério Público, no caso os GAECOs, eles vão trabalhar de forma conjunta com os promotores criminais, né? A gente tem uma expertise, a gente tem condição, inclusive capacidade logística e mesmo de investigadores, né? Para poder apoiar os promotores, os colegas promotores eleitorais, para que se detectarem qualquer presença, né, de crime organizado influenciando eleições, por exemplo, impedindo o candidato de entrar em determinada região, sugerindo votos, comprando votos, financiando candidatos. O GAECO também vai atuar junto com os promotores eleitorais e com a Justiça Eleitoral. Acho que isso vai ser um avanço aí nas eleições desse ano, mas eu vejo, de fato, com muita preocupação, essa infiltração do crime organizado, que não se dá só aqui em São Paulo, mas no Rio de Janeiro o problema é maior ainda, não é? Regiões eleitorais totalmente dominadas por organizações criminosas. Então a gente precisa olhar isso com muito cuidado, porque senão a gente, eu já disse essa frase inclusive aqui na Band, e repito, senão a gente vai caminhar a passos largos para nos tornarmos um narco-estado.
7: Doutor Lincoln, no bloco anterior, em várias respostas às nossas perguntas, o senhor deixava escapar ali um certo, como é que eu diria, desalento, assim, né? Do tipo, não adianta construir presídios, não adianta remover os obstáculos lá, as barricadas, não adianta reduzir a maioridade penal, não adianta aumentar o tamanho das penas. E eu acho, assim, coisas espantosas, porque isso aí nega tudo aquilo que os brasileiros, afinal de contas, mais pedem, exatamente como forma de se sentirem mais protegidos da ação criminosa, né? O senhor está desanimado? Eu queria saber exatamente isso. Certamente é produto da sua longa experiência no Ministério Público, são 35 anos de muita luta, né? Essas respostas podem sugerir algum tipo de desânimo ou não? Porque, afinal de contas, cada uma dessas coisas não seria um bom começo?
1: Não, veja, talvez eu não tenha me expressado direito. Desanimar nunca, né? Sou brasileiro, como diria, não desisto nunca. Na verdade, o que eu quis dizer é que eu tenho visto muitas soluções aí eleitoreiras, né? A cada eleição, isso realmente cansa um pouco, né? A gente vê que a cada 4 anos se repetem as propostas, né, que quase que são as mesmas em termos de segurança pública. Eu não sou contra a construção de presídios, muito pelo contrário, até porque os que já existem, inclusive atualmente, são insuficientes, né, para abrigar o número de presos. Nós temos uma superlotação. O que eu defendo é uma prisão e uma investigação e um processo penal qualificado, né? Em que, de fato, a gente faça as operações, a gente faça as prisões e esses indivíduos permaneçam presos. É isso que a população quer. Ela quer que o criminoso permaneça preso, né? Que ele seja investigado, que ele seja preso, às vezes em flagrante delito, que ele permaneça preso e tenha, sim, aí o cumprimento, o direito de cumprir sua pena com dignidade, enfim. Isso é o que a gente defende. O que eu quis colocar é que algumas soluções que me parecem que são pontualmente trazidas para os candidatos, para que a população aprecie, olha, nós vamos reduzir a minoridade penal. Eu vejo isso há décadas, aí, talvez quase todas as eleições que eu tenho, vamos dizer assim, que eu tenho conhecimento, esses temas, eles acabam sendo abordados, porque o que acontece hoje é que a população está farta do abandono do Estado, a população está farta de ser roubada, né? De não ter aí, às vezes, dentro das comunidades carentes, a presença do Estado. E isso leva, não a mim, viu, Cláudio? Não leva a mim um desânimo, leva um desânimo e faz com que a população passe a não acreditar no Estado. É isso que está acontecendo hoje. Eu sigo firme aqui, quando eu falo, por exemplo, da remoção das barricadas, eu acho que é um efeito necessário, mas a gente precisa trabalhar na causa, É, eu preciso identificar quem é que está colocando essas barricadas lá e quem é que está subjugando aquela população carente e trabalhadora de Paraisópolis, né? Isso está sendo feito, não é um trabalho aí muito fácil, né, de se identificar. A própria população, às vezes, tem medo de denunciar, e com razão, né? E a gente precisa trabalhar sério com inteligência criminal para resolver isso. Mas eu não estou desanimado, não, viu? Eu continuo firme aqui com os meus propósitos. Eu acho que a gente só precisa fugir de soluções aí pontuais, eleitoreiras, que nem sempre em janeiro elas serão concretizadas. Então a população precisa saber disso.
0: Dr. Lincoln, nossa, se o senhor desanimar, todo mundo desanima. A gente tem... Dr. Lincoln, agora uma outra pergunta para o senhor é a respeito do controle de fronteiras. Como o senhor acha que o próximo governo deve agir para controlar melhor as nossas fronteiras?
1: Olha, o controle de fronteiras é um desafio não só do Brasil, né? É um desafio de outros países, inclusive dos Estados Unidos. Eu, quando dou aula para as forças de segurança, eu faço palestras, eu tenho um quadro em PowerPoint que eu coloco lá a fronteira do Brasil, que a gente tem lá quase 18 mil quilômetros de fronteira seca, inclusive com todos os países produtores de cocaína aqui da América do Sul, não é? E os Estados Unidos tem pouco mais de 3.600 quilômetros de fronteira com o México e não conseguiu resolver o seu problema ainda, em que pese ser a nação mais poderosa do mundo, com maior tecnologia.
0: A gente tem quanto, Dr. Lincoln? 18 mil?
1: 18 mil.
0: É muita coisa,
1: os Estados Unidos têm 3.600 e até hoje eles têm problema lá de tráfico na fronteira com o México, tráfico de drogas, de pessoas, né, de imigração ilegal, mas isso é um problema que deve ser enfrentado, me parece, com a integração das Forças Armadas com a Polícia Federal e com as polícias locais, né, dos estados que são ali estados fronteiriços, e com tecnologia. Veja, hoje nós temos tecnologia de drones, tecnologia de satélite, né, tecnologia que faz com que uma grande região geográfica seja coberta, né? E que possa ir com os olhos eletrônicos, né, fiscalizar e ajudar o policial, né, no patrulhamento dessa gestão de fronteira. E eu acrescento algo que não tem sido feito também, né, que é os acordos aí e a cooperação dos países vizinhos. Eu tenho dito que o Brasil precisa liderar um esforço aqui na América do Sul, não é? Para o combate aí a essas organizações criminosas que afligem não só o Brasil. O problema, por exemplo, do PCC e do Comando Vermelho já se alastrou por toda a América do Sul. E o Brasil precisa, então, como é a maior potência aqui do Cone Sul, assumir esse papel, não é? Um papel aí de liderança junto aos países vizinhos, e com essa tecnologia, com a troca, né, de informações de inteligência, com a criação de equipes conjuntas de investigação. Eu tenho defendido isso há muitos anos, equipes que tenham policiais brasileiros, policiais de outros países aqui da América do Sul, para que a gente possa, né, combater de fato aí e integrar as nações e de fato melhorar o problema da criminalidade aí na região fronteiriça.
0: Doutor Lincoln, já que a gente está olhando para frente aqui, falando do próximo governo que vai vir, independente de quem seja, o que dá para fazer de diferente e melhor na área de segurança? Quero perguntar para o senhor sobre como se ter um maior controle das transações financeiras dentro do Brasil. A gente tem acompanhado grandes e pequenos golpes. Isso não é só do gigante, não é só do Banco Master. Ali tem também o pequeno, tem o crime organizado, criando ali labirintos de percurso do dinheiro para dificultar o rastreamento. O que dá para fazer de melhor nessa área?
1: Olha, antes de falar aí da questão da infiltração do crime organizado na economia, o que a gente pode fazer para melhorar, eu acho que a primeira tarefa de todo governador e do próximo presidente da República é retomar o território brasileiro do jugo das facções. Tá? Elas já estão mapeadas, elas já têm lideranças identificadas, e aí desenvolver num espaço de tempo não muito longo, né, ações que sejam ações integradas, multiagências, envolvendo inclusive o Ministério Público junto com as polícias federal e estaduais, a Receita Federal, o COAF, os órgãos de controle, para que esse território seja retomado. Tá? Retomado de maneira urgente. Agora, A gente precisa entender também que o crime organizado ele está altamente capitalizado, né? Ele não está hoje só atuando no tráfico ilícito, né? No tráfico internacional de entorpecentes. Há mais de 16 setores que já foram mapeados aí com participação do PCC em setores importantes da economia, e o mercado financeiro é um deles. Eu venho alertando já pelo menos 3 ou 4 anos a presença do crime organizado utilizando as fintechs, né? Que eram, a maioria delas, empresas de pagamento. Os criminosos, eles verificaram numa oportunidade que o governo deu para abrir o mercado, para propiciar que a população carente tivesse acesso a um serviço bancário que ela não tinha, né, para desburocratizar e tirar algumas regras de fiscalização. E o crime organizado achou essa brecha, infelizmente, né, e criou, em certa medida, os seus próprios bancos digitais. Nós tivemos aqui a Operação Hidra, né, que nós participamos aqui, eu participei junto com os colegas do GAECO e a Polícia Federal, em que nós atuamos em dois bancos, que eram bancos aí controlados, duas fintechs controladas pelo PCC. Então, o que precisa fazer? Eu acho que o crime organizado, em geral, ele procura os setores de opacidade, em que haja baixa fiscalização ou uma deficiência de regulamentação e baixo risco. Então, ele viu no mercado financeiro, e aí a gente não fala só das fintechs, eu falo dos fundos de investimento também, né? Os fundos de investimento privado, que ontem mesmo aqui num seminário para empresários, a gente estava discutindo essa situação, porque eu acho impensável um fundo criar outro fundo, cria outro fundo, a gente tem 4, 5 camadas e não precisa identificar quem é o verdadeiro controlador desse fundo. Nós vimos isso nas empresas de ônibus, nós vimos isso na Operação Carbono Oculto. Então, depois da Operação Carbono Oculto, né, o Estado veio a regulamentar e passar a fiscalizar a Receita Federal, o COAF e o Banco Central, tanto as fintechs quanto os fundos. Mas isso de maneira reativa. Eu acho que a gente precisa agir um pouco mais de maneira proativa, né? O Estado precisa se antecipar aos criminosos.
3: Para a gente finalizar, doutor Lincoln, aquela pergunta que todo mundo quer saber, né? O senhor vai ser ministro de alguém aí, foi chamado por alguma campanha, está envolvido com a política de alguma forma para essa eleição aí? O que que essas notícias estão circulando aí? O que que tem de verdade, o que que tem de não tanta verdade nisso, para não dizer mentira?
1: Olha, eu acho que o fato de eu estar atuando há 35 anos, né, no Ministério Público, há mais de 20 ininterruptos no combate ao crime organizado, é claro que me torna uma pessoa conhecida, e a partir daí as minhas ideias, elas são lançadas publicamente, como eu fiz hoje, né? Então, aí à disposição dos candidatos também, e com isso não quer dizer que eu esteja apoiando ou colaborando com essa ou com aquela candidatura. Hoje eu sou um promotor de justiça nativa. Infelizmente, eu digo infelizmente que eu acho que isso não foi uma boa medida. O Ministério Público, os promotores e procuradores não podem se licenciar do cargo para assumir, por exemplo, e levar a sua experiência para o Executivo e depois poder retornar. Eu teria, e outros colegas, por exemplo, eu tenho 35 anos de carreira, eu teria que sair do Ministério Público e perder a minha aposentadoria, coisa que eu não farei nunca. Então, eu acho normal, eu fiquei lisonjeado aí quando vejo meu nome nos jornais. Eu acho que isso é resultado não de um envolvimento político partidário meu, mas é um reconhecimento de que o Ministério Público tem atuado bem, né, na área do combate ao crime organizado. Me parece que é isso, né, do que se trata. E eu sigo promotor de justiça, né, não estou apoiando nenhum candidato, não participo, repito, né, de aconselhamento ou de campanha de candidato algum. Aliás, isso me é vedado. Eu não fiz isso nos meus 35 anos de carreira, não será agora, nos últimos meses que eu tenho, inclusive, para completar os meus requisitos para aposentadoria. Em dezembro desse ano, eu já tenho tempo e idade para me aposentar, não quer dizer que eu vá sair do Ministério Público. Mas até lá, eu não vou aconselhar nenhum candidato, eu não vou participar de campanha política e não tenho nenhuma intenção em disputar nenhum cargo político.
3: O senhor já falou isso para a gente aqui. Preocupa o senhor essa questão da aposentadoria no Ministério Público por conta do esquema de segurança? O senhor é jurado de morte pelas facções criminosas. Nós noticiamos aqui recentemente mais um plano aí em relação ao senhor e à sua família. Essa questão da segurança o preocupa? A tomada de decisão sobre a aposentadoria no Ministério Público tem a ver com o esquema de segurança que lhe é fornecido por ser promotor de justiça?
1: Olha, eu tenho lutado muito e falei isso várias vezes aqui, inclusive para vocês, os mesmos entrevistadores, né? Que a gente precisava de uma legislação que desse proteção não ao Lincoln Gaqui, promotor do GAECO, mas a todos os policiais, a outros promotores, juízes que atuam no crime organizado, no combate ao crime organizado. Veja que o Estado de São Paulo montou agora as varas estaduais de combate ao crime organizado, que são especializadas nisso. Todos os casos de crime organizado do Estado de São Paulo vêm para as varas especiais aqui de São Paulo. Então, os juízes também que atuam lá precisam ter uma proteção especial. E essa proteção, ela precisa ser coberta também na aposentadoria. Então, nós tivemos, graças a Deus, e depois de muito a gente falar também, né, aprovação de uma lei federal que garante a segurança de policiais, de promotores, enfim, de agentes públicos, mesmo depois da aposentadoria, caso ele ainda permaneça em risco. E tivemos aqui no Estado de São Paulo também a aprovação de uma lei semelhante, infelizmente, depois do assassinato, né, do nosso amigo, do Dr. Rui Ferraz Fontes. Mas é uma preocupação. Eu acho que todo cidadão tem o direito legítimo de planejar sua aposentadoria. O que eu posso dizer é que eu não pretendo ir pescar, eu acho que não posso mais ficar pescando, não é? Eu não pretendo ficar em casa cuidando de jardim. E se eu fosse me aposentar, evidentemente, eu iria trabalhar em outra atividade. Eu já tive vários convites da iniciativa privada também, que eu acho que é legítimo que eu pense nisso, mas para isso eu preciso ter proteção, né? Uma proteção para um risco que não é um risco que eu dei causa, né? O risco que eu corro hoje é porque eu estava exercendo as minhas funções de promotor de justiça e combatendo o crime organizado.
0: Doutor Lincoln Gaquia, muito obrigada, hein, por estar conosco mais uma vez aqui no Estúdio Multimídia da Bandeirantes, no Jornal Gente. Até a próxima.
1: Muito obrigado, foi um prazer falar com vocês.
0: Obrigado,
1: até a próxima.
0: Doutor. Muito obrigado.
3: Prazer em recebê-lo aqui. Na sequência, o Jornal Gente volta com outras notícias da sexta-feira. Continue conosco.
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0: 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E claro, Pedro Campos vai ser onde? Aqui na Band News TV, na Rádio Bandeirantes, no dia 23, domingo. Não esse domingo, no próximo, às 8 da noite, os candidatos à presidência da República estarão aqui no estúdio principal da Band, debatendo, colocando as suas ideias, fazendo com que o eleitor possa perceber a diferença entre eles. Cobertura completa, é claro, de todos os canais do Grupo Bandeirantes de Comunicação. Após várias reuniões com representantes dos partidos, todos os detalhes já estão ajustados para o debate do dia 23 e com uma novidade, um novo parceiro que se junta a esse pool aqui no debate e na cobertura, o Estadão. Se junta a, claro, todas as empresas aqui do Grupo Bandeirantes de Comunicação, a TV Cultura, a Jovem Pan e a Gazeta. O diretor de jornalismo do Estadão, Eurípides Alcântara, celebrou o acordo.
12: O Estadão e a Band juntos nos debates eleitorais deste ano significa muito para nós. Significa principalmente a união de forças em torno de princípios sólidos, a defesa intransigente da democracia e a reafirmação do jornalismo de qualidade feito com apego aos fatos em um ambiente de credibilidade e confiança.
3: O diretor de jornalismo do Grupo Bandeirantes de Comunicação, jornalista Rodolfo Schneider, destacou a importância da presença do Estadão no debate.
13: O Grupo Bandeirantes completa no ano que vem 90 anos de história, é uma história de credibilidade, é uma história de realização de debate e é uma história relacionada também à independência editorial, sempre estar ao lado do povo, estar ao lado do cidadão. E isso tem tudo a ver com a história do Estadão, que o grupo esteja conosco, junto com a Cultura, com a Gazeta, com a Jovem Pan, para que a gente amplifique ainda mais esse debate do dia 23, chegue ainda mais brasileiros, tentando levar projeto, proposta, discussão realmente de país e ajudando muitos eleitores na ponta a escolher o seu voto.
0: Então já coloca aí na sua agenda, domingo, dia 23, às 8 da noite, o primeiro debate entre os candidatos à presidência da República. 8 da noite, dia 23, claro, aqui na Band.
3: Candidatos, ó a cadeira vazia aí, hein? Aqui tem cadeira vazia para quem não comparece.
0: Com plaquinha,
3: né?
0: Para ficar bem claro,
3: ficar
0: quem,
3: bem
0: fugiu
3: claro
0: do
3: quem fugiu do debate. É isso aí. Não tem que fugir do debate, não. O debate é o momento, né, mais importante para o eleitor e a Band realiza, né, com excelência, desde 1989, debates aqui para as mais diversas eleições por todo o país. É uma grande equipe mobilizada para oferecer ao eleitor, né, a oportunidade dele acompanhar ali a troca de propostas, o passado dos candidatos, o que um fez, o outro deixou de fazer, números que são apresentados, às vezes muitos números, né, Thaís? Às vezes expressões ali que nem a gente conhece, a gente tem que ir atrás, siglas que são comuns para o meio político, mas estão muito longe ali do eleitor. Então, nessa hora, a gente vê o quanto, né, durante uma gravação específica ali, promovida por um marqueteiro, pela equipe, o candidato se apresenta como alguém que conhece o assunto e na hora que ele está no debate, às vezes, ele dá ali uma escorregada, mostra que não tem a profundidade que aquele vídeo feito, produzido tem. Então, por isso que eu gosto bastante de debate, acho que é a melhor forma da gente ver ali a preparação dos candidatos, o conhecimento sobre os principais problemas que o cidadão tem para enfrentar.
0: E aí tem uma outra coisa, né, Pedro? O nosso ouvinte, o nosso assinante pode estar pensando assim, mas escuta, tem candidato que a gente já conhece bem, né? Já disputou tanta eleição. O candidato sim, mas cada eleição é uma eleição.
3: Ah, sim.
0: O momento do Brasil
3: isso
0: vai
3: mesmo
0: sendo diferente. Ah, toda a geopolítica do entorno muda assim, ó. O que está acontecendo agora, se você um dia não acompanha o noticiário internacional, você fica desatualizado. Ou seja, o candidato pode ser o mesmo, mas tudo no entorno mudou e os adversários também são outros. Por isso que a gente já te convida dia 23, debate aqui na Band News e na Rádio Bandeirantes, é claro.
3: Ô, Sônia, Cláudio, tá conosco aqui o cientista político Fernando Schiller, que toda sexta-feira participa do Jornal Gente, é o nosso colunista, e hoje o Schiller vai falar um pouquinho mais sobre o destaque que eu trouxe na abertura aqui a respeito dessa situação envolvendo o ministro Flávio Dino, decisão do ministro Alexandre de Moraes, o presidente do Supremo, ministro Fachin, dizendo que vai levar agora a análise para o colegiado. Schiller, queremos te ouvir sobre este tema que é muito caro a todos os brasileiros, que é o sigilo da fonte dos jornalistas. Muito bom dia.
15: Tudo bem, Pedro, Sônia, Cláudio, Thaís? Vamos lá. Na minha visão, sendo bem direto, não vejo nenhuma grande novidade no que foi feito. Na verdade, tem um pequeno detalhe, né, que vai diretamente na fonte, né? Então, obviamente, houve ali uma espécie de pescaria, fizeram uma, foi determinada uma busca e apreensão no jornalista, e para identificar a fonte. Identificar a fonte, agora, bom, vai ter um processo todo, imagino, investigação, enfim. Aí, por que não tem nenhuma novidade? Tanto a fonte quanto o jornalista, esse Luiz Pablo, não tem foro. Não tem foro. Nós nos habituamos a isso no Brasil nos últimos anos. Quantas vezes, olha, aqui no Jornal Gente, a gente comentou isso, né? Pessoas que não têm foro no Supremo. Então a pergunta, eu vou ficar de novo, né? Por que cargas d'água o Luiz Pablo e o Cutrim, né? Cutrim, que é a fonte, esse secretário, estão no Supremo Tribunal Federal. Né? O investigado é um ministro, né? Deveriam estar sendo investigados, se for o caso, essas pessoas lá na Justiça do Maranhão, se for o caso, né? Agora vamos lá, aqui que é interessante nesse caso, me parece, até porque é sexta-feira aqui, uma análise mais cultural disso, né? Que é um pouco o jogo das palavras, né? Então o jornal, a gente lê assim uma parte da imprensa, no mundo jurídico, nas próprias autoridades, né? O jornalista vira um blogueiro. Eu vi ontem mesmo o texto de um jurista apoiando a decisão, chamando o jornalista de pseudo-jornalista. A investigação dele, a matéria que ele faz, passa a ser uma ameaça ao ministro, à sua família. Então, não é uma investigação sobre um suposto, né, um eventual uso irregular de um automóvel, um veículo público. Certo? Se você tem um jornalista independente, vamos dizer, que ele veja, ou ele perceba, ou ele considere que há um uso irregular de um veículo público, pertencente lá ao Tribunal de Justiça do Maranhão, eu diria que é a função do jornalista investigar isso e divulgar. Pode ser correta ou não a investigação. O risco do jornalismo é esse, né? Imagina que todo jornalismo deveria passar primeiro por um processo judicial, por uma investigação de perícia, para depois divulgar. Óbvio que o jornalista faz a sua própria investigação, ele denuncia. Caso a denúncia que ele faça seja errada, seja equivocada, cabe ao tribunal fazer uma nota de esclarecimento da informação e a sociedade julga. Assim que funciona a democracia. O que o tribunal, nesse caso, deveria ter feito? Ter emitido uma nota explicando, dando a sua versão, a sua explicação sobre o caso e ponto. A sociedade decide. Se o ministro, por acaso, ficasse ofendido, né, ou alguém ficasse ofendido, poderia mover um processo por calúnia e difamação, alguma coisa desse tipo, que faz parte também da regra do jogo no Brasil. Nada disso aconteceu. O jornalista entrou num inquérito de fake news. É impressionante isso. O inquérito surgiu em 2019. Né? Ele vai sendo usado a granel, né? A granel. Então, lá o presidente da Unafisco faz uma frase, põe o cara lá, o outro diz outra frase aqui, põe. Então, vai ficando, se espichando essa questão no Brasil. Né? E é isso. Quer dizer, então, muita gente agora fica... O que mais me impressiona disso, viu, Pedro, Cláudio, Sony, Thaís, é o seguinte, muita gente dizendo, puxa, que coisa absurda está acontecendo no Brasil. A minha pergunta é, onde é que essas pessoas estavam nos últimos 7 anos, né? Estão dormindo no Brasil, né? Porque a quantidade, dezenas e dezenas de casos muito parecidos com esse, mais um, né? Mais um.
16: E não se discute se o que o rapaz escreveu é verdade ou não, né? Eu me lembro de ter visto registros dessas denúncias, né? Tem fotografia. Ele até teve o cuidado, eu me lembro, de encobrir as placas dos veículos para questões até de segurança, etc. Mas mostrou fotos abundantes, né? Um número abundante de fotos sobre esse assunto, né? Da utilização de veículos, a utilização supostamente irregular de veículos do Tribunal de Justiça lá do Maranhão. Mas o que é mais grave nessa história toda, né, Sheila, na questão do sigilo da fonte, é que isso afeta, sobretudo, o direito à informação. Não é o direito apenas o direito do jornalista ou o direito da fonte de ser protegida de qualquer tipo de represália. É o direito do cidadão, de uma maneira geral, de ser informado, né? Porque quando se busca, quando se quebra o sigilo e se promove mandados de busca, etc., para identificar fonte de jornalista, isso é além de ofender claramente a Constituição, essa coisa de proteção à fonte está na Constituição, não é? além disso, também provoca essa grande... É um fator de intimidação, né? Todas as fontes de jornalistas, da maneira geral, ficarão sempre temerosas de entrar em contato, de fazer uma denúncia, porque, afinal de contas, aquele princípio constitucional foi para as cucuias, né? Acho que esse é um momento muito grave que o país enfrenta, né, Sheila?
15: Bom, eu concordo totalmente, Cláudio, só que tem um detalhe, né? Concordando com a tua tese, mas vamos lá. Sigilo de fonte, de fato, está na Constituição, junto com a igualdade jurídica dos cidadãos, é um princípio fundamental da nossa democracia. Mas a imunidade parlamentar também está lá, quaisquer palavras, opiniões e vozes. Também foi agredida, o deputado Marcel Van Hatten fez um discurso na tribuna da Câmara, denunciando o que ele considerava um abuso de poder, e está um processo contra ele. Não é? A proibição da censura prévia também está na Constituição, liberdade de pensamento, etc., foi praticada. O foro por privilegiado ou por prerrogativa de função, e a não isento foro também está na Constituição, também não é respeitado. Então, isso virou a preocupação, acho, Brasil. Acho que isso tocou um pouco, esse assunto do jornalista mexeu um pouco mais com boa parte da mídia, porque hoje há muita denúncia em relação ao Supremo, especialmente nas questões éticas, envolvendo o Banco Master, etc. E, obviamente, cria um efeito medo. As fontes todas no Brasil ficam com medo. Isso... Agora, vamos lá, né?
0: As fontes e os jornalistas também, não é? As duas pontas aí da história.
15: E o que cria uma situação meio constrangedora, né, Thaís? Porque parece, então, se o jornalista, vamos dizer assim, está ligado a um grupo de comunicação grande e tal, estruturado, então ele é meio preservado. Mas se é um jornalista independente lá no Maranhão, que não tem nenhuma sustentação, bom, aí atropela e está tudo bem. Isso é extremamente desagradável no Brasil, é a seletividade, inclusive, disso tudo, né? Porque é um pouco o que aconteceu no Brasil nos últimos anos, né? A seletividade política. Então, quando o deputado Homero Marques, eu gosto de citar esse caso, porque é um dos mais bizarros, né? No Paraná, ele divulgou um banner de um protesto em Nova York, que por nenhuma lógica possível isso possa ser um crime, e ele ficou censurado 6 meses. Depois foi indenizado por um juiz por, né, 20 mil reais, e a indenização foi cassada pelo próprio ministro, e o juiz parou sendo investigado lá no CNJ, Conselho Nacional de Justiça. Bom, então assim, dá para passar amanhã contando casos aqui de claríssimas agressões a direitos individuais no Brasil. A pergunta é sempre a mesma, né? Por que que isso acontece e onde vai parar? A minha tese, vou deixar aqui na sexta-feira, é que o ministro ou os ministros fazem isso porque podem. Porque tem muita gente que apoia, tem muita gente no mundo jurídico que apoia, tem uma coalizão política que apoia, tem sustentação política. O mesmo ministro que praticou esse ato estava reunido na casa dele recebendo o presidente da República e o presidente do Senado. Então, vamos lá, faz porque tem poder, faz porque pode.
3: E porque é sempre contra o mesmo lado, né, Schiller? Não tem contra o outro lado. Então, nesse clima de polarização, quem é adversário político comemora, o que é uma pena, né? Porque isso um dia vai se voltar. A gente sabe que a história mostra que essa alternância do poder aí, ela volta muitas vezes para aqueles que estão comemorando. Então, é um momento de muita apreensão sobre essas garantias constitucionais e saber até quando esse poder quase que absolutista do inquérito do fim do mundo vai dar ao Supremo Tribunal Federal. Me parece que isso não vai terminar bem. Não sei como vai terminar, não tenho bola de cristal. Mas a história mostra que atitudes como essa não terminam bem para um lado nem para o outro.
15: Vamos lá, né? A velha pergunta dos filósofos, né, Pedro? Pensa se fosse do outro lado, você acha legal isso aí, né? Você acha legal quando é pro lado que você não gosta. Mas por um momento, assim, faz um exercício, assim. Pensa que é pro seu lado, o que você acharia. Mas isso é pergunta de filósofo, tá? Não sei se a turma faz muito por aí, né?
3: E aí, Sônia?
0: O Schiller. Tem um caso aqui para o professor Fernando Schiller, um outro assunto aqui, caso Discord. A Agência Brasileira de Proteção de Dados mandou a plataforma suspender as lives no Brasil, Schiller. E aí?
15: Olha, é interessante esse caso, né? Você sabe da minha reiterada defesa aqui da liberdade de expressão. Quando é da criança e adolescente, o meu humor muda um pouco, para falar a verdade. Aí eu sempre fiz essa distinção aqui. Liberdade de expressão nada tem a ver com agressões, riscos, ataques a crianças e adolescentes. Tá? O Brasil aprovou o ECA digital no ano passado, a gente comentou aqui, foi por ampla votação. Eu me lembro que na época eu disse, olha, vejam como não tem polêmica no Congresso, no mundo político, quando se trata de medidas protetivas sobre crianças, não é? E adolescentes, menores, chamados menores de idade, menores de 16, 18 anos, aí dependendo da classificação, ou até 13, existe identificação explícita, clara, eficiente para acesso à rede social, né? Então, assim, o que aconteceu? A Agência Nacional de Proteção de Dados, ela fez a suspensão de uma ferramenta do Discord, que é o Go Live, né? Dizendo o seguinte, como é uma ferramenta que tem criptografia do começo ao fim, ela tem dificuldade de monitoramento real-time, ou seja, do que está acontecendo numa transmissão. Essa transmissão, por exemplo, onde houve lá a morte da menina, ela durou 50 minutos. Durante esses 50 minutos, ela não foi interrompida. Não é? Então, na minha visão, tem sentido, faz sentido, dá para discutir um monte de coisa nisso, mas faz sentido que a agência, e aqui a gente pode discutir se caberia isso, a Agência Nacional de Proteção de Dados ou não, etc., faz sentido a agência, da medida que foi definida,

0: como o Discord, que permite os diálogos ao vivo, né, o live, é, grupos fechados, etc., com privacidade, criptografia do começo ao fim, mas você precisa ter medidas de segurança, porque a privacidade não vale para crianças e adolescentes. A privacidade vale para adulto. Não tem privacidade. Se você é pai, você é mãe, você não quer que seu filho esteja num grupo privado, com privacidade, sem regulação, sem controle, sem monitoramento de inteligência artificial, nada, numa live que você não sabe qual é. É óbvio que cabe, em primeiro lugar, aos pais fazerem esse cuidado, né? Eu não tenho uma visão aqui que o Estado é o tutor das famílias, né? Mas as plataformas têm o dever de um monitoramento via inteligência artificial, que é caro, que é difícil de fazer, mas que precisa acontecer. Muitas plataformas vêm avançando nesta direção. Então, onde são identificados padrões, não é, que identificam o cometimento de crimes, aí cenas de nudez, pornografia, conversas, diálogos que são identificados por esse tipo de mecanismo de inteligência artificial, essas lives são imediatamente suspensas. Imediatamente suspensa, real time. Então, isto na identificação da Agência Nacional de Proteção de Dados não está acontecendo no Discord, não é? Então, assim, é completamente inadequada aquela frase da Janja, não é? Diz, ah, vamos fechar, a gente vai fechar essa plataforma. Não se trata de fechar a plataforma, e na minha visão, nem a primeira-dama teria que se envolver nisso numa reunião de governo, não é? E aí se criou uma confusão toda, não é? Países que fecharam o Discord mundo afora são países autoritários: China, Turquia, Rússia, assim por diante. O que a Agência Nacional de Proteção de Dados fez foi suspender provisoriamente um aplicativo até que a plataforma apresente medidas claras de segurança. Então, assim, pode discutir o detalhe, mas essa distinção deve ser feita, até para que a gente não banalize aqui a defesa da liberdade de expressão, que é muito, muito séria, né? Mas, na minha visão, é preciso que ela seja compatível com essas medidas de proteção a crianças e adolescentes.
1: Esse é o Fernando Schiller, cientista político. Schiller, aproveita bem esse fim de semana para descansar, porque fim de semana que vem tem debate aqui na Band. E claro que você estará aqui conosco. Primeiro debate abrindo a corrida presidencial 2026, né, Schiller?
0: Pô, eu vou descansar, mas feliz, viu, Thaís? Porque eu adoro debate, eu acho fantástico, é um momento mágico da democracia. O último debate foi sensacional, aí em todo o percurso, Haddad e o Tarcísio, tenho certeza que esse vai ser também, tá? E vou repetir o Pedro aqui, tomara que venham todos, né? Tomara que venham todos, né? Porque nós vamos cobrar aqui, vamos cobrar duro aqui, porque
1: É,
0: acho que
1: se
0: é um
1: não vier,
0: direito
1: eles
0: das
1: já
0: pessoas
1: sabem. Se
0: terem
1: não
0: essa
1: vierem,
0: informação.
1: eles já sabem, Schiller. Vai
0: Vou
1: ter
0: levar
1: uma
0: uma
1: cadeira
0: cadeira
1: com a
0: vazia
1: plaquinha.
0: ali. Ah, vou
1: É.
0: levar.
1: Candidato vive pedindo espaço, não é? Quer ter holofote, quer ter a possibilidade de
2: Verdade.
1: falar com o eleitor.
2: É verdade.
1: Tá dado aqui. A parte de toda a estrutura da Band está dada e a Band organiza debate como ninguém. Isso todo mundo sabe, no meio político, no meio da audiência, porque se a gente olhar os últimos debates, foram ali impecáveis em termos de organização de regras e de espaço para os candidatos se colocarem para o eleitor. Se o candidato não quiser, o problema é dele, mas saiba que isso ficará claro para todo mundo que vai estar acompanhando.
0: Sabe qual é a
2: Será um
0: pergunta, Thaís,
2: fujão.
0: que a gente tem que fazer? É exatamente, fujão, mas eu acho que a pergunta é a seguinte: só quer falar sozinho? Não quer falar quando tem, né? Essa é a pergunta que a gente tem que fazer. Só,
1: É. É.
0: né?
1: Só com a
0: O
1: maquiagem
0: debate
1: dos
0: é com.
1: marqueteiros aí
2: É.
1: não, né? Falar em live ou falar para jornalistas amigos aí é fácil.
2: Chile é mole, né?
0: Exatamente.
2: Bom fim de semana
0: Porque
2: para
0: o
2: você.
0: que.
2: Fala, Cláudio, desculpa aí.
3: Não, é aquela história, né? Eles pedem espaço, exigem espaço, querem espaço para
2: É isso
3: falar,
2: aí que o
3: etc.
2: Thaís
3: Mas só
2: falou, né?
3: monólogo, né? Se
1: É.
3: for, não admitem perguntas incômodas nem a contestação das suas ideias.
2: Schiller, bom fim de semana então, hein?
0: Valeu, bom fim de aí, grande
2: Abraço.
0: abraço.
2: O Jornal Gente tem sequência daqui para frente, sempre nesse horário, pela Bandeirantes. Para você que está nos acompanhando em Band News TV, na sequência tem o resumo Band News.
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6: A Conmebol remarcou os jogos das equipes colombianas que foram adiados nessa semana por conta do forte terremoto que atingiu a Colômbia. As partidas envolvem confrontos de Copa Libertadores e Copa Sul-Americana e já tem novas datas definidas entre os dias 18 e 26 de agosto. Pela Libertadores, o Tolima vai enfrentar o Independiente Del Valle no Equador, em Ibagué, no próximo dia 18. A volta acontece em Quito no dia 25. Já na Sul-Americana, o Santa Fé deve receber o River Plate no dia 19 de agosto, em Bogotá, com o jogo de volta no dia 26, em Buenos Aires. Os jogos estavam marcados para essa semana, mas por conta do terremoto de magnitude 7,4, a Conmebol teve que adiar as partidas.
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0: Muito bom dia, Brasília. Bom dia, seja muito bem-vindo e bem-vinda. Começando o nosso Jornal Gente nesta sexta-feira lindíssima, de céu claro, sol forte na capital federal. Vamos juntos a partir de agora até às 11 horas da manhã com muita informação para você. Sua participação pelo 994009269. Sua participação no chat Band Brasília, já estamos em live. Felipe Filho já está lá dizendo, alô, bom dia a todos, hoje presente, simbora, como quase sempre, viagens e mais viagens. Ô, Felipe, um abraço para você. Bom dia, Cláudio Humberto, tudo bem?
1: Olá, Adriano Oliveira, muito bom dia a todos, um belíssimo dia de sexta-feira, 14 de agosto de 2026, o céu impressionantemente lindo, limpo, um sol intenso, que bom.
0: Qual é o destaque para a gente começar o programa de hoje, Cláudio?
1: Então, olha, eu trago como destaque aqui, eu acho que a gente precisa falar sobre isso, né? É sobre a falsa filiação do senador Flávio Bolsonaro ao partido Missão ontem, o que inviabilizaria o registro, na verdade, inviabilizou, né? Impediu o registro da sua candidatura a presidente da República, né? E o que a gente viu foi foram reações de perplexidade do próprio Flávio e também do Partido Missão, né? Do candidato do Partido Missão. Vários outros líderes políticos se manifestaram sobre esse assunto, etc. e tal. Mas o que ficou patente é que tanto o Partido Missão quanto o Partido PL, o de Flávio Bolsonaro, foram vítimas de um crime. E os próprios candidatos mesmo, né? Eles foram vítimas de um crime perpetrado por pessoas que entendem do riscado. Ou seja, não foi um Zé Mané qualquer que fez uma brincadeira, uma molecagem, como disse Flávio Bolsonaro, e o filiou à Missão. Tudo isso é muito estranho, porque como é possível alguém entrar no sistema do Tribunal Superior Eleitoral e mudar a filiação de um político, ainda mais pré-candidato a presidente da República, e o TSE se apressando em divulgar uma nota dizendo que não foi ação de hacker, sei lá o que, se foi hacker ou se não foi. O problema é que ficou muito, muito exposta uma vulnerabilidade do sistema da justiça eleitoral. E é claro que as pessoas, diante de um sinal tão grave de vulnerabilidade desses, as pessoas já começam a dizer, se consegue fazer algo como isso na justiça eleitoral, será que as urnas eletrônicas estão efetivamente seguras, como dizem os senhores da Justiça Eleitoral? São discussões que acabam sendo retomadas em razão desse episódio. O próprio TSE divulgou também que alguém com uma senha lá do Partido Missão entrou no sistema e colocou lá e alterou a filiação do Flávio Bolsonaro. E pode, é assim. Ora, a gente, para qualquer coisa na internet, né, a gente é obrigado a fazer uma coisa que chamam de verificação em duas etapas, não é, Adriano? Isso em banco, em qualquer compra que a pessoa... Você entra num desses sites de compra, etc., você vai lá, coloca os seus dados... E aí o sistema lá pede uma verificação em duas etapas para confirmar que é você mesmo, etc. e tal. Como é que a justiça eleitoral não tem algo como isso? Né? Não tem um sistema, não tem um mecanismo que, afinal de contas, proteja as pessoas. Todo mundo está sujeito a uma coisa como essa. Por exemplo, para queimar uma determinada pessoa, um determinado profissional de qualquer área, para queimar o cara, simplesmente a pessoa entra lá no sistema, filia o cara a esse ou aquele partido para, de repente, inviabilizar a posse dele em algum cargo público, entendeu? Porque não pode ter filiação partidária, ou, de alguma maneira, para queimar a reputação, para dizer, tá vendo, ó, o fulano tal é filiado ao partido do Bolsonaro, está aqui a ficha de filiação dele, o registro da filiação dele no Tribunal Superior Eleitoral. Então, assim, o TSE tem um sistema tão falho, né, a ponto de permitir que alguém, uma pessoa estranha, com intenções criminosas façam alteração dessa natureza, é de fato muito grave. Né? Por isso que é necessário investigar esse caso a fundo. Né? E partindo, sobretudo, daquele princípio, né? Daquela pergunta, quem aprecia literatura policial, ou que gosta de ver filmes policiais, etc. e tal, ou quem é policial mesmo, ou quem mexe com isso, né? Tem aquela clássica pergunta para iniciar a solução de um crime misterioso, né? De um crime de autoria desconhecida. A quem interessou esse crime? É só ir buscar respostas. Faz uma listinha daqueles, e não é muito grande, né? Tem um ou dois, que são os mais interessados em, por exemplo, nessa jogada para impedir o registro da candidatura de um candidato, né? O registro de um político como candidato. Né? É claro que será sempre o seu principal adversário. Então é preciso ter muita firmeza e muita serenidade num momento como esse. É possível também que não tenha que o candidato ou os candidatos rivais não tenham nada a ver com isso. Que seja coisa, por exemplo, de um militante irresponsável, um ativista. Mas isso sugere um sujeito meio juvenil, né? Desinformado, um porra louca. E isso não foi, como eu disse mais no início do comentário, não foi uma coisa de Zé Ninguém. Porque tem um detalhe que poucas pessoas conhecem na legislação brasileira. Quando o sujeito é filiado, um político é filiado a um partido e deseja sair dele, não precisa fazer nenhuma comunicação. Ele basta mudar de partido. Quando se registra, quando ele se filia a um novo partido, qualquer pessoa que está filiada a um determinado partido e se filia a outro, essa nova filiação cancela imediatamente a filiação anterior. Foi por isso que o Flávio Bolsonaro ficou sem o partido dele, o PL, porque na medida em que conseguiram entrar no sistema do TSE, veja que coisa grave, e alteraram a filiação partidária de Flávio Bolsonaro para o partido Missão, ele deixou de ser filiado ao PL, automaticamente. Então, quem fez isso sabia o que estava fazendo. Ou é muito bem informado sobre esses meandros da legislação eleitoral, ou foi orientado por um especialista em legislação eleitoral para o cometimento desse crime. De qualquer maneira, me pareceu bastante grave que isso tenha acontecido, e o que se espera é que, afinal de contas, o Tribunal Superior Eleitoral, de fato, acione a Polícia Federal para a investigação desse fato, desse episódio, assim como também o Ministério Público Eleitoral. E isso tem que ser muito rápido, né? Porque, afinal de contas, a Justiça Eleitoral tem um tempo diferente, um tempo mais curto de qualquer outra. A Justiça Eleitoral trabalha sempre com uma eleição iminente, e temos uma eleição agora em outubro. E precisamos saber, afinal de contas, qual foi o criminoso ou quais foram os criminosos que perpetraram isso. Acho que é um direito que os cidadãos têm. Né? E o crime seria perfeito se o presidente do TSE fosse outro. Né? Mas o ministro Nunes Marques percebeu a jogada e restabeleceu imediatamente a filiação de Flávio Bolsonaro ao PL, demonstrando que ainda há juízes em Brasília.
0: E ainda bem, né, Cláudio, que se observou isso rápido, e eu acho que é essa questão do crime também, e reforça a importância não só do TSE, mas de todos os órgãos públicos, de ter esse reforço com relação aos seus sistemas. Porque, por exemplo, a gente passou uma eleição passada se tentando descredibilizar, por exemplo, a urna eletrônica. Por que que dá essa brecha, por exemplo, num processo como esse, seja com a intenção que for, né, ou de quem foi, ou de que lado que foi, por isso que é fundamental que seja investigado, só coloca mais sobre suspeição, às vezes, tá, mas se entra tão fácil no TSE, né, é só no sistema, então, tipo, se precisa ter um cuidado maior com relação a todos os sistemas. E você alertava, hoje você tem os bancos, por exemplo, e mesmo assim as pessoas estão fadadas a serem vítimas de um ou outro tipo de de crime, né? Mas, por exemplo, para você acessar contas de banco, você tem ali a verificação. Você tem vários procedimentos de segurança para tentar impedir qualquer tipo de manipulação sobre dados, sobre qualquer outra coisa que tenha a ver com operação bancária, por exemplo.
1: É, a chamada verificação em duas etapas, né? É que todo mundo, os meios de pagamento, enfim, envolver o dinheiro, tem esse negócio agora de ver, que é bom, são etapas de segurança que são sobrepostas, né, para garantir que é você mesmo que está fazendo aquela operação. Como é possível entrar no sistema do Tribunal Superior Eleitoral e fazer isso? Ah, não, porque ele tinha a senha. É tão fácil assim? Basta ter a senha e já tá valendo, né? É, realmente isso, essa explicação do TSE não convence. E eu acho, viu, Adriano, que não houve campanha para descredibilizar. Não acho que não houve isso, não. O que há, sempre houve, desde a sua implantação, é uma desconfiança das pessoas com relação, uma grande desconfiança de um grande número de pessoas com relação à urna eletrônica. Por quê? Eles não conhecem. É a desconfiança de quem não conhece o que se passa. E tudo que o tribunal fez recentemente foi abrir uma urna eletrônica para mostrar, está vendo aqui a urna eletrônica? Não tem nada aqui que possa ser foi fraudado. Sabe, quando a gente sabe, quem conhece rudimentos de informática sabe que a fraude não se dá no hardware, não se dá na máquina, se dá no software, se dá no programa colocado na máquina. Então, assim, quando se faz uma coisa como essa, só reforça a impressão. Esses caras estão querendo me enganar, né? Isso aí é uma enganação, né? Quando você faz isso, né? Estão querendo enganar quem, afinal de contas, né? Quando faz um raio-x da máquina para dizer, está vendo? Não tem aqui nenhum grampo, não tem aqui, né? Não tem nada que é de estranho. Não é assim que... Não seria assim a fraude, né? É preciso lembrar sempre, né? E o que é uma desconfiança mesmo, né? As pessoas, aqui no Brasil, se desmoraliza até minuto de silêncio.
0: É verdade.
1: Né? Aqui no Brasil se desmoraliza...
0: Nem isso se cumpre.
1: É, aqui no Brasil acontece de tudo, né? É um país, eu não gosto da expressão, mas muita gente diz que o Brasil é um país a ser estudado, né? É um país para ser consertado, né? É impressionante. Ontem eu vi um relato muito, muito curioso nas redes sociais, né? De uma mulher reclamando de um. Ela teve lá um encontro, né? Enfim, conheceu uma pessoa, não sei o que e tal. E aí eles acabaram indo para o apartamento dela e ficaram ali conversando. Disse que o rapaz muito gentil o tempo todo, etc. e tal. Até que uma hora lá resolveram pedir uma pizza. E ele, naquele clima de namoro e tal, né? E aí, quando a pizza chegou, ele então se prontificou a descer a portaria, porque no condomínio o entregador não podia subir, então o cara se dispôs a descer e pegar a pizza lá embaixo. E simplesmente desapareceu com a pizza. Desapareceu com a pizza o cara, né? E aí estão dizendo, isso aconteceu no Rio de Janeiro, estão dizendo que agora é o golpe Boa Noite Mussarela, que é o que está acontecendo no Rio de Janeiro agora, né? E ela disse assim, o morto de fome simplesmente fugiu com a pizza. Ela própria contou a história nas redes sociais, né? Isso só uma demonstração de que no Brasil acontece coisas, meu amigo, que você não acredita, né? E é por essa razão que muita gente no Brasil não acredita não dá essa credibilidade a que eles são obrigados a dar à justiça eleitoral, que é outro fator também que alimenta a desconfiança, né? É essa intolerância da justiça eleitoral com relação aos críticos da urna. Afinal de contas, fazer críticas e manifestar desconfiança é direito do cidadão, né? Sobretudo num país democrático que pelo menos a Constituição diz que somos democráticos, né? Assim, a justiça reage com tanta virulência a quem põe em xeque ou põe em dúvida a credibilidade da urna eletrônica, e também gera desconfiança. Por que isso? Por que tem tanto medo que as pessoas falem mal da urna eletrônica, né? Mas, enfim, essa é outra discussão. Eu estou entre os brasileiros que confiam na urna eletrônica e, portanto, não concordo com essas... eu discordo da desconfiança, mas eu compreendo que elas existam. Eu compreendo, aceito.
0: Assim?
1: Eu acho que essas pessoas têm o direito mesmo de manifestar essa desconfiança.
0: Assim como, como a gente já falou aqui, assim como eu acho uma burrice se bater o pé, já que tem a desconfiança, já que o pessoal quer que imprima voto, imprime o voto, sabe? Né? Também, aqueles negócios assim, às vezes o pessoal pega a birra também.
1: Já outra coisa, não é imprimir o voto, né? O que as pessoas querem é o comprovante de que votaram.
0: Então, dá isso, né?
1: Não é o voto impresso, né? Isso não existe, isso absolutamente não existe. O que existe é um papelzinho daquele, de máquina de cartão de crédito, em que se imprime ali a comprovação de que o camarada votou. É isso, é só isso que querem. Mas também isso virou não pode, imagina. Ou seja, não pode ter controle nenhum. Só quem pode ter controle é a turma lá que cuida desse assunto no âmbito da justiça eleitoral.
0: Só para encaminhar esse assunto, eu fui uma vez, Cláudio, acho que até já falei no programa, vítima de uma situação como essa no Detran. Eu tinha um determinado carro e sempre, hoje em dia não mais, né? Mas sempre que você pagava a documentação, a sua documentação ia pro endereço que você tinha registrado junto ao Detran. Aí recebi, logo comprei aquele carro, recebi no primeiro ano e no segundo, recebi a minha documentação em casa como tinha que ser. No segundo ano eu não recebi. Disse, ué, o que está acontecendo? Aí fui procurar, aí liguei pro Detran. Aí o Detran disse, não, mas seu endereço aqui... Aí tava um endereço, sei lá, na época eu morava no Lago Norte, mas vamos dizer que tava um endereço em Samambaia. Aí o senhor, mas o senhor tem que ir até o Detran. Aí fui ao Detran e disse, eu não pedi modificação de endereço. Meu endereço é o mesmo. Se você olhar o registro, estava o endereço. É que alguém entrou aqui e mudou. Mas como assim que alguém mudou? Se o carro diz respeito à minha pessoa, o endereço sou eu que informo. Como é? Ah, deve ter entrado algum funcionário e se equivocou aqui e acabou modificando. Como assim, sabe?
1: É isso aí. Aí você perde a confiança, entendeu? Você perde a confiança no sistema, né? No sistema eletrônico daquela repartição, né? É o caso de ontem, nesse episódio aí envolvendo a falsa filiação do senador Flávio Bolsonaro, né? É preciso investigar a fundo, saber quem fez isso, né? Porque, e como foi feito? Tão importante quanto descobrir o autor do crime é como foi possível cometer o crime no âmbito do sistema de informática ou o sistema informatizado, sofisticado, super protegido, inviolável, que não é nada disso, como se vê nesse episódio, da Justiça Eleitoral.
0: Vem chegando o repórter Bandeirantes, já outros destaques para você aqui no nosso Jornal Gente Brasília. Rapidinho, agora é hora de repórter Bandeirantes. Vamos
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3: 9:45, esse é o Repórter Bandeirantes. Para toda a rede Bandeirantes, nós vamos conversar com o repórter Juan Romero sobre a situação vivida no sul do país por conta da emergência climática. Não é, Juan? Bom dia para você.
4: Bom dia, Pedro, e a todos que nos acompanham aqui na Bandeirantes. A cidade de Rio Grande, a prefeitura do município, decretou situação de emergência por conta da subida do nível da Lagoa dos Patos que banha o município. Esse município que fica no extremo sul do Rio Grande do Sul decretou esse válido por 180 dias para que os moradores consigam ter acesso ao saque calamidade para consertar as residências, até porque além dessa situação da elevação da Lagoa dos Patos, também durante as últimas semanas, os fortes vendavais que chegaram a cerca de 90 km por hora também causaram destelhamentos em várias residências, inclusive acabou causando estragos ao ginásio municipal da cidade. Rio Grande se junta à cidade de Pelotas, que também havia decretado situação de emergência, e aos outros municípios municípios mais ao extremo sul do Rio Grande do Sul, como Chuí e Santa Vitória do Palmar, que ficaram por vários dias sem energia elétrica. Mas por lá, a situação já foi normalizada. Eu volto com você ao estúdio.
3: Obrigado, Juan Romero. Agora, informações do noticiário internacional, linha internacional aberta, correspondente Bandeirantes em Londres, na Inglaterra, jornalista Felipe Killing. Fala, Killing.
5: Bom dia, Pedro. Mais uma história de abusos por parte de colonos israelenses na Cisjordânia ocupada e perseguição a palestinos. Durante 5 noites, 3 casas de palestinos na Cisjordânia ocupada foram sitiadas por colonos israelenses. Eles bloquearam as estradas e impediram que comida e água chegasse a essas famílias. Uma dessas famílias é de palestinos americanos e, por meio das câmeras de segurança, eles registraram essa ação.
6: Cada atendente da sua equipe...
5: ...tomou como um ato de terror essa atitude de colonos israelenses. E essa é uma atitude que chama atenção, porque o embaixador americano em Israel é um forte defensor dos colonos, da ocupação em parte da Cisjordânia. Mas isso mostra um pouco a mudança de postura em relação ao que acontece na região. O exército israelense foi mobilizado para a área, ele acabou retirando bases de controle e também algumas barricadas para liberar a entrada de comida e água para essas famílias. É mais um caso que acaba chocando bastante a comunidade internacional e até mesmo um aliado histórico de Israel e o próprio governo de Israel condenando esse abuso por parte de colonos contra palestinos. Eu volto com você.
3: Obrigado, Felipe Killing. Repórter Bandeirantes, 9 horas 48 minutos.
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1: Nove e cinquenta e cinco, agradecendo aqui os nossos ouvintes que participam aqui da nossa programação. Valeu, Felipe, que está com vários comentários aqui lá na nossa live. Nosso sempre ouvinte assíduo, assim como o Lúcio Gonzalez, Adriano e Cláudio Humberto. Meu pai sempre dizia, estude e vá embora desse país. Não é por aí não, Lúcio. A gente tem que trabalhar para que o país melhore, né? Eu acho que não é abandonando o nosso país. Eu entendo que tem muitas pessoas que ficam desgostosas com os rumos que o país toma, mas acho que cabe a cada cidadão sempre apontar os erros e tentar corrigir, né?
2: Eu compreendo perfeitamente também essas pessoas, né? As pessoas que estão desistindo, eles só têm uma vida, portanto, assim, fica dando murro em ponta de faca, sendo submetido a coisas que a gente vê no dia a dia, né? Com a perda de confiança progressiva nas instituições, aí as pessoas vão embora. Nos Estados Unidos já são cerca de 3 milhões de brasileiros, minha gente. 3 milhões de brasileiros. Eu tive lá recentemente. Você sabe que você entra numa loja, em qualquer loja, a vendedora já se dirige a você em português. As lojas contratam brasileiros para atender brasileiros, tal a quantidade de brasileiros que tem lá. Em todos os setores de atividade, todas as empresas, a presença brasileira já é uma coisa tão, tão importante do ponto de vista da economia, que qualquer empresa que lide com atendimento público tem que ter brasileiro no atendimento.
1: Senão, não tem isso. E quando não tem, né, Cláudio? E olha que faz muito tempo que eu fui, foi mais de 10 anos para os Estados Unidos. Eu lembro de um atendente no aeroporto de Londres me falando que ele estava fazendo curso de português por dois motivos. Primeiro, que ele tinha interesse no idioma, e segundo, porque tinha muito brasileiro e que ele via a necessidade para poder se comunicar em português. Que eu fui tentar falar com o meu inglês macarrônico com ele lá, e ele disse, não, você é brasileiro, faço questão de treinar meu português, sabe? E era isso, estou falando de 10 anos atrás.
2: E aí você encontra brasileiros e pergunta por que eles estão lá, né? E todos estão felizes, não cogitam voltar de modo algum. Não existe esse, que eu pelo menos não percebi, esse clima de pânico em razão lá do ICE, né? Aquele órgão lá do governo americano que pega pessoas ilegais e expulsa, etc. Não percebi assim, uma paranoia maior em torno disso. Aliás, é impressionante como nos Estados Unidos o governo é uma coisa completamente irrelevante. Ninguém se interessa por o que se passa no governo, porque, afinal de contas, eles avançam, eles tocam a vida, independentemente de quem esteja no governo. Sabe por quê? Porque as regras são respeitadas. A segurança jurídica é uma qualidade fundamental no processo, no regime democrático. As pessoas sabem que há leis e há princípios que não são alterados. Não é como o Brasil, que é essa esculhambação, em que até mesmo princípios constitucionais são ofendidos, desrespeitados pela própria justiça, por setores, né? Quero dizer que a imensa maioria da justiça brasileira continua muito fiel à lei e à Constituição, mas tem gente que usa o seu poder ilimitado, inclusive para ignorar a Constituição. Isso nos Estados Unidos e em países europeus não existe essa preocupação. Por isso que as pessoas tocam a vida, não estão nem aí com o governo, entendeu? Não precisam de governo mesmo, né? Eles precisam da economia. O que governa as populações desses países desenvolvidos é a economia, são as oportunidades. É impressionante você circular na Europa, nos Estados Unidos, nas ruas daquelas cidades, das menores e das maiores, né? A pujança. Você percebe ali a economia pulsando, né? Eu fui a um churrasco com brasileiros, conheci dezenas de brasileiros nesse momento, e um deles me disse assim, querendo saber, vem cá, e a questão do emprego é difícil por aqui, vocês estão bem assim e tal? E o cara dizendo assim, é uma preocupação que, ele dizendo, o cara é pai de 5 filhos, 5 crianças, né? e disse que não tinha preocupação nenhuma. É, ele disse, ó, se eu fosse demitido do meu emprego atual, eu com toda certeza, no dia seguinte eu já teria arrumado um outro emprego. Aliás, eu seria até uma boa ideia eu ser demitido, porque só assim eu tirava férias que eu não tiro há muito tempo. Eu brincando com isso, né? Ou seja, é uma economia tão viva, né, que o emprego é praticamente pleno. Não há desempregados. Né? E o que a gente assiste aqui são governantes que conspiram contra isso, que dificultam cada vez mais, todo o processo econômico. Né? O Brasil deixa de ser país de oportunidades. Né? É um país incrível, maravilhoso, lindo, com um povo generoso, muito paciente demais para o meu gosto, mas muito generoso. Mas que está cansando? Eu pergunto às pessoas, você está aqui por quê? A maioria, porque foi assaltada, porque vivia em estado permanente de insegurança, etc. e tal, mas todos têm uma queixa em comum. Os políticos brasileiros. Eu não vou ficar num país com aquele governado por aquela gente. Né? Eu não vou. Não vou. E os caras saem daqui e vão, essas pessoas vão para lá. E acabam trabalhando no que jamais imaginavam que um dia pudessem fazê-lo. Há um jornalista que foi colega nosso do Grupo Bandeirantes de Comunicação, brilhantíssimo, tinha um programa maravilhoso, e o Adriano Oliveira conhece bem a história dele, e o conhece bem também, que é o Diego Casagrande. O Diego Casagrande foi embora para os Estados Unidos há 8 anos. É um desses brasileiros que quer saber de uma coisa, vou embora. E foi embora para os Estados Unidos, está lá numa situação de muito trabalho, né? Mas ele tem lá uma sorveteria. Faz sorvetes que são muito apreciados, vive disso, vive muito bem com a esposa, etc. e tal. Sabe, quem, na cabeça do Diego, certamente nunca esteve nos planos virar o dono de uma sorveteria. Dono, e ele faz, ele que faz o sorvete, ele e a esposa fazem, vendem, comercializam, enfim, vivem felizes, muito, muito felizes por lá, né? Eu vi o caso de uma senhora, uma empresária lá, que recebe a visita da mãe, né? Ela é uma jovem empresária e a mãe a visita com certa frequência. Ela disse que na segunda visita da mãe, a mãe já chegou pronta para ganhar dinheiro como faxineira. Então, o que é que a mãe faz todos os anos? Ela vai para os Estados Unidos, fica lá 3 meses, que é mais ou menos o prazo que permite o visto de turista, e durante esse período, ela faz trabalhos de limpeza na casa das pessoas. Ganha uma grana, sabe, que ela nunca pensou em ganhar, ou nunca havia ganho durante a vida inteira como professora. E lá ela faz faxina. E ganha por dia de faxina acima dos $200, 200, $250. Multiplica isso por 5,2 para ver quanto é que dá isso por dia. Era o quê? E ela então passa 3 meses lá, junta uma boa grana e volta para o Brasil para desfrutar do dinheiro que ganhou. Tudo isso porque é uma economia muito forte que tem lá, né? E eu compreendo perfeitamente a opção que muitos brasileiros, milhões de brasileiros já fizeram de cair fora.
1: 10 horas 4 minutos, 10 e 4, Rodrigo Vilela conosco aqui. Dia dos candidatos, Rodrigo Vilela, é isso? Bom dia.
3: É isso, Adriano. Bom dia a você.
1: Vamos com a vinheta aqui, né?
3: Isso, vamos embora.
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1: Conta aí, Vilela, o que temos aí?
3: Vamos lá, só cumprimentar Cláudio Humberto, também nossos amigos ouvintes que acompanham o nosso Gente Brasília aqui na Bandeirantes 89.9 FM. Ontem, Flávio Bolsonaro, que é o pré-candidato do PL ao Palácio do Planalto, divulgou o plano de governo com propostas como o fim da reeleição. Também é colocado como meta a criação de 500 mil novas vagas no sistema prisional, 5 novos presídios federais e a redução da maioridade penal para 16 anos. E ainda a redefinição do papel do Supremo como corte constitucional, limitando decisões monocráticas. Já no QG eleitoral do PT, em Brasília, a quinta-feira foi de entra e sai de carros de candidatos para gravar vídeos, propaganda política, além de tirar fotos com Lula. São dois objetivos: reforçar a presença do candidato à reeleição nos estados e ainda tentar eleger uma bancada maior no Congresso. O petista também fez questão de comparecer à divulgação de um tema popular: o crescimento verificado pelo governo das vagas de trabalho com carteira assinada. O Planalto está determinado a aprovar a proposta que acaba com a escala de trabalho 6x1 antes das eleições. Para isso, Lula busca se reaproximar do presidente do Senado, Davi Alcolumbre. Líderes avaliam que as primeiras conversas serviram para selar a paz e restabelecer o diálogo. O contato foi retomado 4 meses após a derrota do governo na indicação de Jorge Messias para o Supremo Tribunal Federal, atribuída ali por petistas a Alcolumbre. Apesar da pressão, o presidente do Senado já sinalizou que temas importantes para o governo só vão ser votados esses temas após as eleições. Em sinalização ao agronegócio, a equipe de campanha de Lula fez uma mudança no tom do plano de governo. Dessa vez, o texto trata da importância do setor para a economia depois do tarifaço dos Estados Unidos. Ronaldo Caiado, do PSD, cumpriu agendas em São Paulo. Ele esteve na Feira Latino-Americana do Transporte. O ex-governador de Goiás também participou de um fórum de empreendedores que também contou com a presença de Romeu Zema, do Novo. Adriano.
1: Valeu, Vilela. Obrigado aí pelas informações. Semana que vem a gente já começa a trazer também as agendas dos candidatos ao governo do Distrito Federal, trazendo aí pelo menos como é que vai ser a movimentação de campanha de cada um dos candidatos. Assim como a gente começa também no dia 24 as entrevistas com os candidatos ao governo do Distrito Federal aqui no Gente Brasília. 10h07, bora para o intervalo, vamos atualizar. Até que hoje a gente não falou muito nesse primeiro bloco. A gente vai atualizar já os outros destaques do dia aqui na programação da Bandeirantes. Então o intervalo é rápido, fique conosco. 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Intervalinho.
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1: 10h08.
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1: 10 horas 11 minutos.
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0: 10h12, estamos de volta com o Gente Brasília e também com o Vitor Gomes, que vai contar essa história pra gente agora. A Polícia Civil prendeu um casal que usava lojas de celulares para aplicar golpes. Conta pra gente, Vitor, bom dia.
1: É uma história muito boa, viu, Adriano? Bom dia para você, bom dia, Cláudio Humberto. A ação teve o objetivo, né, da polícia ali de desarticular um esquema refinado de estelionato eletrônico operado por um casal que vendia aparelhos celulares inexistentes pela internet. O desfecho da investigação chamou a atenção das autoridades policiais, pois a principal investigada e presa preventivamente é uma estudante do sétimo semestre de Direito e também estagiária de um escritório advocatício. Nas redes sociais, a mulher mantinha uma postura pública que, ironicamente, simulava o combate a ilegalidades. A jovem costumava publicar vídeos e orientações ensinando seguidores a desbloquear contas bancárias suspensas por suspeita de fraude e dando dicas para evitar golpes virtuais. Na prática, porém, ela seria a própria operadora das fraudes. A investigação revelou diversas ocorrências espalhadas pelo DF e em outros estados. Os dispositivos eletrônicos apreendidos pela polícia serão levados para a perícia e os investigados, vão responder por estelionato mediante fraude eletrônica com penas que variam de 4 a 8 anos por cada crime reconhecido pela justiça.
0: Valeu, Vitor. Obrigado pelas informações. É a semana dos golpes, né? A gente tá falando aqui de crimes e mais crimes. Semana que teve muita informação no noticiário policial, né? Seja por causa de golpe, seja por causa da violência, moradores de rua, e entre outros assuntos. E é interessante, né, que a gente estava falando recentemente sobre os bons índices da segurança pública, dos bons números que a segurança pública tinha e estava ou está apresentando com relação à segurança. A própria governadora Celina Leão, como pré-candidata no debate da Band, falou muito que Brasília, nesse último mês, atingiu o primeiro lugar com relação aos índices de segurança pública e tivemos, infelizmente, vários casos nessa semana trazendo aí problemas, né, do dia a dia com relação à segurança. Falar nisso, Secretaria de Saúde do Distrito Federal descarta nesse momento a internação involuntária do homem em situação de rua que chutou a cabeça de uma criança de 5 anos de idade na Asa Sul. As imagens das câmeras de segurança registraram o momento em que Celso Pinheiro, de 41 anos, agride a menina que estava acompanhada da mãe de um bebê e de outra criança na Rua das Farmácias. Quando a Polícia Militar chegou ao local, o suspeito ainda tentou dar uma cabeçada em uma policial que atendia a ocorrência. Ele foi levado à delegacia, onde assinou um termo circunstanciado de ocorrência e acabou liberado horas depois. Diante da repercussão, a Secretaria de Segurança Pública solicitou a internação involuntária do suspeito. Apesar do pedido, a Secretaria de Saúde afirma que, nesse momento, o homem não se enquadra nas condições para uma possível internação. A subsecretária de Saúde Mental, Fernanda Figueiredo, afirma que o suspeito agora vai continuar sendo acompanhado pela rede de atenção psicossocial.
2: Ele será atendido ainda na rede, né? Ele vai continuar sendo tratado e acompanhado na rede de atenção psicossocial, com a equipe do consultório na rua, no CAPS, e se tiver alguma indicação de internação no futuro, será procedida a internação no caso dele.
0: Pelo menos 9 ataques envolvendo pessoas em situação de vulnerabilidade foram registrados no Distrito Federal nas últimas semanas. A gente falou do caso da terça-feira, lá da 302 Sul.
3: Quer dizer, não é motivo, ele chutou a cabeça de uma criança de 5 anos?
0: Isso, chutou a cabeça, assinou um termo circunstanciado, está na rua. Não é motivo, porque não tem nenhuma situação de que ele precisa de internação.
3: O bandido não pode ser internado compulsoriamente, mas também não pode ser preso.
0: É o questionamento que eu me faço. Ué, sabe, não pode...
3: É uma vergonha, é isso, entendeu? É isso. Por aí afora, para onde você vai, minha gente? Não precisa ser nenhum paizão, esses países mais desenvolvidos, né? Não, você vai para países pequenos, mas se eles têm a decência, né, de combater o crime como deve ser feito. em qualquer lugar em qualquer desses lugares, por exemplo, uma infração de trânsito resulta em prisão do infrator imediato, em flagrante, leva embora para o presente do juiz. É assim que funciona. E se for grave, a infração for, vai ficar preso por um bom período, até ser julgado, etc. e tal. Aqui um sujeito chuta a cabeça de uma criancinha de 5 anos de idade e nada acontece com ele. Nem mesmo o delegado teve a dignidade de manter esse bandido preso. Isso é uma vergonha. Ele não dava para ser delegado de polícia. Rapaz, não havia força humana que me fizesse meter a chave lá e abrir a porta da cadeia de um bandido como esse. A porta da cela de um bandido como esse. O sujeito chutou a cabeça de uma criancinha de 5 anos. Eu tenho uma neta de 4. Tenho duas gêmeas de 6. Eu não sei do que eu seria capaz se um sujeito fizesse isso com uma delas. E nós temos o Estado, a nosso serviço, mantido por nós, caríssimo, né? Mantido, nós é que pagamos o delegado, os policiais, pagamos as autoridades que decidem sobre o negócio de internação, não sei o que e tal, e eles não fazem nada. Ainda permite que esse bandido assine um termo circunstanciado e vá embora. Para quê? Para matar? Para roubar? Para fazer mais o quê? Não percebe o absurdo da situação em que o Brasil vive? O Brasil vive uma situação limite, minha gente. É por isso que as pessoas estão indo embora. Os brasileiros preferem estar sob risco de serem detidos pelo ICE nos Estados Unidos do que voltar para o Brasil, ainda que estejam irregulares por lá. Porque não suportam mais esse tipo de situação que a gente vive. As pessoas são, todos lá, todos, quase todos, se queixam de terem sido vítimas de algum tipo de violência. Tem um casal, um jovem casal que eu vi no YouTube, de Minas Gerais. Ele deve ter uns 30 anos, ela deve ter uns 25, talvez, alguma coisa assim. Um casal jovem, Gerais. Ele deve ter uns 30 anos, ela deve ter uns 25, talvez, alguma coisa assim, um casal jovem. Só ela foi assalt...

0: coisa que brilhasse, esses bandidos levam. E o que é que aconteceu? Nada. Absolutamente nada com ninguém. Nunca ninguém foi condenado a coisa nenhuma. E aí olharam um para o outro, o que é que a gente está fazendo neste país? Muitos jovens foram lá. Ela ganhou a vida inicialmente, no primeiro momento, trabalhando de babá e ele entregando pizza. E ganhava o suficiente para se manter lá, porque a economia, entendeu? A economia funciona. Mas foi assim que eles começaram a vida. Hoje estão muito bem, viraram empresários e tal, viraram empreendedores, estão muito bem. Mas foi assim que começaram a sua vida. O Brasil está, é que não é que as pessoas estão desistindo do Brasil. O Brasil está expulsando os seus cidadãos. É isso que acontece.
1: É um absurdo o cidadão, se é que dá para chamar um bandido, um criminoso desse de cidadão, assinar um termo circunstanciado e estar tá na rua, e aí a alegação, não, é que ele não tem condições de ser internado, então, mas de ser preso ele tem condição. Senão, se o problema não é psicológico, então cadeia neles, né? Mas infelizmente é isso que o Cláudio falou, né? A gente vive uma situação em que o bandido comete um crime, ele vai lá, assina um termo circunstanciado como se não fosse mais cometer nenhum tipo de crime, o que a gente vai ver que semana que vem vamos estar relatando aqui um outro tipo de crime diferente desse mesmo cidadão que assinou o termo circunstanciado. Essa é a realidade que se impõe, infelizmente. Sobre esses casos de segurança, a secretaria disse que a Polícia Militar faz patrulhamento ostensivo e as ações baseadas em análise criminal. Já a Secretaria de Desenvolvimento Social afirmou que trabalha de forma integrada com outros órgãos por meio do Plano Distrital para a População em Situação de Rua. São aquelas respostas que respondem, mas não resolvem o problema.
0: Entendeu? É isso. É embromation, né? Pura embromation, até porque essas pessoas não podem fazer grande coisa mesmo. E segue a vida, né? Vivemos um país que, por decisão judicial, essas pessoas não podem ser removidas da rua, mesmo oferecendo risco às pessoas, aos cidadãos que pagam impostos, que sustentam essa cambada que tomam decisões absurdas como essa. São intocáveis, assim, por outro lado, é o próprio Estado se eximindo de responsabilidades. Não, ele tem o direito de ficar na rua, é um direito dele. Na verdade, quando o cara decide uma coisa como essa, ele está livrando o Estado de assumir a responsabilidade sobre aquele cidadão que está naquela situação lá, perambulando como trapo humano, né, pelas ruas das cidades. Enfim, é tudo muito triste, né?
1: E a situação da violência não para por aqui, porque tivemos também um caso no Centro de Ensino Fundamental Cerâmica São Paulo, em São Sebastião, de briga entre alunos. Um aluno de 11 anos atacou um colega da mesma idade com quatro golpes de canivete. Segundo o batalhão escolar da Polícia Militar, durante o desentendimento entre os alunos, um deles sacou o canivete e golpeou esse outro estudante nas costas. O motivo da briga está sendo investigado por parte da polícia e, apesar dos golpes, o aluno passa bem, foi socorrido pelo SAMU e atendido na própria UPA de São Sebastião. Já o agressor foi conduzido à Delegacia da Criança e do Adolescente, autuado por ato infracional análogo ao crime de lesão corporal. Como ele tem 11 anos, o caso é tratado como ato infracional e não como crime, como explica a Major Talita Soares.
2: O estudante que foi apontado como autor, ele permaneceu sob acompanhamento do conselho tutelar. Então, como se trata de um autor, uma criança de 11 anos, o Estatuto da Criança e do Adolescente prevê a aplicação de medidas de proteção. Então, orientação, acompanhamento, às vezes atendimento psicológico ou médico, mas as providências aí cabíveis serão definidas pelos órgãos competentes, assim como as circunstâncias do caso, que também ainda vão ser apuradas.
1: Em nota, a Secretaria de Educação do Distrito Federal informou que repudia qualquer forma de violência no ambiente escolar e afirmou que a equipe gestora da escola atuou prontamente após o ocorrido. A Coordenação Regional de Ensino também estará na escola nos próximos dias com uma equipe de psicólogos para oferecer acolhimento e assistência aos estudantes e aos profissionais da unidade. Aí se impõe aquela outra discussão, né, Cláudio? Que não está sendo discutido nessa idade, mas que é da redução da maioridade penal. Porque a gente viu com um aluno de 11 anos, A gente vê isso com uma frequência com jovens.

0: entre 15 e 16 anos, e aí acaba entrando como esse ato infracional. Dizer que um menino de 11 anos não sabe o que está fazendo nos dias de hoje é querer brincar, acho, com a nossa inteligência, não acha? Já sabe, né? O que é crime e o que não é crime também, né? E é triste o que a gente vê, infelizmente.
1: É uma pena. Hoje entrevistamos mais cedo, na primeira hora, o Dr. Lincoln Gakia. Eu costumo dizer que ele é um dos heróis do Brasil no combate ao crime organizado, né? Já nos referimos a ele algumas vezes. Mas hoje eu percebi um certo... Eu não digo desânimo, assim, né? Ele meio impaciente com a... Impaciente com a situação em que, que vivemos, sobre do ponto de vista da segurança pública, né? E a cada pergunta nossa, ele sempre: ah, mas não adianta construir presídios, etc. O que ele quis dizer foi que não adianta fazer apenas isso, né? Ninguém, os defensores dessas medidas não defendem apenas isso, né? Defende isso e outras coisas, né? Como, por exemplo, a redução da maioridade penal, aumento de penas. E a cada referência a uma dessas providências que são reclamadas pelos brasileiros e são até encampadas de maneira demagógica, muitas vezes, pelos políticos, mas são providências absolutamente necessárias, né? Ele deu um dado, Adriano, que é uma coisa absolutamente impressionante, né? Mais de um quarto do território brasileiro, 26% do território brasileiro, está sob domínio do crime organizado. Domínio. Né? Com comunidades onde os cidadãos são atacados, são chantageados, os comerciantes são obrigados a pagar taxas aos criminosos, aos traficantes, etc. E tal. Ou faz isso ou morre. Ou paga ou morre. Estamos falando de 26% do território nacional, minha gente. 41% dos brasileiros, segundo o Fórum Nacional de Segurança Pública, uma pesquisa que fez essa entidade, 41% dos brasileiros afirmam viverem sob domínio do crime organizado. Quer dizer, o Brasil já virou um narco-estado e não percebemos ainda. Faltou só oficializar, né? Com tanta condescendência das autoridades governamentais com o crime, não me surpreende que isso esteja acontecendo. Não me surpreende. E é uma lástima, né? Como é que a gente pode censurar, né? Ou criticar aqueles que desistem disso? Quero mais não, vou embora e tal. Bem, vai. Por quê? Está indo embora por livre e espontânea vontade? Não, está indo embora expulso por uma situação insuportável, intolerável, inaceitável que muitos brasileiros vivem.
0: 10h20. Diga, Cláudio.
1: Enquanto isso, os que tomam decisões, esses estão cercados de privilégios, regalias, penduricalhos, estão cercados de seguranças, carros oficiais, contratos milionários das empresas, dos seus familiares, com pessoas vinculadas a atividades criminosas e assim por diante. E segue a vida, meu amigo. É assim que o Brasil está vivendo.
0: 10h29, só para manter ainda no noticiário policial, né? Golpistas criam falsa arrecadação para a Unicef. Natália Ferreiro, conta pra gente, Nath, qual é a ação desses golpistas agora? Bom dia.
2: Oi, Adriano, bom dia, Cláudio Humberto, a todos que nos acompanham. Esse grupo criminoso que utilizava o nome do Fundo das Nações Unidas para a Infância, Unicef, eles utilizavam aí esse nome para arrecadar falsas doações por Pix e acabaram alvo da Polícia Civil aqui do DF. 3 homens foram presos no Maranhão e no Mato Grosso. Os suspeitos aproveitaram a credibilidade e o respeito da instituição internacional para enganar a população. Com histórias de forte apelo emocional, os criminosos abordavam as vítimas por ligação e mensagens, com pedido de suposta ajuda financeira para crianças e jovens vulneráveis. Os valores transferidos pelas vítimas iam diretamente para a conta dos estelionatários. As investigações da Polícia Civil, e isso aí eu destaco que me chamou a atenção, revelaram que o grupo agia com essa mesma estratégia há pelo menos 12 anos. No Distrito Federal, uma das vítimas chegou a transferir R$10 mil aos golpistas depois de ser induzida ao erro. Diante do caso, a Polícia Civil e a Unicef reforçam alertas sobre os cuidados necessários na hora de realizar doações.
3: Antes de fazer qualquer doação para campanhas beneficentes, confirme a autenticidade dessas campanhas, verifique nos canais oficiais das instituições, desconfie de pedidos de doações divulgados por links ou por perfis não oficiais.
2: Segundo as investigações, a maioria dos envolvidos nesse esquema operava fora do DF. Os agentes, então, localizaram e prenderam esses três alvos no Maranhão e em Mato Grosso. Agora, os investigados podem pegar pelo menos 20 anos de prisão.
0: Obrigado, Nath, pelas informações. 10h31. Sério, o policial tá quente hoje, hein? Mais uma vez, né? Vamos fazer o seguinte, vamos para o intervalo comercial, dar uma respirada, tomar um cafezinho, tomar uma aguinha, na volta tem outros destaques.
1: Cafezinho, rapaz, vamos tomar um suco de maracujá.
0: É para ficar calmo, né? Boa. Eu tô pensando, na verdade, sabe no que, Cláudio? Eu não deveria falar isso esse horário aqui. Tava pensando numa piscina, num churrasquinho, numa caipirinha, com esse calor.
1: Sexta-feira dá esse tipo de ideia.
0: Dá esse tipo de vontade, né?
1: De vontade,
0: Então eu vou só pegar minha aguinha, vou pro intervalo, já que o suco de maracujá não tem, e a gente volta já já com outros destaques.
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0: 10h32.
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4: Hora certa na Bandeirantes FM.
0: 10h35.
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0: Dez horas 37 minutos, Gabriel Marques trazendo destaques sobre trânsito, sobre uma rota, sobre a Estrada do Sol, né? E tem investimento, tem planejamento, diga aí, Gabriel, bom dia.
12: Oi, Adriano, bom dia para você, Cláudio Humberto, a todos que nos acompanham. O governo aqui do DF anunciou uma série de intervenções ali na região do Jardim Botânico para tentar reduzir o trânsito que se forma por lá. É uma reclamação, inclusive, dos nossos ouvintes. Essas obras vão ser divididas em 3 etapas e devem beneficiar não só quem mora ali no Jardim Botânico, mas quem circula também por São Sebastião e pelaqueles condomínios que ficam às margens da DF-001. A primeira fase prevê a construção de 2 viadutos no que chamou a governadora de Rota do Sol, além de uma passagem subterrânea também para pedestres. Segundo a governadora Celina Leão, o projeto já está pronto e a publicação da licitação deve ocorrer em breve, ou seja, já nos próximos dias ou talvez nos próximos meses. Vamos ouvir a fala dela.
13: A etapa 1, ela começa imediatamente. São 2 viadutos que vai resolver o problema do trânsito de toda a região lá de forma imediata já. Esse é um viaduto, inclusive, que tem uma passagem subterrânea por baixo de pedestre. Projeto pronto, licitação já sendo encaminhada para publicação.
12: A segunda etapa vai partir do complexo de viadutos em direção à Avenida do Sol, passando pelo chamado Quinhão 16 e conectando os condomínios da região. O projeto também prevê uma ponte de aço suspensa sobre, inclusive, uma área de vegetação ligando essas 2 vias, né? A estrutura vai ter pista para veículo e ciclovia, espaço para caminhada e também passarela. O diretor do Departamento de Estradas de Rodagem aqui do DF, Fausto Nakifur Júnior, explica que a terceira etapa vai ser executada por trechos. Nas áreas onde houver espaço, a via vai ser duplicada. Já nos pontos mais estreitos, a proposta é construir, né, e continuar com a pista de mão dupla, com ciclovia e também calçadas nos 2 lados. Vamos ouvir.
14: Essa aí vai ser feita por trechos. Tem trechos que você vai conseguir fazer a duplicação dela, que é aquele primeiro trecho. Em seguida, você já não tem largura suficiente para isso. Aí ela estreita e fica com mão dupla, mais com ciclovia, calçada de um lado e de outro. Né? Você dá uma melhorada boa no que tem lá hoje.
12: Segundo o governo, esse conjunto de intervenções busca reduzir o tempo, né, gasto no trânsito pelos moradores ali da região e melhorar a qualidade de vida de quem vive e circula diariamente ali pelaqueles setores.
0: Valeu, Gabriel. Obrigado pelas informações. 10h40 e muito ouvinte aqui perguntando, eu estava tentando poupá-lo, o Cláudio Humberto, aqui, mas tem muitos ouvintes falando assim, Corinthians deu sorte ontem e o Botafogo, né? E o Botafogo...
1: É o popular sacode. Agora você vê, o Botafogo sai do Brasil, né? Isso, o jogo foi lá, né? Sai do
0: foi,
1: Brasil.
0: Foi. Lá em Cusco.
1: Aí vai lá em Cusco para fazer a alegria, né? Aquele programa social do Botafogo. Aí vai fazer a alegria da torcida alheia, mas dessa vez exageraram.
0: É, né? Não foi precisava...
1: Alegria, não precisava tanto, né? 1-0, 2-0 já tava de bom tamanho.
0: Nossa, é assim, se é para fazer alegria, faça alegria, mas não uma festa, né? Não 6-1, que situação o Botafogo ontem levou. O Corinthians empatou em 0-0.
1: Vexame.
0: Não, vexame.
1: Não, o time não quis jogar, claramente não queria jogar.
0: É, aí é complicado, né? E aí tem o jogo de volta, vai fazer
1: agora,
0: o quê?
1: Agora, quem deu o show ontem foi Neymar, hein?
0: Neymar foi muito bem no jogo contra o Macará. Deu duas assistências. Lembrou o velho Neymar, hein?
1: Ele deu... Não, lembrou o velho Neymar. É o Neymar de sempre, rapaz. Esse negócio de velho Neymar. Ele é o Neymar de sempre. É um garoto ainda. Tem 30 e poucos anos. Tá no auge da sua carreira ainda. Eu acho que o... Foi uma alegria, foi uma coisa... O jogo ontem, eu vi por acaso, enquanto fechava a minha coluna e tal, e a televisão ligada, e eu vendo. E teve uma cena assim, rapaz, é impressionante como ele é amado pelos meninos, pelas crianças e tal. Tinha um menino que ele segurou na mão do menino. O menino não parava de chorar de emoção, sabe? É uma coisa impressionante, né? E eu fico lembrando aquele garoto... Tomara que ele seja, ou ele e tantos outros, milhões de garotos, milhares, milhões de garotos que admiram o Neymar e de outros brasileiros também, que tenham sido poupados das agressões absolutamente injustas e covardes, né? Que foram praticadas contra o nosso Neymar antes, durante e depois da Copa do Mundo.
0: Aquele passe que o Neymar dá, principalmente do primeiro gol, que ele dá uma assistência.
1: Não, o primeiro gol foi um passe de gênio, né? Magistral. O segundo foi de uma precisão impressionante.
0: E sem contar o seguinte, o que foi legal, para quem gosta de futebol, né, independentemente do time que torça, o passe foi magistral e o arremate do Gabigol também. Né? Também. O Gabigol que... Não é o mesmo Gabigol do Flamengo, e não vai ser, mas é aquela diferença, né? Quando você tem uma parceria que ajuda, você também faz a diferença,
1: Tem
0: né?
1: um garçom chamado Neymar, né? E tudo muda, né?
0: Não, com certeza. E qualidade não falta. O pessoal aqui se manifestou em áudio também aqui sobre esses jogos. Vamos ver o que nosso ouvinte aqui, o primeiro deles, está falando aqui. É o Denis. Diga aí, Denis.
9: Bom dia, Adriano. Rapaz, o que aconteceu com o Botafogo do Cláudio Humberto? Abraço para vocês. Bom final de semana.
1: Não jogou, né? Foi isso que aconteceu.
0: É, o Denis aqui... Não, hoje de manhã teve um ouvinte, acho que foi o Marco Souza que mandou de manhã bem cedinho na hora do pulo do gato. Estou louco para saber como está, se sobreviveram Cláudio Humberto e Antônio Bispo. Por causa da goleada que o Botafogo sofreu, né? O Bispo nem se manifestou ainda aqui.
1: É, tem torcedor que tem a sorte, entre aspas, né, de torcer por um time cujos juízes ajudam muito, né? Então não tem não passam por esse tipo de sabor.
0: O César também mandou o áudio aqui. Diga aí, César.
15: Oh, bom dia, Adriano. Ô, Adriano, no último jogo, cara, eu levei meu neto para assistir. Nós ficamos 3 horas e meia sem poder beber água. Tomaram a garrafa na entrada. No intervalo, a internet não funcionava. E aí só saímos quase 6 horas da tarde, cara. Sem a criança não beber um gole d'água, porque não tinha como. Seria possível você perguntar aí para o pessoal do Gama, se eles podiam abrir exceção para entrar com a garrafa num calor desse, meu amigo. Ninguém consegue comprar água. Obrigado, Adriano. Bom dia.
0: Bom dia. Ele está falando lá do jogo no final de semana, tem Gama e São José. Domingo, 4 da tarde, podendo, se o Gama vencer... Sobe para a Série C do Campeonato Brasileiro. Mas tem uma lei, viu, César, que é obrigado a ter pontos de hidratação dentro dos estádios aqui no Distrito Federal. Lembra daquele... Eu só não lembro qual era a artista. Quem puder que me ajuda aqui, que teve aquele show de uma artista no Rio de Janeiro. Lembra, Cláudio? Não sei se foi a Lady Gaga, não vou lembrar. Rihanna, foi no show da Rihanna, lá no Rio de Janeiro. Em que teve as pessoas que passaram mal por causa da falta de água, de hidratação, do calor, que desmaiaram e tudo. surgiu uma lei que esses espaços precisam ter. Se você vai numa Mané Garrincha hoje, você entra com a sua garrafinha. Se não tiver sua garrafinha, tem copo plástico disponível e tem vários pontos de hidratação. Foram colocados numa Mané Garrincha e tá de parabéns, né? Ou seja, essa estrutura que foi colocada ali, vários pontos de hidratação. Vai ter o cara que vai estar vendendo água? Vai. Vai ter o cara que vai estar vendendo refrigerante? Vai. Mas a pessoa que não tem condição de comprar ou não quer comprar e quer tomar aquela água que é disponibilizada ali, tem vários bebedouros ao longo de toda a estrutura do Mané Garrincha. Não sei, faz muito tempo que eu não vou ao Bezerrão, sempre gostei muito do estádio Bezerrão, se colocaram essa estrutura. Se não colocaram, tá aí um motivo aí pro, e como a gestão é do GDF, colocar nesse espaço também, que é fundamental, né? Com esse calor, com essa seca, com essa falta de umidade, é fundamental que você tenha esses espaços de hidratação lá no Bezerrão. E o sol, meu amigo, quando bate na arquibancada que fica de frente para as cabines de imprensa, meu amigo, é terrível lá no Bezerrão, né? Então fica aqui o registro do nosso César, nosso ouvinte.
1: Bom, ontem eu fui abordado, fui reconhecido chegando no aquele restaurante, como é que chama? Aquele espaço Mané, né? De restaurantes ali.
0: É o Mané Mercado.
1: Do Mané, é. Eu fui abordado por um motorista, um senhor que vinha dirigindo. Eu não sei se é motorista de Uber, né? Foi muito rápido o contato, né? Porque se demorasse mais um pouco ia atrapalhar o trânsito. Mas ele me fazendo um apelo para que a gente voltasse aqui a uma antiga questão que nunca foi solucionada, que é a questão da indústria de multas do Detran. As queixas são no sentido de que essa indústria nunca esteve tão ativa quanto está agora. De fato, eu fui dar uma verificada, as queixas são múltiplas, sobretudo de profissionais do trânsito, né? E foi por isso que eu fiquei em dúvida se ele era ou não. Era um senhor, não parecia ser alguém desses que vivem por aí, enfim, furando sinal e coisas do gênero. Até porque profissional de trânsito não faz isso, motorista de Uber e também de aplicativos, né? Motoristas de táxi, etc., eles não fazem isso, até porque vai doer no bolso mesmo, né? E são pessoas que circulam 500, 600 quilômetros dentro da mesma cidade durante o mês, né? E, portanto, precisam ser muito cautelosos com relação ao respeito às leis de trânsito. Mas, de fato, há muitas queixas de que o Detran está pegando pesado com a expedição de multas de todos os tipos, né? Como aquelas que a gente já tratou aqui, de multa por mudança de faixa sem dar o pisca. Quem é que vê isso? Não é porque você não percebe a presença de autoridades do trânsito monitorando o trânsito, muito pelo contrário, né? Quando eles aparecem, ficam dentro no ar-condicionado do carro lá dentro e mexendo no celular. Assim, quem é que vê isso? Né? São muitas as queixas de pessoas que recebem multas supostas irregularidades no trânsito cometidas em locais onde essas pessoas não estavam. Algumas nunca estiveram. E aí, como é que isso é possível? E, além do mais, continua sendo muito ruim a relação com o cidadão. O cidadão que recorre tem pouquíssimas chances, zero, muito próxima de zero, de ver revista a penalidade. E acaba tendo que pagar, né? Então, essa esperteza do Estado precisa primeiro ser investigada, né? Isso tem que ser investigado. Não é possível uma coisa como essa. Não é possível que, ao invés de eles acabarem com isso, né, ou corrigirem os seus procedimentos, tenham aprimorado a prática de tomar dinheiro do cidadão através de multas injustas que têm sido praticadas pelo órgão de trânsito.
0: Estou tentando procurar aqui, mas não encontrei a reportagem. Eu vi a reportagem essa semana dos nossos colegas falando mais uma vez sobre recordes na arrecadação de multas aqui no Distrito Federal. Só não lembro se era DR ou se era Detran, mas tinha aí um número considerável na arrecadação desse...
1: Eu apostaria que ambos estão irmanados nessa tarefa de tomar dinheiro do motorista aqui do Distrito Federal.
0: E é de indignar, né, Cláudio? Você falou da seta, eu canso aqui de repetir o negócio da seta. Eu dou seta para entrar na garagem de casa, que não precisaria, teoricamente, dentro da garagem do meu condomínio. E aí, quando você é observado ou você recebe em casa uma multa porque fez conversão à faixa e que você não deu seta, sem contar outros trechos que tinha e que tem ainda, por exemplo, ali junto do Conjunto Nacional, você tem uma área de recuo que ela é curtinha, que você não pode andar bem na pista da direita. E se você não tem ali, vamos dizer, uns 100, 200 metros para poder ir para a pista ao lado. Se você continuar transitando por aquela pista que fica bem à direita, que é para os ônibus rodarem, você vai tomar multa, porque não pode ficar rodando bem na pista da direita, ali do eixo monumental, né, ao longo do eixo. E aí, vai reclamar para quem? Para o bispo, como a gente diz, para o nosso amigo Antônio Bispo? Vai mandar para quem? Todo dia... Aí você não tem... Na W3 eu até tenho medo. Às vezes, quando vou fazer... Precisa fazer algum tipo de incursão para alguma das quadras, porque você tem um trajeto muito pequeno para você conseguir colocar o carro ali naquele espaço para poder entrar naquela rua que você vai entrar, porque é a faixa exclusiva. Se você roda um pouquinho além daquilo ali, você já toma multa também, sabe? Então, o pessoal costuma dizer da indústria da multa. Tô vendo aqui que o pessoal começou a mandar áudio, não sei se tem a ver com isso aqui, sobre isso. Pelo menos eu já vi que são dois ouvintes nossos que são motoristas de Uber, que é o Lucivan e o nosso César também, que está mandando sobre o Assis, quer dizer, sobre esses temas.
1: Vamos dar voz aos nossos ouvintes.
0: Então já vamos lá.
16: Meu amigo Cláudio, com relação às setas, lá no túnel Rei Pelé tem muitos apressadinhos, se tocar de faixa e não usar seta, o Detran está multando lá dentro, viu? Forte abraço a todos.
0: Ó, relato do Assis. Vamos ver o que o Lucivan tá falando.
17: Bom dia, Adriano e Cláudio. Fui vítima disso aí, viu? Há 2 meses aí, tô até recorrendo. Multa por trocar de faixa sem dar seta e um outro disse que eu tava dirigindo sem atenção. Será que ele tava do meu lado dentro do carro? Eu tô recorrendo das duas. Fui vítima deles. Na EPNB, ou seja, no caso não foi Detran, deve ter sido os caras do DR, viu? Ou da Polícia Militar de Trânsito.
0: Como é que alguém faz o registro de estar dirigindo sem atenção?
1: Quem exatamente, é que, quem eu ia perguntar essa análise. Eu ia exatamente perguntar isso. É o tipo da multa que evidencia, né, uma coisa espertinha de tomar dinheiro das pessoas. Assim, ou você tipifica adequadamente, né, a infração, ou não, por favor, não insulte a inteligência das pessoas, né, arrumando um pretexto risível desse para tomar dinheiro, né, para tomar dinheiro do cidadão. Eis uma boa causa aí para que a governadora Celina Leão abrace para resolver essa parada. Não é possível, não é razoável, não é aceitável que os profissionais de trânsito, esses que nos mandaram mensagens, né, são motoristas de aplicativo, etc., são nossos ouvintes já de muito tempo, né? São provas disso, são depoimentos absolutamente eloquentes, né? Definitivos. O governo precisa tomar, porque isso aí, minha gente, é bola nas costas de quem está no governo. Agora, a bola nas costas é nas costas da Celina. Né? Então, eis uma boa oportunidade, é uma levantada de bola para que a governadora tome providências a fim de cessar de uma vez por todas essa indústria de multas aqui no Distrito Federal.
0: Ou seja, se cuida, viu, Cláudio, quando você estiver dirigindo e aparecer assim, multa para você porque você não estava atento ao trânsito. Que situação? Sei lá, aí o cara vai ver assim, eu dirijo, por exemplo, de óculos de sol, porque eu não consigo enxergar direito na claridade. Aí vai ter um cidadão lá do Detran, do DR, vai olhar lá para dentro. Ah, ele está de óculos de sol, deve estar olhando para o rádio do carro, então ele está dirigindo sem atenção. Como é que o cara vai definir se tá com atenção? Olha... Ah, e tem uma outra também, que é outra pilantragem, né? É dirigir sem as mãos, né? É outra picaretagem. Porque, por exemplo, tem gente que vai dirigir com as mãos, que você vai ver bem, né, na parte ali da visão do carro. E tem outros que dirigem, por exemplo, na parte de baixo. O negócio é conduzir o carro. Aí também alguém vai fazer o registro de que está dirigindo sem as mãos no volante, né? Olha, a reclamação não para aqui, tem mais ouvinte, diga aí.
18: Adriano,
15: Eu rodo 300 quilômetros por dia. É uma indústria covarde. Você imagina você andar 300 quilômetros por dia aqui em Brasília e não levar uma multa.
0: É, vai rodar 300 quilômetros por dia e não levar uma multa no Distrito Federal? Praticamente impossível, né? Praticamente complicado aqui.
1: Você vê como os meus números eram baixos, né? Porque certa vez eu ouvi isso de alguém, no sentido de que um taxista dirige ou circula uns 500 quilômetros, 600 quilômetros por mês. Não, são 300 quilômetros por dia. É de fato impossível alguém circular tanto e não cair nas malhas da indústria da multa, né? Porque assim, não é uma coisa que colabora para reduzir a violência do trânsito, nada disso. Pelo contrário, não acaba em nada. Até porque as pessoas são multadas de maneira tão injusta que perdem completamente o respeito também, né? São obrigadas a pagar, porque o Estado tem meios de obrigá-las a isso, né? Tem todas as armas na cabeça do cidadão. Tem todas as armas na cabeça do cidadão, né? Se não pagar, tem execução, tem uma série de coisas, e o cara termina pagando porque não tem opção. É a mesma coisa do sujeito estar lá com o bandido apontando uma arma para ele, ele com os braços levantados, vai fazer o quê? Vai dar o que o bandido quer. O celular, a carteira, sei lá, né? É mais ou menos o que o Estado faz com o cidadão utilizando-se da indústria da multa.
0: Só para a gente fechar, que a gente já está no fim do programa, tem mais um áudio aqui do Assis aqui para a gente ouvir antes de encerrar o programa.
16: Uma outra coisa que poucos motoristas sabem, você transitando ali nos eixinhos, em vários locais de Brasília, tem aqueles redutores de velocidade, que de 60 quilômetros, que na ponta dele tem uma câmerazinha. Essa câmerazinha é exatamente para fragar, para multar quem vem falando ao celular ou está sem cinto de segurança. Muita atenção, viu?
0: Ó, tá aí o César, o Assis, perdão, fazendo mais esse registro também das câmeras. E você esqueceu de um outro ponto aí que você não falou, Assis. O drone. Também tem os drones aí do Detran que fica rondando aí para verificar. Primeiro era só para teste, mas depois eles começaram a multar, inclusive, né? Quando estavam fiscalizando ali em cima da W3. 10h57, hora do Rodrigo Vilela, viu? De novo aqui. Deixa eu preparar aqui a trilha para ele trazer os destaques do Manhã Bandeirantes. Ele está aqui a pura felicidade, Rodrigo Vilela, trazendo os destaques do nosso Manhã Bandeirantes. Diga aí, Vilela.
18: É o melhor dia da semana, né, Adriano Oliveira? Sexta-feira, eu gosto demais. E aí, sexta-feira, a gente sempre traz nossa agenda cultural no Manhã Bandeirantes com muitas dicas, né, sobre o que fazer aqui na nossa capital na sexta, no sábado e também no domingo. E, claro, assuntos da nossa cidade, como, por exemplo, detalhes sobre uma operação que acabou apreendendo 300 quilos de maconha. Estavam escondidos numa carga de madeira. Foi na Ponte Alta, no Gama, Adriano.
0: Teve gente no pote?
18: Adriano, aqui foi só apreensão, né? Acaba que o motorista tem que ir ali para poder explicar a origem de toda essa droga, né? Mas a gente sabe também que o pessoal não costuma passar muito tempo por lá, não. Mas, Adriano, olha só, operação também policial que colocou 5 foragidos da justiça na cadeia. Esse sim, no pote, em operações na Asa Sul, Ceilândia e também Taguatinga.
0: Ah, eu quero sextar. Vambora, Cláudio Humberto.
1: Vamos nessa. Quero desejar um ótimo fim de semana para todos os nossos ouvintes. Tenham muito juízo. E segunda-feira estaremos aqui todos de volta.
0: Tchau, gente. Vem aí Rodrigo Vilela e grande equipe no seu Manhã Bandeirantes. Eu também estou de volta só na segunda-feira. Ótimo fim de semana.
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18: Hora certa para você, 11 horas e 1 minuto.
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18: Excelente dia para você nesta sexta-feira, 14 de agosto de 2026, melhor dia da semana, sexta-feira. Está no ar o Manhã Bandeirantes, comigo Rodrigo Vilela, produção de Vitória Carvalho e toda a brilhante equipe da Bandeirantes, a nossa 89.9 FM. Eu fico com você até meio-dia e quero convidar você também para participar com a gente pelo nosso WhatsApp, 994009269. É o 994009269. E você acompanha a nossa programação pelo rádio na 89.9 FM e também no YouTube. O nosso perfil é o Band Brasília, a nossa live que já está no ar. Também estamos no Instagram, para você dar aquela moral para a gente, é só seguir o arroba Rádio Bandeirantes Brasília, tudo junto mesmo, viu? Arroba Rádio Bandeirantes Brasília. E vamos aos destaques do Manhã Bandeirantes. Já trouxe nessa transição que faço ali por volta das 10h55, no Gente Brasília, com Cláudio Humberto e Adriano Oliveira, a apreensão de 300 quilos de maconha que estavam escondidos em uma carga de madeira na ponte alta do Gama. Ex-professor é preso em Ceilândia após ser condenado a mais de 14 anos por estupro de vulnerável e assédio sexual contra alunos. E mais detalhes das prisões em Ceilândia, Asa Sul, Taguatinga, 5 foragidos da justiça que já estão no pote. E a mulher conhecida na internet como menina do Ministério Extremo, menina do Ministério Etron, né? Foi presa por injúria racial contra um funcionário de um hotel na Asa Norte. Aquela menina Etron. Fim de semana tem novidades no transporte público também, mudanças no trânsito do DF. Detalhes nós vamos trazer logo mais aqui no Manhã Bandeirantes. E a semana fecha também, viu gente, com 1.100 vagas de emprego para você que está procurando uma recolocação no mercado de trabalho. Cola aqui comigo, salários que passam de R$ 3.400. E na agenda cultural, são destaques aqui que nós vamos trazer para vocês. Por exemplo, o Festival Nacional do Vinho, show do Zé Ramalho no maior São João do Cerrado, em Ceilândia, E detalhes, né? Claro, com Vitória Carvalho e Ayumi Watanabe, que vão detalhar pra gente coisinhas pra gente fazer já hoje, viu? Sexta-feira, já pra ajudar o nosso sextou. Tem também opções para sábado e até no domingo.
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18: Faz sol aqui na área central de Brasília. Neste momento, olha só, agora 26,7 graus, quase 27 graus. E hoje tempo seco, viu, gente? Umidade relativa do ar entre 20% e 80%. Temperatura para hoje entre 14 de mínima, né, e máxima de 30 graus. Ontem já fez um calorão daqueles, né? E tem achado também as noites mais quentes por aqui. Pôr do sol hoje, olha só, um minutinho mais tarde, 18 horas e 4 minutos. O IMET prevê céu com poucas nuvens nesta tarde e noite de sexta-feira. Fim de semana o tempo não muda não, viu, gente? Não muda tanto assim. A máxima continua em 30 graus Celsius, tanto no sábado quanto no domingo. A mínima ali 15 graus no sábado e 16 graus no domingo. Domingão vai ser quente. Bom pra quem gosta de praticar atividades ao ar livre, né? Aquele povo que gosta de stand-up paddle, coisa assim, ali no Lago Paranoá. Tenho certeza que vai estar cheio. E já que estamos falando em tempo, né? Nesta quinta-feira, o Instituto Nacional de Meteorologia emitiu alerta laranja para baixa umidade do ar, classificado como aviso de perigo, os índices que podem chegar a 12%. Segundo a Organização Mundial da Saúde, a faixa considerada adequada para a saúde humana fica entre 40% e 60%. O menor índice de umidade já registrado aqui no Distrito Federal foi de 7% em 2024. O índice é semelhante aos registrados no deserto do Atacama, no Chile, considerado um dos lugares mais secos do mundo. E enquanto a umidade cai, as temperaturas sobem, podem chegar a 35 graus. Na semana passada, Brasília registrou a maior temperatura do ano, de 34 graus, e a menor umidade, que foi de 12%. Apesar dos números, o cenário é esperado pelos brasilienses durante o período de seca. Já quem se mudou para Brasília ainda precisa se acostumar com o clima, né? Como é o caso de Márcio Mota, que veio da Bahia. Vamos ouvir.
3: Deveria estar tomando mais água, mas não estou. A voz fica uma miséria, nariz entupido, tudo dói. Fica terrível, né, fazer qualquer coisa. Você sente que está sempre com areia na garganta, né, falando com... ralando, né, as cordas vocais e tentando sobreviver.
18: Durante a época mais seca do ano, a atenção com a hidratação é essencial. Diante da baixa umidade do ar, autoridades recomendam atenção especial a crianças, idosos, gestantes, pessoas com comorbidades e pessoas em situação de vulnerabilidade. A orientação? Reforçar a hidratação, além de utilizar hidratantes e soro fisiológico nas vias respiratórias. Também é indicado evitar exercícios físicos e a exposição ao sol nos horários mais quentes, além de usar roupas leves e manter os ambientes umidificados. É, meu amigo, a gente que já mora aqui há bastante tempo, até quem nasceu aqui também, sofre muito, né, com esse tempo mais seco. Imagina quem veio de fora, sofre pra caramba.
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18: Nesse horário não tem nada assim de muita... É difícil, né? Não é que não tem nada, é que é difícil ter alguma lentidão no trânsito. Geralmente é só quando acontece alguma coisa. As principais vias de acesso ao plano piloto estão todas com o trânsito fluindo muito bem nos dois sentidos. As três pontes que cortam o nosso Lago Paranoá estão liberadas para você que pretende ali acessar a estrutural ou a IPTG, trânsito também muito bom por lá, tá? Trago mais detalhes sobre o trânsito, né, em outras vias da cidade no decorrer aqui do nosso Manhã Bandeirantes.

0: Então deixa eu já trazer o primeiro destaque que chamei aqui no, na abertura do Manhã Bandeirantes sobre a apreensão de 300 quilos de maconha que estavam escondidos em uma carga de madeira na Ponte Alta. Quem vai trazer os detalhes para a gente? Diogo Albuquerque, bom dia.
1: É isso, Vilela. Bom dia para você e para quem nos acompanha aqui no Manhã Bandeirantes. Durante a ocorrência, os policiais localizaram um caminhão carregado ali com aproximadamente uma tonelada de madeira, onde o entorpecente estava ocultado em meio a essa carga. As equipes realizaram então um descarregamento e a verificação desse material, constatando a grande quantidade de drogas. Além dessa droga, dois veículos e um caminhão utilizado para o transporte da carga foram também apreendidos. Dois homens foram autuados e encaminhados à delegacia do Gama. E em uma outra ação contra o tráfico, Vilela, a Polícia Civil também desmantelou ali um ponto estratégico de venda de drogas já na Vila do Boa, em São Sebastião. O local chamou a atenção dos investigadores pela estrutura. Um imóvel de 3 andares, cujo topo era inteiramente revestido com vidro blindex. O espaço funcionava como uma verdadeira torre de vigia, proporcionando ali ao suspeito uma visão panorâmica de toda a região e facilitando a identificação prévia da aproximação de viaturas policiais. O imóvel ainda contava também com um sistema completo de câmeras de segurança e rádios comunicadores em pleno funcionamento. Durante a busca, os agentes apreenderam dezenas de porções de drogas, balanças de precisão, celulares, dinheiro em espécie e também equipamentos do sistema de monitoramento. O imóvel ficava localizado próximo a um campo de futebol frequentado ali por crianças e adolescentes da comunidade. O morador foi preso e autuado pelo crime de tráfico de drogas, com agravante ali de exercer atividade ilícita nas imediações de um espaço desportivo.
0: Obrigado pelas informações, Diogo Albuquerque.

0: Uma mulher conhecida nas redes sociais como a menina do Ministério Etron foi presa em Brasília. Sabe a menina que fica filmando o povo na rua, viu, gente? Vocês devem já ter conhecido ali, falando algumas ofensas, enfim. É uma pessoa que claramente tem algum problema ali, algum transtorno psiquiátrico ali, que fica filmando as pessoas. E desta vez acabou presa, suspeita, né, de injúria racial ali. Enfim, suspeita porque ainda não tá, né, assim, julgado isso ali, mas o vídeo é bem claro, o vídeo feito por ela mesma, né? E nesse caso, nesse caso que nós vamos trazer aqui agora, a suspeita de injúria racial contra um funcionário de um hotel na Asa Norte. Quem vai trazer os detalhes pra gente agora, Beatriz Matos, muito bom dia.
1: Bom dia, Vilela, para você e aos nossos ouvintes. E olha, como você bem disse, Vilela, essa mulher que é a Luzimar Augustinho da Silva, ela tem 55 anos e sim, é muito conhecida nas redes sociais como menina do Ministério Etron. Ela foi presa aí por suspeita de injúria racial contra um funcionário de um hotel na Asa Norte. A prisão aconteceu na tarde desta quinta-feira e foi a própria Luzimar quem gravou e publicou nas redes sociais esse vídeo, onde ela profere essas falas racistas e também ofende o funcionário. Nós temos um áudio desse vídeo para que os nossos ouvintes possam escutar. Vamos colocar para rodar, Vilela.
2: E o recepcionista do hotel é um negro, daqueles negros de pele branca, sabe aqueles negros? E a voz dele é uma voz assim, vozeirão, eu acho que ele não é brasileiro. Me disse que não tem vaga depois que um homem me agrediu. Parece que é um que faz um servente, um pedreiro, estava ali, ó.
1: Bom, Vilela, tá aí o áudio dela, ela mesma fez o vídeo, publicou nas redes sociais, a gente ouve claramente essas ofensas que ela faz ao funcionário do hotel, depois dessas falas, o caso é tratado como suposta injúria racial, ela afirma, inclusive, nesse vídeo, que teria sido impedida de tomar banho no hotel e também diz que foi agredida. Até agora, a gente aguarda também um posicionamento desse hotel para saber o que de fato aconteceu. O que a gente sabe até o momento, Vilela, é que isso foi parar na delegacia, na quinta DP, na Asa Norte. Eles foram ouvidos e ela acabou sendo presa ali mesmo. A prisão foi comunicada à Justiça, ao Ministério Público e à Defensoria Pública. E a audiência de custódia de Luzimar está marcada para hoje, às 13h53 da tarde. Vilela, agora depois desse fato, vale explicar também quem é essa mulher, porque acredito que muitos dos nossos ouvintes já tenham esbarrado com ela pelas ruas de Brasília. Ela, que é a chamada menina do Ministério Etron, é uma figura bastante conhecida por aqui, principalmente na região da Esplanada. Ela costuma andar com um macacão azul, também com uma mochilinha nas costas e quase sempre com o celular na mão. Ela grava as pessoas, acaba abordando muitas pessoas ali que ela encontra pelo caminho. Ela simplesmente aparece com o celular, aponta a câmera no rosto das pessoas e começa a falar ali algumas falas, muitas das vezes desconexas e também ali de cunho racista, né? E ela não se limita apenas a Brasília, ela acaba viajando bastante, publica muitos desses vídeos, dessas gravações que ela faz em suas redes sociais. Inclusive, eu mapeei alguns dessas redes sociais, que ela tem vários perfis, e em dois deles ela simplesmente acumula mais de 50 mil seguidores, Vilela. Então, é uma figura que muita gente já conhece, justamente por essas abordagens e também gravações nas ruas. Agora, esse episódio de ontem, né, se soma a outros casos que ela já enfrenta aí e foi transformado em um caso de polícia. Vilela, você, como bem disse aí no início, mas você, por acaso, já encontrou, já esbarrou com a menina do Ministério Etron por aí?
0: Acredita que não, Bia, mas assim, é uma figura bem conhecida nas redes sociais, né, do pessoal daqui de Brasília, sabe quem é, e eu, assim, fico até muito feliz de não ter tido esse encontro ainda, porque é uma situação constrangedora, assim, sabe? Que ela expõe as pessoas a um constrangimento. Mas eu entendo que ela é uma pessoa que, ao que tudo indica, lhe parece uma pessoa que precisa de um atendimento psiquiátrico.
1: Exatamente.
0: Ali, um acompanhamento ali para ver o estado da saúde mental dela, né? Algumas vezes ali tem discussões, enfim, quase que umas agressões também, né? Mas não tive ainda esse encontro presencial com essa menina. Que vamos combinar, né, gente? 55 anos, ficar a gente com menina ali pra
1: anos,
0: poder
1: Vilela.
0: Não, Enfim, né? Não tive esse encontro com ela. E você, Beatriz?
1: Eu já esbarrei com ela uma vez. Confesso que fiquei com medo, porque como ela é muito conhecida, já vi alguns vídeos, já presenciei também alguma dessas abordagens que ela faz às pessoas que ela encontra pelo caminho. E nesse dia, quando eu encontrei ela, já vi ali que era a menina do Ministério Etron, a famosa. Eu fiz um jeito ali de desviar do caminho dela, porque eu não queria estar de frente a frente, porque eu fiquei já imaginando, ela vai tirar o celular e vai começar a me gravar. Então, eu já preferi
0: desviou
1: mudar.
0: Desviou o caminho ali já para evitar dor de cabeça e problema.
1: Exatamente, Vilela.
0: Aí, obrigado pelas informações, Beatriz Matos.

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2: 11 horas e 17 minutos. 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
1: 11 horas e 21 minutos.
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1: 11 horas e 23 minutos.
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0: Quando a gente ouve esse jazz na sexta-feira, quer dizer o quê? Quer dizer que tá na hora da gente saber da vida dos outros, da vida das celebridades. E, claro, ela já está aqui comigo, Malu Lira. Muito bom dia.
1: Bom dia, Vilela, para você, para todos os ouvintes. Chegou o momento especial da sexta-feira. Adoro falar da vida dos outros.
0: E hoje a gente vai falar de muita gente, viu? Olha, tem coisa da Virgínia, da Débora Seco, Luísa Brunet, Mara Maravilha. Andou causando aí esses últimos dias, hein? E o Lúcio Mauro Filho, né? Tem muita gente hoje. E já vou parar com essa conversa fiada para a gente já começar, então, porque o povo quer saber mesmo. Vamos começar dela, que sempre domina o noticiário de celebridade, que é a Virgínia. O que você conta pra gente, Malu?
1: Vilela, a Virgínia veio à tona essa semana. Ela sempre está, né, no alvo da polêmica aí, mas essa semana ela se destacou após anunciar, nessa última quarta-feira, o desligamento do posto de rainha de bateria da Grande Rio, a escola de samba lá do Rio de Janeiro, né? Em um texto publicado no Instagram, a Virgínia explicou ali que essa decisão veio depois de alguns meses de reflexão e também do desejo de dedicar o tempo dela aos três filhos, à empresa dela e também à vida pessoal. Provavelmente, quando ela fala ali da vida pessoal, ela está se referindo ao namoro com o jogador, né, o Vinícius Júnior, que, querendo ou não, Vila, ela demanda um tempo maior, porque ela tem que se deslocar devido à rotina de treinos, né, do Vinícius Júnior, que inclusive renovou o contrato com o Real Madrid. Ela precisa viajar bastante, então ela decidiu se desligar, né, do posto de rainha de bateria para se dedicar aos filhos e à empresa também. Então, isso se tornou uma polêmica, porque a Virgínia, assim que acabou o carnaval, confirmou a participação dela, muitas críticas, mas também muitos elogios, né? Ela dividiu ali o cenário com a Paola Oliveira, que saiu da Grande Rio para que ela entrasse, e aí agora ela decidiu se desligar da Grande Rio para se dedicar aos filhos. O que você achou, Vilela?
0: Ah, chegou enfim, primeiro deixa eu fazer o pezinho aqui. Se ela disse, é o posicionamento dela, tudo bem. Agora, o que eu acho? Aí, pronto,

0: brincadeira comigo. Ela que já foi muito criticada já na entrada dela, e aí vários os motivos ali, vou destacar dois pontos. O primeiro é que a Paola Oliveira era muito querida na escola de samba, ela
1: Exatamente.
0: Sempre teve muito destaque. Né? E essa saída eu não achei que foi muito bem conduzida. Uhum. Né? Quando ela entrou, só anunciaram a Virgínia. E aí a Virgínia depois sofreu ali uma saraivada ali de críticas. Isso porque ela não tem grandes laços e vínculos ali com a comunidade, né? Que faz a Grande Rio acontecer. Ela foi muito criticada porque ela nem mesmo sabia sambar, não tinha nenhum vínculo com a escola de samba, e ficou muito na cara que a escola de samba queria dar uma surfada ali no engajamento da Virgínia, né? Então, assim, ela, nas primeiras aparições dela sambando, lembro que rendeu memes, foi aquela coisa, assim, era um samba constrangido e constrangedor, sabe? Então, eu não imaginei mesmo que ela fosse ter vida longa ali nesse posto de rainha de bateria, não. Vamos ver agora quem vai assumir o posto, se a Paola volta, tomara que não, e digo isso até por ela. Acho que a saída dela ali, por tudo que ela fez pela escola no posto, eu acho que ela merecia uma saída mais, com mais cuidado, né? Com mais, um pouco mais até de respeito mesmo ali com a Paola Oliveira. E aí, já com essa saída dela, quem se manifestou também foi até o Carlinho Salgueiro, que foi o professor de samba da Virgínia, né? Fez um texto ali, uma publicação na rede social, agradecendo a ela, né? Dizendo que foi uma oportunidade de trabalhar com ela. E deu um destaque ali, inclusive, na disciplina, no elogio, né? O elogio foi a respeito da disciplina da Virgínia. E realmente, no dia do carnaval ali, ela, na hora, no momento do desfile, ela entregou o samba, né? Apresentou ali o samba dela, do jeito dela ali, aquela coisa toda, mas achei que conseguiu cumprir o que era esperado dela ali. Vamos ver, né? Esse amor ali com o Vini Júnior tá demais, hein?
1: Surgiu polêmica até, Vilela, que ela se mudaria pra Madrid, mas aí eu acho que já é demais, até porque os meninos têm a vida deles aqui, né? Os filhos, quando eu digo os meninos, eles têm a vida deles aqui,
0: também, né?
1: O pai, então acho que ela não faria isso, mas eu acredito que ela vá passar ali uma boa temporada lá em Madrid com o amado.
0: Nesse caso, né, que tem o pai que é aqui, que é o cantor Zé Felipe, filho do cantor também Leonardo, e eu lembro, inclusive, de uma polêmica que teve, acho que na Copa do Mundo, em relação à escola dos meninos ali, se estão frequentando ou não estão. Não sei também se a família ali, a parte do Zé Felipe, do Leonardo, que parecem ali, que a família parece bem ativa ali na convivência com os meninos, né? Se, com a das crianças, se vão topar isso ali, assim, numa boa, e a gente sabe que isso tem peso na hora dessa decisão, que não é, vou mudar e mudou. Não é assim, né? Também temos notícias sobre a Débora Seco.
1: Vamos seguir, Vilela, porque a Débora Seco falou em um podcast essa semana que o seu papel em Bruna Surfistinha 2, eu nem, pra confessar, eu nem sabia que teria esse segundo filme, né? Eu descobri agora. E ela disse que será a última personagem sexy da carreira dela. Esse filme, a sequência, né, do filme que foi lançado lá em 2011, tem previsão de chegar ao cinema no fim desse ano já. Então, já está sendo produzido aí. E a Débora falou sobre isso nesse podcast. Ela falou que não é mais o momento, ela não se enxerga mais nesses papéis e que esse vai ser o último dela da carreira. Então, a gente espera aí, né? Provavelmente esse filme vem com algumas polêmicas. Então, ela já está aí preparando o terreno para anunciar também essa estreia desse filme até o final do ano, né?
0: A personagem por si só, né? Da Bruna Surfistinha, que era o nome ali da Raquel Pacheco, que era uma garota de programa, né? Enfim, eu lembro quando esse filme já lançou, que ele já causou bastante, já teve essa grande repercussão. Né? Teve ali como base o livro da Raquel, que acho que é O Doce Veneno do Escorpião, salvo engano, o título. E, enfim, fez relativo sucesso. A Débora Seco desempenhou, para mim, pelo menos, achei que ela trabalhou muito bem, né? Conseguiu ali dar vida à personagem muito bem. Achei que o trabalho ficou muito bom. E aí vem aí o 2, né? Vamos ver como é que vai ser. Porque eu tenho sempre pé atrás, assim, com essas coisas do filme. Quando é o 2, o 3, a sequência, eu acho que costuma decepcionar também. Luísa Brunet e Mara Maravilha, Malu.
1: Briga, viu, viu, Vilela? Dessa vez, a modelo, a Luísa Brunet, reagiu às falas da Mara Maravilha contra ela nas redes sociais. Isso porque a Mara Maravilha meio que duvidou o caso de violência doméstica vivido pela Luísa Brunet, né? Que classificou ali, a Mara Maravilha chegou a chamar a Luísa Brunet de perturbada e invejosa durante umas falas nas redes sociais essa semana. Então, a Luísa Brunet rebateu ali essa crítica, disse que o caso de violência doméstica foi definido no STF por unanimidade, né, onde o agressor foi condenado, e ela completou ali que a Mara Maravilha, como advogada da fofoca ali, por isso que ela estava questionando o caso de violência doméstica. E também, Vilela, a Mara Maravilha, ela repercutiu essa semana porque ela acionou a polícia depois de dados delas vazarem na internet e foram usados ali para importunação digital. Então, nessa semana, ela atribuiu os ataques aos fãs da Xuxa. Tem uma grande polêmica delas, né, nesse mundo aí mais antigo da internet. Ela criticou ali os fãs da Xuxa e atacou eles, disse, né, acusou eles desses ataques de terem vazado os dados dela. Então ela tá bem polêmica essa semana aí, dando várias falas na internet ali que repercutiram bastante.
0: Nesse caso da Luísa Brunet, a Mara Maravilha contribui, né, assim, com um grande desserviço, na verdade, que é esse questionamento, esse levantamento ali, levantar essa dúvida relacionada ao caso de violência doméstica sofrido pela Luísa Brunet, né? Inclusive, a gente sempre traz, reforça até o posicionamento institucional, inclusive, da Bandeirantes, com a nossa campanha da Band Não Se Cala, incentivando as mulheres a fazer esse, procurar a polícia, procurar ajuda, ligar no 180, ligar no 190, e uma personalidade como a Mara Maravilha, que tem o alcance que tem nas redes sociais, que deveria usar esse canal para poder incentivar e estimular denúncias de violência doméstica, faz o contrário, levanta dúvidas sobre esse caso de violência doméstica, uma pena. Mas a Mara Maravilha, nos últimos tempos, ela consegue estar em evidência até por se envolver em polêmicas mesmo, né? Infelizmente, uma pessoa que teve uma carreira marcante ali como apresentadora infantil, agora vive de barraco, né? O que é uma tristeza, mas nesse caso teve então a resposta da Luísa, né, que não deixou barato não, viu? Inclusive, dessa outra polêmica dos dados dela vazado, eu até cheguei a ver umas reportagens mesmo também atribuindo aos fãs da Xuxa, ela que quase que sempre que tem oportunidade fala mal da Xuxa, e a Xuxa meio que vai deixando ela falando sozinha ali, não dá tanta atenção pra ela não, né? Lúcio Mauro Filho, sabe quem é Lúcio Mauro Filho, gente? Ele que é ator, fez ali papel na Grande Família, né? Ficou muito famoso ali na Grande Família. Também temos notícias sobre ele, né, Malu?
1: Temos, Vilela. Essa semana, o Lúcio Mauro Filho falou em um podcast sobre um diagnóstico de câncer no intestino, e aí preocupou vários fãs ali, porque ele não deixou muito claro, pareceu que ele ainda estava enfrentando esse câncer, mas ele usou as redes sociais para tranquilizar ali os seguidores e falar que ele já se superou, né? Ele já superou esse quadro de saúde e alertou também para a importância dos exames de rotina para facilitar esse tratamento precoce da doença. Ele descobriu o câncer em 2022 e aí ele, graças ao exame, ele começou o tratamento, começou a cuidar da rotina. Inclusive, nessa postagem das redes sociais, ele falou que foi um momento até bom vivido por ele, porque ele começou a focar mais na rotina, na saúde, e alertou, claro, agradeceu o carinho dos fãs e alertou aí para a importância. E a gente sempre fala, né, Vilela, da importância desses exames de rotina para se descobrir esse tipo de doença ainda cedo, né, para conseguir dar tempo do tratamento, enfim. Então, ele usou as redes sociais também para isso.
0: Lúcio Mauro Filho, umas curiosidades rápidas para eu já liberar. Maluca, ela ainda tem jornal para fazer pela frente, aí tem muita coisa. Lúcio Mauro Filho, o personagem dele era o Tuco, o nome tinha me fugido aqui na apresentação dele, eu tive que dar aquela enroladinha ali, né? Mas era Tuco, filho do Lineu na Grande Família, né? Enfim, todos temos boas memórias ali de todo o elenco, né? Tem, assim, é parte ali da nossa vida afetiva, pessoal da Grande Família. Ele é filho também do ator Lúcio Mauro. E agora uma curiosidade que pouca gente sabe, Lúcio Mauro Filho é primo de Jader Barbalho, o político. Essa eu tenho certeza que pouca gente saberia.
1: Eu não sabia mesmo.
0: Malu Lira, por hoje é só, né? Deixa eu liberar você, que você tem outras atividades para fazer aqui também. Agradeço e a gente se vê na semana que vem, né?
1: Até a próxima, Vilela. Sextou.
0: Vamos sextar.

0: 11 horas e 37 minutos, vamos retomar com o nosso Manhã Bandeirantes. Informação de serviço para você, tá? Os moradores aqui do Distrito Federal podem consultar os dias e horários da coleta de lixo pela internet ou pelo serviço ou pelo aplicativo do Serviço de Limpeza Urbana, o SLU. A ferramenta permite verificar o horário que o caminhão passa em cada endereço, tanto para a coleta convencional quanto para a coleta seletiva. A consulta pode ser feita pelo endereço da casa ou pela localização no mapa, também disponível no site slu.df.gov.br. O sistema que informa os dias da coleta e o período previsto ali para o serviço. Durante o dia, a passagem ocorre entre 7 horas da manhã e 15 horas e 20 minutos. À noite, o horário é das 7 da noite, né, das 19 até as 3h20. Na maioria das regiões, a coleta convencional ocorre em dias alternados, de acordo com o cronograma de segunda a quarta-feira, de acordo com os cronogramas, de segunda, quarta e sexta-feira, ou terça, quinta e sábado. A coleta seletiva geralmente é realizada nos dias alternados aos da coleta convencional. Então, um dia coleta seletiva, um dia coleta convencional. A orientação é colocar os resíduos para fora de casa somente próximo ao horário previsto para a coleta. Essa medida evita, né, ajuda a evitar que o lixo seja espalhado por animais, além de reduzir o mau cheiro e também a sujeira nas vias públicas. Rápido intervalo comercial, daqui a pouco sabe o que tem nossa agenda cultural também, vagas de emprego, fica aqui comigo.
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0: 11 horas e 38 minutos.
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0: Agora são 11 horas e 40 minutos.
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0: Vamos lá então com algumas vagas de emprego. Olha só, uma oportunidade em Ceilândia para projetista de móveis. Não é cobrado experiência, mas tem que ter feito já um ensino médio, tá? Ensino médio completo. Salário R$2.000. Para lavador de carros no Paranoá, também temos 10 oportunidades. Não é preciso ter experiência, mas tem que ter o ensino fundamental completo. O salário R$ 2.107. E duas vagas para camareiro de hotel em Taguatinga. Também não é cobrado experiência, mas é exigido ensino médio completo. Salário R$ 1.750. E aí, se você se interessou por uma dessas vagas, quer dar uma olhada nas outras, tem vagas para caramba. Mais de 1.000 oportunidades nesta sexta-feira, viu? Semana fechando com bastante oportunidades. O que você tem que fazer? Cadastrar o seu currículo lá no aplicativo Carteira de Trabalho Digital. Baixa o aplicativo aí, consegue fazer o seu cadastro lá. Não consegue? Não quer fazer por ali, o que você faz? Vai em uma das 16 agências do trabalhador. Só fica ligado porque não abre fim de semana não, gente. É só em dia útil de segunda a sexta-feira, abre às 8 horas da manhã e vai até às 17 horas. Claro que eu desejo para vocês uma boa sorte. Aproveitar também para agradecer, né, todo mundo que está participando aqui no nosso WhatsApp, também no nosso chat. Lúcio, como sempre, que nos acompanha todos os dias, né, Lúcio? Um abraço. E para ajudar nesse nosso sextou, que o dia tá bonito, viu? Eu tô vendo que já tem gente sextando lá no Lago Paranoá, passeando numa lancha, como eu queria estar bem lá com, sabe, um churrasquinho agora ali, tomando um suco bem gelado. Bom demais, hein, gente? Tem povo já curtindo, tem povo curtindo. Minhas férias vão chegar também e eu vou poder aproveitar. Quem vai trazer as dicas desta sexta-feira? A Yumi Watanabe, muito bom dia.
1: Muito bom dia, Vilela. Pois é, sextou. Quem está procurando uma programação animada para hoje? Brasília tem opções de samba, pagode, cultura, gastronomia, jazz. Olha só, no complexo Quiosque Jeito Carioca, no Cruzeiro Velho, o grupo Resenha 61 começa a agitar a festa a partir das 7 horas da noite e às 10h30 o samba G4 assume o palco, inclusive um evento também terá uma atração surpresa. Na Asa Sul, o pagode mesmo acontece todas as sextas no Versão Brasileira Bar. A programação reúne pagode e música ao vivo e os ingressos estão a partir de R$ 25,00. Inclusive, tem opção de cortesia disponível até às 6 horas da noite de hoje. Não podia faltar de falar do maior São João do Cerrado, que acontece na Praça do Trabalhador, em Ceilândia, ao lado da administração regional. A atração de hoje é o Alceu Valença, com o espetáculo 80 Girassóis, comemorando seus 80 anos. Os shows continuam no sábado e no domingo e a festa termina com Mari Fernandes, e Michel Teló. A programação é gratuita, começa às 5 horas da tarde durante todo o fim de semana. Aproveitando o gancho da festa junina, no Lago Sul, Vilela, achei curiosa essa opção, que é o Arraiá Árabe, que mistura o clima de festa juninas com cultura árabe. O evento começa às 5 horas da tarde e segue até às 11 horas da noite na Igreja Ortodoxa São Jorge. A programação conta com shows, comidas típicas árabes, dança e atrações para as crianças também. A entrada antecipada está a partir de R$ 10,00, Vilela.
0: É, achei curioso, viu? Tem um molho que eu gosto da cultura árabe ali, um molho tahine.
1: Acho tão gostoso.
0: Me deu até vontade agora de comer.
1: Mas a gente na lancha comendo.
0: Ah, seria muito bom. Obrigado pelas informações, dicas já então para você se divertir nesta sexta-feira com a Yumi Watanabe. 11 horas e 44 minutos, somente entre quarta e quinta-feira, 5 foragidos da justiça acabaram presos após uma série de operações da Polícia Militar. As capturas ocorreram em pontos estratégicos da Asa Sul, de Ceilândia e também de Taguatinga. A primeira prisão ocorreu perto do hospital de base. O homem abordado tinha um mandado em aberto lá no Espírito Santo. O suspeito, foragido desde 2024, foi condenado a mais de 8 anos de prisão por tráfico de drogas. Logo depois, os policiais prenderam outras 4 pessoas, entre elas um homem considerado perigoso que acumula fichas por tráfico, receptação, furto, abandono de incapaz e falsa identidade. Esse é graduado na Faculdade do Crime, né? Ele foi detido em Ceilândia. Na mesma região, um procurado com 7 passagens por furto foi localizado. É menos passagens e mais ficagens, né? O que nós precisamos. Na feira do produtor, equipes capturaram um procurado acusado de roubo. Por fim, na rodoviária de Taguatinga, um mandado de prisão preventiva foi cumprido contra um acusado de estelionato. Todos os detidos devem cumprir imediatamente as ordens judiciais, as ordens de prisão. O ex-professor da rede pública Sóstenes Dias Souza deve cumprir pena de 14 anos e 3 meses após ser condenado por crimes de estupro de vulnerável e assédio sexual contra alunos da escola onde atuava. O homem, de 60 anos, apresenta um longo histórico de denúncias de comportamento sexual inadequado e abordagens que, segundo a acusação feita pelo Ministério Público, ultrapassaram os limites da relação entre professor e alunos. Entre os fatos descritos pelo Ministério Público estão relatos de constrangimento de estudantes, comentários de natureza sexual, exibição de imagens pornográficas e contatos físicos sem consentimento. Em outro episódio, uma adolescente relatou à família que vinha sendo assediada pelo professor e que chegou a ter a mão beijada por ele. Em outra denúncia, o ex-professor teria convidado alunos para a própria residência em Braslândia e oferecido maconha e bebidas alcoólicas aos menores de idade. Os crimes foram cometidos entre 2023 e 2024. O idoso estava foragido e foi localizado próximo ao INCRA 9, em Ceilândia, após informações repassadas pelo Serviço de Inteligência da Polícia Militar aqui do Distrito Federal. Segundo a major da APM, Thalita Soares, ao ser abordado, o homem tentou informar um nome e um ano de nascimento falso, mas acabou admitindo a verdadeira identidade.
2: Após buscas pela região, os policiais localizaram esse homem em um bar. Durante a abordagem policial, ele tentou esconder a sua identidade, forneceu nomes e até a data de nascimento falso. E diante dessas contradições, ele acabou informando ali depois o seu verdadeiro nome e foi feita consulta aos sistemas da Polícia Militar, que confirmou o mandado de prisão.
0: O ex-professor foi levado à delegacia de Ceilândia para cumprimento da ordem judicial. Além da condenação, Sóstenes foi demitido da Controladoria Geral do Distrito Federal em abril deste ano por infrações consideradas graves. A decisão administrativa também determinou que ele não poderá voltar a ocupar cargos públicos. Isso é mais um caso solucionado com auxílio do Serviço de Inteligência da Polícia Militar do Distrito Federal. O especialista em direito penal, Tedney Moreira, comenta sobre a importância de sistemas como esse na área da segurança pública.
3: Isso denota a relevância de pensarmos o aprimoramento do Sistema Único de Segurança Pública, que dentre os seus eixos prevê a possibilidade e a necessidade de que instrumentos de inteligência de todos os órgãos de segurança pública comuniquem-se entre si e troquem informações relevantes para fins de garantia da segurança e da ordem pública.
0: O serviço funciona oficialmente desde dezembro de 2000. Ah, trouxe aqui uma atualização para vocês sobre novas regras para doação de sangue, tá? Os bancos terão essas novas regras a partir de outubro. Uma das mudanças permitirá às pessoas com mais de 70 anos que já são doadoras, que elas continuem doando. Quem tem 70 anos ou mais poderá continuar doando sangue desde que esteja em boas condições de saúde. Então, até então, pessoas acima dessa idade eram impedidas de fazer a ação. A mudança levou em conta o aumento da expectativa de vida e o envelhecimento da população brasileira. Além da questão da idade, as mudanças vão prever uma diminuição no intervalo de doações para quem passou por procedimentos estéticos, fez endoscopia ou tatuagem. O tempo, gente, caiu de 6 meses para 4 meses. Também foram adotadas medidas para melhorar o monitoramento de todas as etapas da doação, que vão seguir um padrão internacional, reduzindo o risco de erros. E vamos falar ainda sobre trânsito, porque o Distrito Federal tem novidades no transporte público e mudanças nas vias no fim de semana. Quem vai trazer os detalhes para a gente, Natália Ferreiro. Bom dia.
4: Oi, Vilela. Bom dia a todos que nos acompanham. É isso, vamos fazer um apanhadão aí. Moradores da Vila Telebrasília e de Água Quente ganham novos itinerários de ônibus. A partir de segunda-feira, os passageiros lá da Vila Telebrasília passam a contar com 3 novas opções de linhas. Vão circular por dentro do bairro os itinerários 0.011, que faz o trajeto Aeroporto Esplanada e Asa Norte, 0.030, que leva a W3 Sul e Norte, além da 105.2, que sai do terminal Asa Sul, passa pela Vila e segue para L2 e W3 Norte e Sul. As mudanças ocorrem apenas nos trajetos. Os horários atuais das viagens seguem sem alteração e podem ser consultados nos canais oficiais de transporte do DF. Além disso, Vilela, no domingo, o trânsito ao redor do estádio Bezerrão passa por intervenções para receber a partida entre Gama e São José, marcada para as 16 horas. As intervenções começam ainda na noite de sábado, momento em que o estacionamento do estádio fica totalmente fechado. A via SCEQ1, no sentido Bezerrão, terá interdição na altura da Igreja Batista. Os retornos perto do fórum e do estádio ficam fechados. E os acessos à SCEQ1, na altura do INEB e do SESI, também fecham. A previsão é que as vias permaneçam bloqueadas até às 7 horas da noite de domingo. Durante todo o evento, agentes de trânsito vão atuar ali no local para organizar o fluxo de veículos e reforçar a segurança ao redor do estádio. Vilela?
0: Tá aí, obrigado pelas informações, Natália Ferreiro. Então, gente, só prestar atenção aí nessas regiões, viu? Agora, às 11h52, eu aqui pensando, eu almoçaria um risoto com churrasco hoje, viu? Que delícia, já tô é com fome.
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0: 11h52.
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0: Agora 11 horas e 54 minutos.
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0: E já vamos voltar com a agenda cultural de sábado. Agora quem vai trazer as opções de lazer para a gente, Vitória Carvalho. Bom dia.
11: Bom dia, Vilela. Bom dia a todos. Sábado, quem vai agitar a noite no Na Praia é o Bel Marques e o Léo Santana. O evento abre às 18 horas e os ingressos estão a partir de R$ 159,00 no site napraiafestival.r2.com.você. O Na Praia fica no setor de clubes esportivo sul, trecho 2. E o pessoal de Brasília não cansa de festa junina, Vilela. Dessa vez, o festival em casa quer provar que festa boa não precisa acabar em junho. Então, o Arraiá São João vai tocar ritmos como samba, forró e piseiro. Além disso, o Arraiá vai ter comidas típicas, touro mecânico, brincadeiras e até cartomante. Então, para quem gosta de leituras de carta, lá você vai encontrar. Começa no finalzinho da tarde, às 16 horas, e os ingressos estão a partir de R$ 20,00 no Simpla. O Festival em Casa Brasília fica localizado no estacionamento 10 do Parque da Cidade. A Feira Nacional...
0: Peraí, Vitória Carvalho, que eu fiquei curioso aqui. Oi. Com a cartomante. Eu quero saber, se você estivesse lá e fosse fazer uma pergunta ali do seu futuro, o que é que você ia querer saber, Vitória Carvalho?
11: Eu iria querer saber sobre a minha carreira, com certeza.
0: Muito bem, muito bem.
11: E você,
0: bem.
11: Vilela?
0: Eu acho que uma coisa, não sei, assim, minhas férias, assim, que é que vai ter por ali, viu, Vitória? Eu não tenho tanta curiosidade assim, não, viu? Mas vamos lá, vamos seguir com essa agenda, Vitória.
11: Tá bom. A Feira Nacional da Uva e do Vinho de Brasília entra na segunda semana em Planaltina. Na sexta-feira, o show nacional é do Calcinha Preta. Sei que você gosta.
0: Eu gosto mesmo, eu acho muito bom.
11: No sábado tem Natanzinho Lima.
0: Gosto também.
11: E no domingo, Murilo Ruf.
0: Que eu também gosto.
11: Pronto, já vai estar lá.
0: Programação completa na Festa da Uva em Planaltina.
11: Isso. Vai acontecer no Parque de Exposições de Planaltina, com shows locais todos os dias. Na sexta-feira, começa a partir das 18 horas. No sábado e no domingo, é a partir das 10. A entrada é gratuita, mediante a doação de 1 quilo de alimento não perecível. E para fechar a agenda, no sábado também a gente tem show com Zé Ramalho. Quem abre o show é o cantor André Amarelo, outro grande talento de Brasília. Vai ser no espaço 2 IPs, na Vila Planalto. O início do show está marcado para as 10 horas da noite e os ingressos estão a partir de R$ 420 no site ticketbolt.com.
0: Misericórdia, R$ 420. Olha, um bom show ali, um grande artista. Nossa Senhora, o pessoal ali, né, tem que ver. Inclusive, Léo Dias, acho que essa semana ou semana passada, até fez uma publicação no site dele ali, nas redes sociais, falando sobre o cachê dos artistas que estão assim, viabilizando, né, as pessoas assistirem. Porque, assim, é muito dinheiro, 420. Eu não sei, não. Tomara que dê gente, tomara, né, que tudo ali funciona. Mas olha só, a Festa da Uva ali é até de graça ali, só levar 1 quilo de alimento. E aí, meu amigo, tira o escorpião do bolso ali também, não vai chegar lá com 1 quilo de fubá, né, gente? Pelo amor de Deus. Agora 11 horas e 58 minutos, deixa eu trazer mais umas vagas de emprego aqui pra vocês. Tem 10 vagas para calceteiro na Asa Sul. Tem que ter experiência, escolaridade não é exigida. É esta vaga que paga R$ 3.447. Adriana Oliveira até anunciou essa vaga aqui na parte da manhã, no Pulo do Gato, e trouxe a curiosidade ali do que é um calceteiro, que é a pessoa ali que faz aquela troca de piso, né? Que trabalha ali na construção civil, que consegue fazer isso ali. Tá? Normalmente ele trabalha com pedras, essa coisa toda, viu? R$ 3.447. Então, se você é um calceteiro e está procurando uma oportunidade, 10 vagas na Asa Sul. Em Sobradinho, 2 oportunidades para mecânico. Tem que ter experiência e também o ensino fundamental completo. O salário é de R$ 2.401. E mais ainda, 33 oportunidades para pedreiro. Vagas distribuídas entre Samambaia e Asa Sul. Tem que ter experiência. Ensino fundamental completo. O salário é R$ 2.534. Reta final do Manhã Bandeirantes, viu, gente? Agora que são 11 horas e 59 minutos. Eu já vou embora, que eu vou é sextar neste fim de semana. Quem vai estar por aqui fazendo companhia para vocês no sábado, ao longo da manhã de sábado, com o Pulo do Gato, com Primeira Hora e também com o Jornal Gente Brasília, é o Vitor Gomes. Ele que está descansado aí depois de um longo período de férias. Ele vai estar aqui com vocês amanhã, viu? Eu vejo vocês na segunda-feira. Tchau, tchau. Juízo aí na hora de curtir nesse fim de semana, viu, gente? Tchau, tchau.
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14: Olá pessoal, boa tarde, estamos juntos sempre, pra você aqui é claro, na sua melhor frequência, muito bom que você esteja a bordo da nossa rádio Bandeirantes, alegria, alegria, por quê? Porque hoje é sexta-feira, dia 14 de agosto, sexta-feira, para pensar naquela boa e bela recarga de baterias, mas sexta-feira também para entender que, olha, nós, humanos, temos uma imensa dificuldade, uma enorme dificuldade para lidar com a crítica. Já abordamos esse tema por aqui, da mesma maneira que já falamos muito também sobre o poder da escolha e que ninguém vai escapar das suas. Mas a crítica sempre incomoda, ela causa repulsa e, em muitos casos, indignação. Mas se o resultado não vier, a crítica virá. E olhem, às vezes ela vem a cavalo, mesmo com resultados considerados bem interessantes. Por quê? Porque sempre haverá o descontente e que tem aquela ambição maior, o que tem expectativas muitas vezes inalcançáveis. Por quê? Porque assim é a vida. E é difícil, cada vez mais complicada a ideia de que cada um de nós tenha que saber como lidar com a crítica sem sair do bom e velho prumo. No futebol, claro que no futebol não é diferente. Aliás, estava lendo outro dia o filósofo Camus, francês, se escreve Camus, e é talvez dos mais importantes filósofos contemporâneos, e ele estava dizendo que muito daquilo que aprendeu na vida, e é um filósofo importante, qualificado, de grandes ideias, ele aprendeu onde e com quem? No futebol, porque o meio do futebol é muito interessante, porque você no futebol não tem como não conhecer. No futebol, como uma carreira de jogador, ela dura 15, 20 anos, pelo menos, hoje em dia, às vezes ela é mais longeva. Se você imaginar que um garoto qualificado com 16 anos já está à beira do profissional, e aí ele pode jogar até 35, 36 com muita qualidade, é uma carreira de 20 anos. E em 20 anos, são muitas as trajetórias, são muitos os altos e baixos. Por quê? Porque para atingir o sucesso, e esses privilegiados que atingem o sucesso, esses 300 e 400 que estão na pauta hoje, que atingem muito o sucesso e são muito reconhecidos por isso e muito bem pagos por isso, eles têm trajetória que não é aquela, muito raramente, em cada um de nós, mesmo os mais talentosos, teremos trajetórias que são de ascensão direta, naquela linha de ascensão, sem nenhuma intercorrência. Isso não vai acontecer. Pode prestar atenção que mesmo os mais talentosos, mesmo os mais qualificados, quer eles sejam jogadores, quer eles sejam engenheiros, médicos, a trajetória ela é de idas e vindas, de percalços, de buracos pelo meio do caminho, de estradas mal asfaltadas, de obstáculos que são colocados bem na sua frente, e em muitos casos você tem que ter a consciência de que, olha, esse eu posso transpor, naquele eu vou ter que ter capacidade para perder um pouco mais de tempo e desviar, porque assim é a vida. Mas é interessante porque dentro do futebol você vai conhecendo o jogador, você vai conhecendo a ideia de que aquele cara é mais firme, o outro é menos firme, aquele pode ter mais capacidade de enfrentar melhor a adversidade, aquele vai sempre chamar para si a responsabilidade, aquele outro, ele passa do ponto chamando muito para si a responsabilidade, mesmo quando não está capacitado para assumi-la. Tem outros que são capacitados, qualificados, mas tremem na hora da decisão, e este é um que você tem que entender até onde pode contar ou até onde não deverá contar. E a vida, ela vai te ensinando, e o futebol te ensina muito, porque dentro do futebol, que é um esporte coletivo, e dentro do coletivo, você tira as lições do coletivo para a vida. Por quê? Porque precisa ter convivência. As diferenças são muito grandes, e não são só as financeiras. Imagine você estar num time onde, de repente, você tem o Neymar, que tem 2 bilhões, ou seja, que tem mais de 1 bilhão de dólares na conta, mais de 5, quase 2 bi de dólar, ou seja, está perto aí de 8, 9 bilhões de reais. E na mesma toada, dentro do mesmo grupo, você tenha um garoto juvenil, você tenha um Ananias, que deve estar ganhando aí 50 mil reais, que para o futebol é muito pouco, principalmente para uma grande equipe. Mas para a vida brasileira, para o normal do brasileiro, é um excelente salário, principalmente quando você tem 19 anos. Mas as diferenças são gritantes. Por quê? Porque a convivência, ela é muito distinta. E isso acontece também se você tiver um filho que estuda numa escola que custa 15 mil reais e dentro daquela escola que hoje existe, as bilíngues são muito caras e elas custam 15 mil, 12 mil, 13 mil reais por mês. E dentro daquela escola, se ela tiver a capacidade e a inteligência e tiver a qualificação de poder dar 10, 15% das suas qualidades e das suas escalas bolsas para menos favorecidos, para menos favorecidas, é natural que você possa ter uma criança que veio da comunidade, mas que é muito qualificada, que é muito preparada, porque teve pais que tiveram a capacidade de, mesmo na adversidade, conseguir preparar estas crianças, e elas conseguiram essa bolsa numa grande escola muito cara. Ela vai ter que conviver com uma criança que o final de semana dela vai ser num barco de 100 pés, vai ser em Nova York. É muito difícil você entender como lidar com estas enormes diferenças. E o futebol também ensina tudo isso. E aí vem algo que é bem interessante, que é o motivo desta nossa conversa, que é a crítica. Ontem o Santos joga e vence o Macará por 2-1. Só que sai perdendo. E aí, quando está perdendo, recebe muitas críticas. E aí, empata e depois vira. E aqueles mesmos críticos, aqueles mesmos que estavam na arquibancada gritando e vaiando, eles passam a fazer coraçõezinhos pro Neymar. E o Neymar fica indignado com isso, achando o seguinte: olha, agora é muito fácil fazer o coraçãozinho. Eu queria esse coraçãozinho quando a gente estava perdendo por 1-0. Eu sei que seria muito mais tranquila a ideia de que o apoio fosse completo, total e restrito na adversidade, quando você está por baixo, quando você está na roda gigante, nesta parte mais baixa, onde poucos te olham e o telefone não toca. Só que a vida não é assim, não adianta. Mesmo os mais privilegiados, mesmo os mais mimados, e este é o caso específico do Neymar, terão que conviver com crítica quando o resultado não vem, elogio quando o resultado vem. Não dá para escapar desta máxima, nenhum de nós vai escapar. Então, quanto mais preparados estivermos para a crítica, quanto mais preparados estivermos para poder tropeçar e rapidamente nos reerguermos, melhor enfrentaremos esse momento que cada um de nós vai passar, que é o de ser criticado. Ótimo que você esteja por aqui, né? Bandeirantes! E é por aqui na sua Rede Bandeirantes, nesta sexta-feira, 12 horas e mais 10 minutos, que a partir de agora vamos girar os nossos repórteres para que você continue a ter a melhor informação esportiva.
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14: E é uma delícia que a gente possa estar começando essa tarde de sexta-feira com 23 graus de temperatura e juntos. É uma sexta-feira mais nublada, mais calma, a temperatura tende a subir em boa parte da região sudeste. Importante entender até onde este Corinthians poderá chegar. Importante entender que quando você traz um resultado de empate de Rosário, você alavanca a sua classificação. Você ainda não a conquista, mas alavanca a sua classificação à próxima fase da Copa Libertadores da América. É ou não é, Luiz Fabiani? Seja bem-vindo, boa tarde.
16: Oi, Elia, boa tarde a você e a todos que acompanham nossa área na Bandeirantes. Um certo alívio para o torcedor do Corinthians, o empate nesta quinta-feira diante do Rosário Central na Libertadores em 0-0. A vaga será decidida em Itaquera daqui uma semana, com, é claro, o corintiano lotando as arquibancadas, com a expectativa de um retorno às quartas de final do principal torneio do continente, o que não ocorre desde 2022. O técnico Fernando Diniz ainda estuda se irá preservar atletas no jogo de domingo contra o Cruzeiro pelo Campeonato Brasileiro. Inclusive, é uma partida que a gente pode ter equipes mistas de ambos os lados. O Cruzeiro focado no jogo contra o Flamengo e o Corinthians pensando no Rosário Central. Um atleta dos titulares que provavelmente estará em campo em Itaquera é o volante Alan, que acabou expulso na partida contra o Rosário e cumprirá a suspensão na próxima partida contra os argentinos, também pela Libertadores. Portanto, o Alan deve ser exceção nesse eventual rodízio de atletas do Corinthians.
10: Corinthians!
14: Pois é, você quando tem o elenco mais justo, você tem que ter uma enorme capacidade de gestão, mas sim, méritos para Fernando Diniz, que soube como se defender, que não se lançou para o ataque, que não quis ser o mau propositor, que não quis ter marcação alta jogando fora de casa em Rosário. Está evoluindo o técnico do Corinthians, mas nunca se esqueça, o lobo perde o pelo, mas não perde o vício. Informações do Palmeiras, ai, tem muita água para rolar debaixo dessa ponte. Oi, Bruno Miriosi, boa tarde.
17: Fala, Elia, tudo bem? Boa tarde. Abraço para você, para o amigo ligado aqui na Bandeirantes durante o Nossa Área. Chegando com informações do Palmeiras, Elia, aqui tem um compromisso importante neste sábado pelo Campeonato Brasileiro. Existe, inclusive, a possibilidade de que o Abel Ferreira preservasse alguns titulares para o duelo contra o Fluminense às 16h30 no Rio de Janeiro. Mas, por conta, é claro, da importância também do Brasileirão, o Abel não quer abrir mão de nenhuma das competições. Então, o Palmeiras vai, sim, com força máxima e depois mantém o seu time titular para o duelo contra o Cerro Porteño, importantíssimo no Paraguai. O Palmeiras vai viajar só na terça-feira para o jogo que é na próxima quarta, então tem, sim, um tempo hábil de recuperação para os seus jogadores. Com isso, o Palmeiras titularíssimo para o duelo contra o Fluminense. Essa é a expectativa, inclusive, de que Gustavo Gomes retome o seu lugar entre os 11 do Verdão. Tem outra notícia importante, viu, Elia? O Paulinho avançou na sua transição, não é? O jogador deve ter aí mais uma semana de recuperação, mas já pisou no gramado ali com acompanhamento próximo do departamento médico, e o Bruno Fux voltou a treinar. Vai voltar a equipe nesse final de semana, provavelmente porque está recuperado da retirada do apêndice, né? Passou por uma cirurgia complicada, mas foi tudo certo e logo mais o Bruno Fux também volta a ser opção pro técnico Abel Ferreira. A jogo contra o Fluminense acontece às 16h30 nesse sábado e, é claro, com transmissão Bandeirantes. Elia!
10: Palmeiras!
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14: Lá vem o São Paulo. Alô, PDV, um abraço.
19: Boa tarde, Elia. Um abraço para você, para o amigo ligado aqui no Nossa Área. São Paulo vive a expectativa de ter Arthur novamente contra o Coxa amanhã, 9h, pelo Campeonato Brasileiro. Participou parcialmente da atividade desta quinta-feira e depende dos treinamentos desta sexta para, quem sabe, ficar novamente à disposição, pelo menos no banco de reservas. Quem voltou a treinar é o lateral esquerdo Nicolas, que se envolveu no acidente automobilístico fatal. Uma vítima não foi flagrado em bafômetro, não tinha ingerido bebida alcoólica. As investigações seguem e o jogador foi liberado pelo São Paulo para retornar às atividades quando achasse realmente o momento certo. Voltou ontem acompanhado pelo Departamento de Psicologia do São Paulo, que espera ter um bom público amanhã contra o Coxa. Cerca de 30 mil ingressos vendidos de forma antecipada, jogo importantíssimo para o São Paulo, que luta para se distanciar da zona do rebaixamento.
10: São Paulo!
14: Pois é, quem diria que o São Paulo, que começou bem, que começou na segunda colocação do Campeonato Brasileiro, depois da saída de Hernan Crespo, viu a maionese desandar. Tanto com Roger Machado, como agora com Dorival Júnior. Ai, ai, ai, ai, ai. Descendo a serra, vamos iluminar todos os caminhos. O Santos joga e vence de virada o Macará por 2-1. Alegria, alegria, Everton Ramos, boa tarde.
18: Oi, Elia, tudo bem? Boa tarde para você, para o ouvinte ligado com a gente aqui no Nossa Área, com o Santos conseguindo, na Bacia das Almas, uma virada para cima do Macará. Não foi fácil, principalmente o primeiro tempo do Peixe, que conquista a vitória com duas participações em gols de Neymar, duas assistências. Para o primeiro, de Gabriel Barbosa, que chegou à marca de 100 gols pelo Santos. E o segundo, o William Arão, que foi às redes pela primeira vez com a camisa do Peixe. O Santos ainda teve dois gols anulados do mesmo camisa 9 do Gabriel Barbosa, que é o artilheiro na temporada 2026. 16 gols anotados até o momento para Gabigol. Santos agora volta a mudar as atenções nessa sequência de jogos incríveis, né? O Cuca até comentou que deve poupar, mas contra o Macará, possivelmente depois da partida do fim de semana. Duelo direto na luta contra o rebaixamento, contra o Vasco, domingo, 16h, em São Januário. Elia
10: Santos.
14: Pois é, e é óbvio, ninguém vai escapar deste resultado. E para o Santos, mais importante do que qualquer coisa neste momento é encontrar o caminho para fugir do rebaixamento. Alô, Neymar, ontem um jogo de qualidade, duas assistências para dois gols importantíssimos. Fala, Neymar.
20: O que eu quis dizer, até a nossa conversa com a torcida que foi esses dias no CT, foi isso, que a paciência do santista hoje em dia está muito curta, né? Pelos anos que vem sofrendo, né? Muito tempo sofrendo, até antes mesmo de cair. E aí acabou o jogo... Total razão, dou 100% de razão ao torcedor que xinga e que vai no final. Mas durante a partida não, né? Durante a partida vamos tentar nos ajudar. A gente na Vila Belmiro, joguei aqui anos atrás e aqui sempre foi o alçapão. Hoje em dia não é. Hoje em dia, infelizmente, não é a mesma coisa. A gente não sente mais o mesmo ambiente que é a Vila Belmiro real. Então, sinto saudade disso, da mesma forma que o torcedor nos cobra. Estou cobrando isso um pouquinho deles também, mas obviamente que o torcedor santista está muitos anos sofrendo, a gente sabe disso, né? Eu sei disso, eu sou santista, então eu sofro junto, mas a gente está num momento que é muito importante para nós, obviamente, aqui no Brasileiro a gente está perigando ali, a gente vai sair dessa situação, se Deus quiser, e nas outras...
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1: 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Eu sou João Fuschini, jornalista automotivo, e hoje vamos entender por que muitos carros parecem escolher justamente os dias mais frios para apresentar problemas. Vem comigo. Quando a temperatura cai, vários componentes do veículo trabalham em condições mais difíceis. O principal deles é a bateria. O frio reduz a sua capacidade de fornecer energia, enquanto o motor precisa de mais força para dar partida. Resultado, aquela dificuldade para ligar o carro pode aparecer justamente nas manhãs mais geladas. Outro ponto importante é o óleo do motor. Em temperaturas baixas, ele fica mais viscoso, circulando com mais dificuldade nos primeiros segundos de funcionamento. É por isso que vale a pena respeitar a especificação indicada pela montadora e evitar acelerar forte logo após acelerar o veículo. Outro detalhe, os pneus também merecem atenção. O ar dentro deles se contrai com o frio, fazendo a pressão diminuir. Rodar com pneus abaixo da calibragem ideal aumenta o consumo de combustível, desgasta os pneus mais rapidamente e prejudica a dirigibilidade. 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Pequenos cuidados fazem toda a diferença para evitar imprevistos e garantir mais segurança na estrada. Belezinha? Então acordou, tá um dia frio? Coloque um casaquinho primeiro e depois cuide também desses detalhes do seu carro. 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
2: A Conmebol remarcou os jogos das equipes colombianas que foram adiados nessa semana por conta do forte terremoto que atingiu a Colômbia. As partidas envolvem confrontos de Copa Libertadores e Copa Sul-Americana e já tem novas datas definidas entre os dias 18 e 26 de agosto. Pela Libertadores, o Tolima vai enfrentar o Independiente Del Valle no Equador, em Ibagué, no próximo dia 18. A volta acontece em Quito no dia 25. Já na Sul-Americana, o Santa Fé deve receber o River Plate no dia 19 de agosto, em Bogotá, com o jogo de volta no dia 26, em Buenos Aires. Os jogos estavam marcados para essa semana, mas por conta do terremoto de magnitude 7,4, a Conmebol teve que adiar as partidas.
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5: Lá vamos nós! A partir de agora estamos unindo a maior e melhor rede de rádios do Brasil. Esta é a sua rede Bandeirantes unida, unida nesta sexta-feira 14, para que você continue a ter a melhor informação esportiva. E como é bom estarmos juntos, alegria, alegria! Ah, hoje é sexta-feira, juntos sempre seremos mais fortes. Como é bom essa ideia de que mesmo no momento mais tumultuado, mesmo quando a gente começa a enxergar que, olha, aquela luz que a gente tenta encontrar no fim do túnel, ela tá mais distante ou a chama tá mais apagadinha, calma, sempre haverá uma solução. E claro e óbvio que a gente vai tentar encontrar, cada um vai tentar buscar a sua, cada um vai tentar encontrar o melhor caminho. Nunca é muito tranquila essa decisão, nunca é muito fácil essa escolha, mas aquele respiro, aquele alento, com certeza eles chegam para poder encaminhar melhor aquilo que está no nosso fronte. E às vezes é muito interessante, né? Porque a resposta, ela está bem à frente, ou ela está um pouquinho à esquerda, um pouquinho à direita, e a gente tem uma dificuldade enorme de encontrar essa resposta que está muito próxima, que está muito perto. Mas pela adversidade, pelo incômodo, ela acaba se transformando em algo muito mais complicado. Sim, eu sei, nunca é muito tranquila, nunca é muito fácil, mas, convenhamos, estamos firmes e fortes com essa disposição para transformar o que é mais complicado em algo mais simples. Essa é a nossa missão. Da mesma maneira que o treinador do Palmeiras se complicou no jogo de ida contra um Cerro Porteño que já não é de hoje, é sempre um caroço no pescoço deste time palestrino, mas ele tem elenco, estrutura e ele mesmo tem capacidade para, de novo, encontrar as melhores soluções para que o Palmeiras, no meio de semana, possa avançar na Copa Libertadores da América. E sim, tem entendimento também para saber que o Palmeiras não pode abrir mão do Campeonato Brasileiro. Por isso, essa partida contra o Fluminense é tão importante. Não se esqueça, o Flamengo tem 6 pontos de desvantagem em relação ao Palmeiras, mas tem um jogo a menos e ainda tem confronto direto contra este Palmeiras no segundo turno. Mudança de regra é a pauta. Alô, Abel Ferreira, é você.
6: Palmeiras. Eu só há coisas que eu entendo e outras que não entendo. É, há regras para a Conmebol é uma coisa, para a CBF é outra, para a FIFA é outra. O futebol não é o mesmo em todo lado? O futebol não é o mesmo em todo lado? No campeonato do mundo, porque é que as regras não são todas iguais para todos? Está-me a fazer aqui um bocadinho de confusão. A Conmebol temos umas regras, para a CBF temos outras. A mim está-me a incomodar um bocadinho isso. E agora posso fazer isto, depois não posso. Depois, desculpe, a FIFA, regras é igual para, ou aqui joga-se de futebol diferente que se joga na Europa ou na China, ou é diferente o futebol aqui. O campo continua a ser verde, continua a ser 11 contra 11, continuam a ter árbitros. Porque é que as regras de competição para competição são diferentes? Não consigo entender isso. Essa é a primeira, não consigo entender. FIFA, se é para a FIFA, deve ser para a Conmebol e deve ser para a CBF igual para todos. Se tu me perguntas, adoro essas regras, adoro. Não gosto de ver goleiros a passar cera, não gosto de ver o jogo parado, adoro que a bola tenha de estar sempre a jogar, porque quem me paga bilhete quer ver dinâmica, quer ver jogo, quer ver volume, quer ver intensidade. Nem sempre vamos conseguir entregar em função da quantidade de jogos que nós temos e muitas vezes jogamos com a pilha a 50%, porque não, o calendário não deixa os jogadores repararem 100%. Agora as regras, adoro as regras. Gosto muito das regras que foram implementadas, só que eu tenho que meter um chip quando é CBF e tenho que meter outro chip quando é Conmebol. Essa é a parte que eu não entendo. Se o futebol é igual em todo lado, porque é que as regras não são iguais em todo lado? É só esse o único reparo que eu tenho a fazer, mas as regras, eu adoro as regras.
5: Aliás, regras, elas foram feitas para serem cumpridas. Regras, elas determinam o melhor caminho. Regras valorizam o seu patrimônio e elas valem para a nossa vida. Imagine que você tenha que coabitar num condomínio com 50 casas, com 60 casas, com 100 apartamentos. Imagine se esse condomínio não tem regra. Cada um para o carro onde quer. Cada um segura o elevador na hora que quer, cada um usa de maneira errada a piscina, bebendo líquido que não pode dentro da piscina, usando copo de vidro dentro da piscina. Imagine como seria uma balbúrdia. Então, a regra, ela foi feita para ser cumprida e ela tem que ser cumprida por todos e por todas. E é fundamental dentro do futebol que a gente tenha algo equânime, uníssono, ou seja, que elas sejam iguais para todo mundo. O Corinthians joga, empata contra o Rosário fora de casa e é um pontinho fundamental, porque numa decisão em 180 minutos, você jogar fora e trazer um empate para definição na sua casa pode determinar e, na minha opinião, irá determinar o avanço do Corinthians na Copa Libertadores da América. Salve Fernando Diniz, é você!
0: Eu fiquei muito triste com o desfecho. É um jogador que eu tinha uma vontade muito grande de poder trabalhar com ele. O meu contato com ele, os meus contatos, principalmente desde o primeiro contato, foram contatos muito, de muita qualidade, de entendimento, de que a gente podia fazer alguma coisa muito boa juntos. Uma coisa que estava praticamente para nós estava fechada, era uma questão só de resolver detalhes pequenos para ele poder se apresentar e trabalhar com a gente.
7: Todo mundo sentiu que estava aqui no departamento de futebol, desde o Marcelo, que é o nosso diretor, do Júlio e todos os jogadores, porque o Memphis ficou 2 anos aqui. Além dos títulos, ele criou relações com todo mundo. Então, e todo mundo meio que estava esperando e certo que de repente ele até viria para a viagem, né? Então teve a frustração, mas ao mesmo tempo, quando acontece um negócio que foge do nosso controle, a gente teve que se unir mais para poder fazer o jogo que a gente fez. Os jogadores foram mais uma vez fora de série, como tem sido comigo, na imensa maioria dos jogos de entrega, de doação, e foi, eles conseguiram fazer de um evento triste uma motivação para poder ter uma entrega maior e conseguir um. Nada terminou, mas conseguiu um bom resultado aqui. Então, pro jogo de hoje, assim, a opção de não trocar foi porque o time estava jogando bem, a gente estava conseguindo se defender muito bem, e colocar um jogador frio, que nessas condições eu não via que podia ter um sítio de melhora, não era o que o time, o que o jogo estava pedindo. Então, eu resolvi manter a estrutura quase que o tempo todo sem fazer mexida.
5: Bom, eu sempre digo o seguinte: quando você toma uma decisão e ela é produtiva, ela é qualificada, ótimo, você acertou. E neste caso, me parece que o Diniz tenha acertado. No que diz respeito ao Memphis Depay, vamos lá, vida que segue. O Memphis, ele foi um bom cara e só faltava não ser. Ah, bom de grupo, só faltava não ser. Tinha tudo o que queria. Maior salário do futebol brasileiro. Morava no hotel mais caro de São Paulo. Tinha o melhor esquema de segurança que alguém em sã consciência poderia reservar e não pagar por esse esquema. E esse era o caso dele. Como é que este alguém vai ser chato? Como é que esse alguém vai ser reclamão? Acho, sincero e honestamente, que o Memphis entregou muito menos do que deveria ter entregue pela qualidade que tem e por tudo aquilo que recebeu e por tudo aquilo que ainda irá receber, gostem os corintianos ou não, do time do Corinthians. Porque a dívida, em algum momento, vai ser paga. O Corinthians não escapa dela e aquilo que foi mal acordado, aquilo que foi uma irresponsabilidade do Augusto, ainda assim, essa irresponsabilidade terá que ser paga. Então, só faltava o Memphis não ser um cara bom de grupo, um cara legal. Foi tudo que ele foi. Na minha opinião, entregou infinitamente menos do que deveria ter entregue em termos de qualidade, resultado e desempenho quando vestiu a camisa do Corinthians. Claro e óbvio que para o treinador, até o Memphis entregando menos, é melhor tê-lo no elenco do que não tê-lo. Mas o fato é, tudo na vida é custo-benefício. Ontem, Gabigol fez o 100º gol com a camisa do Santos Futebol Clube. Ainda não é o Gabigol dos melhores momentos, não só do Santos, como também do Flamengo. Mas, devagar, e talvez com estas assistências impecáveis do Neymar, ainda pode dar muito fruto essa dupla Neymar-Gabigol. 100 gols, Gabigol, com a camisa do Santos. Pode falar.
8: Feliz demais. Eu acho que é uma marca histórica, ainda mais no clube do meu coração, um clube que eu sempre sonhei em jogar. Se minha carreira fosse só isso, já tava ótimo. Então, muito feliz pelo gol e pela vitória.
9: Para a sorte do Santos, seria legal que ele jogasse essa partida boa que eu digo que de vez em quando ele
10: Gabigol
9: faz.
10: Gabigol na área, vai empatar, bateu, é gol!

0: bola, Gabigol, nas costas da marcação, na cara do goleiro, bateu por cobertura. 43 e meio, primeiro tempo na Vila. Gabigol empata.
1: É isso, Gabigol empata com assistência de Neymar. Depois William Arão vira para a vitória do Santos, também com assistência do Neymar. Alô, Cuca! O momento é para respirar. Tem alívio nesse fronte, Cuca?
2: Você preserva, você oportuniza e você avalia. Faz as três coisas, né? Então elas estão nas três feitas, agora a gente vai fazer um apanhado geral de tudo isso que a gente fez. Eu acho que a gente sai com um saldo bastante positivo nas três colocações que eu fiz. Imagine que eu vou poupar no brasileiro. Você quer que? Tá louco? Não, vou poupar em brasileiro. O brasileiro é a prioridade nossa. Não adianta você ser campeão e não estar na primeira divisão ano que vem. Pergunta para o torcedor do Santos o que ele prefere. E a mim também, a todos. Então a gente tem que recuperar o terreno perdido no Campeonato Brasileiro. A gente tem que jogar nesse tipo de intensidade, de entrega que a gente teve, só que não é todo dia que você consegue. É praticamente obrigatório fazer isso, né? Senão você vai acabar perdendo mais jogadores. Certamente vai acontecer isso, porque nós, mal e mal, vamos ter 72 horas, nem isso, para jogar. Menos de 72 horas para jogar com o Vasco no domingo, fora de casa. E um jogo muito importante, né? Depois tem a viagem longa e jogar lá vai ser também muito complicado. Então a gente não pode abrir mão de competição nenhuma, mas a gente tem que ser também bastante responsável quanto a isso para não acabar perdendo mais jogadores. Sim, eu acho que o Neymar jogou muito bem a partida hoje, uma partida muito truncada, né? O adversário fez 21 faltas, né? Três vezes mais que a gente praticamente. E ele, lógico, que é o principal jogador nosso, tecnicamente, e ele é visado, né? Eu acho que uma das melhores que ele fez comigo aqui. Eles podem jogar juntos, sim. Hoje fizeram um grande jogo, tanto o Gabigol quanto o Neymar. Fizeram uma grande partida, além do jogo técnico, eles foram bastante competitivos também, né? O que encorpa muito a nossa equipe.
1: Bom, é isso. O Cuca pede o quê? Entrega, pede determinação e aí o modelo tático cabe a ele determinar. O Gabigol pode jogar muito mais enfiado, como mais referência, ainda que em algum momento o Neymar também pudesse ocupar esse espaço, mas me parece óbvia a ideia de que no Santos o Neymar vai ser mais um 10 clássico e o Neymar vai ser mais um 9, não clássico como é o Pedro no Flamengo, mas com mais mobilidade, podendo cair para cá e para lá. Cabe ao jogador entender que ele tem que se movimentar. E não é se movimentar muitas vezes para marcar, é se movimentar para se desmarcar. Imagine o Gabigol se movimentando o tempo inteiro para que ele possa receber assistências importantes de um Neymar que enxerga o jogo como pouquíssimos caras enxergam. Neymar já não é aquele? Óbvio que não é. Já não corre como corria? Claro que não corre. Já não tem mais a velocidade, o ímpeto do um contra um que sempre teve e o caracterizou? Claro que não tem. Mas ele nunca vai perder a qualidade do toque. Ele nunca vai perder a energia e a inteligência de fazer sempre a melhor escolha. E isso é um baita mérito que um jogador com o talento dele tem. Se o Gabigol estiver se movimentando, vai encher de bola. Neymar vai encher o Gabigol de bola e ele vai fazer muitos gols para o Santos. Mas tem que se mexer. Leonardo Jardim, a saída do Cruzeiro ainda está atravessada, Jardim?
3: Eu abdico, não. As duas partes abdicaram. Não, é fácil vender uma ideia do Jardim abdicar? Não, as duas partes abdicaram. Em relação a diferenças... Epá, são cruzeiros que jogam num modelo diferente, não é? Hoje em dia o Cruzeiro joga num modelo mais de marcação, homem a homem, com o Tite não era assim. Com certeza que neste momento está uma equipa mais confiante, mais organizada, porque isso tem mostrado os resultados que tem feito, não é? Em termos que é de campeonato, que era de Libertadores e de Taça. Mas pronto, os jogadores continuam lá, os jogadores que eram as mais-valias nessa altura continuam a ser outra vez as mais-valias, como era o Gerson, o Mateus, o Caio, o Fabrício, todos eles. Por isso, acaba por ser 12 estilos diferentes, mas sempre uma equipa competitiva, que esse jogo, eu lembro-me que foi no Maracanã, foi um jogo extremamente competitivo, apesar do resultado ter ficado 2-0.
1: Bom, tá aí, é o seguinte, vamos lembrar algumas coisas que precisam ser bem colocadas. Uma, Cruzeiro é muito forte e hoje é infinitamente melhor do que era com o Tite. Por quê? Porque não dá para comparar. O Arthur Jorge é um treinador infinitamente mais qualificado, academicamente mais preparado, com mais energia. Ele ganha do Tite em todos os quesitos. Então, quando isso acontece, a tendência é o mesmo time evoluir. É isso que aconteceu com o Cruzeiro. No que diz respeito ao Leonardo Jardim, a saída dele foi por uma decisão única, foi por uma decisão dele. Eu me lembro super bem que o Pedrinho, que é o presidente da SAF, dono do Cruzeiro, ele abriu as portas e o talão de cheque para o Leonardo Jardim continuar. Ou seja, não era uma questão financeira. O Leonardo Jardim disse claramente que estava deixando o Cruzeiro por motivos pessoais e familiares. E aí não era uma questão financeira. O que se estranha, e é óbvio que o torcedor do Cruzeiro fica incomodado, é que apenas 3 meses depois ele acerta com o Flamengo. Repito, todos somos profissionais e podemos tomar atitudes profissionais dentro do nosso trabalho, mas você precisa ser claro nas suas decisões. Você precisa deixar clara o porquê é a razão ou qual é o motivo da sua tomada de decisão, porque você vai ser cobrado por ela. Ótimo que você esteja por aqui, né? A partir de agora, o final de semana vem aí e só faltava não! Alô! Alô, Pedro Coy! Seja bem-vindo! Bora girar! Boa tarde!
4: Alô, Elia! Boa tarde! Vamos girar! Fim de rodada da Copa Libertadores e da Copa Sul-Americana. E muita coisa aconteceu. O Palmeiras ficou no 1-1 com o Cerro, o Corinthians empatou ontem 0-0 com o Rosário Central na Argentina, Cruzeiro e Flamengo. Para mim, o melhor dos jogos dessas oitavas de final. Agora, teve gente que perdeu também, viu? O Botafogo tomou uma sonora goleada ontem, Elias, 6-1. Mas parando um pouco essas Copas Internacionais, tem Campeonato Brasileiro nesse fim de semana e é claro que se tem Brasileirão, tem transmissão da sua... Começamos amanhã às 4h30 da tarde com Fluminense e Palmeiras. Um pouquinho mais tarde, às 6h30, o Atlético Paranaense recebe a equipe do Bragantino. E às 9 horas, também com transmissão da sua, tem São Paulo e Coritiba. No Domingão, dia recheado, para quem gosta de sentar no sofá e ficar assistindo futebol. Começamos às 11 da manhã, e eu não vou mentir não, viu, Eli? Eu sou fã desse jogo das 11, Chapecoense e Bahia. Às 4 da tarde, com transmissão da Bandeirantes, o Vasco recebe a equipe do Santos. Tem Atlético Mineiro e Grêmio na Arena do Galo, às 4 da tarde também. Mais tarde, às 6h30, é a vez de Mirassol e Flamengo e também de Vitória e Botafogo. E aí, fechando essa rodada do Campeonato Brasileiro com transmissão da Bandeirantes, Corinthians e Cruzeiro. E na segunda, um jogo solitário, Internacional e Remo. E você já sabe que para ficar por dentro de tudo que o Campeonato Brasileiro tem a oferecer, só tem um lugar. Até porque...

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1: E a Arena Fonte Nova pode ser palco de um dos jogos da fase de grupos da seleção brasileira na Copa do Mundo Feminina do ano que vem. O torneio que acontece de 24 de junho a 25 de julho. No estudo da FIFA, Salvador também aparece entre as cidades cotadas para receber um dos jogos das quartas de final da seleção brasileira. E aí, nesse cenário, aparece ao lado de cidades como Rio de Janeiro, São Paulo e Brasília. A única confirmação é que o Maracanã vai ser palco da grande final da Copa Feminina do ano que vem e, quem sabe, receber também o jogo de estreia, de abertura. Ano que vem tem Copa do Mundo Feminina e a gente vai torcer pelo Brasil.
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5: Olá, ótima tarde. Boa sexta-feira para você. Eu sou Tamara Rezende e a partir de agora te faço companhia aqui nas tardes da Bandeirantes. 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
5: Começando mais um Primeira Classe. A partir de agora, você embarca comigo em um voo musical pelos anos 70, 80 e 90. Está começando o nosso Primeira Classe. Ao som de Peabon Bryson e Regina Bell, a All New World.
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0: 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Gloria Estefan, Here We Are.
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1: Boa música e informação. Agora você ouve Diana Ross, Missing You.

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0: Bandeirantes, boa música e informação. Whitney Houston, Run to You. E daqui a pouco começa o nosso 60 Minutos pela Bandeirantes.
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0: Está começando o nosso 60 Minutos aqui pela Bandeirantes. A partir de agora, você ouve uma hora de músicas sem intervalo comercial. Começando 60 Minutos com Barry Manilow, Heaven Now.
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Bandeirantes, boa música e informação. People Bryson, aqui no nosso 60 Minutos, uma hora de música sem intervalo comercial pra você. Agora tem Demi Buff.

0: Bandeirantes, boa música e informação. Ouvimos Faith Hill, fechando nossos 60 minutos de hoje. E agora tem informação para você com o repórter Bandeirantes.
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3: Olá, boa tarde. Eu sou a Yumi Watanabe e você acompanha agora os destaques do Repórter Bandeirantes. A governadora do Distrito Federal, Celina Leão, anunciou um plano dividido em 3 etapas para tentar melhorar o trânsito na região do Jardim Botânico, São Sebastião e dos condomínios às margens da DF-001. A primeira fase prevê a construção de 2 viadutos para desafogar o tráfego, principalmente na região da Rota do Sol. Segundo a governadora, o projeto está perto de ser finalizado e as obras devem começar imediatamente. O planejamento também prevê uma nova ligação entre o complexo de viadutos e Avenida do Sul, passando pela região conhecida como Quinhão 16. Na terceira etapa, considerada a mais complexa, estão previstas melhorias em diferentes trechos da via. Onde houver espaço, a pista poderá ser duplicada. Nos locais mais estreitos, a mão dupla será mantida, com ciclovia e calçadas dos dois lados. Outro destaque é a economia do Distrito Federal. O volume de vendas do comércio varejista caiu 1% em junho, na comparação com maio, segundo os dados do IBGE. No mesmo período, o comércio brasileiro teve alta de 0,5%. Apesar disso, na comparação com junho do ano passado, as vendas no DF cresceram 8,8%. No acumulado do ano, a alta é de 7%. O DF também tem a maior renda domiciliar per capita do país, mas mesmo assim, mais da metade das famílias brasilienses está inadimplente. Em julho, 51% dos lares tinham contas em atraso, contra 29% da média nacional. E neste fim de semana, Brasília recebe a primeira virada cultural do Distrito Federal. O evento começa sábado no setor comercial sul, com programação gratuita, trazendo música, teatro, feira, apresentações de artistas locais e atrações nacionais. Outro destaque é o Capital Show 2026, que reúne provas nacionais e internacionais de hipismo no Brasília Country Club. A competição tem entrada gratuita e vai até domingo, dia 16. Embora as provas sejam disputadas em Brasília, os resultados passam a integrar rankings internacionais organizados pela Federação Equestre Internacional. A próxima edição do Repórter Bandeirantes é às 5 horas da tarde.
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0: Boa música e informação ao som de Barry White.
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0: Bandeirantes, boa música e informação, Henrique Iglesias, Duele el Corazón.
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0: Boa música e informação. Agora tem Compound Second,

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0: Bandeirantes, boa música e informação. Limel, Never End Star. E daqui a pouco, você acompanha mais uma edição do Primeira Classe, aqui na Bandeirantes.
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2: Começa agora mais um Minuto 5 Div e hoje a gente vem com uma curiosidade. Carro elétrico pega fogo mais fácil? Bora descobrir. A resposta aqui é curta e direta, não. Apesar de casos envolvendo carros elétricos chamarem muita atenção na internet, estatísticas internacionais mostram que veículos a combustão registram muito mais incêndios do que os próprios elétricos. Afinal, estamos falando de motores que trabalham com combustível inflamável e altas temperaturas o tempo todo. Nos elétricos, o sistema de bateria passa por testes extremamente rigorosos de segurança, incluindo impacto, temperatura extrema, infiltração de água e curto-circuito. Além disso, os carros possuem sistemas inteligentes que monitoram constantemente o funcionamento da bateria. Claro, nenhum veículo está livre de riscos. Um acidente muito grave pode causar um incêndio tanto em um carro elétrico quanto em um carro a gasolina, diesel ou etanol. A diferença é que, como os elétricos ainda são novidade para muita gente, qualquer ocorrência ganha uma grande repercussão. Outro ponto importante é a manutenção correta. Instalações do carregador improvisadas, carregadores sem certificação e aquelas adaptações elétricas mal feitas podem sim trazer riscos de incêndio. Por isso, utilizar equipamentos homologados e fazer as revisões do seu carro em concessionárias e oficinas especializadas fazem toda a diferença. Principalmente se forem associadas ao 5DIV. E tem mais, a evolução da tecnologia está deixando os elétricos cada vez mais seguros, eficientes e preparados para o uso diário. Ou seja, muito do medo vem mais da novidade do que dos dados reais. Beleza? Dica dada. E agora, se você ouvir aquele papinho de que carro elétrico pega fogo mais rápido, corrija o seu amigo ou amiga. Com informação, porque sempre é o melhor combustível para boas decisões. Eu sou João Fuschini e esse foi mais um episódio do Minuto 5DIV. Se quiser, siga a gente lá nas redes sociais para ficar por dentro sobre tudo no mundo automotivo. 5DIV.df e o meu perfil pessoal, arroba João Fuschini. Até mais!
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1: No ar, mais uma edição do nosso Primeira Classe. Um voo musical pelas décadas dos anos 70, 80 e 90, aqui na sua Bandeirantes. Começamos o Primeira Classe ao som de Starship, Sarah.
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0: Eric Clapton, Love's Come to Everyone. Fechando nosso Primeira Classe aqui na Bandeirantes.
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0: Boa música e informação, Paul Carrack.

0: Bandeirantes, boa música, informação, Little Texas, My Love. E agora, chegando informação para você, é hora do repórter Bandeirantes.
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2: Olá, boa tarde. Eu sou a Yumi Watanabe e você acompanha agora os destaques do Repórter Bandeirantes. O Tribunal de Contas do Distrito Federal apontou que o governo local cumpriu apenas 6 das 19 metas estabelecidas em 2024 para ampliar o atendimento à população em situação de rua. O relatório analisou as ações que estão sob responsabilidade da Secretaria de Desenvolvimento Social e classificou as metas entre cumpridas, não cumpridas, em andamento ou inconclusivas. Entre as metas cumpridas estão a criação do serviço de acolhimento noturno, o acesso gratuito às refeições dos restaurantes comunitários e ações de proteção durante os períodos de frio intenso. Por outro lado, o tribunal apontou que ainda não foram implantados serviços como o acolhimento em repúblicas para pessoas LGBTQIAPN+ expulsas de casa e para pessoas que saíram da situação de rua. O tribunal determinou que o governo apresente em até 60 dias detalhes das ações de acolhimento realizadas recentemente em regiões como Asa Norte e o Noroeste. Outro destaque é a segurança na Asa Norte. Nos primeiros 11 dias de agosto, a região registrou 63 crimes monitorados contra 106 no mesmo período no ano passado. A redução foi de 41%, segundo o balanço da Secretaria de Segurança Pública. Mesmo com a queda nos índices, a Polícia Militar mantém o reforço na região. A Operação Escudo instalou um comando móvel na 907 Norte para ampliar a coordenação das equipes e reduzir o tempo de resposta das ocorrências. E Brasília também será representada no Mundial de Sprint de Canoagem Havaiana, em Singapura. A equipe feminina Kaluanã vai representar o Brasil na categoria dos 500 metros elite. O grupo chega ao Mundial depois de uma sequência de títulos e pódios nacionais. A equipe é tricampeã do Circuito Brasiliense de Canoa Havaiana, com títulos em 2023, 2024 e 2025. As competições em Singapura começam no dia 20 e seguem até o dia 29 de agosto. Esse foi o Repórter Bandeirantes.
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5: Boa música e informação. Você ouve agora o som de Maxine Nightingale, Lead Me On.

0: Bandeirantes, boa música e informação, Manhattans, Sing Stars.
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0: Agora tem Joni Mitchell

0: Bandeirantes, boa música e informação. Lara Fabian, Love by Grace, fechando minha participação com você hoje, nesta sexta-feira. Amanhã a gente se encontra, a partir da 1 da tarde aqui na Bandeirantes. Um forte abraço. Continue agora com Joelson Costa.
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16: Bandeirantes, boa música e informação. Uma excelente noite para você ligado aqui em 89,9. É sexta-feira e eu sou Joelson Costa e vamos juntos por aqui com o melhor da música nacional e internacional de todos os tempos até a meia-noite. Bandeirantes. Boa música e informação. Para começar, tem o som de Whitney Houston. 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

0: Bandeirantes, boa música e informação. Acabamos de ouvir o som de Genesis, That's All. Vamos para um rápido intervalo comercial e daqui a pouco retornamos com mais músicas aqui em 89,9. Fique ligado.
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0: Agora, na Bandeirantes 6h42.

0: Bandeirantes, boa música e informação. Acabamos de ouvir o som de Alice Brothers e Christopher Cross, Forever. Vamos para um rápido intervalo comercial e já estamos de volta.
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0: Boa música e informação. Gabriele Eplin, Home.

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0: Bandeirantes, boa música e informação. Acabamos de ouvir o som de America, Lonely People. Vamos fazer uma rápida pausa, mas daqui a pouquinho voltamos com mais músicas e mais conteúdo aqui em 89,9. Até já!
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0: Bandeirantes, futebol! Agora na Bandeirantes 7:37. Boa música e informação.
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0: Michael Jackson, You Are Not Alone.

A Radioatividade leva até vocês mais um programa da série a série. Dedique uma canção a quem você ama. Eu tenho aqui em minhas mãos uma carta. Uma carta de um ouvinte que nos escreve e assina com um singelo pseudônimo de Maricá.

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0: Bandeirantes, boa música e informação. Acabamos de ouvir o som de KC, The Sunshine Band, Babe, Give It Up. Vamos fazer uma rápida pausa por aqui em 89,9, mas já já retornamos. Fique ligado.
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0: Agora, na Bandeirantes 8 e 8.
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0: 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Boa música e informação. Madonna, La Isla Bonita.

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0: Bandeirantes, boa música e informação. Acabamos de ouvir o som de Cogumelo Plutão, Esperando na Janela. As melhores músicas nacionais de todos os tempos, você ouve aqui em 89,9. Vamos fazer uma rápida pausa, mas já já estamos de volta. Fique ligado.
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0: Agora, na Bandeirantes, 8h43.

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1: Bandeirantes, boa música e informação. Estamos fechando mais uma hora da nossa programação musical aqui em 89,9. Na sequência, teremos a Voz do Brasil e eu, Joelson Costa, retorno depois com os clássicos Bandeirantes. Então, temos um encontro marcado mais tarde. Até lá!

0: Está no ar a Voz do Brasil. As notícias do governo federal que movimentaram o país no dia de hoje.
1: Olá, boa noite.
2: Boa noite para você que nos acompanha em todo o país.
1: Sexta-feira, 14 de agosto de 2026.
2: Vamos ao destaque do dia.
1: Vícios em apostas.
2: 1 milhão e 200 mil brasileiros decidiram bloquear o próprio acesso às plataformas.
1: E mais de 800 mil pessoas estão impedidas de apostar em bets por participarem de renegociação de dívidas. Dilson Santa Fé.
3: Desse total, aproximadamente 794.200 estão relacionadas à modalidade voltada a inadimplentes.
2: A regulação da publicidade para bets foi tema da entrevista de hoje.
1: Ricardo Morishita, da Secretaria Nacional de Defesa do Consumidor, faz um alerta.